para a tua glória, que haja, ó Deus, louvor para o teu nome. Eu já posso ver pelos olhos da fé essa pessoa saltando de alegria, dizendo: Deus abriu a porta para mim, Deus fez um milagre para mim. Oh, que maravilha, meu Pai, é saber que o Senhor já está agindo, operando e dando a vitória para aquele que está crendo. E eu sei que ao chegar aqui, essa pessoa será impactada fortemente pelo seu poder e o seu nome será glorificado. Opera, meu Deus, agora e abençoa essa vida, esse lar, essa família, para tua glória, honra e louvor, em nome do teu Filho, o Senhor Jesus. Amém e amém, Senhor Jesus. Rua Senador Pompeu, número 27, no centro da capital carioca. Daqui a pouquinho, hein, ouvinte? Daqui a pouquinho nós retornaremos para falar das grandezas que Deus tem feito aqui na Igreja Deus e Amor. Quem fala com todos vocês é seu irmão em Cristo, presbítero Apóstolo Alexandre, nos trabalhos técnicos, cooperador Ayrton Fernandes.

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2: Transmitidas fora do prazo ou com pendências solucionadas pelos contribuintes.
3: Serão repassadas 412 mil restituições, com valor total que supera R$1,265 bilhão. O lote contempla as restituições de declarações feitas neste ano, transmitidas fora do prazo e com pendências que foram resolvidas pelos contribuintes. Também está neste lote as restituições residuais de exercícios anteriores. Os valores serão depositados no dia 30 de setembro, com prioridade para idosos, pessoas com deficiência e professores. Para consultar se a restituição está disponível, acesse gov.br/Receita Federal na aba Meu Imposto de Renda. Márcia Fernandes, para a Voz do Brasil.
4: De acordo com a Receita Federal, o pagamento da restituição é feito somente em conta bancária do titular da declaração.
2: Em caso de erro nos dados bancários, o órgão oferece serviço de reagendamento disponibilizado pelo Banco do Brasil em até um ano após a primeira tentativa de crédito.
4: E a Receita Federal divulgou um balanço com os dados de solicitações pelo Simples Nacional e pelo regime regular do IBS e da CBS.
2: Segundo o levantamento, até o dia 18 de setembro, o órgão registrou mais de 180 mil pedidos de adesão ao Simples Nacional. Já o regime regular dos novos tributos registrou 165 mil solicitações.
4: Do total de pedidos feitos pelo Simples ou para o Simples Nacional, cerca de 61 mil já foram aprovados.
2: A Receita alerta que quase 120 mil solicitações foram negadas, mas ainda estão no prazo legal de 30 dias para regularização das pendências.
4: Mais informações em gov.br/Receita Federal.
2: Profissionais de segurança pública de todo o país têm acesso ao atendimento psicológico gratuito e sigiloso pela internet.
4: O Escuta SUSP prevê a ampliação da capacidade de atendimento e reúne ações voltadas à saúde mental desses profissionais.
5: Desde 2024, agentes da segurança pública podem contar com o serviço de atendimento psicológico online, gratuito e sigiloso, o Escuta SUSP. Segundo dados do Ministério da Justiça e Segurança Pública, divulgados nesta terça-feira, mais de 50 mil atendimentos foram realizados em todo o Brasil, consolidando o projeto como uma das principais ferramentas de apoio à saúde mental desses profissionais. O coordenador clínico do Escuta SUSP

0: público, para que eles tenham conhecimento de como é a rotina de verdade do policial e que a gente possa juntos combater tanto o autoextermínio, o suicídio, que é tão grave entre as fileiras das polícias, mas também a violência policial.
1: Os profissionais do Sistema Único de Segurança Pública de todo o país podem se cadastrar e iniciar o atendimento especializado diretamente pelo portal oficial do Escuta SUSP no endereço gov.br/escutaSUSP. Para o público geral ou profissionais de outros setores que estejam passando por momentos de sofrimento psíquico, o Centro de Valorização da Vida, o CVV, segue prestando atendimento gratuito e apoio emocional 24 horas por dia através do telefone 188. Reportagem Gabriela Noronha.
2: Dicas do Enem.
3: Olá, meu nome é Ana Clara de Oliveira e a minha dúvida é melhor estudar sozinho ou em grupo?
4: A professora de português, Laíssa Rodrigues, vai responder.
5: As duas possibilidades são interessantes, tanto sozinho quanto em grupo. Sozinho porque às vezes você está em casa, né, tem uma maior concentração, só que essa troca de experiência, de conteúdo, de interpretação também é excelente, né, ali para você fazer com os colegas, até mesmo em intervalo de escola.
6: Meu nome é Rodrigo Nunes e eu queria saber como eu faço para revisar os conteúdos.
4: Quem dá a dica é a professora Laíssa Rodrigues.
5: Cada pessoa, ela vai ter uma forma de revisar, né, e fixar aquele conteúdo diferente. Só que eu acredito que somos muito visuais. Então você pode fazer mapa mental, você pode colocar cartões espalhados pela casa, pelo quarto, que aí ajuda mais a fixar o conteúdo e ficar preparado na hora da prova.
4: É isso aí, se prepare e acompanhe as nossas dicas toda terça-feira aqui na Voz do Brasil e também na radiogov.ebc.com.br. Pois é, e uma das provas que fazem o estudante quebrar a cabeça é a redação.
7: E não é por acaso, ela vale 1.000 pontos e pode fazer muita diferença na nota final, ajudando o candidato a conquistar uma vaga na universidade.
4: E para ajudar quem está se preparando, já está disponível a cartilha do participante, com orientações, critérios de correção e exemplos de textos.
8: O material reúne orientações sobre as 5 competências avaliadas e exemplos de redações do Enem 2025, o Exame Nacional do Ensino Médio, acompanhados de comentários que ajudam a entender os critérios de correção. O texto deve ser dissertativo, argumentativo, ter até 30 linhas e ser elaborado a partir do tema proposto, dos textos motivadores e dos conhecimentos do participante. Cada redação é corrigida por 2 avaliadores, que atribuem até 200 pontos em cada uma das 5 competências. Para a estudante de Brasília, Beatriz Cossio, de 17 anos, a redação é uma das partes mais difíceis da prova.
9: Você tem que estudar muito, tem que se dedicar muito e, principalmente, procurar artigos, né, procurar repertórios, colocar suas ideias no papel.
8: Para ela, o caminho é praticar.
9: É questão de prática, de você procurar, ler e você já ter na sua mente de uma forma que você consiga lembrar na hora da prova.
8: Assim como Beatriz, muitos estudantes têm dificuldade para colocar no papel o que pensam na hora do exame. O professor de redação, José Aguilera, orienta sobre como aproveitar os textos de apoio e os critérios de avaliação.
10: Faça a leitura tranquila, cuidadosa, atenta dos textos de apoio. Lembre-se, o critério básico, as 5 competências do Enem, é aquilo que vai te orientar para uma escrita formal, argumentativa, coesão, coerência e, finalmente, a proposta de intervenção baseada nos direitos humanos. Seguindo isso, tua nota vai ser excelente.
8: A cartilha também alerta para situações que podem levar a nota zero, como fuga ao tema, texto com até 7 linhas e desrespeito à estrutura dissertativo-argumentativa. O material ainda tem versões específicas para participantes com dislexia, transtorno do espectro autista e para surdos ou pessoas com deficiência auditiva. E além das orientações para os participantes, o Enem envolve uma grande estrutura de preparação e aplicação, destaca Ricardo Cardoso, presidente substituto do INEP, o Instituto Nacional de Estudos e Pesquisas Educacionais Anísio Teixeira, responsável pelo Enem.
11: A gente está falando de 5 milhões de inscritos participantes no exame, que vão estar realizando a prova em mais de 14 mil locais de aplicação, em mais de 1.900 municípios. municípios.
8: As provas do Enem

0: 2026 serão aplicadas nos dias 8 e 15 de novembro. A redação será no primeiro dia de exame. A cartilha está disponível gratuitamente no portal do INEP, no endereço gov.br/INEP. Reportagem Pablo Mundim.
1: Samile Leão, de 21 anos, estudante de escola pública de Virginópolis, em Minas Gerais, foi aluna nota 1000 na redação e hoje cursa medicina na Federal do Estado.
2: E sabe como ela conseguiu? Estudando, fazendo simulados, inclusive durante feriados e encontros de família. Como ela conta?
3: Todo mundo via o tanto que eu estudava. Às vezes eu vinha para cá num feriado, tinha festa de família, eu ia um pouquinho e já voltava para casa para fazer um simulado. Todo mundo via o tanto que eu realmente abdicava de muita coisa para poder estudar. O que eu gostaria que as pessoas lembrassem quando elas conhecessem a minha história é de que é possível realizar nossos sonhos com dedicação e paciência, com muito amor também, se rodear por pessoas que te fazem bem e que podem tornar o processo mais leve.
1: E o Ministério da Educação lançou um guia com informações e conteúdos para ajudar os estudantes nesta reta final para a prova do Enem.
2: O espaço reúne em um só lugar vídeos, tutoriais, dúvidas frequentes, além de informações oficiais para ajudar os participantes na preparação para as provas.
1: A seção Alunos Nota 1000 traz histórias de estudantes que alcançaram a nota máxima na redação e na seção Enezeiros, os estudantes podem compartilhar rotinas de estudos.
2: O guia também conta com materiais pedagógicos produzidos pelo Ministério e disponibiliza o acesso a aplicativos gratuitos, como o MEC Enem, Idiomas e Livros.
1: Saiba mais em gov.br/MEC.
2: Empresas brasileiras afetadas pelas tarifas impostas pelos Estados Unidos ou por conflitos internacionais já podem solicitar financiamento ao BNDES, o Banco Nacional de Desenvolvimento Econômico e Social.
1: Os recursos podem ser utilizados, por exemplo, em capital de giro, compra de máquinas e equipamentos e investimentos para adaptação da atividade produtiva.
4: As empresas interessadas em obter financiamento na nova fase do Plano Brasil Soberano já podem dar entrada nos pedidos de crédito. A nova etapa do plano está atendendo empresas brasileiras que atuam em setores estratégicos para a balança comercial, além das empresas afetadas por tarifas comerciais impostas pelos Estados Unidos, por conflitos internacionais e pelo avanço de medidas protecionistas no comércio mundial. Como explica José Luiz Gordon, diretor de Desenvolvimento Produtivo, Inovação e Comércio Exterior do BNDES, o Banco Nacional de Desenvolvimento Econômico e Social.
5: São mais de 22 bilhões de reais para apoiar investimentos, para apoiar capital de giro, para quem quer exportar, aqueles empresários que estão sendo afetados pelo tarifaço, estão sendo afetados pela Guerra do Golfo ou em setores estratégicos.
4: As empresas interessadas em obter crédito podem protocolar os pedidos de financiamento diretamente no BNDES ou nas instituições financeiras credenciadas. Reportagem André de Barros Lima.
2: Alface, cebola, batata e mamão ficaram mais baratos nas centrais de abastecimento do país.
1: É o que mostrou o levantamento mensal da Conab, referente a agosto.
2: E a comercialização de frutas aumentou, inclusive para o mercado externo.
6: Os preços da batata recuaram em torno de 11% em agosto nas centrais de abastecimento monitoradas pela Conab. Entre as hortaliças, as cotações da cebola e da alface também registraram queda na maior parte das capitais do país. Já os valores de comercialização da cenoura mantiveram-se estáveis em agosto. Os dados são do nono boletim hortigranjeiro divulgados pela Conab nesta terça-feira. A pesquisa também mostrou que a comercialização de frutas nas CEASAs cresceu 4,5% no último mês. O mamão ficou mais barato em 70% dos locais monitorados, com queda de quase 11% em média. Melancia e laranja também registraram um leve declínio em agosto. Já a banana, por outro lado, foi a fruta com maior incremento na média mensal. De acordo com dados do Ministério do Desenvolvimento, Indústria, Comércio e Serviços, as exportações de frutas e hortaliças, nos primeiros 8 meses do ano, alcançaram 789 mil toneladas, com faturamento superior a US$ 1 bilhão. Natália Koslick, para a Voz do Brasil.
1: Reforço no estoque de grãos. Na última semana foram realizados dois leilões pela Conab que vão garantir quase 200 mil toneladas de milho nos estoques públicos.
2: O objetivo é a prevenção a possíveis impactos do fenômeno climático El Niño, que pode comprometer o abastecimento e a oferta de grãos no país.
7: São mais de 190 mil toneladas de milho para abastecer estoques do programa de venda em balcão. A aquisição do cereal pela Conab é destinada para a formação de estoques como medida de prevenção a possíveis impactos do fenômeno El Niño, segundo a ministra do Desenvolvimento Agrário, Fernanda Machiavelli. O reforço nos estoques públicos auxilia produtores rurais e criadores de animais.
8: Por um lado, garantindo a compra desses produtos pela agricultura, pelo agro brasileiro e pela agricultura familiar, e ao mesmo tempo garantindo a oferta de insumos para quem cria animais no Nordeste e alimento para as populações que possam vir a ser afetadas por esse evento climático que afeta já o mundo todo.
7: A agricultura familiar vai fornecer a maior parte do milho adquirido pela Conab, 121 mil toneladas. As outras 70 mil toneladas do cereal foram compradas em ampla concorrência, incluindo produtores rurais, cooperativas e comerciantes. Silvio Porto, diretor-presidente da Companhia Nacional de Abastecimento, destacou o acompanhamento dos preços e do fornecimento de alimentos nas capitais do país.
9: Hoje nós temos informação de todo o Brasil, nós ampliamos sobretudo as capitais da região amazônica e as do Nordeste que faltavam. Então esse é um instrumento de acompanhamento, de monitoramento que permite a gente ter uma série histórica que de fato a gente sabe como está o custo de vida, como está os preços dos alimentos em todas as capitais brasileiras, de norte a sul do Brasil.
7: A companhia também conta com um estoque de 300 mil toneladas de arroz para este ano. Para participar do programa Venda de Balcão e comprar dos estoques da Conab, o produtor deve se cadastrar no Sicam, o Sistema de Cadastro de Produtores Rurais. Os pedidos, pagamentos e agendamento de retirada são feitos de forma online pelo Balcão Digital da Conab. Reportagem Luciana Colares de Holanda.
1: Com previsões de mais tempestades no centro-sul do Brasil, a Defesa Civil reforça as orientações sobre os cuidados para quem vive em área de risco.
2: Os alertas são emitidos via celular por canais como SMS e WhatsApp.
10: Os três estados da região sul do país estão com alertas de perigo de tempestade e de ventos fortes. Na tentativa de prevenir riscos à população, a Defesa Civil emite avisos, tendo como base boletins meteorológicos. Tiago Molina, coordenador-geral de monitoramento e alerta da Defesa Civil, explica que o cidadão deve ficar atento ao celular, principalmente se mora perto de áreas de risco.
11: A Defesa Civil Nacional trabalha em articulação com as defesas civis estaduais e municipais para a emissão de alertas à população, alertas que chegam via mensagens WhatsApp, mensagens por SMS e também chegam por meio do Defesa Civil Alerta, que se utiliza da tecnologia de cell broadcast para fazer uma informação chegar até os celulares das pessoas.
10: Entre os riscos relacionados a eventos climáticos extremos estão deslizamentos de terra e inundações. A recomendação para quem mora próximo a áreas de risco é conhecer com antecedência possíveis rotas de fuga. Além das informações sobre o risco, alertas da Defesa Civil trazem dicas de autoproteção. O meteorologista do IMET, Roberto Baltazar, afirma que com o deslocamento da frente fria, estados do Sudeste e Centro-Oeste também entram em alerta.
12: Essa frente fria trouxe condições de tempestade para os estados do Rio Grande do Sul e Santa Catarina. Porém, o foco principal a partir do dia 22, hoje, terça-feira, é para a região do estado do Paraná, também trazendo condições de tempestade para o estado do Centro-Sul de São Paulo, oeste do Rio de Janeiro, estado do Mato Grosso do Sul e também as porções mais ao sul do Mato Grosso e do estado de Goiás.
10: Para receber alertas da Defesa Civil Nacional, é preciso se cadastrar pelo WhatsApp no número 61 2034-4611. As mensagens também podem chegar por SMS. Já para receber os alertas de nível severo ou extremo, não é preciso fazer cadastro. Basta estar em local com cobertura de celular. Neste caso, os avisos aparecem na tela do celular, acompanhado de uma sirene. Reportagem Luana Karen.
1: O ponteiro vira hoje às 9h05 da noite e dá início à chegada da primavera.
2: E com ela, a 20ª Primavera dos Museus, que abre espaço para todo mundo conhecer mais sobre cultura, história, ciência.
1: Museus de todo o país têm programação especial nesta semana.
2: A iniciativa reúne mais de 920 instituições e cerca de 2.700 atividades até domingo, dia 27.
1: Com o tema Museus para Todas as Pessoas, a programação busca ampliar o acesso a esses espaços com ações voltadas à inclusão, à acessibilidade e à participação dos diferentes públicos.
13: Museu também é lugar de descoberta, de encontro e de pertencimento. E esses espaços ganham uma programação especial em todo o país. É a 20ª Primavera dos Museus, promovida pelo IBRAM, o Instituto Brasileiro de Museus. Até domingo, dia 27, mais de 920 instituições participam da iniciativa. A programação busca aproximar ainda mais os museus das pessoas, como explica Fernanda Santana Rabelo de Castro, presidente do IBRAM.
14: São visitas, exposições, exibições cinematográficas que trazem a temática, mas que também trazem acessibilidade, também trazem inclusão. São atividades que constroem narrativas junto com os públicos, junto com os territórios.
13: Ao todo, são 2.700 atividades, entre exposições, oficinas, palestras, visitas mediadas e ações educativas em todo o país. O tema deste ano é Museus para Todas as Pessoas, uma oportunidade para quem já frequenta esses espaços e também para quem ainda não teve essa experiência. É o caso de Benjamin Carvalho de Souza, de 8 anos, que visitou um museu pela primeira vez. Entre tantas descobertas, uma chamou especialmente a atenção do menino, o aparelho conhecido como curvas de sino.
15: Aquele negócio que a gente bate nas bolas de vermelho versus azul, que a gente tem que bater para ganhar ponto. Ele ensina coisas, diferente da sala de aula.
13: No SESI Lab, em Brasília, a experiência com estudantes mostra como a educação pode transformar a visita ao museu em uma oportunidade de descoberta. Mais do que observar objetos e exposições, a proposta é estimular a curiosidade, a participação e o aprendizado, explica Cláudia Ramalho, superintendente de Cultura do SESI.
16: E aqui é um espaço que os professores também, além do trazer os seus alunos para se divertirem, é um espaço também de aprendizagem na prática daquilo que eles aprenderam, né, na teoria dentro de sala de aula.
13: A Primavera dos Museus também chama atenção para as barreiras que ainda afastam parte da população desses espaços. Acessibilidade, diversidade, representatividade e direito à memória fazem parte da discussão deste ano. E participar é simples. A programação está disponível na plataforma Visite Museus, no endereço visite.museus.gov.br. É possível pesquisar atividades por estado, cidade, data e instituição. É só escolher a experiência e descobrir um museu que pode estar mais perto do público do que se imagina. Com locução de Thaís de Araújo, reportagem Pablo Mundim.
2: E essas foram as notícias do governo federal.
1: Uma realização da Secretaria de Comunicação Social da Presidência da República.
2: Com produção da empresa Brasil de Comunicação.
1: Fique agora com as notícias do Poder Judiciário e do Congresso Nacional. Boa noite.
2: Boa noite, até amanhã.
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19: Presidente do STF, Edson Fachin, diz que Poder Judiciário trabalha para dar mais segurança à negociação de precatórios.
20: Flávio Dino discute com autoridades a responsabilidade na aplicação de emendas parlamentares.
19: STJ vai promover audiência pública sobre advertência de glúten em embalagens de alimentos.
20: Boa noite, eu sou Leandro Bezerra.
19: E eu sou Walter Lima.
20: O Supremo Tribunal Federal realizou hoje audiência pública para discutir aspectos relacionados ao controle, à transparência e à responsabilidade na destinação de recursos públicos por meio de emendas parlamentares impositivas.
19: O debate ocorreu sob relatoria do ministro Flávio Dino e reuniu representantes de diferentes instituições, órgãos de controle, especialistas e entidades da sociedade civil.
20: O Poder Judiciário tem trabalhado para dar mais segurança e transparência à negociação de precatórios do país.
19: Agora, em setembro, o Conselho Nacional de Justiça realizou uma audiência pública sobre o tema em agosto, o Supremo Tribunal Federal assinou uma portaria conjunta com o Banco Central para reforçar os mecanismos de proteção na transferência de precatórios. Marcela Luiza.
21: Precatório é o dinheiro que uma pessoa ou empresa tem direito a receber do poder público depois de ganhar uma ação judicial definitiva. Agora, em setembro, o Conselho Nacional de Justiça realizou uma audiência pública com representantes de diferentes setores com o objetivo de receber sugestões para melhorar a tecnologia e a forma de controle da transferência dos créditos dos precatórios. A audiência é fruto das atividades do grupo de trabalho criado pela portaria conjunta assinada pelo Supremo Tribunal Federal e pelo Banco Central do Brasil, o Bacen, em agosto deste ano. Na ocasião da assinatura do acordo, o presidente do STF e do CNJ, ministro Edson Fachin, destacou que o objetivo é garantir mais transparência e segurança jurídica.
22: O objetivo dessa nova regulação, obviamente, não é impedir a circulação de créditos, mas sim de garantir que ocorra com transparência, segurança jurídica, rastreabilidade e proteção aos credores, especialmente aos credores em situação de vulnerabilidade.
20: O Superior Tribunal de Justiça vai realizar audiência pública para discutir se a informação contém glúten é suficiente nas embalagens de alimentos industrializados ou se deve incluir a advertência "O glúten é prejudicial à saúde dos doentes celíacos".
19: O evento será nesta quarta-feira, 23 de setembro, a partir das 14h. Fátima Uchoa.
13: Os debates vão incluir especialistas e representantes de entidades interessadas na causa celíaca e serão transmitidos ao vivo pelo canal do STJ no YouTube para qualquer pessoa acompanhar. A audiência pública foi convocada pelo relator do tema repetitivo 1343, ministro Ricardo Vilas Boas Cueva, para reunir informações que auxiliem na formação do precedente qualificado. As exposições abordarão aspectos médicos e científicos relacionados à doença celíaca, além de possíveis impactos regulatórios e econômicos da eventual exigência de advertência complementar nas embalagens de alimentos industrializados.
20: Começou nesta terça-feira no Tribunal Superior do Trabalho, em Brasília, um seminário sobre acessibilidade, inclusão e combate ao capacitismo.
19: O encontro reúne magistrados, servidores e especialistas e termina nesta quarta-feira. Simone Moura.
23: Durante o evento, foi entregue o Prêmio Justiça do Trabalho Acessível. Foram premiados 5 projetos nas áreas de atitude, gestão da acessibilidade, comunicação, tecnologia e serviços. Ao longo do dia, os debates trataram da política de acessibilidade e inclusão da justiça do trabalho e das barreiras enfrentadas pelas pessoas com deficiência. À tarde, a programação abordou a acessibilidade digital e documental e o papel das pessoas com deficiência na luta por direitos e inclusão. O seminário continua nesta quarta-feira com oficinas e novos debates sobre o assunto.
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20: A você uma boa noite.
19: Boa noite e até amanhã.
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3: Eu sou Humberto Pinheiro e estes são os destaques de hoje do Jornal do Senado, que começa agora. Projeto que cria a Semana do Pequeno Investidor está pronto para ser votado em comissão do Senado. Visita ao Congresso aproxima jovens do debate sobre aprendizagem profissional. Veículos de comunicação do Senado e da Câmara preparam cobertura especial das eleições. Boa noite. Está pronto para votação na Comissão de Educação e Cultura o projeto que cria a Semana Nacional do Pequeno Investidor. A proposta dedica a segunda semana de outubro à promoção de ações de educação financeira. Repórter Patrícia Oliveira.
4: O projeto que cria a Semana Nacional do Pequeno Investidor busca levar conhecimento básico sobre investimentos à população. Mostrar que qualquer pessoa pode começar a investir com segurança, alertar contra fraudes e a complexidade do mercado de capitais e estimular o hábito de poupar e investir desde cedo. A proposta da senadora Jussara Lima, do PSD do Piauí, dedica a segunda semana de outubro para as ações educativas e foi debatida com especialistas em audiência pública no Senado. Para a economista Débora Maganha, o investidor nem sempre entende o que compra, com o risco de perdas pela ilusão de ganhos rápidos.
5: O brasileiro nunca foi ensinado a exigir duas coisas antes de colocar o dinheiro dele. A primeira é entender de onde vem o retorno e qual é o risco daquela operação. A segunda é compreender o que sustenta o investimento se tudo der errado.
4: O projeto recebeu relatório favorável dos senadores Alci Lucas, do PL do Distrito Federal, que defende a educação financeira nas escolas.
24: Quando eu era criança, a gente tinha aqueles cofrinhos para guardar as moedas, guardar na poupança. Então, isso tem que estar na educação. Desde criança, você tem que ensinar a poupar.
4: A proposta está pronta para votação na Comissão de Educação e Cultura.
25: Eleições 2026.
3: No dia 4 de outubro, os veículos de comunicação do Senado e da Câmara vão trabalhar de forma integrada na cobertura das eleições. Na Rádio Senado, a programação terá uma atenção especial à fase de apuração com uma transmissão independente. O sinal também poderá ser retransmitido pelas rádios parceiras em todo o país. A reportagem é de Yasmin Rodrigues.
26: A cobertura especial vai acompanhar o eleitor durante todo domingo, desde o início da votação até a divulgação dos resultados. Rádio Senado, Rádio Câmara, TV Senado e TV Câmara, além das agências de notícias das duas casas, vão trabalhar de forma integrada com entradas ao vivo dos tribunais eleitorais e a participação de especialistas e consultores para explicar o processo eleitoral e analisar o cenário político. A cobertura também terá participação de jornalistas da Rede Legislativa de Rádio e televisão, com repórteres das assembleias legislativas e das câmaras municipais de todo o país. A coordenadora-geral da Rádio Senado, Leila Herédia, explica como foi preparada essa cobertura integrada e o que o ouvinte poderá acompanhar ao longo do domingo.
27: A nossa ideia é mostrar para o eleitor, para o ouvinte, para o telespectador, tudo o que acontece durante o dia em todas as etapas da eleição. A gente vai ter entrada ao vivo de todas as regiões do Brasil, com notícias atualizadas, informações de serviços, acontecimentos, as notícias mais quentes.
26: A partir das 5 da tarde, a Rádio Senado deixa o pau de transmissão e passa a fazer uma cobertura ao vivo de forma independente, justamente quando começa a apuração dos votos. O sinal estará liberado para ser retransmitido por qualquer emissora do país.
3: Os eleitores que pretendem usar o e-título para se identificar no dia da votação devem ficar atentos ao prazo para o primeiro acesso ao aplicativo. A Justiça Eleitoral orienta que o procedimento seja feito até 3 de outubro, sábado anterior ao pleito. A reportagem é de Luísa Mello.
26: Os eleitores que pretendem usar o e-título para se identificar no momento da votação devem registrar o primeiro acesso no aplicativo até 3 de outubro, sábado anterior ao pleito. A ação da Justiça Eleitoral tem como objetivo evitar a sobrecarga do aplicativo no dia da eleição, quando o download e o primeiro acesso serão
6: serão interrompidos. O ministro Cássio Nunes Marques, presidente do Tribunal Superior Eleitoral, informa que notificações já foram enviadas aos eleitores por meio do e-título para promover as atualizações.
7: A Justiça Eleitoral iniciou o envio de notificações oficiais pelo aplicativo e-título. A iniciativa busca facilitar o acesso a informações importantes para o exercício do voto, como a consulta antecipada ao local e a sessão de votação. Reforçamos, portanto, a recomendação para que eleitoras e eleitores mantenham o aplicativo atualizado, façam o primeiro acesso e confiram seus dados com antecedência.
6: Para usar a versão digital do título de eleitor com fotografia disponibilizada pelo aplicativo, é preciso apresentar o e-título diretamente na tela do celular ou no tablet ao mesário no dia da votação. Não serão aceitas capturas de tela nem documentos sem foto. O aplicativo também disponibiliza a consulta do local de votação e outras informações importantes durante o período eleitoral.
3: Nas eleições deste ano, estão aptos a votar quase 2 milhões de eleitoras e eleitores com algum tipo de deficiência, o maior número já registrado pela Justiça Eleitoral. Para garantir a autonomia desse público, são adotadas medidas de acessibilidade, como a preferência na fila no dia da votação, o direito de ingressar na sessão eleitoral com cão-guia e o auxílio de uma pessoa de confiança, que pode acompanhar o eleitor na cabine de votação. No entanto, o acompanhante não poderá estar a serviço da Justiça Eleitoral, de partido político, federação ou coligação. Na urna eletrônica é disponibilizado um sistema de áudio que orienta cada passo da votação para os eleitores com deficiência visual, e a Justiça Eleitoral fornece fone de ouvido descartável. A urna tem ainda teclado em braille e intérprete de Libras exibido no canto inferior da tela. Para o senador Flávio Arnes, do PSB do Paraná, a acessibilidade durante todo o processo de votação é um direito. Na avaliação dele, é preciso garantir condições adequadas para que as pessoas com deficiência não encontrem dificuldades para votar.
8: Direito ao voto, acessibilidade, não ter problemas no local, participar do processo, é um direito fundamental de todos, todas na construção da democracia e também da pessoa com deficiência.
3: Quarenta e cinco jovens do programa Aprendiz do Futuro, de Lusiânia, em Goiás, visitaram o Congresso Nacional e conheceram de perto o trabalho de deputados e senadores. A visita aconteceu ao mesmo tempo em que o Senado analisa o Estatuto do Aprendiz, proposta que reorganiza as regras da aprendizagem profissional no país. Repórter Henrique Nascimento.
9: Conhecer onde as leis são discutidas fez parte da formação de 45 jovens do programa Aprendiz do Futuro, de Lusiânia, em Goiás. Eles visitaram o Congresso Nacional e acompanharam de perto espaços que até então muitos conheciam apenas pela televisão ou pela internet. Para o instrutor Gabriel Fonseca, a experiência aproxima os jovens da cidadania e das decisões que fazem parte da vida deles.
10: A visita ao Congresso Nacional, ela possibilitou que os jovens compreendessem na prática que esses espaços fazem parte da vida deles e da construção da nossa sociedade.
9: No Senado, a aprendizagem profissional também está em debate. A Comissão de Assuntos Sociais aprovou o Estatuto do Aprendiz, que reorganiza as regras para a contratação e formação de adolescentes e jovens de até 24 anos. O texto mantém cotas entre 5% e 15% e dá prioridade a jovens em situação de vulnerabilidade. O senador astronauta Marcos Pontes, do PL de São Paulo, defendeu mais oportunidades para que os jovens desenvolvam habilidades ligadas às novas tecnologias.
11: E eles agora, em tempo de tecnologia, inteligência artificial, eles têm a capacidade de fazer muito mais que muito adulto aí, né? Tentando aprender inteligência artificial, você dá um negócio desse na mão de um jovem aí, ele destrincha esse negócio rapidamente.
9: O projeto ainda vai ser votado pelo plenário do Senado.
3: Com trabalhos técnicos de Eliseu Caires, o Jornal do Senado fica por aqui. Acompanhe agora as notícias da Câmara dos Deputados. Boa noite e até amanhã.
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2: Proposta prioriza métodos de ensino específicos para pessoas com autismo.
12: Mercosul aprova acordo de cooperação educacional entre países do bloco.
14: Projeto de lei obriga a instalação de brinquedotecas em delegacias da mulher.
15: Boa noite. Avança na Câmara a proposta que torna obrigatória a instalação de brinquedotecas em delegacias da mulher e em fóruns. O repórter José Carlos Oliveira tem os detalhes.
16: As comissões de defesa dos direitos da mulher e da previdência social, infância e adolescência aprovaram um projeto de lei que torna obrigatória a instalação de brinquedotecas em delegacias da mulher e em fóruns do país. A proposta do deputado Marques Beltrão, do União de Alagoas, tem foco no acolhimento de mães, crianças e adolescentes vítimas de violência nos espaços investigativos e da justiça. De acordo com o texto, as brinquedotecas deverão contar com atividades lúdicas e educativas e pelo menos um profissional habilitado para monitorar e adequar o espaço às necessidades das crianças. Uma das relatoras da proposta, a deputada Laura Carneiro, do PSD do Rio de Janeiro, ampliou o alcance da medida. Além de brinquedotecas, ela também prevê que as delegacias da mulher mantenham equipe multidisciplinar para atendimento às mulheres em situação de violência, como psicólogas, assistentes sociais, advogadas e pedagogas.
17: Nós já votamos aqui em todo um arcabouço jurídico que trata das crianças vítimas e testemunhas de crimes violentos. Criamos aí a escuta especializada e toda uma tecnicidade que tem que ser utilizada no Poder Judiciário. As brinquedotecas complementam essa lei. É muito importante que a criança e a mãe cheguem num ambiente, na hora da denúncia, né, da violência sexual, por exemplo, com algum tipo de acolhimento. E a brinquedoteca pode auxiliar essa criança nesse processo de oitivo.
16: Em outra alteração no texto, Laura Carneiro inclui na Lei de Diretrizes e Bases da Educação Nacional a previsão de que filmes nacionais e de conteúdos contra a violência doméstica e familiar passem a integrar o currículo complementar das escolas, com no mínimo 2 horas mensais. O texto original e as alterações ainda vão passar pela análise das comissões de Segurança Pública e de Constituição e Justiça. Da Rádio Câmara de Brasília, José Carlos Oliveira.
25: Segurança Pública.
2: Na Comissão de Segurança Pública, Alexandre Leite, do União de São Paulo, é relator do projeto que cria o Protocolo Nacional de Investigação de Crianças e Adolescentes Desaparecidos. O texto visa padronizar e agilizar as investigações desde o registro do desaparecimento.
15: O relatório de Alexandre Leite estabelece diretrizes para a atuação dos órgãos de segurança pública na busca por menores desaparecidos. A proposta também autoriza a divulgação imediata e georreferenciada de alertas em casos de risco à vida ou à integridade física da vítima.
2: Daiana Santos, do PCdoB do Rio Grande do Sul, apresentou o projeto que cria mecanismos de proteção e assistência integral às vítimas de crimes raciais. O texto prevê ações para evitar exposição indevida, constrangimentos e repetição desnecessária de depoimentos.
15: A proposta de Daiana Santos também determina que ocorrências com indícios de motivação racial sejam registradas como crimes raciais e não como crimes diversos. A iniciativa ainda assegura acompanhamento jurídico e prioridade na tramitação das investigações e dos processos.
2: Uma punição mais severa para o uso de drones em práticas criminosas é o que prevê proposta de Luiz Felipe de Orleans e Bragança, do PL de São Paulo. A ideia, segundo ele, é criar agravantes e ampliar penas em até 2/3 quando essa tecnologia for utilizada.
15: Luiz Felipe de Orleans e Bragança alerta para o avanço das facções que utilizam esses equipamentos no monitoramento policial, no transporte de armas e na entrega de insumos em presídios. Ele lembra que o texto não impõe restrição ao uso civil ou profissional dos drones.
2: Os deputados analisam o projeto de professora Marcivânia, do PCdoB do Amapá, que garante a transferência de servidoras públicas e empregadas da iniciativa privada em situação de violência doméstica para outras localidades como medida de proteção. O texto cria o Pacto Federativo de Proteção à Pessoa em Situação de Violência Doméstica e Familiar.
15: A matéria também cria um fundo nacional para custear as transferências e auxiliar financeiramente as vítimas, além de incentivos para empresas que aderirem ao programa. Professora Marcivani explica que o objetivo é estabelecer mecanismos de cooperação entre os entes federados para viabilizar a medida.
2: A Câmara aprovou o projeto que estabelece o direito de indenização por dano moral nos casos de violência doméstica contra a mulher. A relatora do texto, Lídice da Mata, do PSB da Bahia, acredita que a medida amplia a proteção porque responsabiliza ainda mais os agressores.
0: Esse projeto, ele visa justamente fazer com que a mulher vítima da violência doméstica possa processar, ela possa ser recompensada financeiramente pelos danos morais à sua imagem. Então, ela reforça a condenação do agressor e ela reforça, portanto, a luta da vítima para combater esta violência.
15: Lídice da Mata argumenta que a violência doméstica provoca consequências que vão além das agressões físicas, atingindo a saúde mental e a dignidade das vítimas. Para ela, a proposta fortalece a Lei Maria da Penha e amplia os mecanismos de proteção às mulheres.
25: Relações Exteriores.
2: A representação do Mercosul aprovou um acordo para cooperação educacional entre os países do bloco. A repórter Maria Neves explica as medidas propostas.
13: A representação brasileira no Parlamento do Mercosul aprovou o acordo para reconhecimento de estudos e títulos de ensino superior técnico profissional, tecnológico, artístico e de formação de professores entre os países do bloco. Como ressaltou o relator, deputado Vermelho, do PL do Paraná, o texto estabelece apenas princípios gerais e diretrizes para a cooperação. A implantação do reconhecimento mútuo dos diplomas ocorrerá depois que os ministros da Educação do Bloco aprovarem mecanismos como as tabelas de equivalência das disciplinas cursadas. Na opinião do deputado Vermelho, essa previsão garante mais estabilidade para a cooperação educacional entre os países.
18: Ao atribuir à reunião de ministros da Educação a elaboração das tabelas de equivalências, dos instrumentos de reconhecimento e do mecanismo de implementação, o acordo prestigia os órgãos especializados do bloco e institui mecanismos permanentes de atualização de seus procedimentos, conferindo maior estabilidade e previsibilidade à cooperação regional em matéria educacional.
13: Vermelho defende ainda que a cooperação educacional vai favorecer a formação de recursos humanos, fortalecer as redes acadêmicas regionais e contribuir para o desenvolvimento científico, tecnológico e social dos países participantes.
18: É a oportunidade da integração dos nossos professores, dos nossos mestres com os países membros. Tendo a oportunidade de um professor de matemática lá de Foz do Iguaçu dar aula no Paraguai, dar aula na Argentina, no Uruguai e assim vice-versa. Eu acho que isso a gente passa a uniformizar ainda mais a questão educacional do Mercosul.
13: Para o presidente da representação brasileira no Parlamento do Mercosul, deputado Arlindo Quinalha, do PT paulista, o mecanismo de cooperação educacional vai ser especialmente importante para estudantes brasileiros de medicina que se formam nos outros países do bloco. O parlamentar ressaltou que hoje, muitas vezes, esses profissionais encontram grande dificuldade para o reconhecimento do diploma estrangeiro. Da Rádio Câmara de Brasília, Maria Neves.
25: Ciência e Tecnologia.
15: Adriano do Baldi, do PP de Goiás, é um dos signatários do requerimento de criação de uma frente parlamentar mista que visa fortalecer o programa espacial brasileiro, garantindo mais recursos e segurança jurídica para o setor.
2: Adriano do Baldi defende o apoio à Agência Espacial Brasileira por considerar a área estratégica para a soberania nacional e como vetor científico e tecnológico capaz de impulsionar a economia espacial e o desenvolvimento sustentável do país.
25: Educação.
15: Passou em mais uma comissão da Câmara proposta que prioriza o uso de métodos de ensino específicos para pessoas com autismo. A reportagem é de Mônica Tati.
4: O diagnóstico precoce e métodos de ensino específicos para pessoas com transtorno do espectro autista deverão ser priorizados. É o que prevê projeto aprovado pela Comissão de Educação da Câmara dos Deputados. O relator na Comissão de Educação, o deputado Tarcísio Mota, do PSOL do Rio de Janeiro, acatou a sugestão da Comissão de Defesa dos Direitos das Pessoas com Deficiência, que alertou que já existem mecanismos para reconhecer a diversidade no processo educacional na LDB, a Lei de Diretrizes e Bases da Educação. Tarcísio Mota considera que a alteração se enquadra melhor na Política Nacional de Proteção dos Direitos da Pessoa com Transtorno do Espectro Autista, que estabelece a promoção e incentivo à formação continuada dos profissionais da educação para a educação especial inclusiva. Mota também reforça a necessidade de suporte pedagógico nas salas de aula do ensino regular.
5: A Política Nacional de Educação Especial Inclusiva orienta os sistemas de ensino para garantir a escolarização de estudantes com deficiência, transtornos do desenvolvimento e altas habilidades ou superdotação em classes comuns do ensino regular, mediante suporte pedagógico adequado e práticas educacionais inclusivas. Nesse contexto, a formação inicial dos profissionais de educação constitui elemento central para a efetivação das políticas de inclusão escolar, especialmente no que se refere à adoção de metodologias pedagógicas acessíveis, estratégias de ensino diversificadas e instrumentos de apoio capazes de responder às diferentes necessidades educacionais dos estudantes.
4: O projeto que prevê métodos adequados de ensino para pessoas com transtorno do espectro autista aguarda a apreciação da Comissão de Constituição e Justiça. Se for aprovado, segue para votação no Senado Federal. Da Rádio Câmara de Brasília, Mônica Tati.
19: Economia.
20: Rui Carneiro, do Podemos, da Paraíba, apoia a proposta que altera o cálculo do IPVA e estabelece limites para despesas da administração pública. O texto prevê que o IPVA seja calculado com base no peso do veículo e também limita os gastos com publicidade institucional a 0,1% da receita corrente líquida dos entes federados.
21: Rui Carneiro defende um teto de 1% sobre o preço de venda do automóvel para o IPVA e a criação de limites para o orçamento do Poder Legislativo e dos Tribunais de Contas. Na visão dele, a medida aumenta a previsibilidade tributária e contém os gastos públicos.
20: Valdemar Oliveira, do Avante, de Pernambuco, apresentou o projeto que permite deduzir do imposto de renda despesas com assistência veterinária para animais de estimação. De acordo com o autor, a medida incentiva os cuidados com a saúde dos animais, reduz o abandono e estimula a formalização do setor.
21: A proposta de Valdemar Oliveira é estabelecer limite anual de até R$ 5.000 por contribuinte para o benefício. O texto prevê ainda a dedução de gastos com consultas, exames, cirurgias, medicamentos, vacinas e planos de saúde veterinários, mediante comprovação das despesas.
19: Consumidor.
20: Beto Pereira, do Republicanos de Mato Grosso do Sul, apresentou projeto que obriga as prestadoras de telecomunicações a retirar, em até 30 dias após o cancelamento do contrato, os equipamentos instalados na residência do assinante. Pela proposta, a retirada deve ser feita sem custos para o consumidor.
21: Beto Preto incluiu no texto que a rescisão contratual deverá ser processada após o prazo de 30 dias, independentemente da devolução dos aparelhos. Na visão do parlamentar, a medida busca reduzir transtornos aos consumidores e tornar mais ágil a troca de prestadoras de serviço.
19: Desenvolvimento Regional.
20: Sérgio Brito, do PSD da Bahia, considera importante ampliar o debate sobre a criação de municípios no Brasil. Ele argumenta que a discussão deve levar em conta o projeto que estabelece regras para a emancipação, incorporação, fusão e desmembramento de municípios.
21: Por isso, Sérgio Brito propõe a participação de representantes do governo, de entidades municipalistas e de especialistas no tema. O deputado ressalta que o objetivo é aperfeiçoar as regras para reorganização territorial e fortalecer o desenvolvimento regional e o Pacto Federativo.
20: Projeto de Félix Mendonça Júnior, do PDT da Bahia, cria o Programa Nacional de Desenvolvimento da Cacauicultura e do Chocolate Artesanal. A proposta reduz impostos federais e simplifica regras ambientais e sanitárias para agroindústrias cacaueiras.
21: O texto cria ainda um fundo para fortalecer a cadeia do cacau e do chocolate de origem. Segundo Félix Mendonça Júnior, a medida amplia a competitividade do Brasil, hoje o sexto maior produtor mundial, no mercado global que movimenta mais de 130 bilhões de dólares ao ano.
25: Saúde.
6: Antônio Andrade, do PSDB de Tocantins, defende a aprovação de projeto que cria o Programa Nacional de Vacinação Inclusiva para pessoas com deficiência e com autismo. A proposta prevê atendimento prioritário, ambientes adaptados e possibilidade de vacinação domiciliar.
21: Relator da matéria na Comissão de Saúde, Antônio Andrade recomenda que o programa seja incorporado às regras nacionais de imunização. O texto também prevê capacitação dos profissionais de saúde e materiais acessíveis para orientar pacientes e familiares.
25: Direitos humanos.
6: A Câmara aprovou regras para a comunicação ao Conselho Tutelar de Atendimentos de Saúde à Criança. A repórter Paula Bittar nos conta como deve funcionar.
7: A Comissão de Constituição e Justiça da Câmara aprovou um projeto que exige a definição de hipóteses objetivas que obrigam a comunicação ao Conselho Tutelar por profissionais de saúde de casos envolvendo crianças e adolescentes. A medida busca evitar que a notificação dependa apenas da avaliação subjetiva do profissional. De acordo com o texto aprovado, os gestores do Sistema Único de Saúde deverão definir as hipóteses específicas em que a comunicação será obrigatória. As informações enviadas às autoridades e os prontuários e fichas de atendimento devem ser mantidos em sigilo. Atualmente, o Estatuto da Criança e do Adolescente determina que a suspeita ou a confirmação de castigo físico, de tratamento cruel ou degradante e de maus tratos contra criança ou adolescente seja informada ao Conselho Tutelar. A proposta que exige a definição de hipóteses objetivas que obrigam a comunicação ao Conselho Tutelar por profissionais de saúde de casos envolvendo crianças e adolescentes já pode seguir ao Senado. Da Rádio Câmara de Brasília, Paula Bittar.
21: Capitão Alberto Neto, do PL do Amazonas, critica o veto presidencial à proposta que prevê a distribuição gratuita do cordão de girassóis pelo SUS. Ele argumenta que a medida garante inclusão e dignidade para pessoas com condições não visíveis.
8: Ao enxergar o cordão de girassóis, você vai ter empatia e vai entender que aquela pessoa precisa, sim, de prioridade. Isso tem facilitado, tem dado inclusão mais a essas pessoas que têm deficiências não visíveis. E o que nós fizemos uma nova lei, que foi distribuir esses cordões de girassóis pelo SUS. E o governo federal veta essa lei, alegando questões orçamentárias. O custo é muito, muito baixo.
6: Na opinião de capitão Alberto Neto, a distribuição gratuita do cordão amplia o acesso das pessoas ao símbolo de identificação, o que, segundo ele, favorece o atendimento prioritário e a inclusão. Para o deputado, o impacto financeiro da medida é irrelevante diante do seu papel social.
25: Previdência.
21: Marreca Filho, do PRD do Maranhão, defende a aprovação de projeto que assegura a revisão humana sobre decisões automatizadas que neguem, suspendam ou reduzam benefícios de pessoas em vulnerabilidade. Autor da proposta, ele explica que a análise deve ocorrer antes de a medida produzir efeitos.
6: O texto de Marreca Filho também determina que o cidadão seja informado em linguagem simples sobre o uso da inteligência artificial e os principais critérios considerados na decisão. A matéria ainda estabelece canais acessíveis para contestação por meios não digitais.
25: Últimas notícias.
21: O jornal Câmara dos Deputados chega a Sete Lagoas, em Minas Gerais, amanhã, para mais uma gravação itinerante da Voz do Brasil nos estúdios de emissoras da Rede Câmara de Rádio.
6: Lado a lado, um âncora da Rádio Câmara de Brasília e um âncora da emissora local vão apresentar as notícias relacionadas aos deputados federais. O programa gravado em Sete Lagoas irá ao ar na próxima sexta-feira, dia 25.
21: Termina agora o Jornal Câmara dos Deputados, produzido pela Rádio Câmara, com trabalhos técnicos de Wellington Teles e apresentação de Val Monteiro e Luciana Vieira. Uma boa noite para você.
6: A Voz do Brasil está de volta amanhã. Boa noite.
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1: 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Aquele que supre a semente ao que semeia e o pão ao que come, também lhe suprirá e aumentará a semente e fará crescer os frutos da sua justiça. 2 Coríntios 9:10.
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4: Olha, ouvintes, neste momento eu quero convidar a todos vocês para dobrar os seus joelhos e orar comigo agora. Nós estamos hoje no 16º dia da campanha dos 21 dias de Daniel. Mais um dia de clamor, mais um dia de oração, e temos certeza que a resposta de Deus, ela virá. Vamos agora juntos clamar a Deus em oração.
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4: Senhor meu Deus e meu Pai, é no nome do Senhor Jesus Cristo, outra vez, meu Deus, nós estamos aqui diante da Tua presença para mais um clamor, o prosseguimento desta campanha dos 21 dias de oração. Neste momento, ó Deus, eu já quero Te louvar pela oportunidade, ó Deus, de entrar na Tua presença, de chegar diante de um Deus tão grande, de um Deus tão poderoso, um Deus que é santo, porque nós somos tão pequenos diante da Tua presença, Senhor. Eu já quero Te agradecer por mais esta oportunidade e por este privilégio. Eu sei que neste momento eu não estou sozinho nesta oração. Eu sei que tem pessoas, ó Deus, em todas as partes, quem sabe agora de joelhos dobrados, pessoas, meu Deus, que estão em lágrimas, pessoas que estão compromissadas com o Senhor no decorrer desta campanha. Ó Deus querido, Deus Todo-Poderoso, visita cada pessoa neste momento, ó Deus, que está com seus joelhos dobrados. Quem sabe esta pessoa não tem nenhuma condição de dobrar os seus joelhos, de fechar os teus olhos, mas está acompanhando agora esta oração. Ó Deus, esta pessoa que ora em espírito, Senhor, visita esta pessoa neste momento. O Senhor conhece o íntimo de cada pessoa. Ó Deus, desde o primeiro dia desta campanha, Senhor, há propósitos em corações. Como o Teu servo Daniel colocou um propósito diante do Senhor, que não pararia de orar até a resposta chegar, meu Pai. Tem pessoas agora com este mesmo propósito. Quem sabe há pessoas neste momento orando e quem sabe falando que só levanta desta oração quando o Senhor enviar a resposta. Eu sei, meu Deus, que o Senhor está atento ao clamor desta pessoa. Eu sei que o Senhor está atento à oração deste povo que chama pelo Teu nome. O Senhor é claro, Deus, quando diz na Tua palavra, se o meu povo que se chama pelo meu nome se humilhar e orar e buscar a minha face e converter dos teus maus caminhos,

0: eu ouvirei dos céus, eu perdoarei os seus pecados e sararei a sua terra. Ó meu Deus e Pai, nós te louvamos, meu Deus, porque o Senhor tem atendido o nosso clamor. O Senhor tem perdoado, o Senhor tem sarado a terra. O Senhor, ó Deus, é a solução, o Senhor é a resposta, o Senhor é a vitória do seu povo. Nós aproveitamos este momento, ó Deus, e apresentamos neste momento todas as autoridades eclesiásticas, as autoridades, ó Deus, que regem esta nação. Visita neste momento, meu Pai. A palavra do Senhor nos orienta a orar pelas autoridades. Nós clamamos neste momento pelo conselho deliberativo da nossa igreja, o conselho executivo. Nós oramos por todos os pastores. Nós apresentamos, meu Pai, os governantes desta nação a cada autoridade. Visita neste momento, meu Pai, ó Deus querido, Deus poderoso, e desde já nós pedimos ao Senhor que levanta homens sinceros, levanta mulheres sinceras para governar esta nação. Ó Deus, a palavra do Senhor é clara: quando o ímpio governa, o povo geme, mas quando o justo governa, o povo tem paz. Nós clamamos, meu Deus, nós pedimos ao Senhor, porque o Senhor tem o controle, o domínio está nas tuas mãos. Senhor da glória, eu sei que tem muitas pessoas orando comigo agora, Senhor. Responde este povo que clama e abençoe a nação brasileira. É o que nós te pedimos, ó Deus, e também te agradecemos no nome de Jesus. Olha, ouvinte, tenha certeza que o seu clamor chegou até Deus e muito breve Ele vai enviar a resposta. Vamos continuar a cada dia perseverando em oração, que a bênção vai chegar, o seu coração vai se alegrar e você vai glorificar muito o nome do Senhor. Que Deus abençoe. Logo mais, nós estaremos reunidos novamente, clamando a presença do nosso Deus. Oremos,
1: busquemos em oração. 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
0: Ouvintes, neste momento eu quero lembrar a todos vocês, é nesta quarta-feira o prosseguimento da campanha da prosperidade e também a quarta-feira da tomada de posse. Eu sei que você não vai ficar de fora, você vai estar presente aqui conosco, participando desta campanha. Vai chegando a quarta-feira, o coração já vai acelerando, o povo gosta de estar presente aqui, porque sabe que participando desta campanha, as pessoas têm recebido as grandes vitórias de Deus. A cada quarta-feira, nós podemos enxergar no rosto das pessoas a alegria de poder estar aqui participando desta campanha. E esta quarta-feira é a quarta-feira da tomada de posse e nós estaremos aí levantando as mãos para os céus, acreditando na tomada de posse, recebendo as vitórias do nosso Deus. Vem para cá nesta quarta-feira com um propósito no seu coração. O que é que você precisa? Qual a bênção que você está necessitando? Você vai tomar posse dela nesta quarta-feira. Esta campanha, ela prossegue em 6 horários. 7 da manhã, 9, 11, às 13, 15 e também no horário das 19 horas. Você que não pode estar de manhã, virá no período da tarde, não pode vir de manhã nem à tarde, você vai estar conosco no horário da noite. Mas não deixe de estar aqui. Venham participar conosco, porque eu tenho certeza, Deus tem uma palavra para você, para a sua família. Eu estarei aqui com alegria, transmitindo a palavra de Deus para os vossos corações. A promessa vem antes da provisão. Deus não prometeu a Isaac, meus queridos irmãos, a ausência da crise. Deus não falou, Isaac, a fome não vai chegar. Deus não falou com ele, a crise não vai chegar. Deus falou com ele, olha, eu estarei contigo na hora da crise. É isso que faz a diferença. A crise chega, mas se Deus está contigo, você passa na crise com Ele. E se Deus está contigo, a crise não te mata, a crise não te destrói, porque quem está contigo cuida de você nela. Levante a mão e adora a presença deste Deus que está contigo. Aleluia! Deus, Ele tem uma palavra para o seu coração, eu tenho certeza disso, ouvinte. Deus vai falar com você, Deus vai falar com a sua casa, a sua família vai ser impactada pela palavra de Deus. E após eu pregar a palavra, eu estarei aqui orando através das revelações do Espírito Santo, fazendo aquela oração pelo povo. E eu tenho certeza, Deus vai abençoar a sua vida, Deus vai abençoar a sua casa, a sua família será portadora da bênção de Deus. Nós temos acompanhado a cada quarta-feira o que Deus vem realizando. Deus tem feito maravilhas na vida do povo. Você não precisa chegar aqui e contar o seu problema para ninguém. Nós estaremos orando por revelação. O Espírito Santo sabe a sua necessidade, Ele conhece o seu coração e sabe o que você virá buscar nesta quarta-feira. Chega aqui, conta o seu problema para Ele, Ele vai te revelar, Ele vai agir por você. Nós vamos acompanhar, ouvinte, para você entender que as pessoas que participam desta campanha, elas têm testemunho para contar. Essas pessoas têm falado de viva voz, têm expressado alegria no seu coração, no seu rosto, em poder estar aqui conosco. E nós vamos acompanhar agora o que elas têm alcançado de Deus, participando desta campanha de quarta-feira. Irmã, qual é o seu nome?
2: Meu nome é Ellen, sou da igreja com a paz do Senhor. Eu venho contar os grandes testemunhos que Deus fez nesse ano na minha vida. Eu até escrevi, porque é tanta bênção, para a honra e glória do Senhor, eu fiz 3 viagens para Pernambuco, sem ter condições, Deus proveu. Eu vim até aqui, fiz uma campanha, né? E eu pedi do alto céus uma ajuda, né? E Deus entrou com providência no dia seguinte de um consórcio. Eu até contei esse testemunho, né? Antes, aí Deus entrou com providência nesse consórcio. O dinheiro caiu na minha conta e eu paguei a viagem, né? Essa segunda. E a minha filha está na Marinha, em Pernambuco. Deus deu livramentos para ela nesse ano, né? Que ela ficou. E ela pôde, na especialidade dela, para a honra e glória do Senhor, ela passou com uma nota boa, ela ficou na quarta classificação e ela pôde escolher a viagem para Natal, que é onde ela queria, para a honra e glória do Senhor.
0: Sua vida está abençoada.
2: E, irmãos, eu não tinha, e essas viagens, Deus proveu esse dinheiro e eu pude pagar avião, hospedagem, para a honra e glória do Senhor Jesus.
0: Deus te abençoe, minha irmã. Dai glória a Deus com ela.
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0: Eu Tenho certeza, ouvinte, você será a próxima pessoa a testemunhar o milagre. Você vai ouvir a sua voz aqui no rádio, você vai ouvir o seu testemunho, porque você também será uma pessoa portadora da bênção de Deus. Venha tomar posse nesta quarta-feira. Nós estaremos aqui na Rua Senador Pompeu, no número 27, bem aqui no centro do Rio de Janeiro. Nós estaremos por aqui aguardando por todos vocês.
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0: Olha, ouvintes, passando aqui para chamar a vossa atenção. É nesta sexta-feira, nós estaremos aí no prosseguimento desta campanha, a campanha voltada à libertação e curas. Esta campanha que traz o tema Destruindo as Fortalezas. Eu quero convidar você, a sua família, para estarem presentes conosco, participando desta campanha. É uma campanha que Deus levantou aqui em nossa Igreja Deus e Amor do Rio de Janeiro para garantir a libertação da sua vida, a libertação da sua casa e de toda a sua família. Olha, ouvintes, eu estarei com vocês pregando a palavra de Deus nesta sexta-feira.
4: Enquanto você está adorando aqui, no mundo espiritual tem coisas acontecendo. E o povo agora sai para a batalha, não é com armas, não tem bombas, sai adorando. Sabe o que aconteceu? Deus colocou uma emboscada entre os três exércitos inimigos. E dois exércitos se juntaram, destruíram um. Daqui a pouco um olha para o outro, começa a matar o outro, pastor Adão. Quando o povo de Deus vai cantando, vai adorando, enquanto o povo louvava, Deus confundia os inimigos. Eu repito, nenhuma espada foi levantada, foi levantado ali a adoração à majestade santa. E enquanto a nação adorava, Deus pelejava no campo de batalha. Levante a mão e adora, meus irmãos. Levante a mão e glorifica. Levante as mãos e exalta. Enquanto você adora, Deus está pelejando por você. Enquanto você está aqui glorificando, o céu está pelejando.
0: Tenho certeza que Deus, ele tem uma palavra para o seu coração. Você vai sair daqui leve. A palavra vai penetrar no seu coração e vai te impactar. Vai mudar a história da sua vida. No decorrer desta campanha, eu estarei orando através dos excelentes dons do Espírito Santo. As pessoas que estão participando estão felizes. Estão testemunhando o poder de Deus. Nós vamos acompanhar agora para você entender que quem participa desta campanha é agraciado pelo Senhor. Aumente o volume do seu rádio e nós vamos acompanhar agora os testemunhos, aquilo que Deus tem realizado na vida das pessoas no decorrer desta campanha.
5: Libertação total, pastor Antônio dos Santos, na poderosa campanha. Aqui está a nossa irmã, o seu sobrinho em São Paulo. Ela no culto gravou a oração, enviou para ele em São Paulo. Ele recebeu a oração, foi liberto das drogas, foi para a igreja, se converteu e hoje está liberto completamente para a glória de Deus.
0: Qual é o seu nome?
6: Meu nome é Aparecida, eu moro em São Gonçalo e ele mora em São Paulo. E eu levantei a mão aqui quando o pastor revelou de uma pessoa que era drogada, que estava envolvido no tráfico. E botei vídeo, né? E mandei para ele se converter. E ele foi para uma igreja, e logo que ele entrou na igreja, Deus já foi usando o pastor lá, e ele foi chorando, pedindo perdão, e hoje, graças a Deus, ele já arrumou até um emprego.
0: Espera aí, a senhora participando da campanha de sexta-feira, o seu sobrinho lá em São Paulo, viciado, fazendo propósito, gravou até a oração aqui, enviou para ele, ele sentiu o toque de Deus, foi para a igreja, se converteu e está liberto, é isso?
6: Amém, é isso
0: Jesus
6: mesmo.
0: Jesus alcançou seu sobrinho lá em São Paulo.
6: Isso, em nome de Jesus.
0: Jesus liberta mesmo nesta campanha de sexta-feira.
6: Amém.
0: Dai glória a Deus com ela. Esta campanha prossegue em 6 horários, 7, 9, 11, às 13, 15 e também no horário das 19 horas. Venham participar conosco. Eu tenho certeza, a bênção de Deus está reservada para você. Rua Senador Pompeu, número 27, aqui no centro do Rio de Janeiro.
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0: Mateus capítulo 24, versículos de 42 a 44. Portanto, vigiem, porque vocês não sabem que dia virá o seu Senhor. Mas entendam isso. Se o dono da casa soubesse a que hora da noite o ladrão viria, ele ficaria de guarda e não deixaria que a sua casa fosse arrombada. Assim, vocês também precisam estar preparados, porque o Filho do Homem virá numa hora em que vocês menos esperam.
1: Está chegando 25 de setembro, no horário das 23 horas, mais uma madrugada na presença de Deus. É a nossa Vigília dos Remidos. Todos os meses nós realizamos esta vigília, passamos aqui uma madrugada em oração, em adoração, ouvindo a palavra de Deus e sendo renovados pela presença do Espírito Santo. Eu quero convocar todos vocês, marque esta data, coloque na sua agenda para você não ficar de fora. Quando falamos de uma madrugada, ouvintes, nós estamos falando de encontro com Deus, nós estamos falando de uma madrugada de renovação espiritual. Então marque esta data, agenda aí com a sua família, com um amigo, com um vizinho, reúna-se aí e venham para cá participar desta vigília. 25 de setembro, no horário das 23 horas, vai estar conosco nesta vigília o presbítero Joelson Oscar, pregando a palavra do nosso Deus.
2: Quem te poderá resistir todos os dias da tua vida? Como fui com Moisés, assim serei contigo. Não te deixarei, nem te desampararei. Oh, glória a Deus. Deus não vai te abandonar. Aleluia. Assim como eu fui com o meu servo Moisés, assim serei contigo. Deus está falando nesta manhã que Ele é contigo. Deus está falando nesta manhã que Ele não vai te deixar. Deus está falando nesta manhã, Ele não vai te abandonar. Se você crê nisso, levanta a sua mão bem alto e abra bem a sua boca e dá um glória bem alto para Jesus Cristo. Labrando que a peca lábia súria, chamando o que é terra lá e a sé. Deus está falando contigo, meu irmão. Josué, ele teve dificuldades, porque, amado, por muitas vezes nós não achamos nos capacitados para certas coisas que o Senhor coloca em nossas mãos. Por muitas vezes, amado e queridos irmãos, nós não achamos capaz de estar aqui até mesmo pregando a palavra. Por muitas vezes nós não achamos capaz de louvar o Senhor diante de multidão. Por muitas vezes nós não achamos capaz

0: de orar e Deus curar. Mas, amado e querido Simão, quando Deus chama, é Ele que nos capacita. Quando Deus chama, é Ele que nos levanta. É Ele que nos dá vitória. Quando Deus chama, Ele vai na nossa frente. Quando Deus chama, Ele cura as enfermidades na nossa oração. Quando Deus chama, Ele nos dá a palavra para que nós possamos pregar e pessoa receber a vitória pelo poder do sangue de Jesus Cristo. Aplauda mais uma vez ao Senhor.
1: Amém. Consolador.
2: Eu tenho certeza, Deus vai falar com você nesta madrugada. Deus tem uma palavra, ouvinte, para o seu coração. Não fica de fora. Além da palavra, nós teremos adoração. Uma madrugada de avivamento, que até no momento que a igreja está adorando, cada grupo apresentando o seu louvor, o Espírito Santo, ele traz avivamento para a igreja.

0: Santo neste dia 25. E nós estaremos também naquele momento de Pentecoste, pessoas fracas sendo fortalecidas, pessoas caídas sendo levantadas, mortas espirituais sendo ressuscitadas. O Espírito Santo vai realizar um grande rebuliço nesta madrugada. É o momento da oração, a oração de Pentecoste.
1: Batiza no teu Espírito Santo. João Batista chegou dizendo: eu batizo com água para arrependimento. Mas virá um que é mais forte, virá um que é mais poderoso do que eu, e ele batizará com fogo e com o Espírito Santo.

Madrugada de poder, madrugada de unção, o Espírito Santo quer renovar a sua vida. 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

0: Olha, ouvintes, está chegando dia 27 de setembro, neste domingo, no horário das 9 da manhã, é o prosseguimento da campanha da restituição, mais um domingo na presença do nosso Deus. E eu tenho certeza, Deus vai restituir a sua vida, a glória de Deus será manifesta. Vai estar presente conosco mais uma vez o pastor Wilson Siqueira, ele mesmo que é o diretor responsável pelo estado do Rio de Janeiro. E olha, ouvintes, Deus vai utilizar a vida dele na pregação da palavra, nas libertações, nos milagres. Eu tenho certeza, você que esteve presente conosco na última vez que o pastor Wilson Siqueira esteve conosco, você pôde presenciar a manifestação da glória de Deus. Eu quero convidar você que está aqui na Grande Rio, aqui na área central, você que está nos bairros adjacentes, nas comunidades, nas cidades vizinhas, também nas longínquas, venham participar conosco desta campanha. Vai ser uma manhã que vai ficar marcada no seu coração. Pastor Wilson Siqueira, pregando a palavra do nosso Deus.
1: Quem oferece o pior sempre se incomoda com quem oferece o melhor. Já viu isso acontecer? Quem oferece o pior sempre vai se incomodar com aquele que está oferecendo o melhor. Não, não pode ser ele. Tem que ser eu. Aquela cadeira era para mim. Aquela vaga era para mim. Aquele microfone era para mim. Porque tem gente que parece que o Espírito Santo só está no microfone, parece que o Espírito Santo só está aqui na tribuna, parece que o Espírito Santo só está na credencial, parece que o Espírito Santo só está quando a gente tem uma posição na igreja. Ei, ei, ei, ei, ei, começa a se incomodar. Eu venho dizer uma coisa para o Rio de Janeiro: no reino de Deus não existe

dizer, o último Adão, não é o segundo Adão. Jesus é o último Adão. Ele venceu aonde o primeiro caiu. No Éden, Satanás venceu através do alimento. Em Mateus capítulo de número 4, ele tenta repetir a mesma estratégia. No Éden, ele oferece um fruto para o casal, para a mulher. Ele vai pegar o homem pela boca. Ele vai pegar a mulher pela boca. A vontade de saciar, a vontade de experimentar o fruto. No, em Mateus capítulo de número 4, ele tenta repetir a mesma estratégia, a forma, o pão, a necessidade física. Mas Jesus responde, olha o último Adão respondendo. No Éden o homem cai, no último, o último Adão vai vencer. Mateus de número 4 e verso 4, ele vai responder, quando o bicho chega para ele e diz, se és o filho de Deus, me dá uma prova, eu quero saber se é tu mesmo, transforma essa pedras em pães. Ele disse

0: palavra será transmitida na sua essência. Olha que coisa tremenda. O próprio Deus afirma isso. A palavra não sairá da boca de Deus para penetrar em um coração e ela voltará vazia. Olha, ouvintes, ela vai sair e vai surtir o efeito desejado. Se é palavra de cura, haverá curas. Se é palavra de restituição, haverá restituição. Se é palavra de libertação, ela vai surtir o efeito. Haverá libertação na sua vida. Você não pode ficar de fora neste domingo. Ele vai estar orando por revelação, realizando aquela oração também de libertação, de milagre. Eu tenho certeza, a glória de Deus vai nos envolver neste domingo. E você pode ter certeza, as pessoas que têm participado desta campanha têm testemunhado, ouvintes, os milagres. Eu quero agora acompanhar com vocês testemunhos, pessoas testemunhando o poder de Deus.
1: Jesus Cristo.
2: Irmãos, milagre aqui, pastor Wilson, esse senhor acaba de relatar que há 15 dias vinha sofrendo, o ouvido estava totalmente ensurdecido direito e também fortes dores nos pulmões a ponto de não conseguir respirar, mas através da revelação do Espírito Santo, ele está curado para a glória de Deus, pastor Wilson. Seu nome, meu irmão?
3: Manuel.
2: O que é que o senhor estava sentindo?
3: Uma dor grande no pulmão, não podia respirar, não podia nada, aí depois que ele falou ali, é o homem de Deus, a dor passou.
2: Sumiu a dor.
3: Sumiu a dor.
2: Não conseguia respirar direito.
3: Não.
2: Respira fundo aí agora, respira fundo como prova do milagre. E o ouvido também, agora tá ouvindo, meu irmão?
3: Tô ouvindo, sim.
2: Tá ouvindo perfeitamente?
3: Perfeitamente.
2: Perfeitamente para a glória de Deus, pastor Wilson.
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5: Eu creio.

Que tremendo, que tremendo. É isso que Deus vai fazer e muito mais na sua vida. Você não pode ficar de fora. Neste domingo, 27 de setembro, a partir das 9 da manhã, Rua Senador Pompeu, número 27, aqui no centro do Rio de Janeiro.

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1: Neste momento eu quero fazer um convite especial para todo o povo de Deus estar presente conosco neste dia 27 de setembro, no horário das 14 horas. Olha, meus irmãos, será um dia marcante, mais um culto de missões. A Igreja Deus e Amor é uma igreja missionária, é uma igreja que não é inerte, é uma igreja, ouvinte, que ela está em movimento constante, é uma igreja que faz missões no Brasil e também no exterior. E nesta data nós estaremos aqui falando da obra missionária, até porque, ouvinte, o coração de Deus é um coração missionário. E nós vamos mostrar para a igreja um pouco daquilo que nós estamos realizando no Brasil e fora do Brasil, o trabalho missionário. Nós estaremos aí conscientizando a todos da urgência de continuarmos este trabalho missionário. Muitas almas estão perecendo, muitas almas, ouvintes, aguarda a nossa chegada. E neste dia 27, às 14 horas, nós estaremos realizando este culto, nós estaremos orando pelas missões. E olha, será o dia que o campo da estadual da Senador Pompeu estará reunido aqui. Nós estaremos recebendo os pastores, os grupos de louvor, é o povo de Deus em geral, para uma confraternização. E vai estar conosco, pregando a palavra de Deus, o presbítero Abraão Davi. E eu tenho certeza, Deus falará conosco na tarde deste domingo.
2: Amados irmãos, nós estamos vivendo tempos trabalhosos, nós estamos vivendo tempos aonde tem acontecido coisas em volta do Brasil e do mundo, coisas que jamais antes aconteceram. Nós estamos, amados irmãos, vivendo o prelúdio do tempo do fim. E se tem um tempo, amados irmãos, sempre foi importante, mas se tem um tempo aonde está de suma importância manter a chama do Espírito Santo acesa, este tempo é hoje, este tempo é agora. Satanás

0: ação dos obreiros, das obreiras, dos santos homens de Deus. Mas o Espírito Santo te traz aqui nessa tarde para fazer você entender: ei, esta chama não pode apagar, este poder não pode apagar, o Espírito Santo não pode se esvair, esta chama precisa queimar, precisa acender, o Espírito de Deus precisa estar ativo em teu coração.
1: Deus vai falar conosco através da sua palavra na tarde deste domingo. Eu tenho certeza, ouvinte, Deus vai despertar o seu coração para a obra missionária. E nós estaremos nesta confraternização, os grupos adorando a Deus. Eu tenho certeza, uma tarde de adoração, onde a presença de Deus estará conosco nesta tarde.

0: completo, ouvintes, de palavra, de oração, de adoração, e não podemos esquecer, eu mesmo estarei com vocês, fazendo aquela oração de Pentecoste. Eu tenho certeza, o Espírito Santo vai derramar porção dobrada na sua vida.
1: Batiza no teu Espírito Santo. João Batista chegou dizendo: eu batizo com água. Aleluia. Aleluia. Aleluia. Aleluia. Aleluia. Glória a Deus. Oh glória, oh glória, oh glória, oh glória, imaya malamalamas, periêmica maya sia malamas, tá descendo fogo, tá descendo fogo, tá descendo fogo. Está descendo o fogo de Deus. Amanda com maias tem e nem que malama. É a maias se aí. Se aí me nem que maia lama. Eri é maias se que malama. Eri oi me nem o la maias se aí. Eri que maias se que malama. Manda mais, Deus, manda mais.

Venha adorar a Deus conosco, venha ser despertado para a obra missionária. Você não pode ficar de fora. E não para por aí, ouvintes. Nós estaremos na entrega da campanha dos 21 dias de Daniel. Eu estarei realizando esta oração com vocês, entregando esta campanha. Este mês de setembro, nós estamos aí orando pelos novos convertidos e estaremos entregando esta campanha pela salvação das almas, para Deus continuar ajudando cada novo convertido trilhar na presença do nosso Deus. Não fica de fora, venham participar conosco. 27 de setembro, a partir das 14 horas, Rua Senador Pompeu, número 27, aqui no centro do Rio de Janeiro.

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4: Calling Jesus' name, Jesus told him he needed to be born again.
5: Disse a ele, você precisa de uma nova vida.
4: He said, you need a new life.
5: E disse a ele, não é a questão, ele, mas mestre, como é que é isso?
4: And he asked the master, how is this?
5: Não é questão de ser reencarnado.
4: It is not a matter of being born again physically.
5: Não é a questão de ser meramente reformado.
4: It is not only being reformed.
5: A questão é nascer de novo da água e do Espírito.
4: It is a matter of being born again from water and spirit.
5: Automaticamente Jesus estava dizendo, eu te digo como nascer de novo e quero que você nasça de novo, porque quem não nascer de novo não pode ver o reino do meu Pai.
4: Jesus was telling him, I want you to be born again because those who are not will not see the kingdom of my Father.
5: A Bíblia Sagrada nos fala através do profeta Ezequiel.
4: The Bible tells us through the prophet Ezekiel.
5: E lhes darei um coração novo, diz a Bíblia.
4: I will give you a new heart, says the Holy Word.
5: E um espírito novo colocarei dentro de vós, diz a palavra do Senhor.
4: And a new spirit I will put within you, says the Word of God.
5: E tirarei de vós o coração de pedra e colocarei um coração de carne.
4: And I will take away all your hearts of rock and put you a flesh heart.
5: Deus está falando em nova vida.
4: God is talking about a new life.
5: Eu quero que você entenda isso hoje.
4: And I want you to understand this today.
5: Deus não quer você mais ou menos, Deus quer você bem.
4: God does not want you halfway, he wants
5: you well. Por isso que a palavra de Deus diz, assim que.
4: This is why the word of God says as if.
5: Se, diga comigo, se.
4: If.
5: Se escreve S-E, mas a gente fala se, né? Se.
4: And God says if.
5: Se alguém.
4: If anyone
5: está em Cristo.
4: Is in Christ.
5: O que é estar em Cristo?
4: What does it mean to be in Christ?
5: Estar em Cristo é viver como Ele.
4: To be in Christ is to live
5: é imitá-lo em todas as coisas.
4: It's to mimic him in
5: é pensar
4: things.
5: Como Ele.
4: It's to think like Jesus.
5: É fazer o que Ele fazia.
4: It's to do what he did.
5: É viver o que Ele fazia.
4: It's to live how he lived.
5: Aquele que está em Cristo não tem medo do maligno, não teme o problema.
4: He who is in Christ is not afraid of the devil or of problems.
5: Aquele que está em Cristo suporta a prova, suporta a tribulação.
4: He who is in Christ can stand tribulation.
5: Aquele que está em Cristo vence a tentação.
4: He who is in Christ defeats temptation.
5: Aquele que está em Cristo não dá lugar ao inimigo na sua vida.
4: He who is in Christ does not give room to the enemy.
5: Aquele que está em Cristo não deixa portas abertas para o adversário.
4: He does not leave open doors for the enemy.
5: Aquele que está em Cristo vive as orientações que Cristo tem nos dado e vai continuar nos dando. Isso é estar em Cristo.
4: To be in Christ is to live according to his orders.
5: Assim que se alguém está em Cristo.
4: And the verse says, if anyone is in Christ.
5: Irmãos, esse pedacinho é de uma gravidade, de uma profundidade que eu queria que vocês entendessem.
4: This part of the message is so important that I would like you to understand.
5: A Bíblia Sagrada está estabelecendo 2 condições.
4: The Bible is telling us 2 conditions.
5: A primeira condição é não estar em Cristo.
4: The first condition is to not be in Christ.
5: E a segunda condição é estar em Cristo.
4: And the second condition is to be in Christ.
5: E eu quero que vocês vejam que maravilhoso é.
4: And I'd like for you to see how wonderful it is.
5: Estar em Cristo e verificar as transformações, a mudança profunda que acontece na vida daqueles que estão em Cristo.
4: To be in Christ and see the wonderful transformation in the lives of those who are.
5: A Bíblia fala que quem está em Cristo, se alguém está em Cristo.
4: The Bible tells us that if anyone is in Christ.
5: Nova criatura. É.
4: A new creature has been made.
5: Primeiramente, o estabelecimento da nova posição, estar em Cristo.
4: First of all, the first condition to be in Christ.
5: Quem está em Cristo aí, diga eu.
4: Who is in Christ, say I.
5: É a nova posição, estar em Cristo. Você está em Cristo?
4: Are you in Christ today?
5: Se você não está em Cristo, você precisa tomar uma decisão, você precisa tomar uma atitude para que você esteja em Cristo.
4: If you're not in Christ, you need to take a decision to be in Christ.
5: Porque a Bíblia fala que quem está em Cristo, nova criatura é. Ou seja, você deixa de ser uma criatura antiga, uma criatura velha e passa a ter uma nova personalidade, sendo então uma nova criatura.
4: Because if you are in Christ, you have a new personality and you are a new creature.
5: Nós poderíamos muito bem dizer, meus irmãos, irmãos, que essa nova criatura
4: we could very well say that this new creature, dear
5: são os que são nascidos de novo.
4: Are those who are born again.
5: Poderíamos dizer que esses são aqueles que, exercendo o ministério da reconciliação,
4: we could say that these are those who work in the ministry of reconciliation.
5: Agora podem ser chamados de filhos de Deus.
4: Are now able to be called sons of God.
5: Foram reconciliados com Deus através do sacrifício de Jesus Cristo na cruz do Calvário.
4: They were reconciled through Christ in the cross of Calvary.
5: Esses não são chamados meramente criaturas, mas são chamados de filhos de Deus.
4: They are not only called creatures, but also sons of God.
5: Falamos de uma nova posição, estar em Cristo, falamos de uma nova criatura, uma nova personalidade, mas não é só isso não.
4: We're not talking only about a new creature, a new personality.
5: Estar em Cristo.
4: To be in Christ.
5: Nova criatura.
4: A new creature.
5: As coisas velhas já passaram.
4: Old things have gone away.
5: Eu pensei uma semana como eu poderia classificar isso, meus irmãos, e vocês entenderam o que eu exatamente quero dizer.
4: I thought of a week that how I could describe it in you for you to understand.
5: E eu não consegui achar uma palavra para isso.
4: And I couldn't think of a word to describe it.
5: Mas eu resolvi então trazer um novo sentimento.
4: But I decided to bring a new sentiment.
5: Se estamos em Cristo,
4: if we are in Christ,
5: temos uma nova personalidade porque somos novas criaturas.
4: We have a new personality.
5: E nós temos um novo sentimento também.
4: And we also have a new feeling.
5: Porque as coisas velhas ficaram para trás.
4: The old things have gone away.
5: As coisas velhas passaram.
4: Old things have passed away.
5: Quando nós falamos de coisas velhas, estamos falando de coisas que nos incomodavam.
4: When we're talking about old things, we're talking about things that used to bother us.
5: Estamos falando de coisas que não eram mais, eu diria, boas para nós.
4: We're talking about things that are no longer good for us.
5: E eu resolvi trazer isso como um novo sentimento.
4: And I decided to bring this as a new feeling.
5: Quantas pessoas olham para trás?
4: How many people look back?
5: E ainda se sentem mal.
4: And still feel bad.
5: Porque quando olham para trás ainda enxergam as coisas velhas de suas vidas lá.
4: Because when they look back they still see the old things in their lives.
5: Como se fosse um amontoado de roupas sujas.
4: As if it were a bunch of dirty laundry.
5: Como se fosse um amontoado de coisas velhas, velharias.
4: As if it were a bunch of old things.
5: Acumuladores de porcarias.
4: Things that have gathered up that are not good.
5: Quando a Bíblia Sagrada nos diz que as coisas velhas já passaram, passaram todas as coisas velhas.
4: When the Bible tells us the old things have gone
5: away. E eu poderia
4: away,
5: dizer a vocês,
4: and I could tell you today,
5: que quando nós acreditamos de verdade, quando a nossa vida se transforma numa vida nova em Cristo, quando nós nascemos de novo, quando nós somos feitos novas criaturas,
4: when we accept Jesus and are made new creatures,
5: nós olhamos para nós hoje,
4: we look for our lives today,
5: e não enxergamos as mesmas enfermidades que nós tínhamos no passado,
4: and we don't see the old sicknesses that we used to
5: porque
4: have,
5: as nossas enfermidades são curadas,
4: because our sicknesses are cured,
5: nós não enxergamos as velhas opressões que nós vivíamos,
4: we don't see the old oppressions that we used
5: porque
4: to live,
5: fomos liberados das opressões,
4: because we have been delivered from our oppression.
5: Nós não enxergamos os pecados que faziam pesar sobre os nossos ombros.
4: We don't see the sins that used to weigh upon our shoulders.
5: Porque nós fomos perdoados e fomos purificados no sangue de Jesus Cristo.
4: Because we have been forgiven and purified in the blood of Jesus.
5: Nós não enxergamos os medos que nos faziam sentir tão mal no nosso passado.
4: We don't see the fears that used to face in the past.
5: Porque os nossos medos foram vencidos.
4: Because our fears have been defeated.
5: Nós deixamos a nossa vida antiga.
4: We leave our old lives behind.
5: Nós aceitamos o desafio.
4: We accept the challenge.
5: Nós tomamos a nossa cruz de cada dia.
4: We take upon our cross of every day.
5: E nós começamos a caminhar numa nova vida.
4: And we start to walk in a new life.
5: Na direção das grandes promessas de Deus.
4: In the direction of great promises.
5: Mas com esperança no nosso coração,
4: but with hope in our heart,
5: porque sabemos que o nosso nome está no livro da vida,
4: because we know our names are in the book,
5: porque sabemos que não há condenação para aqueles que estão em Cristo,
4: because we know there is no condemnation for those who are in Christ,
5: sabemos que as acusações de Satanás de noite e de dia já não fazem mais efeito sobre nós,
4: we know that Satan's accusation are no longer in effect,
5: porque nós somos novas criaturas,
4: because we are new creatures,
5: nós somos novas criaturas,
4: we are new creatures,
5: as coisas velhas já passaram.
4: Old things have passed away.
5: Estamos em Cristo.
4: We are in Christ.
5: Se você olha para trás e ainda sente peso do seu passado.
4: If you look back and you still feel the weight of your past.
5: Se você ainda sente medo pelas coisas que você viveu anteriormente.
4: You still fear for the things that you live behind.
5: Se você ainda vive a sua vida de tribulações.
4: If you still live a life of tribulation.
5: De prisões, opressões demoníacas.
4: Of prison and demonic oppression.
5: Brigas, contendas, misérias.
4: Fighting and contents.
5: Parece que a sua vida não mudou muito, não é?
4: Seems that your life hasn't changed that much.
5: Tem muita gente que diz, ah, eu agora sou de Jesus.
4: And people say, now I am with Jesus.
5: Mas a gente não verifica a vida nova nessa pessoa.
4: And we don't see a new life in this, person.
5: A gente não verifica o passado ficando no passado e sendo exterminado esse passado. Parece que a pessoa ainda vive aquele passado de tribulação e de dores.
4: We see these people, they still live in a life in their past full of pain.
5: Você precisa hoje ter um contato verdadeiro com Deus porque você ainda não está em Cristo como deveria estar.
4: Today you need a new touch with God because your life is not where it should be.
5: Eu não posso crer que muita gente possa pensar.
4: I cannot believe that many people think.
5: Que aceitou Jesus como Salvador, mas nada aconteceu na sua vida.
4: They accepted Jesus as their Savior, but nothing new happened in
5: their life. A palavra de Deus não é vã.
4: The word of God is not in vain.
5: A palavra de Deus é verdadeira.
4: The word of God is true.
5: Se você está em Cristo, a obrigação de acontecer a mudança, ela é real.
4: If you are in Christ, the change is real.
5: Se você está em Cristo, você tem de ser uma nova criatura.
4: If you are in Christ, you need to be a new creature.
5: As coisas velhas têm de estar para trás, elas têm de passar.
4: The old things must stay behind.
5: Você está num novo posicionamento, você está num patamar mais elevado.
4: You are in a new position in a
5: você está em Cristo agora, lembra-te disso.
4: You are in Christ, remember that.
5: Se você está em Cristo, Satanás não pode continuar fustigando a sua vida.
4: If you are in Christ, Satan has no longer control
5: você não pode life. Continuar nesse mar de lágrimas.
4: You can't continue in the sea of tears.
5: Você não pode continuar vivendo essa miséria que você está vivendo.
4: You can't continue to live in this misery that you have
5: porque
4: been
5: você agora tem de ter uma nova vida.
4: Because now you need a new
5: um
4: life,
5: novo sentimento.
4: A new feeling,
5: uma nova personalidade.
4: A new personality.
5: As coisas velhas têm de estar para trás, as coisas velhas têm de ter desaparecido.
4: The old things must stay behind, they must disappear.
5: Assim que se alguém está em Cristo,
4: just as if anyone is in Christ,
5: nova criatura é.
4: A new creature is.
5: As coisas velhas já passaram.
4: The old things have passed away.
5: E a Bíblia anuncia para você um novo potencial.
4: The Bible tells us of a new potential.
5: O que é esse novo potencial?
4: And what is this new potential?
5: Estou em Cristo.
4: I am in Christ.
5: Sou nova criatura.
4: I am a new creature.
5: Tenho um novo sentimento.
4: There's a new feeling.
5: Ou seja, estou numa nova posição.
4: I am in a new position.
5: Tenho uma nova personalidade.
4: There's a new personality.
5: Tenho um novo sentimento.
4: There's a new feeling.
5: Então a Bíblia Sagrada anuncia agora para mim também um novo futuro.
4: So the Bible also tells us of a new future.
5: A Bíblia Sagrada anuncia para mim agora tudo novo no meu futuro.
4: The Bible tells us of everything new in my future.
5: A Bíblia Sagrada anuncia para mim um novo potencial para a vitória, para o progresso, para o sucesso, para tudo de bom na vida.
4: The Bible tells us of a new potential of success of
5: porque
4: everything
5: eis que tudo tu se fez novo, diz a palavra de Deus.
4: Because everything was made new, tells us the word of God.
5: Não tem de haver restolhos do passado terrível que nós vivíamos.
4: There's no things of the past that you used to live in.
5: É a oportunidade de uma vida diferenciada a partir do momento.
4: It is the opportunity for a different life from the moment on.
5: Que eu mudo de posição.
4: That I change positions.
5: Posições, estar em Cristo e não estar em Cristo. Eu estou em Cristo, é uma nova posição, um novo patamar.
4: If I am in Christ, it is a new position, a
5: um
4: new
5: novo
4: level.
5: Nível.
4: A new level.
5: Eu quero que você olhe para frente agora, olhe na direção da sua vida. E não é literalmente isso, é claro. Comece a pensar a sua vida a partir de agora.
4: Start to think of your life from now on.
5: O seu passado, esquece o seu passado.
4: Your past, you have to forget about it.
5: Eu sei que você chegou aqui, talvez com muitos problemas.
4: I know that many people came here with so many problems.
5: Mas tecnicamente, passando um segundo a partir de que você chegou aqui, já é futuro.
4: But one second after you've come here, it is already your future.
5: Olhe para o seu futuro agora.
4: Look into your future right now.
5: Deus está dizendo para você, eu tenho um futuro de potencial para você.
4: God is telling you that he has a future with potential for you.
5: Você pensa no passado e vê as misérias e as mazelas que você já viveu.
4: When you look into your past, you see the misery that you have lived.
5: Mas Deus está dizendo, deixa o passado no passado, porque eu extermino esse passado.
4: But God is telling you, leave your past behind because I will exterminate it.
5: Você não vai mais falar porque eu tenho sofrido, porque eu tenho chorado, porque a minha vida é assim, não tenho onde morar, não tenho onde comer, não tenho eu certeza da salvação, o diabo me oprime. Você pode ter dito isso até agora.
4: You could have many miseries until now.
5: Mas deixa isso no passado.
4: But leave that in the past.
5: E olha para frente a partir de hoje.
4: Look forward from today on.
5: Porque se você está em Cristo, você é uma nova criatura.
4: Because if you are in Christ, you are a new
5: e você tem futuro.
4: And you have a future.
5: Porque você tem um novo sentimento.
4: Because you have a new feeling.
5: Porque você tem uma nova vida.
4: Because you have a new life.
5: As esperanças se renovaram.
4: And your hopes have
5: a partir de agora, Deus estará contigo.
4: From today on, God will be with you.
5: Passo a passo, ombro a ombro.
4: Step by step, inside
5: Deus inside. É o seu futuro.
4: God is your future.
5: Deus tem promessa para você.
4: God has promises for you.
5: Deus dá a você uma nova oportunidade de vitória.
4: God gives you a new opportunity for victory.
5: Tudo se fez novo.
4: Everything is made new.
5: Você reconcilia-se com Deus.
4: You return to God.
5: E tudo se faz novo.
4: Everything is made new.
5: É um novo potencial.
4: It is a new potential.
5: Você que dizia, mas eu não posso, pastor.
4: Those who used to say, but I can't, dear pastor.
5: Deus está dizendo, comigo você pode.
4: God is telling you today, you can.
5: Você que dizia, quem sou eu?
4: Those who would say, who am I?
5: Você sem Deus não é nada.
4: Without God, you are nothing.
5: Mas com Deus você é um vitorioso.
4: But with God, you are a true winner.
5: Reconcilia-te com Deus. Vem para Deus. Aceita Jesus Cristo para que em você se cumpra essa palavra.
4: Return to God and go to
5: nova criatura.
4: So that you may be a new creature.
5: As coisas velhas já passaram.
4: And old things have passed away.
5: Eis que tudo se fez novo.
4: And everything was made new.
5: Você tem um novo posicionamento.
4: You have a new position.
5: Se até hoje a sua vida era ai, ai, ai, ai, ai.
4: If until today your life was full of hurt.
5: Que a partir de hoje a sua vida seja glória, glória, glória.
4: From today on your life will be full of glory.
5: Porque tudo tem o potencial de ser novo para você.
4: Because everything can be new for you.
5: Todas as coisas têm, você tem a oportunidade de vê-las bem para a sua vida.
4: You have the opportunity to see all things
5: esse
4: well
5: é
4: in your life.
5: Esse é o desejo de Deus para você.
4: This is God's desire for you.
5: Que todas as coisas sejam boas na sua vida.
4: That all things be made new in
5: mas
4: your
5: começa
4: life.
5: Com a reconciliação.
4: But it starts with reconciliation. Remember,
5: esse versículo é a culminação do ministério da reconciliação.
4: These verses are about the ministry of
5: reconciliation. O mundo estava apartado de Deus.
4: The world was far away from God.
5: Mas Jesus veio dos céus e reconciliou-nos com Deus.
4: But Jesus came for reconciliation of us with God.
5: Mas como eu disse a vocês.
4: But as I told you all.
5: Existe uma palavrinha.
4: There is one word
5: que diferencia as pessoas.
4: That makes difference between the people.
5: Da posição nova e da posição velha.
4: From the old to the new position.
5: Da nova personalidade e da velha.
4: The new personality from the old.
5: Do novo sentimento e do velho sentimento.
4: The new feeling from the old one.
5: Do novo potencial das desgraças e das derrotas do passado.
4: From the new potential to the old.
5: Assim que.
4: For if.
5: Se.
4: If anyone,
5: diga comigo, se.
4: Say therefore if.
5: Essa palavra é a palavra que expressa condição.
4: And this word is the word that brings condition.
5: Se alguém está em Cristo,
4: if anyone is in Christ,
5: essa pessoa tem um posicionamento.
4: This person has a new position.
5: Se alguém não está em Cristo,
4: if one is not in Christ,
5: essa pessoa tem outro posicionamento.
4: This person has a different position.
5: Essa palavra traz então a nós a condição.
4: So this word brings to us the condition.
5: E a condição pode ser mudada a partir do momento que nós tomamos a decisão.
4: A condition that can be changed from the decision that we make.
5: É você quem decide se você está em Cristo ou se você não está em Cristo.
4: It is you who decides if you are in Christ or not.
5: É você quem decide se você reconcilia-se com Deus ou se você não reconcilia-se com Deus.
4: You are the one that decides if you are reconciled or not with God.
5: É você quem decide permanecer do jeito que você está.
4: You are the one that decides if you remain as you are.
5: Ou você quem decide se você prefere mudar para ser uma nova criatura, as coisas velhas passarem e tudo se fazer novo na sua vida. É você quem decide.
4: It is you who decides if you want everything new.
5: Agora
4: in
5: que
4: your
5: a Bíblia
4: life.
5: Fala, fala.
4: But the Bible tells us.
5: Se alguém está em Cristo,
4: if anyone is in Christ,
5: está numa nova posição.
4: He is in a new position.
5: Se alguém está em Cristo,
4: if anyone is in Christ,
5: nova personalidade, nova vida, novo sentimento, novo potencial, nova esperança, certeza de vida eterna. Eu prefiro estar em Cristo e estar com Cristo.
4: I would rather be in Christ than with Christ.
5: Eu prefiro estar com Jesus.
4: I'd rather be with Jesus.
5: Quem está com Jesus sabe que é vitorioso em qualquer circunstância da vida.
4: Those who are with Jesus know they are winners.
5: E tudo isso provém de Deus que nos reconciliou consigo mesmo por Jesus Cristo que nos deu o ministério da reconciliação.
4: All this is from God who reconciled us to himself.
6: E não nos deu só isso, não.
4: And he did not give only us the
6: nos
4: ministry.
6: Deu a sabedoria, o entendimento, e nos deu algo importante que eu quero trazer a vocês hoje. Nos deu a oportunidade de tomar a decisão master da nossa vida.
4: He gave us wisdom and also the decision to make for our own lives.
6: Deus proveu você com inteligência.
4: God gave you intelligence.
6: Você não é um animal irracional.
4: You're not an irrational animal.
6: Aliás, você não é nem um animal.
4: Actually, you're not even an animal.
6: Esse negócio de homem é um animal irracional. Quem falou isso?
4: Those who say that the man is an irrational
6: Deus criou
4: animal.
6: Animais e criou homem.
4: God created animals and created
6: men. Esse negócio
4: men.
6: De Charles Darwin.
4: Those things of Charles Darwin.
6: Esse negócio de evolucionismo.
4: The evolutionism.
6: Animal é animal, homem é homem.
4: Animals are animals and men.
6: Nós somos homens, nós somos a glória da criação de Deus.
4: We are the glory of the creation of God.
6: Mas a partir do momento que houve o pecado, o homem teve a necessidade de nascer de novo e se tornar uma nova criatura, e você tem a oportunidade hoje.
4: And you have the opportunity today to be made a new creature.
6: De tomar a decisão que vai mudar a sua vida.
4: To make the decision that will change your life.
6: De tomar a decisão que vai tranquilizar o seu espírito.
4: To make the decision that will make your spirit at rest.
6: A decisão que vai fazer de você uma pessoa que vai estar em Cristo.
4: The decision that will make you a person who is in Christ.
6: Seu nome vai estar escrito no livro da vida.
4: Your name will be written in the book of life.
6: No dia que você morrer, você vai para o céu.
4: In the day that you die, you will go to heaven.
6: Enquanto você estiver vivo, você vai estar na presença de Deus.
4: While you remain alive, you will be in the presence of God.
6: E na presença de Deus, você vai estar no novo patamar.
4: And in the presence of God, you will be in a new level.
6: Vai dar tudo certo para você.
4: And everything will work out for you.
6: Deus vai abençoar a sua vida.
4: God will bless your life.
6: Deus vai orientá-lo na viagem da vida.
4: God will direct you in the trip
6: Você
4: of
6: vai
4: life.
6: Ter poder para derrotar o inimigo.
4: You have power to defeat the enemy.
6: Para derrotar a doença.
4: To defeat diseases.
6: Para ser próspero e glorificar a Deus na sua prosperidade.
4: To be prospered and glorify God
6: para vencer as batalhas e ser um campeão de Deus.
4: To defeat your battles and
6: para ganhar almas para o reino do Senhor.
4: To win souls for the
6: seja uma nova
4: God.
6: Criatura.
4: Be a new creature.
6: Que Cristo seja o seu Senhor.
4: May Christ be your Lord.
6: Que a sua vida esteja em Cristo.
4: That your life may be in Christ.
6: E você seja uma nova criatura, as coisas velhas passem, tudo se faça novo. Para você.
4: And you be made a new creature and everything
6: que Deus abençoe você.
4: May God bless you all.
6: Aproveite a oportunidade hoje.
4: Take the opportunity
6: Não
4: today.
6: Fique chorando lágrimas pelo seu passado.
4: Don't continue to cry for
6: As
4: your
6: coisas
4: past.
6: Velhas podem ficar no passado a partir de hoje.
4: Old things can remain in the past from today
6: Se você
4: on.
6: Tomar a decisão certa na sua vida.
4: If you make the right decision in your life.
6: Que Deus abençoe vocês, meus irmãos. Que Deus os guarde.
4: May God bless you all, dear brothers.
6: Que o Espírito de Deus siga falando mais e poderosamente às vossas vidas.
4: May the Holy Spirit continue to speak into your lives.
6: Estar na presença de Deus é o melhor que uma pessoa pode desejar.
4: To be in the presence of God is the best one can hope for.
6: A igreja vai ser arrebatada.
4: The church will be raptured.
6: Pode ser daqui 5 mil anos.
4: It can be in 5,000 years from now.
6: Não interessa.
4: It doesn't matter.
6: Nós não vamos estar aqui em 5 mil anos.
4: We're not going to be here in 5,000
6: Nós vamos estar em algum lugar.
4: We're going to be in some place.
6: E posso garantir a vocês que é muito melhor estar com Cristo.
4: And I guarantee you that it is much better to be in
6: posso
4: Christ.
6: Posso garantir a vocês que é muito melhor estar com o Senhor.
4: It is much better to be with the
6: Existe
4: Lord.
6: Existe muita discussão.
4: There is many discussions.
6: Não, a igreja vai ser arrebatada, vai demorar.
4: Well, the church will be raptured and will
6: dizem,
4: take a long
6: pode
4: time.
6: Ser amanhã.
4: And many others say it will be tomorrow.
6: E até os que dizem que já aconteceu o arrebatamento da igreja, só subiram só só das igrejas deles só.
4: And some people say that the rapture already
6: Irmãos,
4: happened.
6: O que interessa para nós não é quando Jesus vai voltar, quando vai arrebatar a igreja. O que interessa para nós é que a gente esteja com Cristo quando a gente precisar partir.
4: What truly matters is that we're with Christ when
6: é
4: we need to leave.
6: É igual aquela questão adiaforista.
4: It is that matter of the question.
6: Que as pessoas dizem, ah, e a igreja vai passar a grande tribulação ou não vai?
4: That people would ask if the church
6: claro que não.
4: Would go through the great tribulation.
6: Mas o importante é nós sermos arrebatados e sermos salvos.
4: What truly matters is that we are raptured
6: Porque
4: and
6: se
4: saved.
6: Você não faz parte da igreja, você vai ficar aqui quando a igreja for arrebatada.
4: Because if you're not part of the church, you will
6: ah,
4: not be
6: vai haver grande salvação da grande tribulação ou não?
4: Many people ask if there will be salvation
6: Existe uma polêmica
4: in the great
6: grande sobre isso.
4: And there's a great question
6: Mas
4: over
6: posso
4: this.
6: Garantir a você.
4: But I guarantee to you.
6: É muito melhor ser arrebatado com a igreja.
4: It is much better to go up with
6: É muito
4: the
6: melhor
4: church.
6: Ser arrebatado quando Cristo arrebatar a igreja.
4: It is much better to be with Christ when the
6: Deus abençoe
4: comes.
6: Você, tome a decisão correta na sua vida.
4: Make the right decision in your life.
6: Você que quer estar, passar a estar em Cristo a partir de hoje, você tem de tomar uma decisão na sua vida agora.
4: Those who want to be with Christ, you need to make a decision in your life today.
6: Você tem que tomar uma decisão pessoal hoje, agora.
4: You need to make the decision today, right now.
6: Não é amanhã, é agora, nesse momento.
4: It is not tomorrow, but it is right now.
6: Preste atenção porque Deus está falando contigo.
4: Pay attention because God is speaking to you.
6: Não é amanhã, o amanhã não pertence a nós.
4: Tomorrow does not belong to us.
6: Eu não sei se estarei vivo amanhã para pregar para vocês, nem você sabe se estará vivo para ouvir.
4: I don't know if I will be alive tomorrow to be preaching.
6: Deus está falando contigo agora.
4: But God is speaking to you today.
6: Se alguém está em Cristo, é uma nova criatura.
4: If anyone is in Christ, he is a new creature.
6: Se você não está em Cristo ainda,
4: if you are still not in Christ,
6: porque você ainda não aceitou Jesus como seu Salvador,
4: because you haven't accepted Jesus as your Savior.
6: Sai do seu lugar e vem para cá aceitar Jesus agora mesmo. Você que está em casa, aceita Jesus agora.
4: Accept Jesus right now.
6: Sai do seu lugar, vem cá aceitar Jesus. Jesus está chamando você.
4: Come forward, Jesus is calling you.
6: Jesus está chamando você para que a sua vida seja uma vida nova a partir de hoje.
4: Jesus is calling you for a new life from today on.
6: Não é vida garibada.
4: It is not a recovered life.
6: Não é vida gambiarrada.
4: It is not a half of a life.
6: É muito mais do que uma vida.
4: It is much more than a life.
6: Reformada.
4: That is transformed.
6: É vida nova.
4: It is a new life.
6: Nova criatura.
4: A new creature.
6: Quer mudar de vida?
4: Do you want to change your life?
6: Sai do seu lugar e vem aqui à frente agora.
4: Leave your place and come forward right now.
6: Essa é a decisão que só você toma.
4: This is the decision that you are only the one who
6: makes. Deus quer que a sua vida seja vida nova, Ele quer.
4: God wants your life to be new.
6: Mas Deus não vai trazer você aqui na frente te arrastando, não.
4: But He's not going to bring you unwillingly.
6: Você que está em casa, Deus não vai arrastar você para aceitar Jesus também, não.
4: God is not going to make the decision for you.
6: Você que está desviado dos caminhos do Senhor.
4: Those who have gone astray from the path of the Lord.
6: Deus não vai arrastar você também para reconciliação, não. Reconcilia-te agora.
4: God is not going to bring you by force for reconciliation.
6: Deus falou contigo.
4: God has spoken to you.
6: E a palavra de Deus é essa.
4: And the word of God is this.
6: Se alguém está em Cristo, é uma nova criatura.
4: Anyone is in Christ, he is a new.
6: Se não está em Cristo, não é uma nova criatura.
4: He is not in Christ, he is not a new.
6: As coisas velhas continuam lá.
4: The old things remain.
6: O passado continua lá.
4: The past continues.
6: Os velhos pecados continuam lá.
4: The old sins continue to be.
6: Os velhos hábitos, os velhos vícios continuam lá.
4: The old habits and addictions continue.
6: A perdição continua lá, o medo continua lá.
4: Perdition and fear continue.
6: A opressão continua lá. Se você quer vida nova, aceita Jesus agora. Aceita Jesus.
4: If you want a new life, accept Jesus.
6: Entrega a sua vida para o Senhor, para ser crente, para servir a Deus, para ser cristão.
4: Deliver your life today to Christ to be a believer.
6: Servir a Deus conforme a palavra de Deus nos orienta.
4: To serve God as the word of God tells us.
6: Crescer na graça, crescer no conhecimento, com a certeza de que você vai morar no céu.
4: To grow in grace and knowledge with the certainty that you will live in heaven.
6: Que você explore o potencial que os salvos têm.
4: And that you explore the potential that those who are saved.
6: Quem mais quer aceitar Jesus? Quem mais quer reconciliar-se com Deus? Tem alguém que quer se unir ao ministério de Deus e amor também? Se você quer, não estou dizendo sai da sua igreja e vem para minha, mas se você quer,
4: who else wants to come to Jesus
6: vem
4: today?
6: Cá também. A decisão é sua.
4: It is your decision.
6: O trigo já cresceu, cresceu e ninguém colheu. O mundo continua passando fome de Deus. A decisão é sua.
4: The world continues to be in thirst of God and it is your
6: decision. A decisão
4: decision.
6: É sua.
4: It is your decision.
6: Você é quem sabe.
4: You are the one who decides.
6: Eu sou um ganhador de almas e eu vou insistir sempre.
4: I am a winner of souls and I will continue to insist always.
6: Que assim como Jesus me salvou, Ele salva você também.
4: Because just as Jesus saved me, He wants to save you as well.
6: Assim como Jesus salvou a minha família, Ele salva a sua família também.
4: Just as Jesus saved my family, He wants to save your family.
6: Assim como Jesus me ama, Ele ama você também.
4: Just as Jesus loves me, He loves you as well.
6: Eu já tive vergonha de ser crente também.
4: I was once ashamed to be a believer.
6: Eu estudei no tempo da ditadura, meus irmãos, não era brincadeira não.
4: In the time of military leadership, it was no joke.
6: A gente sofria um bocado.
4: We used to suffer a lot.
6: Hoje a gente vê essa coisa de evangélico aqui, evangélico ali.
4: And today we see people talking about those who are of the gospel.
6: Eu quero saber se o nome está no livro da vida.
4: All I want to know is if your name is in the book of life.
6: Eu quero saber se são novas criaturas.
4: I want to know if they are new creatures.
6: Nós não queremos saber de evangelho conforme denominações.
4: We don't want to know about the gospel according to some
6: churches. Nem Deus é amor, nem batista, nem assembleia, nem presbiteriano. É a Bíblia Sagrada, nada mais do que a Bíblia Sagrada.
4: We're talking about the Holy Bible, nothing more.
6: Nós queremos saber se vocês estão salvos.
4: We want to know if you are saved.
6: Nós fomos levantados para ser ganhadores de almas e para pregar as novas de salvação.
4: We were saved to be preachers of the gospel.
6: Se não for pregar ganhar almas e falar a verdade, estamos perdendo tempo. Se você não aceitar Jesus e não for crente fiel até a morte, você haverá de perecer, sim.
4: Jesus está
6: chamando você.
4: Jesus is calling you.
6: Jesus está chamando você.
4: Jesus is calling you here today.
6: Nós vamos orar por essas pessoas que aqui estão. Você que está em casa.
4: Those who are at home.
7: Você que quer se unir ao Ministério Pentecostal Deus e Amor, está desigrejado.
4: Those who want to join this church,
7: vem cá também.
4: Come forward as well.
7: Oremos por essas pessoas, meus irmãos.
4: Let us pray for these people.
7: Se alguém fuma, se alguém bebe, usa droga, e tem alguma coisa de droga, tem alguma coisa que quer jogar fora, que a gente vai destruir num gesto simbólico.
4: If you want to throw away any of your
7: Deus vai
4: devices,
7: te dar vitória.
4: God is going to give you the victory.
7: Deus vai te dar vitória.
4: God will give you the victory.
7: Deus vai te dar vitória mesmo.
4: He's going to give you victory over your vices.
7: Os irmãos que estão se unindo ao Ministério Deus e Amor, procure a nossa secretaria depois, viu?
4: Those
7: para que
4: ali
7: possa ser acertada a situação de vocês. Oremos por essas pessoas, Senhor meu Deus, Senhor meu Pai. Vidas que estão diante do Senhor, se entregando a Ti. Esses corações estavam, alguns preenchidos, alguns vazios, mas agora se esvaziam de si, para que o Senhor venha fazer morada, Senhor meu Deus, Senhor Jesus. Vem fazer morada nesses corações, Deus da glória, Deus de poder, vem fazer morada nesses corações, vem fazer morada nessas vidas. Purifica essas vidas, lava na sua palavra, purifica no seu sangue, Senhor Jesus. Senhor meu Deus, perdoa os pecados dessas pessoas. Escreva o nome delas no livro da vida. E dá a elas a firmeza, a fortaleza, o temor do Senhor. Que possam viver em harmonia contigo, em santidade, até o dia em que o Senhor chamar a eternidade. Senhor meu Deus, Senhor meu Pai. Alcança essas vidas, ó Deus, são tantas que o Senhor nos dá nesse dia. Com a sua misericórdia, com o seu perdão, com a sua ajuda. Dê a essas pessoas, meu Pai, o entendimento da dimensão do passo que estão dando rumo à presença do Senhor hoje. Em nome de Jesus Cristo, nosso Salvador, receba essas vidas, Senhor. Receba essas vidas para que se batizem, para que fiquem firmes, para que conosco participem das atividades da igreja, participem da ceia, se tornem grandes evangelistas. Em nome de Jesus, amém, Senhor. Amém, Senhor Jesus. Amém. Batam palmas para Jesus, meus irmãos, batam palmas para Jesus. Bem-vindos todos vocês à presença de Deus. Bem-vindos todos vocês a participar da Igreja Deus e Amor. Mas o maior bem-vindo para vocês é bem-vindos a fazerem parte do povo de Deus, do povo que vai morar no céu, povo salvo pelo poder do nosso Senhor Jesus Cristo com a sua morte vicária na cruz do Calvário. Deus abençoe vocês. Agora vocês vão tomar um chazinho lá embaixo, viu? O que, que tem lá hoje, Ribaíra? É chazinho ou cafezinho? Tem um chazinho lá? A bolachinha, um cafezinho. Ah, lá, as boas-vindas para vocês. E ali vocês vão também receber as orientações primárias, viu? Tá? Obrigado, Deus abençoe, viu? As irmãs também, Deus abençoe vocês, viu? Obrigado, minhas irmãs. Obrigado, meus irmãos. Palmas para Jesus, palmas para Jesus. Louvado seja Deus. Podem louvar a Deus com as palmas, aleluia. Louvado seja Deus. Meus irmãos, olha, para Deus confirmar a obra, é tanta cura, tanta maravilha. Nós vamos pedir a Deus só para confirmar a obra. Põe a mão na sua cabeça de novo, põe a mão na sua cabeça, põe. Pode confiar porque Deus ama você, Deus não quer ver você nesse estado de tristeza, não. Deus ama você, Deus cura você. Deus cura você, Deus abençoa você. Senhor meu Deus, confirma a sua obra, meu Deus, confirma a sua obra. Confirma a sua obra nessa vida, meu Pai. O Senhor é Deus quem cura. O Senhor é Deus que faz maravilha, vai curando, meu Pai, vai curando, sai todo mal, sai toda a enfermidade, sai toda a dor que afeta esse corpo, que afeta essa vida, sai agora em nome de Jesus, cura, meu Pai, cura, Senhor Jesus, cura. Eu te repreendo, enfermidade, sai desse corpo, eu te repreendo, enfermidade, confirma a sua obra, meu Deus, confirma a sua obra, dá da sua libertação, Senhor meu Pai, toca nesse coração agora, tira essa dor, confirma a sua obra nessa vida, confirma a sua obra nessa vida, confirma o seu milagre nessa vida, eu creio, Senhor meu Deus, eu creio, Senhor meu Pai, que o Senhor está aqui, toda essa depressão, toda essa tristeza, todo esse mal, não pode resistir o agir do meu Deus, em nome de Jesus Cristo, confirma a sua obra, Senhor, que todos digam amém. Digam comigo assim, a paz do Senhor, mais uma vez, a paz do Senhor, mais uma vez, a paz. paz do Senhor Jesus. Muito obrigado, meus irmãos. Vão com Deus. Deus abençoe vocês e que Jesus possa trazer vocês todos os dias que vocês quiserem aqui para cultuarem a Deus juntamente conosco. Deus abençoe, que a graça do nosso Deus, o amor do nosso Senhor Jesus Cristo, a comunhão do Espírito Santo, que jamais falte sobre vós, para vós, absolutamente nada, que a prosperidade de Deus esteja convosco, que a proteção do Altíssimo esteja em vossas vidas. Vão com Deus, abençoados em nome de Jesus Cristo.
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8: E neste domingo, nós estaremos ali junto com os novos convertidos, com a nossa equipe da sede mundial, com a nossa diretoria mundial e com toda a equipe que ama as almas e os pastores que oraram, jejuaram, lutaram por este momento. Chegou a hora de agradecermos e vivermos um momento único na presença de Deus. Os pedidos de oração não param de chegar e eu já quero informar a todos que faltam apenas um minuto para irmos à oração, apresentarmos a Deus esta quarta-feira como dia de bênção, agradecermos a Ele pelas vitórias que Ele nos deu nesta terça-feira que já está ficando no passado e agradecermos a Ele pelas vitórias que Ele tem para nos dar nesta quarta-feira que já é um real presente de Deus para a nossa vida. Agora, você não vai tocar mais no seu celular, tá bom, meu irmão? Agora, minha irmã, nós não vamos mais compartilhar com ninguém. Agora, nós não vamos colocar pedidos de oração. Agora, nós vamos elevar a Deus a nossa mente, corpo, alma e coração. Chegou o momento de falarmos com Deus. Eu quero iniciar esta oração. Logo em seguida, o presbítero Miqueias vai avançar neste clamor e súplica. E juntos, nós vamos ter o que a nossa alma deseja, que é a presença de Deus e a resposta do Altíssimo. Chegou o momento, vamos falar com Deus em oração. Ó Rei de toda a glória, Pai Santo, Deus poderoso, Deus de amor, perdoa, Pai eterno, nós clamamos a Ti, nós pedimos ao Senhor pelo perdão, pela compaixão, pela misericórdia, ó Deus eterno. Senhor, queremos Te agradecer, ó Pai, ó Deus, pelo poder da vida, pelo poder viver e desfrutar das bênçãos que o Senhor, ó Deus, quis ordenar sobre nós nesse dia que ficou. Senhor de toda glória, ó Deus de todo poder, obrigado. Obrigado, Pai amado. Obrigado, Senhor, por ter preparado tudo. Obrigado, meu Deus, pelo que o Senhor concedeu à nossa querida audiência, a este Teu filho, a esta Tua filha, que está, Senhor, neste clamor e súplica. Meu Deus, em nome de Jesus Cristo, nós pedimos, ó Pai, apaga todas as nossas transgressões. Senhor, aniquila todo passado de rebelião, de desobediência, de transgressão e até, Senhor, de pecados que não é lícito falar. mas que o Senhor, ó Pai de amor, através do poder infinito, do poder bendito do teu Espírito, está lamastecando a lamaia, ó Deus poderoso, realizando, é o Senhor operando o maior milagre em nosso ser, que é o milagre poderoso do poder viver a tua face, presença e glória. Ó, meu Deus, nós te glorificamos, Pai, e te agradecemos e te adoramos pelo perdão das nossas muitas iniquidades. Obrigado, Senhor, por ter alcançado lá dentro do presídio, atrás das grades, meu Deus, em lugares diferentes, aonde não podia, Senhor, e não havia como, ó Deus, a tua serva, o teu filho chegar. Agora a tua presença, a tua graça, o teu poder, aleluia. Ó Deus, já está atuando, já está alcançando aqueles que necessitam tanto do divino perdão. Pai, porque nós reconhecemos pela tua palavra em nosso coração que com o teu perdão, meu Pai, vem a nova vida. Com o teu perdão vem a libertação total para viver, ó Pai, as novidades de vida. Pai querido, ah Senhor, reconhecemos, Pai Santo, que quando estamos usufruindo, alcançando do teu perdão, diz a tua palavra que a aflição, a ansiedade, Senhor, as enfermidades caem por terra diante da tua presença, e por isso nós te louvamos, Pai, porque cremos que o Senhor está nos dando mais um dia de perdão, aleluia. Mais um dia de piedade, mais um dia de compaixão. Obrigado, Senhor, pelos livramentos que mandarai a Surimica Andalamaia. Obrigado, Senhor. Obrigado, Pai de amor, pelos livramentos daquela madrugada chuvosa. Senhor, o teu filho no trânsito, dirigindo, Pai, conduzindo aquele automóvel, aquele caminhão, na direção, meu Pai, daquele táxi, Senhor, só o teu Espírito Santo de amor, para cortar todos os laços e preparar, meu Deus, a vida e o escape. Obrigado, Senhor, milhões de graças, ó Pai, porque foi o Senhor que livrou da boca do leão, da sepultura da morte, dos tormentos noturno. Ah, meu Pai, foi o teu Espírito bendito que guardou, ó Pai de amor, a vida da tua serva naquele trabalho, ó Deus, lá naquele negócio, naquele campo, naquela chácara, na fazenda, aonde estão, Senhor, aqueles que agora levantam a voz em gratidão, em oração, reconhecendo as maravilhas que o Senhor está fazendo. Ó Espírito Santo, alemaste calamassúria, ah Pai, te adoramos, porque a igreja tua está clamando, meu Pai. Senhor, queremos te agradecer de todo o nosso coração, pela libertação, pela transformação, pela obra poderosa que o Senhor realizou na vida deste irmão, desta nova convertida, deste novo convertido, libertando da opressão do pecado, Senhor, resgatando a ele, ah, Pai de amor, da prostituição, da abominação dos vícios, da vã maneira de viver, ó Espírito Santo, ricalamassúria. Obrigado, meu Pai, por ter arrancado a ele com mãos poderosas daquela vida de morte, daquela vida de sentença. Pai, te agradecemos, porque, ó Pai, o teu Espírito Santo está concedendo renovo, avivamento, Deus poderoso, a cada madrugada de oração, a cada madrugada de intercessão, meu Pai, o teu Espírito está movendo este poder infinito, este poder, meu Pai, que opera nos céus e na terra. para dar a conhecer o poder da obra infalível que o Senhor quis por nós realizar ali no alto do Gólgota, Pai. Eu quero apresentar esta vida enferma, ah Senhor, este corpo desenganado, aquele que está prostrado em cima da cama, aquele que não suporta mais estas dores infernais nos ossos. Pai, Senhor, tenha de misericórdia desta pessoa, tenha de piedade deste homem, desta mulher, Senhor, que já foi desenganado, que já foi dado, meu Pai, como morto, que é uma questão de tempo, ah, Pai, para o óbito se consumar. E em nome de Jesus Cristo nós oramos nesta hora, meu Deus, venha abrir as portas e dar, Senhor, a saúde, saúde, meu Pai, porque está escrito na tua palavra que o Senhor é o Deus que nos

cremos no toque bendito, no milagre poderoso, Deus glorioso, que o Senhor está fazendo. Oh, meu Pai, te agradecemos pela vida da tua serva, te agradecemos pela vida do teu servo, te agradecemos, oh Pai, por mais um dia de vida, Senhor, que está completando esta criança, este homem, esta mulher, Pai, que está de joelhos dobrados, já iniciando o dia do seu aniversário, orando conosco, clamando a Ti, agradecendo ao Senhor pelas bênçãos alcançadas. Pai Santo, oramos agora por todo o corpo de obreiro, apresentamos, ó Pai, aqueles que estão invocando o Teu nome, Ori Kalamassuri Alamaia, crendo que é o Senhor que está operando e realizando o impossível em suas vidas. Pai, aquela tua filha que não cessa de clamar, pedindo oração, ajuda, socorro, Pai, a causa está ganha, mas aquele dinheiro está bloqueado, ele não sai. Oh, meu Pai, foi reconhecido o direito à inocência daquele que foi levado à prisão. Oh, Pai, a justificação daquele que foi acusado inocentemente. Ah, Pai, foi reconhecido pela justiça, Deus querido, que o direito, a posse, meu Pai, daqueles bens é dele e é dela, mas não se conclui, a resposta não sai, porque Satanás está, Senhor, ó Deus de amor, com os pés colocados em cima daquele documento, em cima daquele processo que tem levado tanto tempo, já cumprindo-se décadas. Agora, Senhor, nós expulsamos esta legião da injustiça que colocou o Senhor Alamassuri Alamaia os seus pés sobre esta causa. Sai, Satanás, sai, espírito satânico que vai agitando, tomando corações daqueles que estão em poder, em autoridade, para fazer justiça e não fazem, para fazer o que é correto e não fazem, para fazer o que é certo e escolhem o errado. Pai amado, diz a tua palavra que aquela pequena juíza, aquela pequena viúva confrontou, ah, Senhor, aquele grande juiz daquela cidade, contra ele triunfou na oração, porque ela perseverava todos os dias, quando trazia a sua causa às portas dele, dizendo: faze-me justiça, julgue a minha causa. Oh, meu Pai, e se o injusto juiz não conseguiu suportar a perseverança da pequena viúva, diz a tua palavra que a injustiça, lamaste canda lamaia, Pai, as forças contrárias, satânicas e humanas, nenhuma delas resiste o poder da oração, nenhuma delas resiste o poder da tua resposta através da intercessão dos teus filhos. Oh, Pai de amor, Deus bendito, joga por terra neste momento todo o poder das trevas, todo o poder do inferno, todo poder angustioso da ansiedade, todo poder satânico aprisionador, ó Pai, da incredulidade, que impede esta vida de perseverar, que impediu este homem de conseguir, ó Pai, de continuar orando e jejuando pela família, orando e jejuando pelos filhos. Ó Pai querido, quantos desistiram da salvação do matrimônio, da salvação dos parentes, dos filhos, meu Deus, nós oramos pelas famílias que estão, Senhor, agora também na intercessão, pedindo salvação, pedindo a verdadeira alegria debaixo deste teto, Pai amado, porque a nós foi dado a tua palavra que garante, dizendo que a alegria da salvação é só o Senhor tem para dar, é só o Senhor que pode operar em nossa vida, e por isso clamamos. E por isso apresentamos, Pai, aqueles que estão oprimidos, entristecidos em seus lamentos, em suas dores, em suas chagas, em suas dores e enfermidades. Oh, meu Pai, em nome de Jesus Cristo, nós suplicamos. Olha o

0: da nossa nação, olha a condição do nosso país, ó Pai, submergido na imoralidade, submergido na corrupção, submergido na prostituição e normalizando, ó Pai, e até oficializando a iniquidade, o pecado, a imoralidade e o crime. Tenha de piedade da nossa nação. Venha, Senhor, com o Teu poder, com o Teu mover para mudar tudo, para libertar por completo esta nação, meu Pai, das garras desta religião, das garras, Pai, destas seitas diabólicas que querem tudo, Senhor, que o Evangelho tem para dar, mas não querem a Cristo, o verdadeiro poder de Deus para libertar. Oh, meu Pai, liberta nossa nação da idolatria, liberta nossa nação da profanação, liberta, Pai, a nossa nação deste Evangelho promíscuo, promocionado, que tem levado, Senhor, milhões ao engodo. Deus Todo-Poderoso, Senhor, e usa a Tua igreja, a Tua verdadeira igreja, aquela que não tem placa, aquela que não tem denominação, aquela que nasceu, meu Pai, da revelação de Jesus Cristo, quando Pedro disse: Tu és o Filho do Deus Altíssimo, e Tu dissestes a ele, dizendo: Bem-aventurado és Tu, Simão Barjonas, porque não te foi carne e sangue que te revelou. Oh, Pai amado, oh, Jesus querido, revela, Pai bendito, revela, Pai de amor, oh, Senhor, a Jesus Cristo, aqueles que estão penando, aqueles que estão buscando a Deus, mas da sua forma, estão buscando, Senhor, nas madrugadas, nas matas, estão buscando, Senhor, à beira dos rios, com despachos, com oferendas, buscando, Senhor, na loucura do seu sentido, pensando que estão te agradando, Senhor, revela Jesus Cristo, o Deus do nosso amor, revela Jesus Cristo a eles, Oricalamassuri Alamaia, revela este caminho, Pai. Sabemos que não temos mérito sobre o ministrar da salvação, porque diz a Tua palavra que é o mistério divino do Teu Espírito, Espírito no coração do perdido, que o converte, que o transforma. É a Tua palavra que diz que o homem só pode clamar: ó Deus, reconciliai-vos com Deus. Mas a decisão de salvar, a decisão de dar o genuíno arrependimento é com o Teu Espírito Santo. Ó Pai Santo, oramos pelas vidas espirituais, meu Pai, que já deixaram as drogas, já deixaram o mundo, já deixaram a abominação do próprio ser e viver para si mesmo, e agora eles querem viver para Ti, e agora, Pai, eles querem vencer aquela dúvida que consome, aquelas setas que perturbam, aquelas vozes, ó Pai, que desanimam a este novo convertido. Ó Pai querido, que luta está passando dentro do lar, esta nova convertida, este novo convertido, Senhor, que batalha, que guerra está enfrentando, Pai, contra as trevas, esta moça lá na universidade, este jovem, ó Pai, lá naquele colégio, meu Deus, vai acobertando e dando livramento para que todos estes novos convertidos, Pai querido, consigam, ó Deus, neste fim de semana, estar ali preparados, vestidos de branco, ó Deus, aguardando a Mastecandalamaia, Oricalamassúria, ó Deus poderoso e eterno, ó Pai de amor, obrigado, porque foi o Senhor que até aqui tem sustentado, tem guardado a Tua filha, tem guardado teu filho, tirando do coração toda a ilusão, tirando do coração, ó Pai, todo desejo pelo pecado, pela prostituição, ó Deus, pela idolatria, pela velha vida. Senhor, te agradecemos, porque agora o Senhor está operando na vida daquele, Pai, que está orando pelo enfermo, pelo desenganado, pelo acamado dentro daquela casa, lá dentro daquele hospital. Oh, meu Pai, paralisa a morte, aquelas nuvens infernais, aquelas legiões, ó Pai, ó Deus, que ceifam nas madrugadas, que levam aquelas vidas, ó Pai, que estão ali esperando a alta, o efeito do remédio, ah, Pai, o sucesso da operação. Mas, Pai, ao invés disso, naqueles corredores está a morte, gelada, fria, entrando pelos corpos e matando, tragando, Senhor, aqueles que estão em coma induzidos para não voltar. Oh, meu Deus, nós repreendemos, ó Pai, esta frieza da morte, esta gélida doença que está, Senhor, tomando este corpo para ceifar aquela criança que sofreu aquela queda, aquele homem que teve aquele acidente. Ah, Pai, aquela pessoa que foi prostrada pela seta espiritual enviada, e agora Satanás quer ceifar naquele derrame, quer ceifar, Pai, ó Deus, aquele coração, na paralisia completa daquele derrame. Sai, legião, o sangue de Jesus tem poder contra ti. É você que está acelerando este coração, querendo estourar a mente deste homem, querendo explodir o coração desta mulher neste peito. O sangue de Jesus te repreenda. Agora expulsamos toda a morte, toda a legião que estava ceifando, toda a legião, meu Pai, que estava se armando para tragar as vidas neste novo dia. Pai, nós repreendemos esta morte, porque é o Senhor que manda expulsar. Alamassuri mikanda lamaia, toda a morte agora, cai por terra, legião das trevas, cai por terra, legião da opressão, cai por terra, Satanás, sai daí agora, demônio, sai de dentro desta casa, legião. É você que está atormentando, é você que está alimentando no meio desta família esta contenda, esta inveja, esta briga, esta coisa terrível. Sai daí, Satanás, espírito que foi mandado pela bruxaria, espírito que foi alimentado, pactuado nesta obra de feitiçaria. Sai daí, Satanás, sai daí, você que ganhou aquele trabalho maligno e que entrou naquele matrimônio para destruir, para terminar em divórcio, para ver a separação. Sai daí, legião do inferno, você que está usando a mente daquele funcionário, a mente daquela mulher, para levar até a última consequência os planos de sequestrar, é de roubar, é de tirar o que pertence a Lemacanda Labaia, aquele homem que está empreendendo, que está trabalhando, que está querendo crescer. Nós te repreendemos, Satanás, sai daí, legião da miséria, sai daí, legião da inveja, sai daí, legião de laços malignos, em nome de Jesus Cristo, no poderoso nome do Senhor, nós te repreendemos, legião. Oh, meu Pai, quantas mortes preparadas, quantas mortes encomendadas aos demônios, quantas mortes, oh Pai, alabai de candará massúria, foram pedidas nas matas virgens, nos cruzeiros, nas encruzilhadas. Oh, Pai amado, e aquelas vidas estão sendo atingidas, aquelas casas estão sendo destruídas, e não há quem interceda, não há quem repreenda, não há quem expulse, Pai. Mas agora nós nos unimos em fé com os teus filhos, Pai, que já estão abrindo este propósito de jejum e oração, para que haja um mover, para que haja uma libertação perfeita do teu Espírito Santo. Ó, Pai amado, nós entregamos em tuas mãos a vida da nossa diretoria, Pai, da harmonia, da comunhão, da união. Ó, meu Pai, dada a tua paz, alamaste, canda, alamaia, ó Deus, Deus Todo-Poderoso, ó Deus glorioso, Criador dos céus e da terra, nós pedimos agora, Pai, a Tua vitória, nós pedimos agora, Senhor, o Teu milagre, meu Deus, vem abençoar aos Teus filhos, Pai, que não cessam de orar e jejuar pela vida da nossa presidente, da irmã Irene Miranda. Pai, abençoa a casa da Tua serva, abençoa os filhos da Tua serva, Pai, abençoa os netos, os bisnetos, Pai, porque está escrito na Tua palavra, o Senhor prometeu abençoar a nossa casa, vida e família, e até a geração que o Senhor amantori calamaia, e Rei da Glória. Abençoa, Pai, a vida da vice-presidente, da irmã Débora, do esposo dela, o pastor Lorival, a vida e o ministério do presbítero Davi Neto. Pai, eu apresento agora a diretoria executiva, Senhor, o pastor Milton Almeida, o pastor Osmar de Oliveira. Meu Deus, nós apresentamos em oração a vida do pastor Gerry, do presbítero Marco, do presbítero Fabrício, da irmã Maria Josefina, Pai, da equipe que atua e trabalha com eles nas capitais, nos países, aqui nas sedes locais, meu Pai, abençoai, repreendendo, Senhor, esta fúria de Satanás, que sempre, Pai, está gerando problemas, lutas para desfocar, para roubar a visão do crescimento, da direção que o Senhor tem dado a esta igreja. Obrigado, Pai Santo, por ter escolhido a Igreja Pentecostal Deus e Amor. Obrigado, meu Salvador, por ter nos separados, por ter nos arrancados do pecado, para estarmos aqui, das nossas muitas transgressões. Pai Santo, que seja o Teu Espírito recompensando aquela multidão que está agora orando ali conosco no santuário da oração, aqueles que levam, Pai, a intercessão a este momento, a 0 horas todos os dias, para dentro da casa, lá naquela empresa, na recepção, daquele hotel, daquele condomínio, meu Deus, daquele hospital. Há vidas que estão em oração, pedindo livramento das Tuas mãos, pedindo um dia abençoado, um dia de paz. Pai, Senhor, queremos clamar pelos que perderam tudo. Senhor, os bens, os móveis estão debaixo das águas. Senhor, aquelas casas que foram levadas nos deslizamentos, Senhor, naqueles ventos, naquelas tempestades, Pai, até de granizo. Senhor, guarda o sul do nosso país, guarda, Senhor, ali o estado do Paraná, de Santa Catarina, do Rio Grande do Sul, guarda, Senhor, a todo o centro-oeste, guarda, Senhor, o estado de São Paulo das calamidades e catástrofes, guarda, Senhor, o estado, meu Pai, de Minas Gerais, guarda, Senhor, o estado de Vitória do Espírito Santo, guarda, Pai amado, os nossos irmãos que estão em oração ali em Goiânia, ali, meu Pai, também, Senhor, em no Belém, aquele povo que está clamando, que está orando, meu Deus, tenha de misericórdia, Pai, não deixa, Senhor, os nossos irmãos de Manaus, Pai, ó Deus, aceitar, meu Deus da glória, o fracasso, a derrota como meta. Pai, apresentamos os estados, ó Deus, que estão orando conosco em todo o norte e nordeste. Abençoa, Pai, os nossos irmãos também ali do Mato Grosso do Sul, os nossos irmãos do Mato Grosso. Abençoa, Pai, abençoa, Senhor, as fronteiras dos nossos estados, abençoa a fronteira do nosso país. Senhor, vem operar, ó Pai de amor, sobre o solo desta nação, dando prosperidade, Pai, ainda que a maldade, a ganância, a cobiça, a corrupção queira varrer e dominar a nossa nação. Faça-nos prosperar, meu Pai. Senhor, nós queremos queremos entregar nas tuas mãos aqueles que agora usam a fé para pedir a ti, para o Senhor destruir todos aqueles problemas que sufocam, que afogam a ele e a ela, meu Deus, aquele que está atribulado, angustiado dentro da casa, os problemas são tantos, as dívidas são gigantescas, Pai, porque neste mundo de corrupção, de assolação, aonde, Pai, a maldição do engano está prosperando, é um enganando o outro, Senhor, ó Pai de amor, e aquelas vidas que vivem de engano e estão devendo tudo, Senhor, os cartões de crédito, os cartões de créditos estão todos estourados, ó Pai amado, as dívidas, os débitos têm aumentado, mas nós oramos a ti, Senhor, venha destruir agora as ataduras aprisionadoras das dívidas, Pai, faz prosperar, te calamassuri alamaia, aqueles que estão fazendo um voto de sinceridade em voltar a ser dizimistas da sua obra, a ser contribuintes da obra assistencial, Pai, abençoa com teu poder celestial a Fundação Reviver, a Associação Help Deus e Amor, abençoa, meu Salvador, o grande dia da ação social, Pai, ó Deus, no dia 30 de outubro, Pai, agora eu quero te louvar, obrigado por nos ajudar até aqui, obrigado por ter, ó Pai, Candalamassúria, intercedido conosco, Pai querido, eu apresento a ti, Deus bendito, a vida do presbítero Miqueias, que vai avançar agora neste clamor e súplica, venha usar a vida do teu servo, Pai, é o que nós te pedimos em nome de Jesus e já te agradecemos.
1: Bendito seja o teu nome, Senhor, nós te louvamos, nós te agradecemos, porque o Senhor é grande, o Senhor é bom e a tua bondade dura para todo sempre, Senhor. Senhor, nesta madrugada de oração, nós queremos agradecer pelo dia que findamos, Pai, que nós podemos dizer até aqui nos sustentou o Senhor. E eu quero já, meu Deus, consagrar o novo dia na tua presença. Queremos consagrar esse novo dia diante do Senhor, Pai. Senhor Deus, nesta madrugada de oração, Senhor, não queremos orar apenas com os nossos lábios, mas queremos rasgar o nosso coração, Senhor, na tua presença. Queremos derramar a nossa alma diante do Deus vivo, o Deus a quem servimos, o Deus a qual nos prostramos, entregamos a nossa vida. Que privilégio que temos, Pai, de todos os dias estar diante da tua presença, te buscando, te louvando, te engrandecendo. Quão precioso, Senhor, são aqueles que entendem que temos um encontro diário com o Senhor, um encontro diário com a tua presença. Que maravilha, Senhor, é quando nós entendemos, é quando nós, Pai, entendemos desse privilégio que temos, Pai, de estar na tua presença. Bendito seja o teu nome, Senhor, porque até aqui o Senhor tem nos ajudado. Até aqui, Senhor, o Senhor tem nos sustentado. Aleluia, Senhor. Senhor, não rejeite a nossa humilde oração. São milhares e milhares de irmãos agora que estão prostrados diante da tua presença, Senhor. para buscarem a Tua face, para clamarem ao Senhor, buscando a Tua santa e gloriosa presença. Senhor meu Deus e meu Pai, ministre em nossos corações. Queremos ser ministrados pela Tua presença. Queremos ser ministrados pela Tua glória, Senhor. Que maravilha é quando somos ministrados pelo Senhor. Quando somos tocados pela presença gloriosa. Oralama candele malaceu elemai. Oriclanda elemai choquele malamas. Oh Senhor, eu não tenho palavras para agradecer, porque até aqui o Senhor tem nos sustentado. Até aqui, Senhor, o Senhor tem cuidado de nós. Como disse o profeta Samuel, que por muito tempo o povo de Israel carregava as perdas das guerras contra os filisteus, mas o Senhor levanta Samuel e diz: nós servimos ao Deus de Abraão, de Isaac e Jacó, o Deus da aliança, o Deus que não quebra as suas alianças, o Deus que é fiel, o Deus que é poderoso. Nós servimos a esse Deus e por isso que até aqui, Ebenezer, até aqui nos ajudou, Senhor. Que maravilha, Senhor. É quando sentimos a ajuda do Senhor sobre as nossas vidas, sobre a nossa casa, Senhor, sobre a nossa família. Quando nós sentimos, meu Deus, a poderosa mão do Senhor. Como disse o profeta Ezequiel: e veio sobre mim as mãos do Senhor. Alamacanda lassaremalamai. E veio sobre mim as mãos do Senhor. Senhor, eu coloco diante de Ti a minha causa, Senhor. Eu coloco diante do Teu altar agora, Senhor, as minhas provações, as minhas causas, Senhor. Isso, meu irmão, lança sobre o Senhor agora as vossas ansiedades. Lança sobre o Senhor agora as suas aflições. Pedro vai dizer: lançai sobre o Senhor todas as vossas ansiedades, porque Ele tem cuidado de vós. Senhor, eu posso sentir o Teu cuidado sobre nós, Senhor, sobre a nossa casa, Senhor, sobre a nossa família. Eu posso sentir o cuidado do Senhor sobre cada irmão e cada irmã. Lamacandole malacere menemalai. Bendito és o Senhor, de toda honra, toda glória seja dada a Ti, Senhor. Nós Te louvamos, nós Te engrandecemos, Senhor. Santo, santo, santo és Tu. Obrigado, Senhor, por esse privilégio. Somos privilegiados de estar diante de Ti, Senhor, buscando a Tua face. Ó, Senhor, que esse irmão, essa irmã possa sentir agora o cuidado do Senhor sobre a sua vida. Ah, meu Deus, tem coisas que estão no nosso alcance, tem coisas, meu Deus, que nós temos capacidade de resolver, mas tem coisas, Senhor, que é só o Senhor, que é só o Senhor. O impossível, a vida, só o Senhor. Alamasteclandelemai. E nesta madrugada, Senhor, nós queremos sentir a resposta das nossas orações, como Ana, aquela mulher estéril, que era zombada, humilhada dentro da sua própria casa. E um certo dia, todos os anos, eles subiam a Betel para sacrificar. Porém, um certo dia, ela disse: não, eu vou no tabernáculo e eu preciso falar com Deus. E ela chorava a tal ponto que não saía palavras dos seus lábios, somente lágrimas. Ela dizia: Senhor, eu quero um filho, Senhor, e se Tu me der um filho, este servirá todos os dias, de pra calacel, alacante, winemanarai, todos os dias da sua vida, ele servirá na casa do Senhor. E a Bíblia diz que na mesma hora, ela sentiu a resposta, e o texto vai dizer, e o seu semblante já não era mais o mesmo. Oh, Senhor, aleluia! Nós derramamos diante de Ti, Senhor, as nossas queixas, as nossas orações, as nossas súplicas, Senhor, porque temos certeza da resposta das nossas orações. E o nosso semblante não será o mesmo, Senhor. O semblante deste irmão e desta irmã não será o mesmo. Oh, glória a Deus, aleluia! Porque nós já podemos sentir a resposta. Oh, que mistério, Senhor! É quando temos discernimento, conexão espiritual. Nós sentimos, nós discernimos o tempo e as estações, porque somos conectados. Oh, que maravilha, meu Deus! É quando o homem de Deus, discerne tudo, e por ninguém é discernido. E nós já estamos sentindo, Senhor, a resposta das orações. Como Daniel, ele entendeu, Daniel entendeu o tempo, da profecia de Jeremias. E ele discerniu dizendo: o tempo que Deus deu por meio de Jeremias de 70 anos de cativeiro, o tempo é chegado ao fim. Darabacalassal alacantou. 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O Espírito Santo de Deus me diz que o tempo de cativeiro, o tempo de humilhação, o tempo de sofrimento está chegando ao fim. Oramacandelemaia. Daniel entendeu e discerniu e foi buscar ao Senhor. E começou a buscar e a humilhar e buscar resposta do Senhor. E quando a resposta veio, disse: homem muito desejado, desde o primeiro dia em que aplicaste o teu coração a entender as coisas do seu Deus, as suas palavras, oh, que maravilha, Senhor! Eu não sei quantos dias Daniel esperou, mas a resposta foi desde o primeiro dia. Oh, meu Deus, são ouvidas suas palavras. Meu Deus, que maravilha, Senhor! É o depósito de oração que está diante do altar do Senhor. Aleluia! Labadaka seremalamai. É as nossas orações que estão como incenso diante do Senhor, Deus. As nossas orações estão diante do trono como a de Daniel. Daniel, desde o primeiro dia. Que maravilha, que texto lindo, Senhor. Que aplicaste o teu coração. Ó, Senhor, eu sei, Senhor, que desde a minha infância, em que eu venho aplicando meu coração ao Senhor, esse irmão, essa irmã, que eu não sei quantos anos, de repente desde a sua juventude, desde a sua infância, oh, glória, labassorabacantelemalabacantioelemai. Desde o primeiro dia em que aplicamos o nosso coração, em que direcionamos o nosso coração a buscar ao Senhor, as nossas palavras, orações durante o dia, na rua. Quantas orações, Senhor, estão diante de Ti, oh, meu irmão. Minha irmã, se você soubesse o mistério de aplicar o coração a compreender, entender as coisas do seu Deus. Que poder que é saber que somos conhecidos de Deus, que a nossa voz é conhecida pelo Senhor, É a voz deste irmão e desta irmã na madrugada. É conhecida pelo Todo-Poderoso. O Senhor conhece a sua voz, meu irmão. O Senhor conhece a sua voz, minha irmã. Não desista de orar. Aleluia. Daniel não desistiu, mesmo sendo eunuco, mesmo sendo escravo, em uma terra distante, longe da sua cidade natal. O seu coração estava na cidade prometida, na Jerusalém de Deus. Ó Senhor, que os nossos corações não estejam apegados, Senhor, a nada deste mundo, Senhor, mas que o nosso coração possa estar enxergando, olhando a Jerusalém de Deus, a Jerusalém celestial. Oh, maravilha, Senhor, nos ajuda, Pai, a voltar os nossos corações para aquilo que é eterno, porque nós somos eternos. O Senhor nos prestigiou, o Senhor compartilhou com o homem a eternidade. Oh, meu Deus, e tudo isso por amor. Somos os únicos seres eternos. Os animais nascem e morrem. E ali acabam as suas vidas, mas nós, diz o provérbio, que todo espírito do homem, quando morre, torna a Deus. Ah, Senhor, somos privilegiados, porque a vontade do Senhor é ter o homem na eternidade, é caminhar com o homem no Éden novamente, é voltar para o Éden e caminhar com o homem, se relacionar com o homem. Ó Senhor, quantos irmãos orando e buscando agora a tua face. Responda a nossas orações, responda a oração da tua igreja, Senhor, dos teus filhos e filhas que clamam de todo o coração, que derrama a sua alma diante de ti, Senhor, e estão certos que o Senhor tem cuidado, que o Senhor tem sustentado-os nas tuas mãos. Eu quero orar, meu Deus, pelos hospitais. Eu quero orar, meu Deus, pelas UTIs. Eu quero orar pelo pai do nosso querido irmão Renato, que está internado na UTI. Visita, Senhor. Toca na saúde do teu servo. Eu quero orar por todos aqueles que estão enfermos agora, me escutando em um leito, Senhor. Nós cremos que o Senhor pode curar, que o Senhor pode tocar, meu Deus, na saúde, no corpo físico deste irmão e desta irmã. Senhor, meu Deus e meu Pai, seja conosco, Senhor, em meio às provações, em meio às surpresas da vida, Senhor. Nos ajuda a superar, meu Deus, as lutas, os desafios. Nos ajuda a superar, Senhor. Nos ajuda a dar a volta por cima, Pai, de tudo aquilo que impede, de tudo aquilo que tem sido, meu Deus, um obstáculo para o crescimento, para o desenvolvimento, para o avanço da nossa fé. Eu quero orar por esse irmão. Senhor, tira toda a cegueira espiritual, tudo aquilo que tem, de alguma forma, atrapalhado, impedido, Senhor, o crescimento deste irmão. Senhor, eu quero orar pela Tua igreja. Eu quero orar, meu Deus, pela nossa querida irmã Irene Miranda, presidente da nossa igreja Deus de Amor. Pai, cobre a Tua filha com um obstáculo para o crescimento, para o desenvolvimento,

para o avanço da nossa fé. Eu quero orar por esse irmão. Senhor, tira toda a cegueira espiritual, tudo aquilo que tem de alguma forma atrapalhado, impedido, Senhor, o crescimento deste irmão. Senhor, eu quero orar pela tua igreja. Eu quero orar, meu Deus, pela nossa querida irmã Irene Miranda, presidente da nossa igreja Deus de Amor. Pai, cobre a tua filha com tal, que tantos anos, Pai, vem sendo fiéis. Que maravilha, Senhor. Os teus servos sendo fiéis e zelosos pela tua obra. Sustenta, a recompensa vem do Senhor, Pai. A recompensa vem do Senhor, meu Deus. Eu quero orar pelo nosso querido irmão presbítero Davi Miranda Neto. Visita, Senhor, a sua família. Eu quero orar também pela diretoria executiva, pelo pastor Milton de Almeida, pelo pastor Antônio Osmar, meu Deus, pelo pastor Marco Magno, pelo pastor Fabrício Beata, pelo pastor Jerry Segor, pastor Wilson, a nossa querida irmã Maria José, visita a diretoria executiva. Nós oramos e repreendemos todo e qualquer levante do inferno. Essa obra é do Senhor. Essa obra é do Senhor, meu Deus. Eu oro pelo Ministério de Jovem, pelo Regenere, pelo Expansão, por aquilo que nós estamos vivendo como ministério, meu Deus. Nós declaramos: as portas do inferno não prevalecerão contra a igreja. Não prevalecerá contra a igreja do Senhor. Senhor, graças te dou por esse tempo. Fica conosco, Senhor. Muito obrigado por este momento de oração. É o que nós te pedimos desde já, te agradecemos, Pai. Em nome de Jesus. Amém e amém. Meus queridos irmãos, ouvintes do programa Voz da Libertação, meus queridos irmãos internautas, chegou um momento muito importante que eu gostaria de convidar você que por algum motivo se afastou dos caminhos do Senhor, ou por algum motivo você se entristeceu e nunca mais voltou para a casa do Pai. E eu quero falar também com você que ainda não tomou a decisão de aceitar Jesus, de confessar Jesus como o único suficiente Salvador da sua vida. Eu quero fazer uma oração especial agora para você reconciliar. Você vai escrever aí nos comentários: pastor, estou reconciliando, pastor, estou aceitando Jesus. E nós iremos orar por você agora. Feche os seus olhos, você que está reconciliando, você que está aceitando Jesus como único suficiente Salvador da sua alma. Senhor Deus e Pai, nesta noite eu quero orar por este irmão, essa irmã que tomou a decisão, Pai, de confessá-lo como o único e suficiente Salvador da sua alma. Senhor Deus e Pai, eu quero apresentar, Senhor, também esse irmão que está reconciliando, que por algum motivo se afastou dos teus caminhos, da tua presença, mas agora, Senhor, está regressando, voltando. E eu tenho certeza, eu posso enxergar pelos olhos da fé que o Senhor está de braços abertos, recebendo esse irmão e essa irmã. Sustenta nas suas mãos, guarda, livra de todo mal. Guarda, meu Deus, é o que nós te pedimos e te agradecemos. Você que aceitou Jesus, nós temos dois meios aí de você entrar em contato conosco, sim. Você pode mandar para nós um e-mail, no e-mail queroaceitarjesus@ipda.com.br, ou também você pode mandar uma mensagem para nós no nosso WhatsApp, que é o DDD 11 95094 4645. Mande para nós uma mensagem, diga: olha, acabei de aceitar Jesus, reconciliei. Nós temos um pastor à disposição, e esse pastor, ele vai te

0: direcionar à igreja Deus Amor mais próxima, ou ao pastor mais próximo aí de você, onde quer que você esteja, em outro estado, em outra cidade, em outro país também. Nós temos igreja em mais de 100 países em volta do mundo, em todos os nossos continentes. Então, que Deus abençoe vocês. Desde já, quero agradecer a todos vocês que oraram conosco. E se você, pastor, a oração está tão boa, eu quero continuar orando. Nós temos o nosso canal Direto com Deus aqui no YouTube. Você pode continuar orando, oração 24 horas por dia. Que Deus abençoe, meus queridos irmãos. Essa foi mais uma transmissão oficial da Igreja Pentecostal Deus e Amor, que está na direção geral da nossa querida irmã Ereni Miranda. Fiquem todos na paz. Se assim o Senhor nos permitir, estaremos de volta com vocês. Fiquem na paz. Deus abençoe.
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3: Onde a medicina não pode, onde o advogado não pode, o juiz não pode. Ó Deus, vai agindo, glorificando mesmo o teu santo nome, meu Deus e Pai. Fica conosco, Deus, em mais uma manhã, Senhor. Nós estamos aqui no prosseguimento desta campanha e nós queremos tomar posse nesta manhã do milagre, da vitória, da bênção do Senhor na nossa vida. Fica conosco, meu Deus, em nome de Jesus. Aleluia, glória a Deus. Oraram com muita fé? Então agora vamos ler a palavra de Deus. Pegue a Bíblia, meus irmãos, pegue a Bíblia. Nós já vamos fazer a leitura desta palavra tão poderosa, que é a palavra de Deus, a palavra inerrante, a palavra mais poderosa que existe, porque aqui está o poder de Deus. Aleluia. Abram a Bíblia comigo, livro da criação, Gênesis, capítulo de número 22. E eu quero ler com vocês a partir do versículo de número 7. Glória a Deus. Irmão internauta, Deus abençoe a sua vida. 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Queremos falar de Jesus para muita gente nesta manhã. Vamos lá, meus irmãos, Gênesis 22, versículo 7. Quantos encontraram, gritam glória a Deus. Então falou Isaque a Abraão, seu pai, e disse, meu pai. E ele disse, eis-me aqui, meu filho. E ele disse, eis aqui o fogo e a lenha, mas onde está o cordeiro para o holocausto? E disse Abraão, Deus proverá para si o cordeiro para o holocausto, meu filho. Assim caminharam ambos juntos. Levante a Bíblia ou a sua mão, grita bem alto comigo, meu Deus, eu creio na sua palavra. Fala comigo nesta manhã. Pode tomar o vosso assento, guarda a Bíblia com carinho e podem aplaudir, pode glorificar. Mistura palmas com glórias, com aleluias. Glória a Deus. Queridos irmãos presentes, ouvintes em casa, irmãos internautas, nós lemos a Bíblia Sagrada aqui no livro de Gênesis, no capítulo 22, e nós lemos dois versículos, o 7 e o versículo de número 8. Um texto bíblico que eu creio que todos já leram, já releram, já meditaram, todos sabem sobre o pai da fé, Abraão, um homem que realmente foi considerado o pai da fé, porque um homem que realmente creu em Deus, um homem que andou com Deus, chegou o momento que Deus provou a fé dele, pediu a ele o seu único filho. Isso depois de vários fatos, vários acontecimentos, depois de Deus fazer promessas. Abraão não tinha filhos, Deus promete, quando tem, Deus fala, agora eu quero o seu filho em sacrifício. E nós lemos aqui, meus irmãos, o filho conversando com o pai, Isaac conversando com Abraão. Porque ele sai, desloca de um lugar para o outro, e daqui a pouco o filho olha para o pai e fala assim: pai, espera aí, nós temos aqui a lenha, tem aí o cutelo, tem o fogo, mas cadê o cordeiro? Foi onde Abraão falou com ele: Deus

a pensar que muitas das vezes a conta vence, talvez o salário atrasa, muitas das vezes a saúde falha, quem sabe o amigo trai, e o silêncio de Deus parece ensurdecedor. E nesses momentos a pergunta que ecoa é: onde está Deus? Será que tem alguém aqui que já fez essa pergunta? Você olhou de um lado, olhou para o outro. Meu Deus, o que está acontecendo comigo? E de repente saiu essa pergunta: cadê o Senhor? Onde está o Senhor? Mas a Bíblia traz a resposta para nós. Quando Isaac faz a pergunta para o seu pai: espera aí, tem fogo, tem lenha, tem o cutelo, cadê o cordeiro? Ou seja, cadê o principal? Cadê a vitória? Abraão respondeu: Deus proverá. Deus vai prover o seu milagre aqui hoje. Deus vai prover a sua vitória nesta manhã. Se você crer, levante a mão e glorifica o nome do Senhor. Aleluia! Abraão, no ápice de sua caminhada com Deus, ele enfrenta a maior prova de sua vida. Deus pede a ele o seu filho. Mas mesmo diante do impensável, ele não vacila, ele caminha com fé, ele sobe o monte, quem sabe com lágrimas, mas meus irmãos, a fé no coração, ele declara: o Senhor proverá. Aleluia, pode adorar, se querem adorar, adore. Aleluia, Jesus. E essa expressão, meus irmãos, não é apenas uma frase bonita. É uma declaração de fé profunda em um Deus que nunca falha. Um Deus que vê antes. Um Deus que cuida antes. Um Deus que provê antes. Imagine Abraão, ele não era apenas um crente comum, ele era o pai da fé. O homem que ouviu a voz de Deus e deixou a sua terra, deixou a sua parentela e seguiu sem saber para onde ir. Ele ouviu a voz de Deus, ele obedeceu. Abraão confiou em Deus quando ninguém mais confiava, meus irmãos. Abraão creu na promessa de Deus quando tudo ao redor dizia o contrário. Ele viveu pela fé, mas agora, neste momento, em Gênesis no capítulo 22, a sua fé é levada ao extremo. Deus pede o impensável. Deus falou com ele assim: toma agora o teu filho, o teu único filho Isaque, a quem amas, e oferece-o em holocausto. Esse é o clímax de uma caminhada de décadas com Deus. Porque Abraão já tinha deixado tudo para trás por obediência. Já havia esperado cerca de 25 anos para ter agora o filho da promessa. Mas agora Deus fala: pega este filho e sacrifica-o.

está compreendendo, levante a mão e grita glória. Abraão foi provado. Esse episódio acontece onde? No Monte Moriá. Oh, meus irmãos, o mesmo lugar que anos mais tarde se tornaria o Monte do Templo de Salomão. E séculos depois, nas proximidades, o Calvário, onde Cristo foi crucificado. O cordeiro que apareceu para substituir Isaque aponta profeticamente para o Cordeiro de Deus. Em João 1, versículo 29, João grita às margens do Jordão: eis aqui o Cordeiro de Deus que tira o pecado do mundo. O Cordeiro puro, o Cordeiro Santo, o Cordeiro que seria sacrificado. Aleluia. Quando nós olhamos para Abraão, nós vemos a sombra, mas quando olhamos para Cristo, nós vemos a realidade. O Deus da providência que livrou Isaque naquele dia é o mesmo que nos livra eternamente através do sacrifício do seu filho Jesus Cristo. Se tem alguém aqui que pode glorificar o nome deste Deus, glorifica. Se tem alguém que pode adorar, adora. Ele livra da condenação eterna. Aleluia. O primeiro ponto importante, meus irmãos, é que Deus vê a necessidade antes que ela exista. Antes de qualquer coisa surgir, Deus já sabe. E aconteceu depois dessas coisas que Deus provou a Abraão. Irmãos, a palavra provar no hebraico significa testar com propósito de aprovar. Deus não vai provar ninguém por acaso. Deus não prova ninguém para destruí-lo. Deus tem um propósito maior, que é para fortalecer. A prova de Abraão foi uma preparação para algo muito maior, o cumprimento da promessa divina por meio de Isaque. Deus sabia da necessidade de Abraão antes mesmo que ele subisse o monte. A história da providência começa muito antes da necessidade aparecer aos olhos humanos. No capítulo 3 de Êxodo, a partir do versículo 7, Deus falou com Moisés: eu tenho visto a aflição do meu povo. Deus falou: Moisés, antes de tudo acontecer, eu já tenho ciência. Ou seja, o Deus da providência vê antes, o Deus da providência conhece antes, o Deus da providência, ele age antes. Aleluia, levante a mão e glorifica o nome dele, levante a mão e exalta o nome deste Deus. Aleluia. Isaías 65, no versículo 24: e será que antes que clamem eu responderei? Estando eles ainda falando, eu os ouvirei. Antes de você falar qualquer coisa, Deus já sabe o que você vai falar.
No capítulo 6 de Mateus, no versículo 32, Jesus falando aqui: porque o vosso Pai Celestial sabe bem que necessitais de todas essas coisas. Ele sabe o que você veio buscar aqui hoje. Ele sabe da tua necessidade aqui hoje. Você pode não ver a solução ainda, mas Deus já preparou. Ele já viu a sua dor. Ele já viu a sua lágrima. Ele já viu a sua luta. E Ele é o Deus Jeová Jiré, o Deus da providência. Não se desespere antes da hora, porque Ele vê, Ele provê. Levante a mão e vai adorando. Deus é o Deus da providência. Ele sabe, Ele sabe. E Ele está aqui para te suprir. Aleluia! Muitas vezes, meus irmãos, nós somos tomados de surpresa pelos acontecimentos da vida. Nós somos pegos de surpresa. A doença muitas das vezes surge sem aviso. A crise financeira, ela aparece sem alarde, a dor bate à porta sem agendamento. Mas entende uma coisa, que nada disso surpreende o nosso Deus. Ele já sabia. Deus não é pego de surpresa pelas nossas necessidades. Na verdade, Ele vê antes que o problema apareça. A prova de Abraão enfrentou ali, meus irmãos, já tinha sido anunciada pelo próprio Deus. Deus já sabia da situação. Ali estava chegando, era um escape, estava chegando um livramento, estava chegando um cordeiro preparado. Talvez você já esteja dizendo: Senhor, isso me pegou de surpresa. Mas Deus quer responder para você nesta manhã: sim, mas eu não fui pego de surpresa. Sabe por quê? Ele já está no futuro, preparando caminhos, curando feridas, abrindo portas e enviando respostas para você aqui nesta manhã. Levante a mão. O Deus que reage nos problemas, ou seja, não reage nos problemas, Ele já está neles. Levante a mão e adora, levante a mão e glorifica. Deus não é pego de surpresa, não. Oh, glória. Ele age no tempo certo. Não é no nosso tempo. Abraão, meus queridos irmãos, fala com fé no presente. Quando Isaac pergunta para ele: pai, cadê o cordeiro? Ele falou: Deus proverá para si o cordeiro. Abraão fala com fé, mesmo sem ver a provisão. Você pode observar que o cordeiro não apareceu no caminho. O cordeiro não apareceu na base do monte. O cordeiro apareceu no topo, no momento exato. Isso nos ensina que Deus, Ele age no tempo certo. É o kairós divino, não no nosso cronômetro humano. Muitas das vezes nós queremos que Deus haja no nosso relógio, mas Ele trabalha no seu tempo perfeito. O cordeiro não chegou antes, porque ainda não era a hora.
A prova foi até o último segundo para que ficasse claro que era Deus quem proveria e não Abraão. Querido, Salmo 46, primeiro fala que Deus é o nosso refúgio e fortaleza, e Ele é socorro presente na hora da angústia. Eclesiastes 3:11, tudo fez formoso em seu tempo. Levante a mão e adora. É no tempo de Deus, é no tempo de Deus, e Ele chega na hora certa para socorrer. Aleluia. Quem sabe a sua espera tem se tornado um peso. Já orou, já jejuou, já chorou e nada mudou. E quem sabe você olha ao seu redor e pensa: por que Deus não faz algo por mim agora? Por que Deus não age na minha situação? A resposta está clara nas Escrituras. Deus age no seu tempo. Deus age no seu tempo perfeito. Abraão foi subindo o monte sem saber o que encontraria lá em cima, mas ele não parou. Ele confiou no Deus que provê no tempo certo. Deus não deu o cordeiro na base do monte, no meio da subida. Ele entregou no topo, no momento que a faca estava prestes a descer. Porque Abraão preparou o altar, preparou o fogo e ele levantou o cutelo. Foi nessa hora que Deus proveu o cordeiro. Deus não age cedo demais para não desperdiçarmos a lição, e também nem tarde demais para não sermos consumidos. Você só precisa continuar subindo. O que é isso, pastor? Continue orando, continue jejuando, continue firmando propósitos, continue obedecendo, porque o cordeiro já está preso no arbusto, só esperando a hora certa. Talvez a porta não se abriu, está esperando que você suba um pouco mais, confie mais, acredite mais, porque aquela fé que espera até o último segundo é a fé que vê milagres, é a fé que presencia milagres. Levante a mão e vai adorando a Ele, continue subindo, continue subindo.

Aleluia, glória! Deus proverá o cordeiro. E Deus provê para nos redimir, não apenas para nos suprir. Quando Abraão viu o cordeiro, Deus falou com ele: Abraão, não mate o seu filho. Aí está o cordeiro para o sacrifício. Abraão chamou aquele lugar, colocou o nome naquele lugar: o Senhor proverá. Gênesis 22:14. A provisão de Deus não é apenas suprimento material, é redenção. Irmãos, o cordeiro que apareceu preso nos arbustos é símbolo do verdadeiro cordeiro que viria: Jesus Cristo, Filho de Deus. Porque no mesmo Monte Moriá, séculos depois, Jesus foi crucificado. Isso mostra que toda provisão divina tem um propósito eterno: a salvação da nossa alma. Pode adorar a Ele, pode glorificar o nome dEle com alegria. O propósito de Deus é ainda maior. No capítulo 8 de João, no versículo de número 56, o próprio Jesus fala aqui abertamente: Abraão não viu apenas um cordeiro para Isaac, ele viu pela fé o cordeiro que viria ao mundo. Abraão, vosso pai, exultou por ver o meu dia, e viu-o e alegrou-se. Aleluia, aleluia. Talvez você esteja esperando a provisão hoje de uma porta de emprego. Quem sabe você veio aqui em busca de uma cura, da solução do problema, aquela causa que está na justiça amarrada há muitos anos. Quem sabe você veio aqui hoje em busca de uma direção.

por você. Essa é a base da nossa confiança. Se Deus já deu o maior, Ele não negará o menor. Se Deus entregou o filho dele, Ele vai abrir portas, Ele vai curar a sua enfermidade, Ele vai resolver a causa na justiça, Ele vai abençoar as demais áreas. O maior já foi entregue. Aleluia! Levante a mão e grita: eu creio. Ele não negará o menor. Se ele entregou o próprio filho, o que ele vai negar mais para você? Viva confiante, viva em paz. Se o cordeiro já veio, o resto virá. Levante a mão e comece a adorar a Ele com alegria. Se o cordeiro veio, as demais coisas também virão. Aleluia. Abraão, ele recebeu um cordeiro como substituto de seu filho. Mas anos depois, Deus entregaria o seu próprio filho como substituto de todos nós. A verdadeira provisão de Deus não é apenas aliviar sua dor aqui hoje, mas é resolver o problema eterno. Qual problema, pastor? O pecado. Talvez você olhe e vê um problema aí, uma enfermidade como um problema. Tem remédios que cura, quando não tem, Jesus cura. Você vê um problema aí, quem sabe na família, que muitas das vezes, através de uma boa conversa, de um diálogo, esse problema é solucionado, mas o pecado não, só Deus traz a solução. Jesus é o Cordeiro definitivo. Ele é a resposta do céu para a nossa alma. Tudo que Deus provê na nossa vida tem um único objetivo: nos atrair para mais perto dele, nos transformar à imagem de Cristo e nos preparar para a eternidade. Talvez você esteja esperando uma bênção e Deus está querendo te entregar uma transformação. Talvez você esteja pedindo algo terreno e Ele quer operar algo que é eterno. A cruz é a maior prova de que Deus não falhará com você. Quem crê, levante a sua mão e adora o nome dEle com alegria. Quem crê, vai glorificando. Quem crê, vai exaltando. Aleluia! Deus, eu já vou encerrar. Deus não poupou o filho de Abraão, mas proveu um cordeiro em seu lugar. Mas quando chegou a vez dele, ele não poupou o seu próprio filho. Cristo Jesus foi entregue por nossos pecados, para que nós fôssemos salvos. Jesus é a maior provisão de Deus para o maior problema da humanidade. Qual é o maior problema da humanidade? O pecado. E se ele é o maior problema, a maior providência já veio. Deus é o Deus da providência. Ele vê o que você não vê.
Ele age quando você pensa que está tudo perdido. E Ele provê mais do que suprimento. Ele provê redenção. Talvez você esteja subindo o monte hoje, sentindo o peso da prova, o calor da dúvida, o silêncio de Deus. Mas eu quero te orientar. Continue confiante. O Cordeiro já está no alto. Você só precisa chegar até lá. Você só precisa chegar até lá. Levante a mão e vai adorando. Levante a mão e vai glorificando. Levante a mão e vai exaltando. Você só precisa chegar lá. Oh, glória! Deus abençoe vocês. Que o Espírito de Deus prossiga falando melhor em cada coração. Antes de orar com a igreja e pela igreja, eu quero chamar pessoas aqui na frente que querem chegar lá, que querem receber hoje a providência de Deus. Eu quero convidar pessoas para caminharem até a frente deste altar. Você vai sair daqui hoje dizendo: Deus proverá o meu milagre. Deus proverá a minha vitória. O Cordeiro está no alto, é só olhar. Aquele que olha para a cruz é salvo. Aquele que olha para o topo do alto, aquele que olha para Jesus, encontra a providência, encontra a salvação. E eu quero convidar você agora a olhar para o alto, porque é de lá que vem a sua providência. É de lá que vem o seu milagre. É de lá que vem a sua vitória. Venha à frente ter um encontro com Jesus nesta manhã. Jesus quer salvar a sua alma. Deus já entregou a maior providência para a humanidade. E Ele não vai te negar aquilo que é menor. Se você vier à frente hoje e entender, eu reconheço que Jesus já enviou, Ele é a maior providência, Ele veio solucionar o problema do pecado, Ele não vai deixar de abrir uma porta, não vai deixar de curar, Ele não vai deixar de resolver o meu problema. Eu já vejo pessoas aqui na frente que entenderam a providência de Deus para a sua vida nesta manhã. Isso, sai do seu lugar e vem à frente receber a providência de Deus. Ele quer perdoar os seus pecados nesta manhã. Ele quer trazer a solução para a sua alma. E a sua alma recebendo a solução, as demais áreas serão solucionadas também. Vem à frente ter um encontro com Jesus. Isso, pode vir. Tem glória aí, eu já vejo pessoas caminhando nos corredores. Pode vir à frente, vem à frente. O Deus da providência está aqui. O Deus da providência está presente aqui conosco. Aleluia! Aleluia! Vem à frente. Vem à frente ter um encontro com Jesus. A maior providência já veio, Jesus Cristo. Ele veio trazer a solução do maior problema da humanidade. Aleluia, vem para cá. Ele quer resolver os seus problemas. Ele quer trazer a solução. Mas o maior problema, quem sabe você esteja enfrentando, já foi enviada a providência. É só você subir e olhar para o topo. É só olhar para a cruz. É só olhar para o sacrifício que Ele já fez. Isso, pode vir. Tem mais alguém? Não tem. Alguém afastado do Evangelho que queira voltar para Jesus? Se tiver, aproveite a oportunidade. Vem à frente, pode vir, Senhor. Caminha para a frente. Pode caminhar, minha irmã, vem. Você que estava afastado do Evangelho, quem sabe largou a Cristo,
Hoje você ouviu a palavra e você entendeu. Ele é a maior providência de Deus para a minha vida. Aleluia! Cadê o glória para Jesus? Pode vir para a frente, vem para a frente. A providência de Deus está te alcançando aqui nesta manhã. Levante as mãos de vocês bem altas para os céus. Ouvinte em casa, aceite a Jesus também. Irmão internauta, aceite a Cristo como Senhor e Salvador da sua alma. Deixa eu ver quantas pessoas vieram aqui à frente. Isso, minha irmã, pode vir. A providência de Deus está chegando na sua vida aqui hoje. O Cordeiro de Deus que tira o pecado do mundo é a maior providência da humanidade. Ele veio solucionar o maior problema da humanidade. Pode caminhar à frente. 1, 2, 3, 4, 5, 6, 7, 8, 9, 10, 11, 12, 13, 14, 15, 16, 17, 18, 19, 20, 21, 22, 23, 24 pessoas estão aqui recebendo Jesus como Senhor e Salvador de suas almas. Vocês se alegram por isso? Levante as mãos de vocês bem altas para os céus. Que coisa linda. Repitam comigo essas palavras. Gritam: Senhor Jesus, eu te aceito como Senhor e Salvador da minha alma. Perdoa os meus pecados. Escreve o meu nome no livro da vida para o dia da tua vinda. Amém. Olhem para mim aqui agora. Se eu pudesse, eu dava um abraço apertado em todos vocês. Mas parabéns para vocês que tomaram esta decisão. Parabéns. Fiquem firmes com Jesus. Acompanhe aqui à minha direita a nossa equipe. Pastor Greg está aqui à minha direita. Ele vai dar uma palavrinha com vocês. E daqui a pouco vocês vão retornar para os seus lugares. Pastores, direcionam as pessoas aqui para que os seus nomes sejam colhidos, e o pastor vai dar uma palavra com todos vocês, bem rapidinho. Vocês se alegram pela conversão dessas almas? Aleluia! E nós vamos, neste exato momento, fazer o momento da adoração. Quem é grato a Deus pela vida? É grato de verdade? Muita gente, muitas pessoas deitaram ontem e não amanheceram hoje. E eu e você estamos aqui. Mais uma oportunidade que Deus nos deu. Vamos adorar Ele pelo menos um minuto em gratidão pela vida. Vamos, um minuto. Aplaude, adora, glorifica e exalta. Isto, adore a Ele com a alma, com as suas forças, com seu coração. Aleluia, meu Deus! Ele vive, Ele vive. Ele é digno de ser adorado. Aleluia, Deus. Oh, aleluia. Teramaias teiminehalamai. A minha alma te louva, meu Deus. Vai adorando. 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

Adore a Ele com as suas forças. 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

0: Dios, hermanos. Amém. Que coisa linda. Oh, glória. Que momento tão especial. Que momento tão lindo é este momento de adoração. Preste bastante atenção. Eu quero chamar aqui na frente, preste atenção, 28 pessoas que estão aqui. Há uma situação aparentemente impossível de ser resolvido na sua vida. Deus manda eu falar com essas pessoas. A providência dele está chegando nesta causa. Vem para a frente, 28 pessoas. A providência de Deus está chegando. Vem receber a vitória. Vem receber a vitória. O Senhor falou comigo aqui ainda que tem 22 pessoas aqui recebendo a prosperidade hoje em forma de saúde. Receba a saúde física aqui hoje. E se Deus falou que está dando a saúde física, procure já a sua enfermidade. Já vem para a frente procurando a sua dor. Já vem para a frente procurando a sua enfermidade. Quando a saúde chega, a dor desaparece. A enfermidade desaparece. Preste bastante atenção aqui. O Espírito de Deus falou comigo. Tem 8 pessoas aqui entre nós. O diabo já estava com um laço armado para dar um prejuízo grande na vida de 8 pessoas que estão aqui. Caiu por terra. Porque Jesus chegou na frente, Jesus chegou primeiro. 8 pessoas, o diabo queria te dar uma rasteira, te dar um prejuízo. Caiu por terra, levante a mão e grita, queima ele, Jesus. Preste bastante atenção aqui, tem 9 pessoas aqui entre nós, meu Deus do céu. O Espírito Santo de Deus falou comigo, tem um demônio incumbido a levar essas 9 pessoas ao desespero. Feche os olhos, por favor. Se vocês ouvirem algum grito por aí, fiquem tranquilos. Porque o diabo não resiste à presença de Deus aqui neste lugar. Feche os seus olhos e pense em Deus. Esquadrão da fé já pode começar a entrar em ação. Quando Deus me deu esta revelação aqui agora, meus irmãos, o Senhor falou comigo que tem uma pessoa aqui. O diabo queria matar esta pessoa. Esta pessoa ia tomar remédios errados, enganado. E o diabo ia levar esta pessoa à morte. Diabo não presta. Fecha os olhos. Cuidado, hein? Vai gritar. Onde Deus está, o diabo entra em desespero. Espíritos devoradores. Demônios de miséria. Demônios da inveja. Você que está colocando doença. Olha lá.
1: Dito. Não quero aqui, maldito.
0: Grita pra Jesus queimar ele. Olha lá que bicho bravo. Olha lá que bicho bravo. Vocês não gritam pra Jesus queimar ele? Vão expulsando, esquadrão da fé. Continua aí, expulsando a capetada. Sai, Satanás. Sai, demônios devoradores. Vai embora, Satanás. Vai embora. Sai, demônio de miséria. Sai, inveja. Vai embora, Satanás. Queima ele, Jesus. Vão expulsando, irmãos, vão expulsando. Expulsa toda a obra maligna.
1: Eu te odeio. Eu te odeio.
0: Vai embora, Satanás. O diabo entra em desespero porque o Senhor chega para libertar.
1: Eu estou falando.
0: O Senhor chega para mudar o cenário. O Senhor chega para mudar a história. O Deus da providência já está agindo em vidas. O Deus da providência está agindo em corações aqui nesta manhã. Sai, opressão do mal. Vai embora, Satanás. Sai do caminho destas pessoas. Você que está amarrando a vida desta pessoa. Queima ele, Jesus. Queima ele. Sai daí, Satanás. Sai, opressão do mal. Eu te repreendo em nome de Jesus.
1: Eu te odeio.
0: Eu te repreendo em nome de Jesus. Sai da vida dela, Satanás. Vai expulsando, irmãos. Vai expulsando. Vai pedindo para Jesus queimar ele. Olha aí que coisa terrível.
1: Te odeio.
0: Diabo queria dar remédio errado para matar a mulher.
1: Vou matar.
0: Não vai.
1: Tá tudo armado.
0: Queria dar remédio errado para ela, é?
1: Ela tomou e eu botei ela para dormir.
0: Olha aí, o diabo é terrível, hein?
1: Ela tomou muita gota daquele remédio que bota pra dormir. É pra ela morrer. Maldita, não era pra ela estar aqui.
0: Você não vai matar ela não, viu?
1: Eu ganhei. Eu ganhei, a mãe dela me deu ela quando ela tava no ventre.
0: Vai gritando pra Jesus queimar ele. Ainda bem que o Filho de Deus se manifestou para desfazer as obras do diabo. Vamos expulsar esses demônios aqui para a gente expulsar as doenças também. Levante as mãos para cá, por favor. Levante as mãos. Grita comigo.
1: Eu quero sangue. Maldito, eu quero sangue.
0: Você quer sangue? Eu vou te dar sangue. Eu vou te dar o sangue do Cordeiro aqui agora. Levante as mãos para cá. Levante as mãos. Grita comigo, Satanás. Em nome de Jesus. Vai embora. Sai. Abre os olhos e fala amém.
2: Amém.
0: A senhora tomou remédio errado de ontem para hoje?
2: Eu tomei ontem, meia
0: noite.
2: Muitas
0: gotas de remédio.
2: O médico mandou tomar 15, eu tomei 35, porque eu ia morrer.
0: O médico mandou tomar quantas?
2: 15.
0: E a senhora tomou quantas gotas?
2: 35.
0: E apagou, né?
2: Apaguei.
0: Mas
2: Jesus te
0: livrou.
2: Eu não vinha pra igreja, acordei 9 horas.
0: Diabo queria matar, mas Jesus te livrou da morte, viu, minha irmã? Levante a sua mão e glorifica o nome de Jesus. Coloque a mão na enfermidade. Vamos expulsar a doença, vamos. Vamos expulsar as enfermidades. Mão na cabeça, grita, queima a doença, Jesus. Queima. Sai daí, doença. Sai no nome de Jesus. Sai do corpo desta pessoa. Sai caroço. Sai hérnia. Sai paralisia. Sai inflamação, sai infecção, sai, sai, sai, sai, sai cegueira, sai surdez, sai no nome de Jesus, sai no nome de Jesus. Quem não andava, levanta e anda. Quem não enxergava, pode olhar para mim e me enxergar. Quem não ouvia, pode ouvir no nome de Jesus. Toda doença está repreendida, sai doença. Sai dor, sai caroço, vai embora enfermidade, sai, em nome de Jesus.
3: Já tem um grande milagre aqui, pastor Antônio.
0: Irmã, qual é o seu nome?
4: Meu nome é Maria Cristina.
0: Irmã Maria, o que é que aconteceu?
4: Ai, eu não consigo nem falar, tão alegre que eu tô. Eu recebi um recado do hospital para mim se internar dia 16. Aí, e o banco também me deu um recado. Ligando, minha filha desligando. Eu digo, eu vou lá. Quando eu cheguei lá, a moça falou, uma bênção ela tem para receber. Aí eu disse para a moça, não vou resolver nada não, porque eu tenho que me internar. Aí voltei para o hospital, chegou lá, a mulher falou, vá para sua casa fazer seus exames tudo de novo e depois a senhora volta aqui. Aí eu fui correndo para o banco. Quando eu cheguei lá, 3.600 na minha conta.
0: Espera aí.
4: Através, no dia que eu vim aqui, o senhor falou, quem tem fé de botar 100 reais aqui. Aí eu fui aí, botei e fiz um papelzinho de 23. E tô vindo toda quarta-feira, 23. E pela honra e glória do senhor...
0: Quanto
4: o senhor
0: tinha
4: falou,
0: na conta?
4: 3.600 e umas moedas. Aí eu disse, eu quero primeiro as promissas, depois o dinheiro. Aí ele tirou para mim, que eu não sei bem conta. Aí eu disse assim, e agora o outro, bota aí na cardineta que eu vou falar com Deus, o que é que eu vou fazer. Mas quando eu saí daqui da igreja, o meu sonho é ter um carro de pipoca novo. Fui aqui do lado, o homem falou, olha, um carro novo é 11.500. Aí eu saí de lá, olha, quando é que você pode preparar um carro para mim? Ele disse... Na hora que a senhora vir aqui, 2 meses depois. Eu, 2 meses depois, eu vou vir aqui. Aí ele disse, moça, vem aqui. Eu vou vender o carro do jeito que a senhora quer, do tamanho que a senhora quer, por 2.500. E esse dinheiro já está no banco. Eu só tenho a agradecer, o meu Deus. Tenha fé, porque o nosso Deus... É o nosso Deus da fé.
0: Quem participa da campanha da prosperidade é abençoado.
4: Amém.
0: Levante a mão e grita glória. Cadê as pessoas que foram curadas por Jesus aqui agora? Você estava com uma dor, tem uma mão levantada aí. Quem mais? Você recebeu a bênção, tem ali mais uma mulher também. Nós queremos ouvir essas pessoas, pessoas que alcançaram a bênção no decorrer da campanha. Nós vamos ouvir. Irmã, qual é o seu nome?
5: Edson Guimarães.
0: Irmã, o que é que aconteceu?
5: Então, pastor, eu tinha um valor alto para receber há 3 anos atrás, mas estava amarrado que eu já tinha até desistido. Nem lembrar, eu lembrava, mas não tinha, não contava mais. Aí quando foi semana retrasada, o pastor falou do voto e eu fui com muita fé, peguei o voto e Deus abençoou que o dinheiro já está na minha conta.
0: Espera aí, quanto tempo esse dinheiro estava parado?
5: 3 anos.
0: 3 anos. Fez um voto aqui com Deus, uhum, semana passada. E o dinheiro já está na conta.
5: Já está na conta.
0: Vale a pena participar da campanha.
5: Vale muito a pena. E tem muitas outras bênçãos para contar.
0: Deus te abençoe. Amém. Dai glória a Deus com ela. Glorifica o nome de Jesus.
3: Por aqui, pastor Antônio.
0: Irmã, qual é o seu nome?
6: Flor de Lis.
0: Irmã, o que é que aconteceu?
6: Eu estava cheio de dor nas minhas costas, que eu não podia nem levantar. E aí, na hora da oração... Deus usou o irmão, glória a Deus, e eu senti uma mão muito quente passando nas minhas costas, porque eu não podia colocar. E eu falei com o Senhor que queria ser curado, e a dor saiu. Estou
0: quanto
6: curada.
0: Quanto tempo essa dor na coluna, minha
6: foi
0: irmã?
6: Foi hoje, irmão, foi hoje.
0: Sentindo dor, chegou com dor.
6: Com dor.
0: Mas agora sumiu.
6: Sumiu, não estou sentindo mais nada.
0: Curada.
6: Curada.
0: Está curada por Jesus. Cadê o glória? Irmã, qual é o seu nome?
7: Irmã Luciene.
0: Irmã Luciene, o que é que aconteceu?
7: Eu cheguei aqui com muita dor de cabeça e para a glória do Senhor, estou curada. Não estou mais com dor de cabeça.
0: Chegou aqui com dor de cabeça.
7: Sim.
0: E chegando aqui, participando do culto, sumiu.
7: Sumiu.
0: Está curada.
7: Oh, posso contar outra bênção?
0: Pode contar, minha
7: eu
0: irmã.
7: Eu quero contar a bênção que há 2 meses atrás eu vim aqui e fiz o propósito na quarta-feira. E o meu esposo, ele estava desempregado há 12 anos. E para a honra e glória do Senhor, o Senhor abriu a porta de emprego para ele.
0: Espera aí, 12 anos desempregado.
7: 12 anos.
0: Um pai de família, 12 anos desempregado.
7: Sim.
0: A senhora fez o propósito, sim, participando da campanha... E as portas se abriram.
7: Sim, a porta abriu, ele está trabalhando na Fabrimar, uma grande empresa.
0: Portas abertas.
7: Portas abertas.
0: Cadê o glória para Jesus? Vai aplaudindo, vai adorando. Irmã, qual é o seu nome?
8: Angelita.
0: Irmã Angelita, conte a bênção.
8: Pastor, desde ontem que eu estava com uma depressão, estava muito ruim. Então, eu estava arrumando minhas coisas para vir para a igreja, fazendo meu voto. Aí, quando eu vim hoje de manhã, falando assim, Jesus, me cura dessa depressão. Mas cheguei aqui um pouco cansada. Depois do culto, da oração, Jesus me curou, estou bem, graças a Deus.
0: Chegou aqui triste, aquele mal está ruim, agora está bem.
8: Em nome de Jesus.
0: Está curada e liberta por Jesus deste mal. Cadê o glória?
3: Pastor Antônio Santos, acabou de acontecer um milagre tremendo aqui agora. Essa senhora acabou de falar comigo que o caroço que estava no corpo dela acabou de estourar e ela está completamente curada. Para a glória de Deus, Pastor Antônio.
0: Irmã, qual é o seu nome?
9: Cristiane.
0: Irmã Cristiane, o que é que aconteceu?
9: Eu estava vindo para cá do metrô, aí quando eu cheguei dentro do metrô, aí eu sentei, começou a escorrer uma água daqui. Aí eu falei assim, não sei se eu vou, se eu volto para casa. Aí eu falei, não, eu vou assim mesmo.
0: E aí, mas a irmã estava com algum problema?
9: Sim, câncer de mama.
0: Câncer de mama. E a irmã sentiu que estourou esse câncer,
9: estourou,
0: é isso?
9: Estourou, estou toda molhada.
0: A irmã crê no milagre, está curada.
9: Eu creio.
0: A irmã veio para cá crendo no milagre, o caroço estourou e era um caroço canceroso.
9: Canceroso.
0: Estourou, saiu.
9: Eu tô com o exame aqui dentro.
0: Tá curada, volta no médico, faz novos exames. Amém. E traz os novos exames para comprovar o milagre de Deus. Cadê o glória para Jesus? O povo que firma propósito de estar aqui na campanha é curado até no meio do caminho vindo para a igreja. Quem crê, grita, eu creio. Oh, aleluia. Fica toda a igreja de pé, fica de pé. Desde o dia em que aceitei Jesus, a minha vida se transformou. Desde o dia em que aceitei Jesus. Alô, estúdio. Irmãos internautas, Deus abençoe. Quarta-feira nós retornaremos com vocês.
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5: Ouvintes, neste momento eu quero lembrar a todos vocês, é nesta quarta-feira, o prosseguimento da campanha da prosperidade e também a quarta-feira da tomada de posse. Eu sei que você não vai ficar de fora, você vai estar presente aqui conosco, participando desta campanha. Vai chegando a quarta-feira, o coração já vai acelerando, o povo gosta de estar presente aqui, porque sabe que participando desta campanha, as pessoas têm recebido as grandes vitórias de Deus. A cada quarta-feira, nós podemos enxergar no rosto das pessoas a alegria de poder estar aqui participando desta campanha. E esta quarta-feira é a quarta-feira da tomada de posse, e nós estaremos aí levantando as mãos para os céus, acreditando na tomada de posse, recebendo as vitórias do nosso Deus. Vem para cá nesta quarta-feira com um propósito no seu coração. O que é que você precisa? Qual a bênção que você está necessitando? Você vai tomar posse dela nesta quarta-feira. Esta campanha, ela prossegue em 6 horários. 7 da manhã, 9, 11, às 13, 15 e também no horário das 19 horas. Você que não pode estar de manhã, virá no período da tarde, não pode vir de manhã nem à tarde, você vai estar conosco no horário da noite. Mas não deixe de estar aqui, venham participar conosco, porque eu tenho certeza, Deus tem uma palavra para você, para a sua família. Eu estarei aqui com alegria, transmitindo a palavra de Deus para os vossos corações.
6: A promessa vem antes da provisão. Deus não prometeu a Isaac, meus queridos irmãos, a ausência da crise. Deus não falou, Isaac, a fome não vai chegar. Deus não falou com ele, a crise não vai chegar. Deus falou com ele, olha, eu estarei.

0: É isso que faz a diferença. A crise chega, mas se Deus está contigo, você passa na crise com Ele. E se Deus está contigo, a crise não te mata, a crise não te destrói, porque quem está contigo cuida de você nela. Levante a mão e adora a presença deste Deus que está contigo. Aleluia!
1: Deus, Ele tem uma palavra para o seu coração, eu tenho certeza disso, ouvinte. Deus vai falar com você, Deus vai falar com a sua casa, a sua família vai ser impactada pela palavra de Deus. E após eu pregar a palavra, eu estarei aqui orando através das revelações do Espírito Santo, fazendo aquela oração pelo povo. E eu tenho certeza, Deus vai abençoar a sua vida, Deus vai abençoar a sua casa, a sua família será portadora da bênção de Deus. Nós temos acompanhado a cada quarta-feira o que Deus vem realizando. Deus tem feito maravilhas na vida do povo. Você não precisa chegar aqui e contar o seu problema para ninguém. Nós estaremos orando por revelação. O Espírito Santo sabe a sua necessidade, Ele conhece o seu coração e sabe o que você virá buscar nesta quarta-feira. Chega aqui, conta o seu problema para Ele, Ele vai te revelar, Ele vai agir por você. Nós vamos acompanhar, ouvinte, para você entender que as pessoas que participam desta campanha, elas têm testemunho para contar. Essas pessoas têm falado de viva voz, têm expressado alegria no seu coração, no seu rosto, em poder estar aqui conosco. E nós vamos acompanhar agora o que elas têm alcançado de Deus, participando desta campanha de quarta-feira.
0: Irmã, qual é o seu nome?
2: Meu nome é Ellen, saúdo a igreja com a paz do Senhor. Eu venho contar os grandes testemunhos que Deus fez nesse ano na minha vida. Eu até escrevi, porque é tanta bênção, para a honra e glória do Senhor, eu fiz 3 viagens para Pernambuco, sem ter condições, Deus proveu. Eu vim até aqui, fiz uma campanha, né? E eu pedi do alto dos céus uma ajuda, né? E Deus entrou com providência no dia seguinte de um consórcio. Eu até contei esse testemunho, né? Antes, aí Deus entrou com providência nesse consórcio. O dinheiro caiu na minha conta e eu paguei a viagem, né? Essa segunda. E a minha filha está na Marinha, em Pernambuco. Deus deu livramentos para ela nesse ano, né? Que ela ficou. E ela pôde, na especialidade dela, para a honra e glória do Senhor, ela passou com uma nota boa, ela ficou na quarta classificação e ela pôde escolher a viagem para Natal, que é onde ela queria, para a honra e glória do Senhor.
0: Sua vida está abençoada.
2: E, irmãos, eu não tinha. E essas viagens, Deus proveu esse dinheiro e eu pude pagar avião, hospedagem, para a honra e glória do Senhor Jesus.
0: Deus te abençoe, minha irmã. Dai glória a Deus com ela.
1: Eu tenho certeza, ouvinte, você será a próxima pessoa a testemunhar o milagre. Você vai ouvir a sua voz aqui no rádio, você vai ouvir o seu testemunho, porque você também será uma pessoa portadora da bênção de Deus. Venha tomar posse nesta quarta-feira. Nós estaremos aqui na rua Senador Pompeu, no número 27, bem aqui no centro do Rio de Janeiro. Nós estaremos por aqui aguardando por todos vocês.
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1: Olha, ouvintes, passando aqui para chamar a vossa atenção. É nesta sexta-feira, nós estaremos aí

0: O prosseguimento desta campanha, a campanha voltada à libertação e curas. Esta campanha que traz o tema Destruindo as Fortalezas. Eu quero convidar você, a sua família, para estarem presentes conosco, participando desta campanha. É uma campanha que Deus levantou aqui em nossa Igreja Deus e Amor do Rio de Janeiro para garantir a libertação da sua vida, a libertação da sua casa e de toda a sua família. Olha, ouvintes, eu estarei com vocês pregando a palavra de Deus nesta sexta-feira.
1: Enquanto você está adorando aqui, no mundo espiritual tem coisas acontecendo. E o povo agora sai para a batalha, não é com armas, não tem bombas, sai adorando. Sabe o que aconteceu? Deus colocou uma emboscada entre os três exércitos inimigos. E dois exércitos se juntaram, destruíram um. Daqui a pouco um olha para o outro, começa a matar o outro, pastor Adão. Quando o povo de Deus vai cantando, vai adorando, enquanto o povo louvava, Deus confundia os inimigos. Eu repito, nenhuma espada foi levantada. Foi levantado ali a adoração à majestade santa. E enquanto a nação adorava, Deus pelejava no campo de batalha. Levante a mão e adora, meus irmãos. Levante a mão e glorifica. Levante as mãos e exalta. Enquanto você adora, Deus está pelejando por você. Enquanto você está aqui glorificando, o céu está pelejando.
0: Tenho certeza que Deus, ele tem uma palavra para o seu coração. Você vai sair daqui leve. A palavra vai penetrar no seu coração e vai te impactar. Vai mudar a história da sua vida. No decorrer desta campanha, eu estarei orando através dos excelentes dons do Espírito Santo. As pessoas que estão participando estão felizes, estão testemunhando o poder de Deus. Nós vamos acompanhar agora para você entender que quem participa desta campanha é agraciado pelo Senhor. Aumente o volume do seu rádio e nós vamos acompanhar agora os testemunhos, aquilo que Deus tem realizado na vida das pessoas no decorrer desta campanha.
2: Libertação total, pastor Antônio dos Santos, na poderosa campanha. Aqui está a nossa irmã, o seu sobrinho em São Paulo. Ela no culto gravou a oração, enviou para ele em São Paulo. Ele recebeu a oração, foi liberto das drogas, foi para a igreja, se converteu e hoje está liberto completamente para a glória de Deus.
0: Qual é o seu nome?
3: Meu nome é Aparecida, eu moro em São Gonçalo e ele mora em São Paulo. E eu levantei a mão aqui quando o pastor revelou de uma pessoa que era drogada, estava envolvido num tráfico. E botei vídeo, né? E mandei para ele se converter. E ele foi para uma igreja e lá, logo que ele entrou na igreja, Deus já foi usando o pastor lá. E ele foi chorando, pedindo perdão. E hoje, graças a Deus, ele já arrumou até um emprego.
0: Espera aí. A senhora participando da campanha de sexta-feira, o seu sobrinho lá em São Paulo, viciado, fazendo propósito, gravou até a oração aqui, enviou para ele. Ele sentiu o toque de Deus, foi para a igreja, se converteu e está liberto, é isso?
3: Amém, é isso
0: Jesus
3: mesmo.
0: Jesus alcançou o seu sobrinho lá em São Paulo.
3: Isso, em nome de Jesus.
0: Jesus liberta mesmo nesta campanha de sexta-feira.
3: Deus. Amém.
0: Dai glória a Deus, glória com ela. Esta campanha prossegue em 6 horários, 7, 9, 11, às 13, 15 e também no horário das 19 horas. Venham participar conosco. Eu tenho certeza, a bênção de Deus está reservada para você. Rua Senador Pompeu, número 27, aqui no centro do Rio de Janeiro.
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0: Mateus capítulo 24, versículos de 42 a 44. Portanto, vigiem, porque vocês não sabem que dia virá o seu Senhor. Mas entendam isso. Se o dono da casa soubesse a que hora da noite o ladrão viria, ele ficaria de guarda e não deixaria que a sua casa fosse arrombada. Assim, vocês também precisam estar preparados, porque o Filho do Homem virá numa hora em que vocês menos esperam.
1: Está chegando 25 de setembro, no horário das 23 horas, mais uma madrugada na presença de Deus. É a nossa Vigília dos Remidos. Todos os meses nós realizamos esta vigília, passamos aqui uma madrugada em oração, em adoração, ouvindo a palavra de Deus e sendo renovados pela presença do Espírito Santo. Eu quero convocar todos vocês, marque esta data, coloque na sua agenda para você não ficar de fora. Quando falamos de uma madrugada, ouvintes, nós estamos falando de encontro com Deus, nós estamos falando de uma madrugada de renovação espiritual. Então marque esta data, agenda aí com a sua família, com um amigo, com um vizinho, reúna-se aí e venham para cá participar desta vigília. 25 de setembro, no horário das 23 horas, vai estar conosco nesta vigília o presbítero Joelson Oscar, pregando a palavra do nosso Deus.
2: Quem te poderá resistir todos os dias da tua vida? Como fui com Moisés, assim serei contigo. Não te deixarei, nem te desampararei. Oh, glória a Deus. Deus não vai te abandonar. Aleluia. Assim como eu fui com o meu servo Moisés, assim serei contigo. Deus está falando nesta manhã que Ele é contigo. Deus está falando nesta manhã que Ele não vai te deixar. Deus está falando nesta manhã, Ele não vai te abandonar. Se você crê nisso, levanta a sua mão bem alto e abra bem a sua boca e dá um glória bem alto para Jesus Cristo. Labrando que a peca labre a súria, chamando que a terra lá e a sé. Deus está falando contigo, meu irmão. Josué, ele teve dificuldade, porque, amado, por muitas vezes nós não achamos nos capacitados para certas coisas que o Senhor coloca em nossas mãos. Por muitas vezes, amado e queridos irmãos, nós não achamos capaz de estar aqui até mesmo pregando a palavra. Por muitas vezes nós não achamos capaz de louvar o Senhor diante de multidão. Por muitas vezes nós não achamos capaz de orar e Deus curar. Mas, amado e queridos irmãos, quando Deus chama, é Ele que nos capacita. Quando Deus chama, é Ele que nos levanta, é Ele que nos dá vitória. Quando Deus chama, Ele vai na nossa frente. Quando Deus chama, Ele cura as enfermidades na nossa oração. Quando Deus chama, Ele nos dá a palavra para que nós possamos pregar e pessoa receber a vitória pelo poder do sangue de Jesus Cristo. Aplauda mais uma vez ao Senhor.
1: Amém, consolador. Eu tenho certeza, Deus vai falar com você nesta madrugada. Deus tem uma palavra, ouvinte, para o seu coração. Não fica de fora. Além da palavra, nós teremos adoração. Uma madrugada de avivamento, que até no momento que a igreja está adorando, cada grupo apresentando o seu louvor, o Espírito Santo, ele traz avivamento para a igreja.

0: muita adoração nesta madrugada. Nós já podemos sentir neste momento o mover do Espírito Santo neste dia 25. E nós estaremos também naquele momento de Pentecoste, pessoas fracas sendo fortalecidas, pessoas caídas sendo levantadas, mortas espirituais sendo ressuscitadas. O Espírito Santo vai realizar um grande rebuliço nesta madrugada. É o momento da oração, a oração de Pentecoste.
1: Batiza no teu Espírito Santo. João Batista chegou dizendo: eu batizo com água para arrependimento. Mas virá um que é mais forte, virá um que é mais poderoso do que eu, e ele batizará com fogo e com o Espírito Santo. Vai batizando, batiza, batiza.

Vem pra cá participar, madrugada de poder, madrugada de unção. O Espírito Santo quer renovar a sua vida. Não fique de fora. 25 de setembro, a partir das 23 horas, Rua Senador Pompeu, número 27, aqui no centro do Rio de Janeiro.

0: Ouvintes, está chegando dia 27 de setembro, neste domingo, no horário das 9 da manhã, é o prosseguimento da campanha da restituição, mais um domingo na presença do nosso Deus. E eu tenho certeza, Deus vai restituir a sua vida, a glória de Deus será manifesta. Vai estar presente conosco mais uma vez o pastor Wilson Siqueira, ele mesmo que é o diretor responsável pelo estado do Rio de Janeiro. E olha, ouvintes, Deus vai utilizar a vida dele na pregação da palavra, nas libertações, nos milagres. Eu tenho certeza, você que esteve presente conosco na última vez que o pastor Wilson Siqueira esteve conosco, você pôde presenciar a manifestação da glória de Deus. Eu quero convidar você que está aqui na Grande Rio, aqui na área central, você que está nos bairros adjacentes, nas comunidades, nas cidades vizinhas, também nas longínquas, venham participar conosco desta campanha. Vai ser uma manhã que vai ficar marcada no seu coração. Pastor Wilson Siqueira, pregando a palavra do nosso Deus.
1: Quem oferece o pior sempre se incomoda com quem oferece o melhor. Já viu isso acontecer? Quem oferece o pior sempre vai se incomodar com aquele que está oferecendo o melhor. Não, não pode ser ele. Tem que ser eu. Aquela cadeira era para mim. Aquela vaga era para mim. Aquele microfone era para mim. Porque tem gente que parece que o Espírito Santo só está no microfone. Parece que o Espírito Santo só está aqui na tribuna. Parece que o Espírito Santo só está na credencial. Parece que o Espírito Santo só está quando a gente tem uma posição na igreja. Ei, ei, ei, ei, ei. Começa a se incomodar. Eu venho dizer uma coisa para o Rio de Janeiro. No reino de Deus não existe isso.

vou dizer, o último Adão, não é o segundo Adão, Jesus é o último Adão, ele venceu aonde o primeiro caiu, no Éden. Satanás venceu através do alimento. Em Mateus capítulo de número 4, ele tenta repetir a mesma estratégia. No Éden, ele oferece um fruto para o casal, para a mulher. Ele vai pegar o homem pela boca. Ele vai pegar a mulher pela boca. A vontade de saciar, a vontade de experimentar o fruto. Em Mateus capítulo de número 4, ele tenta repetir a mesma estratégia, a fome, o pão, a necessidade física, mas Jesus responde. Olha o último Adão respondendo. No Éden o homem cai, no último, o último Adão vai vencer. Mateus de número 4 e verso 4, ele vai responder, quando o bicho chega para ele e diz, se és o filho de Deus, me dá uma prova. Eu quero saber se é tu mesmo. Transforma essas pedras em pães. Ele disse, não. Ei, nem só de pão viverás o homem. Nem só de pão viverás

0: palavra será transmitida na sua essência. Olha que coisa tremenda. O próprio Deus afirma isso. A palavra não sairá da boca de Deus para penetrar em um coração e ela voltará vazia. Olha, ouvintes, ela vai sair e vai surtir o efeito desejado. Se é palavra de cura, haverá curas. Se é palavra de restituição, haverá restituição. Se é palavra de libertação, ela vai surtir o efeito. Haverá libertação na sua vida. Você não pode ficar de fora neste domingo. Ele vai estar orando por revelação, realizando aquela oração também de libertação, de milagre. Eu tenho certeza, a glória de Deus vai nos envolver neste domingo. E você pode ter certeza, as pessoas que têm participado desta campanha têm testemunhado, ouvintes, os milagres. Eu quero agora acompanhar com vocês testemunhos, pessoas testemunhando o poder de Deus.
1: Jesus Cristo.
2: Irmão, esse milagre aqui, pastor Wilson, esse senhor acaba de relatar que há 15 dias vinha sofrendo, o ouvido estava totalmente ensurdecido direito e também fortes dores nos pulmões a ponto de não conseguir respirar, mas através da revelação do Espírito Santo, ele está curado para a glória de Deus. Pastor Wilson, seu nome, meu irmão?
3: Manuel.
2: O que é que o senhor estava sentindo?
3: Uma dor grande no pulmão, não podia respirar, não podia nada, aí depois que ele falou ali, é o homem de Deus, a dor passou.
2: Sumiu a dor.
3: Sumiu a dor.
2: Não conseguia respirar direito.
3: Não.
2: Respira fundo aí agora, respira fundo como prova do milagre. E o ouvido também, agora tá ouvindo, meu irmão?
3: Tô ouvindo, sim.
2: Tá ouvindo perfeitamente?
3: Perfeitamente.
2: Perfeitamente para a glória de Deus, pastor Wilson.
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5: Eu creio.

Que tremendo, que tremendo. É isso que Deus vai fazer e muito mais na sua vida. Você não pode ficar de fora. Neste domingo, 27 de setembro, a partir das 9 da manhã, Rua Senador Pompeu, número 27, aqui no centro do Rio de Janeiro.

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1: Neste momento eu quero fazer um convite especial para todo o povo de Deus estar presente conosco neste dia 27 de setembro, no horário das 14 horas. Olha, meus irmãos, será um dia marcante, mais um culto de missões. A Igreja Deus e Amor é uma igreja missionária, é uma igreja que não é inerte, é uma igreja, ouvinte, que ela está em movimento constante, é uma igreja que faz missões no Brasil e também no exterior. E nesta data nós estaremos aqui falando da obra missionária, até porque, ouvinte, o coração de Deus é um coração missionário. E nós vamos mostrar para a igreja um pouco daquilo que nós estamos realizando no Brasil e fora do Brasil. O trabalho missionário. Nós estaremos aí conscientizando a todos da urgência de continuarmos este trabalho missionário. Muitas almas estão perecendo. Muitas almas, ouvintes, aguarda a nossa chegada. E neste dia 27, às 14 horas, nós estaremos realizando este culto, nós estaremos orando pelas missões. E olha, será o dia que o campo da estadual da Senador Pompeu estará reunido aqui. Nós estaremos recebendo os pastores, os grupos de louvor, é o povo de Deus em geral, para uma confraternização. E vai estar conosco, pregando a palavra de Deus, o presbítero Abraão Davi. E eu tenho certeza, Deus falará conosco na tarde deste domingo.
2: Amados irmãos, nós estamos vivendo tempos trabalhosos, nós estamos vivendo tempos aonde tem acontecido coisas em volta do Brasil e do mundo, coisas que jamais antes aconteceram. Nós estamos, amados irmãos, vivendo o prelúdio do tempo do fim. E se tem um tempo, amados irmãos, sempre foi importante, mas se tem um tempo aonde está de suma importância manter a chama do Espírito Santo acesa, este tempo é hoje.

0: crentes, para fazer o fervor se apagar no coração dos obreiros, das obreiras, dos santos homens de Deus. Mas o Espírito Santo te traz aqui nessa tarde para fazer você entender: ei, esta chama não pode apagar, este poder não pode apagar, o Espírito Santo não pode se esvair, esta chama precisa queimar, precisa acender, o Espírito de Deus precisa estar ativo em teu coração.
1: Deus vai falar conosco através da sua palavra na tarde deste domingo. Eu tenho certeza, ouvinte, Deus vai despertar o seu coração para a obra missionária. E nós estaremos nesta confraternização, os grupos adorando a Deus. Eu tenho certeza, uma tarde de adoração, onde a presença de Deus estará conosco nesta tarde. Música.

Não fique de fora, você que é um adorador, venha adorar conosco nesta madrugada. E não pode faltar aquele momento de Pentecostes. Quem sabe você está fraco, desanimado, sem forças para orar, para jejuar, para ler a palavra de Deus. O Espírito Santo quer te renovar. O Espírito Santo quer derramar poder sobre a sua vida nesta madrugada. O céu será aberto e vidas serão renovadas nesta madrugada.

receba mais. Quanto mais você mandar, mais você recebe. Aleluia. Aleluia. Aleluia. Aleluia. Aleluia. Glória a Deus. Oh, glória. Oh, glória. Oh, glória. Oh, glória. Imaia malamalamas. Periemi camaia sia malamas. Tá descendo fogo. Tá descendo fogo. Tá descendo fogo. Tá descendo fogo de Deus. Amanda comaia stei minei que malama. Amaia siei. Siei minei que maia lama. Eri e maia si que malama. Eri oi minei o lama ya siei. Keri que maia si que malama. Manda mais, Deus, manda mais.

Venha adorar a Deus conosco. Venha ser despertado para a obra missionária. Você não pode ficar de fora. E não para por aí, ouvintes. Nós estaremos na entrega da campanha dos 21 dias de Daniel. Eu estarei realizando esta oração com vocês, entregando esta campanha. Este mês de setembro, nós estamos aí orando pelos novos convertidos e estaremos entregando esta campanha pela salvação das almas, para Deus continuar ajudando cada novo convertido trilhar na presença do nosso Deus. Não fica de fora, venham participar conosco. 27 de setembro, a partir das 14 horas, Rua Senador Pompeu, número 27, aqui no centro do Rio de Janeiro.

já quero agradecer a todos vocês que ficaram conosco até neste exato momento. Mas olha, ouvintes, não saia daí. Este programa é 24 horas no ar, falando do amor de Deus, deixando vocês informados de todos os trabalhos realizados aqui em nossa igreja Deus e Amor. E não se esqueça, divulgue aí para toda a sua família, para os seus amigos, para o seu vizinho, o programa Voz da Libertação. Deus abençoe e vamos agora aos prefixos desta emissora. E logo mais eu retorno falando com todos vocês.

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1: 3:02.
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paz do Senhor, prezados ouvintes, aqui estamos nós para buscar a presença de Deus mais uma vez. Quero convidar vocês, vamos falar com Deus, focados em Deus, vamos sentir a essência realmente dessa oração. E aquele sentimento que só mesmo quando estamos conectados, e não é fácil esse sentimento não, vamos sentir isso aí de Deus falando com o Senhor, vamos orar por alguém, e você aí, alguém, ore por nós também. Música.

Grande Deus, maravilhoso Pai, nós estamos mais uma vez na presença do Senhor nesse dia. E eu quero estar conectado com o Senhor, meu Deus, fazendo dessa oração uma oração em que realmente todos nós, eu, os ouvintes, possamos estar sentindo o que realmente é a oração. Eu não quero estar aqui, ó Deus, só falando palavras ou tentando ser alguma coisa. Não, Senhor. Eu estou na presença do Senhor. Reconheço, Senhor, meu Deus, as minhas debilidades, as minhas fraquezas, os meus erros, os meus maus pensamentos, as minhas más atitudes. E peço ao Senhor, perdoa-me, ó Deus. É a única maneira que eu entendo, ó Pai, em que podemos ter contato contigo, estarmos livres do pecado que nos rodeia. Dessa forma, Senhor meu Deus, certamente a mão do Senhor estará estendida, estará nos tocando, o ouvido do Senhor estará aberto, estará nos ouvindo. Eu sei, ó Deus, que caso contrário não vai acontecer nada, Senhor. Nós vamos orar, vamos até falar com o Senhor, às vezes vamos até falar bonito, mas sem efeito nenhum. Aí não nos convém nem orar. Eu não quero nem orar desse jeito, meu Deus. Eu quero orar ao Senhor sabendo que o Senhor é um Deus de paz, o Senhor é um Deus de amor, o Senhor é um Deus de misericórdia, o Senhor é um Deus que está ouvindo o nosso clamor, ouvindo a nossa oração. E que o Senhor haverá de nos ouvir, haverá de ouvir o seu povo que está orando conosco agora. Porque, meu Deus, sinceramente, Senhor, a situação do nosso mundo está tão difícil. As dores dos nossos corações se intensificam a cada dia. As situações da vida e, às vezes, situações de tamanha e tremenda injustiça nos fazem, ó Deus, até parar diante de situações que o nosso coração sangra. Senhor meu Deus, Senhor meu Pai, diante do Senhor estamos e temos negócios, ó Deus, a apresentar a Ti, a falar com o Senhor. Coisas, ó Deus, que somente o Senhor poderá nos ajudar, somente o Senhor poderá fazer.

Deus de poder, Deus de misericórdia. Quanta gente em lágrimas, ó Pai. Quanta gente em lágrimas, ó Deus, terríveis, em lágrimas, ó Pai, que parece que está acabando o mundo para elas. E elas têm as suas razões. Quantas pessoas nesse momento, parece que o mundo desabou sobre elas. A situação é triste, a situação é terrível, a situação, Senhor meu Deus, é inacreditável. Se fôssemos parar e meditar, ó Deus, apenas dentro da questão mesmo do mundo, até não acreditaríamos. Mas, meu Deus, em se tratando às vezes de operações altamente espirituais, ruins, que acontecem e abatem essa casa, essa família, nós podemos até entender, ó Deus, o porquê de um sofrimento tão profundo e tão inexplicável. Quanta gente, ó Deus, do nada assim, Senhor, pessoas estavam bem. Mas de repente, meu Deus, veio algo que a gente só pode entender que foi maligno aquilo. Veio uma coisa e tudo começou a dar errado, Senhor, meu Deus. Tudo começou, parece que andar para trás. E sei, ó Deus, que não adianta buscarmos a explicação lá fora. Não adianta buscarmos explicações na realidade, porque são coisas espirituais que nós queremos e estamos discernindo também espiritualmente. Estenda as tuas mãos agora, meu Pai, para uma vez mais atuar nessa vida que tem se transformado, Senhor meu Deus, numa vida de lágrimas. Não que uma vida de lágrimas não seja uma vida de humilhação, de respeito ao Senhor. Não, Senhor, sabemos que as lágrimas fazem parte da nossa vida. Mas sabemos também, Senhor meu Deus, que a partir do momento que a nossa vida é só lágrimas, lágrimas, lágrimas, nós estamos em derrota. E nós não queremos viver em derrota falando no nome do Senhor. Nós queremos viver em vitória. Nós queremos viver, Senhor meu Deus, na presença do Senhor, glorificando o nome do Senhor, testificando, levando a palavra do Senhor a tanta gente através dos nossos testemunhos. Visita as pessoas que estão tão longe, meu Deus. Pessoas que estão em outros países, em outros estados. Pessoas que estão no interior do estado. Pessoas que estão lá na Bahia, no Pará. Pessoas que estão no interior do estado de São Paulo. Pessoas que estão em Porto Alegre. Pessoas que estão no Rio de Janeiro. Pessoas que pela internet nos ouvem no mundo inteiro. O Senhor é Deus vivo, Senhor. Eu louvo o Senhor. Eu agradeço o Senhor pela minha vida. O Senhor é um Deus vivo. O Senhor é um Deus poderoso. A minha palavra de oração ao Senhor, diante do Senhor, não resta a menor dúvida, Pai, que passa principalmente pela gratidão do meu coração, por todas as coisas que eu tenho contemplado das Tuas mãos. Glorificado é o nome do Senhor. Exaltado é o nome do Senhor. O Senhor é um Deus grande. O Senhor é um Deus poderoso, Criador de todas as coisas. Eu quero senti-lo, Senhor meu Deus. Eu quero sentir o impacto do Espírito Santo. E, Senhor meu Deus, não é porque sou eu que estou orando, eu sei que isso não tem absolutamente nada a ver. Mas eu sei, ó Deus, que é porque estamos orando juntos ao Senhor, Deus vivo, Deus poderoso. Nós queremos nos sentir impactados pelo Senhor, pelo poder da Sua presença, pelo mover do Espírito Santo de Deus. Tira dos nossos corações, ó Deus, tudo que é impedimento para a Tua operação. Tira das nossas vidas tudo que é impedimento para o tocar do Senhor na nossa vida. Toca-nos, ó Deus. Toca-nos, Senhor. Toca nesse pastor que gosta de pregar a Sua palavra, que ama a mensagem verdadeira. Esse pastor que está cansadinho já, ó Deus, depois de ter feito tanto pela obra do Senhor. O tempo chegou e pesou, mas ele está ali falando do amor do Senhor. Alguns, ó Deus, que tiveram a oportunidade, ó Pai,

de ter mais conhecimento. Alguns até não tiveram tanta oportunidade, mas estão lá, em verdade, falando da sua verdade. Homens simples, porém honestos, servos do Senhor. Usa eles, meu Deus. Usa também os nossos jovens. Usa, Senhor meu Deus, os nossos cooperadores, diáconos, presbíteros, dirigentes de congregações ou não. Senhor meu Deus, nós queremos uma vez mais invocar a presença do Senhor. Vem na nossa vida com poder. Vem na nossa vida com manifestação tremenda. Eu quero me sentir impactado pela tua presença. Eu quero me sentir tocado pelo Senhor. Venha impactar a minha vida, Senhor meu Deus. E venha impactar a vida da sua igreja. Senhor, o mundo nos odeia, assim como antes odiou o Senhor. O mundo odeia a sua verdade. O mundo odeia a sua palavra. O mundo odeia tudo que pertence ao Senhor. E o mundo tenta moldar o Senhor a ele. E nós temos, ó Deus, combatido sim esse combate que é bom. Temos, meu Deus, nos esforçado para fazer a sua obra. Militar, porém militar legitimamente, conforme nos diz a sua palavra. Mais uma vez, ó Deus, eu peço ao Senhor, limpa-nos, lava-nos, purifica-nos. Nós queremos senti-lo, ó Deus. Nós não queremos falar por falar. Nós não queremos pregar por pregar. Nós queremos, ó Deus, impactar vidas com o mover do seu poder através das palavras que o Senhor coloca na nossa boca. Nós queremos ver vidas serem curadas, libertas, vidas se entregando ao Senhor em lágrimas, através, ó Deus, da mensagem do Senhor, porque a mensagem não é nossa, somos os mensageiros apenas. Senhor meu Deus, nós estamos em campanhas no Brasil inteiro, em prol de almas. Levanta, Senhor meu Deus, servos e servas valorosos, com poder, com autoridade, para falar do Senhor, repreender o mal, repreender a enfermidade, anunciar a salvação, o ano aceitável do Senhor. Nós queremos ver essas vidas se entregando a Ti. Nós queremos ver, meu Deus, essas vidas que ouvirão os Teus servos se entregando ao Senhor. Queremos ver, ó Deus, as maravilhas que o Senhor faz. Vem sobre nós, poder de Deus. Vem sobre os nossos ouvintes, Espírito Santo da verdade. Meu Deus, nós estamos aqui em nome do Senhor, em nome de Jesus. De todo o nosso coração, ó Deus, nós cremos que estamos representando a verdade do Senhor. De todo o nosso coração, nós cremos que estamos, Senhor meu Deus, nos utilizando de toda a sinceridade que possa existir na nossa vida, dada pelo Senhor. O Senhor conhece a honestidade das nossas vidas. O Senhor conhece a sinceridade das nossas palavras. O Senhor conhece, Senhor meu Deus, a sinceridade da nossa oração. Visita essa pessoa que está, ó Deus, em estado terrível. O estado dessa pessoa não é bom, meu Deus. Essa pessoa está tão aflita. Essa pessoa já tem sentido, ó Deus, o sopro da morte. Essa pessoa sabe que se o Senhor não agir, ela vai falecer. Ela sabe, a família a faz entender, os médicos a fizeram entender. Mas o Senhor, que é o médico dos médicos, o Senhor pode operar nessa vida. O Senhor pode operar nesse coração, nessa pessoa. O Senhor pode fazer valer, ó Deus, e triunfar a sua misericórdia. Eu sei, ó Deus, que cada vida tem um propósito. E não sei se assim é, mas se não for, poderia ser. Quem sabe, ó Deus, essa vida esteja passando por isso.
para que o Senhor se manifeste e o propósito do Senhor aconteça através dessa vida, alcançando tantas outras. Deus que cura, Deus que cura, em nome de Jesus, eu peço ao Senhor, curai agora, Senhor, curai agora essa vida que atravessa os locais mais profundos e escuros do vale da sombra da morte. Eu te repreendo, enfermidade, em nome de Jesus Cristo. Meu Deus, dá mais uma chance a essa pessoa que já não tem mais forças para orar. Esvaiu-se, Senhor, meu Deus, a força dessa vida para um simples me ajuda, Senhor. Mas nós intercedemos como intercessores do Senhor por essas vidas agora. Ajuda essa vida, meu Deus. Ajuda essa vida. Meu Deus, a família está em lágrimas. Essa criancinha não viveu nada ainda, meu Deus. Essa criancinha em toda a sua inocência. Essa criancinha, ó Deus, que muitos de nós às vezes chamamos até de anjinhos. Essa criancinha tão enferma, nunca teve saúde. Esse pai, essa mãe, essa família, que tem se entristecido tanto ao ver o filhinho, a filhinha, nesse estado tão desesperador. Senhor, meu Deus, eu peço ao Senhor, em nome de Jesus Cristo, cura essa doença dessa criança agora. Cura essa enfermidade, meu Deus, que está matando essa criancinha. Essa criancinha com essa má formação ainda no ventre da mãe. O Senhor é poderoso, ó Deus, para fazer, ó Pai, com que essa criança seja perfeita. Em nome de Jesus Cristo. Em nome de Jesus Cristo, meu Deus, cura essa criancinha que ainda está no ventre da mãe. Senhor, meu Deus, eu apresento ao Senhor as pessoas que estão cancerosas. Elas estão apavoradas, meu Deus, e não é para menos. Ouvir a sentença, meu Deus, de câncer é quase uma sentença de morte. Isso, meu Deus, tira das pessoas já imediatamente a vida, a força, a alegria. Senhor, meu Deus, em nome de Jesus Cristo, em nome de Jesus Cristo, eu apresento ao Senhor essas pessoas que oram comigo agora. Talvez não estejam orando as pessoas enfermas, que não têm forças, mas a família está orando, os amigos estão orando, aqueles anônimos intercessores estão orando. Meu Deus, ouça o nosso clamor, ouça o meu clamor, meu Deus. Por mais, ó Pai, que eu seja uma pessoa ruim ou má, eu amo a sua verdade, Senhor. E nesse momento as minhas lágrimas depõem em meu favor. Eu amo, Senhor meu Deus, a sua palavra. Pregar a palavra do Senhor é a minha vida. E o Senhor sabe disso. Não estou dizendo, ó Pai, que sou merecedor de coisa alguma, porque sei que não sou. Mas estou intercedendo por gente sofrida. Estou intercedendo por pessoas deprimidas. Estou intercedendo por ministérios inteiros, ó Deus, que por alguma razão vieram a ser ministérios falidos espiritualmente. Levanta, Senhor meu Deus, levanta. Levanta essa gente, levanta essas pessoas. Senhor meu Deus, quanta gente desonesta no meio do seu povo. Quantas pessoas, Senhor meu Deus, se dizem servas e não são. Quantos se dizem pregadores e não são. Quantos se dizem pastores e não são. Senhor meu Deus, Senhor meu Pai, abençoai a nossa diretoria. Abençoai, Senhor meu Deus, os nossos pastores. Meu Deus, meu Pai, nós não somos perfeitos, meu Pai. Os nossos defeitos são incontáveis. Nos ajuda a entender, Senhor, o que é melhor para a sua obra. É tanta coisa por fazer, meu Pai, mas nós queremos fazer todas.
O Senhor vai nos dar, ó Deus, a oportunidade de fazer tudo o que é preciso fazer como diretores da sua obra, para que a obra do Senhor flua. Nós queremos ver almas salvas. Nós queremos ver as vidas em santificação ao Senhor. Nós queremos ver as pessoas ouvindo o Evangelho da salvação. Usa-nos, ó Deus, usa-nos. Usa, Senhor meu Deus, a nossa juventude, os nossos adolescentes. Eu quero repreender todo o poder satânico, todo o poder do inferno. Essa vida, Senhor meu Deus, que já não tem mais paz. Essa vida que já não tem mais, ó Deus, eu vou até dizer, Pai, o direito do descanso. A sua palavra nos fala através do salmista: em paz me deitarei e também dormirei, porque só tu me fazes habitar em segurança. E nos diz muito mais ainda: que doce e suave é o sono do trabalhador. Mas essa pessoa já não dorme mais, meu Pai. Essa pessoa tem sido oprimida por esse espírito maligno, esse espírito das trevas que está buscando destruir essa família. Esse espírito maligno, Senhor meu Deus, que faz acontecer coisas que, se as pessoas contarem, serão tidas como pessoas loucas. Eu te repreendo, espírito imundo. Saia dessa casa. Saia dessa vida. Saia agora em nome de Jesus. Essa pessoa, ela está orando conosco e sabe que está orando a um Deus vivo, que responde em nome do Cristo vivo, aquele mesmo que se entregou para morrer por nós na cruz do Calvário. Ah, meu Deus, faça dessa casa uma bênção. Esse espírito imundo que estava tentando separar esse casal, eu te ordeno, Satanás, você não vai separar nada, não. A mão do meu Deus está tocando, tocando, tocando, tocando, e quando a mão de Deus toca, as coisas acontecem. A vida abundante para o povo de Deus acontece. Meu Deus, nós amamos tanto o Senhor. Amamos tanto a sua verdade. Nos purifica, Senhor. Abençoa os que nos perseguem, Senhor meu Deus. Abençoa aqueles que oram por nós também. Abençoa aqueles trabalhadores da sua obra, que não medem esforço, Senhor meu Deus, para de noite e de dia falar do seu amor, da sua bondade. Senhor meu Deus, Senhor meu Pai, abra a porta de um bom emprego, de um bom salário, para essas pessoas, ó Deus, que estão em tanta dificuldade. Senhor meu Deus, eu gostaria de poder, ó Pai, ter a capacidade de apresentar ao Senhor tudo que é problema que o Senhor pode resolver. Mas eu não tenho essa capacidade, meu Deus. Então eu vou generalizar pedindo, Senhor meu Deus, visita cada vida. Onde quer que haja uma centelha de fé, haja, meu Deus, haja. Cure esse estômago, esse fígado. Cure esse coração. Essa pessoa que sofre com essa artrite, lúpus. Essa criancinha, ó Deus, que tem alguma disfunção. Esses problemas cerebrais, coronários. Meu Deus, são tantas doenças. Cura todas agora, ó Deus, onde quer que haja fé. Vai fazendo a sua obra. Vai fazendo a sua obra, Senhor, em nome de Jesus. Eu peço, por favor, meu Deus, faça a sua obra, meu Pai. Traga alegria a esse coração, a essa vida. Traga alegria, Senhor, meu Deus. Eu peço ao Senhor, em nome de Jesus, seja o nosso tudo para todos. Repreenda essa depressão, essa pessoa depressiva, essa pessoa que tem tentado tirar a própria vida. Visita, Senhor meu Deus, também o sistema prisional brasileiro, que haja paz, que haja, Senhor meu Deus, justiça, que as vidas sejam preservadas, que os nossos presos sejam recuperados. Eu sei que o Senhor pode, ó Deus, tirar desse coração o ódio, a violência, trazer o amor, reconstruir essa vida, em nome de Jesus. É a minha oração que faço ao Senhor com todos os nossos ouvintes no Brasil e no mundo, Senhor. De coração para coração, em nome de Jesus. Amém, Senhor. Amém. Deus abençoe grandemente vocês, sou vosso irmão Lourival de Almeida. Até a próxima oportunidade. Fiquem com Deus.

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1: Ah, Senhor Deus, eis que Tu fizeste os céus e a terra com o Teu grande poder e com o Teu braço estendido. Nada há que Te seja demasiado difícil. Jeremias 32:17.
2: 3 horas e 30 minutos.

0: Por natureza, o homem é esquecido. Esquece dos fatos, datas, pessoas e compromissos. Por outro lado, a tendência humana é para não esquecer certos fatos que ocorrem na vida. Principalmente quando se trata de perdoar ou pedir perdão. Vemos e ouvimos muitas pessoas afirmarem: eu perdoo, mas não esqueço. Perdoo, mas não quero mais amizade com ele ou com ela. Isto não é perdão. O perdão que a Bíblia ensina é cheio de amor, misericórdia, e normalmente se perdoando se esquece, se sepulta no passado. Isso é possível se a pessoa experimentar o perdão divino, tornando-se revestida do grande amor de Deus. Deus é onisciente, é onipresente, é onipotente, mas, sem dúvida alguma, Ele esquece dos nossos pecados. Pois eu mesmo, o Senhor de Israel, apago as tuas transgressões por amor de mim, e dos teus pecados eu não me lembro mais. O Senhor Deus lança os teus pecados perdoados para trás de suas costas e joga nas profundezas dos mares. Caro amigo ouvinte, o sangue de Jesus Cristo nos purifica de todo o pecado. Através do seu sangue que temos a comunhão uns com os outros. E o sangue do Cordeiro de Deus, o Filho de Deus, nos purifica de todo o pecado. Isso se conhecermos a Jesus Cristo e sabermos que Ele é o Senhor. Mantemos a comunhão uns com os outros. E o sangue do Cordeiro nos purifica, nos lava e nos limpa de toda a iniquidade. Amigo ouvinte, pare, pense, confesse os seus pecados. E a partir de hoje, você será uma nova pessoa em Cristo Jesus, o Filho de Deus. Aprenda a perdoar e serás perdoado. Pois quem conhece a Deus sabe perdoar. 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
2: Mesmo nas horas em que todos dormem, o Senhor não sai do seu lado.
3: Lembre-se do seu Criador enquanto você ainda é jovem, antes que venham os dias maus e cheguem os anos em que você dirá: não tenho mais prazer na vida. Lembre-se dele antes que chegue o tempo em que você achará que a luz do sol, da lua e das estrelas perdeu o seu brilho e que as nuvens de chuva nunca vão embora. Então os seus braços, que sempre o defenderam, começarão a tremer e as suas pernas, que agora são fortes, ficarão fracas e os seus dentes cairão. E sobrarão tão poucos que você não conseguirá mastigar a sua comida. A sua vista ficará tão fraca que você não poderá mais ver as coisas claramente. Você ficará surdo e não poderá ouvir o barulho da rua. Você quase não conseguirá ouvir o moinho moendo ou a música tocando. E levantará cedo quando os passarinhos começam a cantar. Então você terá medo de lugares altos e até caminhar será perigoso. Os seus cabelos ficarão brancos e você perderá o gosto pelas coisas. Nós estaremos caminhando para o nosso último descanso e quando isso acontecer, haverá gente chorando por nossa causa nas ruas. A vida vai acabar como a lamparina de ouro cai e quebra quando a sua corrente de prata se arrebenta. Ou como um pote de barro se despedaça, quando a corda do poço se parte. Então, o nosso corpo voltará para o pó da terra de onde veio, e o nosso espírito voltará para Deus que o deu. O fim de todas as coisas é: teme a Deus e obedeça a sua palavra, porque este é o dever de todo ser humano. Enquanto você tem oportunidade, compareça na Igreja Pentecostal Deus de Amor e entregue a sua vida ao Senhor Jesus e passe a andar na presença de Deus.

0: paz do Senhor Jesus. Quero contar uma experiência que eu tive com Deus quando eu estava procurando uma igreja que eu já sentia no meu coração de servir a Deus. Eu andei em algumas igrejas, em vários ministérios, porque eu queria uma igreja que eu pudesse me encontrar com o Senhor. E visitei alguns ministérios, mas nenhum deles me tocou. Certo dia, eu entrei na sede mundial e lá eu sentei e fiquei observando o culto. E veio as irmãs cooperadoras, obreiras, e me chamou, né, para ir na frente aceitar Jesus na hora que o missionário estava pregando. Lembro eu que era um dia de quarta-feira, mas eu não quis ir, estava sozinha. Aí no outro, quando foi no domingo, eu voltei para a igreja novamente. Eu senti o Espírito Santo de Deus falando comigo no meu coração. Vai ser aqui que eu tenho grande obra para fazer em sua vida através do Espírito Santo. E ali, irmão, eu sentei. Aí as irmãs, na hora do apelo, elas vieram me chamar. Eu estava toda cheia de pintura. Eu estava com cheias de bijuterias, pulseiras, de calça comprida. E ela falou, vamos lá na frente, vamos aceitar Jesus. E eu fui. O missionário estava pregando, era na época da sede mundial, né? Na igreja antiga. E eu fui, irmão. Aceitei Jesus. E aí, quando eu cheguei em casa, eu já fui tirando as coisas que não era do agrado de Deus na minha vida. O Espírito Santo de Deus já foi fazendo uma obra na minha vida. Aí se passou, né? Eu acompanhei os cultos, ia nos cultos na quarta, no domingo, com missionário. Passou 6 meses, começou a anunciar o batismo. E um dia o missionário falou assim, que as pessoas que estivessem já se preparando para o batismo, se quisesse entrar na fila para ser batizada com o Espírito Santo, ele ia descer do púlpito e ia colocar as mãos sobre as nossas cabeças. Irmãos, eu senti uma vontade muito grande de entrar na fila, mas nesse dia eu estava com meu filho de 8 anos e a minha filha de 6 meses no colo. Mas mesmo na oração eu senti uma graça de Deus sobre a minha vida. Eu falei, mas eu não vou na fila, vou esperar para o próximo domingo. E quando terminou o culto, eu vim embora, cheguei em casa, falei para meu esposo, falei, olha bem, eu queria que você fosse comigo na igreja, porque ele não ia. Eu queria que você fosse comigo no culto, porque o missionário está fazendo, mandando ficar na fila, que é o batismo com o Espírito Santo. E ele desce do púlpito e põe a mão na cabeça das pessoas. E eu queria ir para a fila, mas com as crianças não dá. E ele foi, irmãos. Quando foi no próximo domingo, ele foi comigo. E assim começou a oração, né? Eu falei para ele ficar com as crianças e entrei na fila. Quando eu entrei na fila, eu fui sentindo um poder muito grande do Espírito Santo sobre minha vida. Mas eu não estava batizada ainda, mas eu sentia que eu ia ser batizada naquele dia. E assim foi, irmãos. E eu vi o missionário descendo do púlpito e colocando as mãos sobre as cabeças das irmãs, e as irmãs cheias do Espírito Santo. E eu estava orando, orando, e eu comecei a sentir algo diferente sobre o meu corpo, sobre a minha vida naquele momento. Mas ali eu estava assim, quando o missionário foi chegando perto de mim, eu parecia que algo estava impedindo, porque parecia que eu estava me sentindo acanhada naquele momento. E eu não me soltava para ser batizada. Aí o servo de Deus, missionário Davi Miranda, ele se aproximou de mim, colocou a mão na minha cabeça e falou assim, minha serva, você já está batizada com o Espírito Santo. Naquele momento, eu comecei a sentir o poder tão grande de Deus sobre a minha vida, que eu sei que dali me tiraram, levaram lá para o púlpito. Eu fiquei lá, irmão, cheio do Espírito Santo, falando em línguas estranhas. E quando foi naquele momento, o culto foi, chamaram todo mundo para ir para frente receber oração. E eu ali já estava ajoelhada no púlpito. Eu sei que terminou o culto, irmãos. Chegou meu filho e falou: mãe, o culto já terminou. É, já acabou, já está na hora de ir embora. Já deu o Pai do Senhor. Irmãos, eu não vi. Eu estava tão cheia do Espírito Santo e Deus que eu nem vi o culto terminar. Eu ali de joelho, dobrado ali na beira do púlpito, só recebendo o poder do Espírito Santo de Deus. E essa é uma experiência que eu tive. Então eu agradeço a Deus por esse ministério e que Deus abençoe e todos aqueles que estão na frente desse trabalho. Deus abençoe a todo mundo e que aquele irmão que tem um chamado do Senhor e que abra seu coração e faça a obra do Senhor. Deus abençoe por essa oportunidade em nome de Jesus Cristo.
1: Quanto sofrimento, desilusão, tristeza e angústia na sua vida, caro amigo ouvinte. Você vive chorando, pensando: Deus se esqueceu de mim. Deus me abandonou. Deus não quer mais nada comigo. Você está enganado. Deus te ama. Deus te quer bem. Deus quer abençoar a sua vida. Você está pensando em tirar a sua própria vida? Você pensa em fugir de tudo e de todos, esconder-se e dizer: ninguém gosta de mim? Você está debaixo de uma depressão. Preste muita atenção. Deus te ama, porque de tal maneira Ele enviou seu único Filho para que todo aquele que nele crê não pereça, mas tenha vida eterna. Jesus, Ele morreu. Morreu pelos teus pecados em uma cruz de dor, sofrimento e angústia, para te dar a paz e a tranquilidade. Ele mesmo disse bem claro: eu sou o bom pastor e o bom pastor dá a vida pelas suas ovelhas. Ele chegou a dizer mais ainda: vinde a mim todos que estão cansados e oprimidos e eu vos aliviarei. Caro amigo ouvinte, lembre-se de uma coisa: Deus nunca vai te desamparar. Esforça-te, tem bom ânimo e venha participar de uma concentração na Igreja Pentecostal. Deus é amor e a sua vida não será mais a mesma. 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
10: 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Logo na tela inicial, você acompanha o cronograma do Enem e fica por dentro dos avisos relacionados ao exame. 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Com o aplicativo, você escreve sua redação à mão, fotografa e a plataforma transcreve o texto. Aí a sua redação é corrigida em poucos segundos, dando sugestões de melhorias e uma pontuação baseada nos mesmos critérios da prova. A plataforma ainda indica vídeos e conteúdos de reforço com base nas questões que você errou. Além disso, dá para consultar orientações sobre as etapas do Enem e outras informações importantes do processo. Assim, você pode ficar ligado a tudo apenas pelo celular, sempre que precisar. E já anota aí! As provas do Enem 2026 acontecem nos dias 8 e 15 de novembro. Se você ainda não baixou, procure por MEC Enem na loja de aplicativos do seu celular. Você pode navegar também pelo seu computador. Agora é focar nos estudos e boa preparação.
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13: Ouvintes, neste momento eu quero lembrar a todos vocês, é nesta quarta-feira o prosseguimento da campanha da prosperidade e também a quarta-feira da tomada de posse. Eu sei que você não vai ficar de fora, você vai estar presente aqui conosco, participando desta campanha. Vai chegando a quarta-feira, o coração já vai acelerando, o povo gosta de estar presente aqui, porque sabe que participando desta campanha, as pessoas têm recebido as grandes vitórias de Deus. A cada quarta-feira, nós podemos enxergar no rosto das pessoas a alegria de poder estar aqui participando desta campanha. E esta quarta-feira é a quarta-feira da tomada de posse, e nós estaremos aí levantando as mãos para os céus, acreditando na tomada de posse, recebendo as vitórias do nosso Deus. Vem para cá nesta quarta-feira com um propósito no seu coração. O que é que você precisa? Qual a bênção que você está necessitando? Você vai tomar posse dela nesta quarta-feira. Esta campanha, ela prossegue em 6 horários. 7 da manhã, 9, 11, às 13, 15 e também no horário das 19 horas. Você que não pode estar de manhã, virá no período da tarde, não pode vir de manhã nem à tarde, você vai estar conosco no horário da noite. Mas não deixe de estar aqui, venham participar conosco, porque eu tenho certeza, Deus tem uma palavra para você, para a sua família. Eu estarei aqui com alegria, transmitindo a palavra de Deus para os vossos corações.
14: A promessa vem antes da provisão. Deus não prometeu a Isaac, meus queridos irmãos, a ausência da crise. Deus não falou, Isaac, a fome não vai chegar. Deus não falou com ele, a crise não vai chegar. Deus falou com ele, olha, eu estarei contigo na hora da crise. É isso que faz a diferença. A crise chega, mas se Deus está contigo, você passa na crise com Ele. E se Deus está contigo, a crise não te mata, a crise não te destrói, porque quem está contigo cuida de você nela. Levante a mão e adora a presença deste Deus que está contigo. Aleluia!
13: Deus, Ele tem uma palavra para o seu coração. Eu tenho certeza disso, ouvinte. Deus vai falar com você, Deus vai falar com a sua casa, a sua família vai ser impactada pela palavra de Deus. E após eu pregar a palavra, eu estarei aqui orando através das revelações do Espírito Santo, fazendo aquela oração pelo povo. E eu tenho certeza, Deus vai abençoar a sua vida, Deus vai abençoar a sua casa, a sua família será portadora da bênção de Deus. Nós temos acompanhado a cada quarta-feira o que Deus vem realizando. Deus tem feito maravilhas na vida do povo. Você não precisa chegar aqui e contar o seu problema para ninguém. Nós estaremos orando por revelação. O Espírito Santo sabe a sua necessidade, Ele conhece o seu coração e sabe o que você virá buscar nesta quarta-feira. Chega aqui, conta o seu problema para Ele, Ele vai te revelar, Ele vai agir por você. Nós vamos acompanhar, ouvinte, para você entender que as pessoas que participam desta campanha, elas têm testemunho para contar. Essas pessoas têm falado de viva voz, têm expressado alegria no seu coração, no seu rosto, em poder estar aqui conosco. E nós vamos acompanhar agora o que elas têm alcançado de Deus, participando desta campanha de quarta-feira.
14: Irmã, qual é o seu nome?
15: Meu nome é Ellen, sou da igreja com a paz do Senhor. Eu venho contar os grandes testemunhos que Deus fez nesse ano na minha vida. Eu até escrevi, porque é tanta bênção, para a honra e glória do Senhor, eu fiz 3 viagens para Pernambuco, sem ter condições, Deus proveu. Eu vim até aqui, fiz uma campanha, né? E eu pedi do alto céus uma ajuda, né? E Deus entrou com providência no dia seguinte de um consórcio. Eu até contei esse testemunho, né? Antes, aí Deus entrou com providência nesse consórcio, o dinheiro caiu na minha conta.

0: medicamentos para ela nesse ano, né, que ela ficou. E ela pôde, na especialidade dela, para a honra e glória do Senhor, ela passou com uma nota boa, ela ficou na quarta classificação e ela pôde escolher a viagem para Natal, que é onde ela queria, para a honra e glória do Senhor.
1: Sua vida está abençoada.
0: E, irmãos, eu não tinha. E essas viagens, Deus proveu esse dinheiro e eu pude pagar avião, hospedagem, para a honra e glória do Senhor Jesus.
1: Deus te abençoe, minha irmã. Dai glória a Deus com ela.
2: Eu tenho certeza, ouvinte, você será a próxima pessoa a testemunhar o milagre. Você vai ouvir a sua voz aqui no rádio, você vai ouvir o seu testemunho, porque você também será uma pessoa portadora da bênção de Deus. Venha tomar posse nesta quarta-feira. Nós estaremos aqui na Rua Senador Pompeu, no número 27, bem aqui no centro do Rio de Janeiro. Nós estaremos por aqui aguardando por todos vocês.
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2: Olha, ouvintes, passando aqui para chamar a vossa atenção. É nesta sexta-feira, nós estaremos aí no prosseguimento desta campanha, a campanha voltada à libertação e curas. Esta campanha que traz o tema Destruindo as Fortalezas. Eu quero convidar você, a sua família, para estarem presentes conosco, participando desta campanha. É uma campanha que Deus levantou aqui em nossa Igreja Deus e Amor do Rio de Janeiro para garantir a libertação da sua vida, a libertação da sua casa e de toda a sua família. Olha, ouvintes, eu estarei com vocês pregando a palavra de Deus nesta sexta-feira.
1: Enquanto você está adorando aqui, no mundo espiritual tem coisas acontecendo. E o povo agora sai para a batalha, não é com armas, não tem bombas, sai adorando. Sabe o que aconteceu? Deus colocou uma emboscada entre os três exércitos inimigos. E dois exércitos se juntaram, destruíram um. Daqui a pouco um olha para o outro, começa a matar o outro, pastor Adão. Quando o povo de Deus vai cantando, vai adorando, enquanto o povo louvava, Deus confundia os inimigos. Eu repito, nenhuma espada foi levantada. Foi levantado ali a adoração à majestade santa. E enquanto a nação adorava, Deus pelejava no campo de batalha. Levante a mão e adora, meus irmãos. Levante a mão e glorifica. Levante as mãos e exalta. Enquanto você adora, Deus está pelejando por você. Enquanto você está aqui glorificando, o céu está pelejando.
2: Tenho certeza que Deus, ele tem uma palavra para o seu coração. Você vai sair daqui leve. A palavra vai penetrar no seu coração e vai te impactar. Vai mudar a história da sua vida. No decorrer desta campanha, eu estarei orando através dos excelentes dons do Espírito Santo. As pessoas que estão participando estão felizes, estão testemunhando o poder de Deus. Nós vamos acompanhar agora para você entender que quem participa desta campanha é agraciado pelo Senhor. Aumente o volume do seu rádio e nós vamos acompanhar agora os testemunhos, aquilo que Deus tem realizado na vida das pessoas no decorrer desta campanha.
4: Libertação total, pastor Antônio dos Santos, na poderosa campanha aqui.

0: está a nossa irmã, o seu sobrinho em São Paulo. Ela no culto gravou a oração, enviou para ele em São Paulo, ele recebeu a oração, foi liberto das drogas, foi para a igreja, se converteu e hoje está liberto completamente para a glória de Deus.
1: Qual é o seu nome?
2: Meu nome é Aparecida, eu moro em São Gonçalo e ele mora em São Paulo. E eu levantei a mão aqui quando o pastor revelou de uma pessoa que era drogada e estava envolvido no tráfico. E botei vídeo, né? E mandei para ele se converter. E ele foi para uma igreja, e logo que ele entrou na igreja, Deus já foi usando o pastor lá, e ele foi chorando, pedindo perdão, e hoje, graças a Deus, ele já arrumou até um emprego.
1: Espera aí, a senhora participando da campanha de sexta-feira, o seu sobrinho lá em São Paulo, viciado, fazendo propósito, gravou até a oração aqui, enviou para ele... sentiu o toque de Deus, foi para a igreja, se converteu e está liberto, é isso?
2: Amém, é isso
1: Jesus
2: mesmo.
1: Jesus alcançou o seu sobrinho lá em São Paulo.
2: Isso, em nome de Jesus.
1: Jesus liberta mesmo nesta campanha de sexta-feira.
2: Deus. Amém.
1: Dai glória a Deus, glória com ela. Esta campanha prossegue em 6 horários, 7, 9, 11, às 13, 15 e também no horário das 19 horas. Venham participar conosco. Eu tenho certeza, a bênção de Deus está reservada para você. Rua Senador Pompeu, número 27, aqui no centro do Rio de Janeiro.
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0: Mateus capítulo 24, versículos de 42 a 44. Portanto, vigiem, porque vocês não sabem que dia virá o seu Senhor. Mas entendam isso. Se o dono da casa soubesse a que hora da noite o ladrão viria, ele ficaria de guarda e não deixaria que a sua casa fosse arrombada. Assim, vocês também precisam estar preparados, porque o Filho do Homem virá numa hora em que vocês menos esperam.
1: João no Jordão batizando com água, dizia em alta voz em todo momento.
2: Olha, ouvintes, está chegando 25 de setembro, no horário das 23 horas, mais uma madrugada na presença de Deus. É a nossa Vigília dos Remidos. Todos os meses nós realizamos esta vigília, passamos aqui uma madrugada em oração, em adoração, ouvindo a palavra de Deus e sendo renovados pela presença do Espírito Santo. Eu quero convocar todos vocês, marque esta data, coloque na sua agenda para você não ficar de fora. Quando falamos de uma madrugada, ouvintes, nós estamos falando de encontro com Deus. Nós estamos falando de uma madrugada de renovação espiritual. Então marque esta data, agenda aí com a sua família, com um amigo, com um vizinho, reúna-se aí e venham para cá participar desta vigília. 25 de setembro, no horário das 23 horas, vai estar conosco nesta vigília o presbítero Joelson Oscar, pregando a palavra do nosso Deus.
3: Quem te poderá resistir todos os dias da tua vida? Como fui com Moisés, assim serei contigo. Não te deixarei, nem te desampararei. Oh, glória a Deus. Deus não vai te abandonar. Aleluia. Assim como eu fui com o meu servo Moisés, assim serei contigo. Deus está falando nesta manhã que Ele é contigo. Deus está falando nesta manhã que Ele não vai te deixar. Deus está falando nesta manhã, Ele não vai te abandonar. Se você crê nisso, levanta a sua mão bem alto e abra bem a sua boca e dá um glória bem alto para Jesus Cristo. Labrando que a peca lábia súria, chamando que a terra lá ia ser. Deus está falando contigo, meu irmão. Josué, ele teve dificuldade, porque, amado, por muitas vezes nós não achamos nos capacitados para certas coisas que o Senhor coloca em nossas mãos. Por muitas vezes, amado e queridos irmãos, nós não achamos capaz de estar aqui até mesmo pregando a palavra. Por muitas vezes nós não achamos capaz de louvar o Senhor diante de multidão. Por muitas vezes nós não achamos capaz de orar e Deus curar. Mas, amado e queridos irmãos, quando Deus

0: chama, ele cura as enfermidades na nossa oração. Quando Deus chama, ele nos dá a palavra para que nós possamos pregar e pessoa receber a vitória pelo poder do sangue de Jesus Cristo. Aplauda mais uma vez ao Senhor.
1: Amigo, consolador.
2: Eu tenho certeza, Deus vai falar com você nesta madrugada. Deus tem uma palavra, ouvinte, para o seu coração. Não fica de fora. Além da palavra, nós teremos adoração. Uma madrugada de avivamento, que até no momento que a igreja está adorando, cada grupo apresentando o seu louvor, o Espírito Santo, ele traz avivamento para a igreja.

muita adoração nesta madrugada. Nós já podemos sentir neste momento o mover do Espírito Santo neste dia 25. E nós estaremos também naquele momento de Pentecoste, pessoas fracas sendo fortalecidas, pessoas caídas sendo levantadas, mortas espirituais sendo ressuscitadas. O Espírito Santo vai realizar um grande rebuliço nesta madrugada. É o momento da oração, a oração de Pentecoste.

poderoso do que eu. E ele batizará com fogo e com o Espírito Santo. Vai batizando, batiza, batiza. Batiza no teu Espírito, Deus. Derrama a porção, derrama a porção.

Madrugada de unção, o Espírito Santo quer renovar a sua vida. Não fique de fora. 25 de setembro, a partir das 23 horas, Rua Senador Pompeu, número 27, aqui no centro do Rio de Janeiro.

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2: Olha, ouvintes, está chegando dia 27 de setembro. Neste domingo, no horário das 9 da manhã, é o prosseguimento da campanha da restituição. Mais um domingo na presença do nosso Deus. E eu tenho certeza, Deus vai restituir a sua vida, a glória de Deus será manifesta. Vai estar presente conosco mais uma vez o pastor Wilson Siqueira, ele mesmo que é o diretor responsável pelo estado do Rio de Janeiro. E olha, ouvintes, Deus vai utilizar a vida dele na pregação da palavra, nas libertações, nos milagres. Eu tenho certeza, você que esteve presente conosco na última vez que o pastor Wilson Siqueira esteve conosco, você pôde presenciar a manifestação da glória de Deus. Eu quero convidar você que está aqui na Grande Rio, aqui na área central, você que está nos bairros adjacentes, nas comunidades, nas cidades vizinhas, também nas longínquas, venham participar conosco desta campanha. Vai ser uma manhã que vai ficar marcada no seu coração. Pastor Wilson Siqueira, pregando a palavra do nosso Deus.
3: Oferece o pior, sempre se incomoda com quem oferece o melhor. Já viu isso acontecer? Quem oferece o pior sempre vai se incomodar com aquele que está oferecendo o melhor. Não pode ser ele, tem que ser eu. Aquela cadeira era para mim, aquela vaga era para mim, aquele microfone era para mim, porque tem gente que parece que o Espírito Santo só está no microfone, parece que o Espírito Santo só está aqui na tribuna, parece que o Espírito Santo só está na credencial, parece que o Espírito Santo só está quando a gente tem uma posição na igreja. Ei, começa a se incomodar. Eu venho dizer uma coisa para o Rio de Janeiro: no reino de Deus não existe

vou dizer, o último Adão, não é o segundo Adão. Jesus é o último Adão. Ele venceu aonde o primeiro caiu. No Éden, Satanás venceu através do alimento. Em Mateus capítulo de número 4, ele tenta repetir a mesma estratégia. No Éden, ele oferece um fruto para o casal, para a mulher. Ele vai pegar o homem pela boca. Ele vai pegar a mulher pela boca. A vontade de saciar, a vontade de experimentar o fruto. No, em Mateus capítulo de número 4, ele tenta repetir a mesma estratégia. A forma, o pão, a necessidade física. Mas Jesus responde, olha o último Adão respondendo. No Éden o homem cai, no último, o último Adão vai vencer. Mateus de número 4 e verso 4, ele vai responder, quando o bicho chega para ele e diz, se és o filho de Deus, me dá uma prova, eu quero saber se é tu mesmo, transforma essa pedras em pães. Ele disse, não, ei, nem só de pão viverás o homem, nem só de pão viverás o

0: palavra será transmitida na sua essência. Olha que coisa tremenda. O próprio Deus afirma isso. A palavra não sairá da boca de Deus para penetrar em um coração e ela voltará vazia. Olha, ouvintes, ela vai sair e vai surtir o efeito desejado. Se é palavra de cura, haverá curas. Se é palavra de restituição, haverá restituição. Se é palavra de libertação, ela vai surtir o efeito. Haverá libertação na sua vida. Você não pode ficar de fora neste domingo. Ele vai estar orando por revelação, realizando aquela oração também de libertação, de milagre. Eu tenho certeza, a glória de Deus vai nos envolver neste domingo. E você pode ter certeza, as pessoas que têm participado desta campanha têm testemunhado, ouvintes, os milagres. Eu quero agora acompanhar com vocês testemunhos, pessoas testemunhando o poder de Deus.
1: Jesus Cristo.
2: Irmãos, milagre aqui, pastor Wilson, esse senhor acaba de relatar que há 15 dias vinha sofrendo, o ouvido estava totalmente ensurdecido direito e também fortes dores nos pulmões a ponto de não conseguir respirar, mas através...
0: A glória de Deus vai nos envolver neste domingo. E você pode ter certeza, as pessoas que têm participado desta campanha têm testemunhado, ouvintes, os milagres.

0: milagres. Eu quero agora acompanhar com vocês testemunhos, pessoas testemunhando o poder de Deus.
1: Jesus Cristo.
2: Irmãos, milagre aqui, pastor Wilson, esse senhor acaba de relatar que há 15 dias vinha sofrendo, o ouvido estava totalmente ensurdecido direito e também fortes dores nos pulmões a ponto de não conseguir respirar, mas
0: pessoas testemunhando o poder de Deus.
1: Jesus Cristo.
2: Irmãos, milagre aqui, pastor Wilson, esse senhor acaba de relatar que há 15 dias vinha sofrendo, o ouvido estava totalmente ensurdecido direito e também fortes dores nos pulmões a ponto de não conseguir respirar, mas atrás santo, ele está curado para a glória de Deus, pastor Wilson, seu nome, meu irmão?
3: Manuel.
2: O que é que o senhor estava sentindo?
3: Uma dor grande no pulmão, não podia respirar, não podia nada, aí depois que ele falou ali, é o homem de Deus, a dor passou.
2: Sumiu a dor.
3: Sumiu a dor.
2: Não conseguia respirar direito.
3: Não.
2: Respira fundo aí agora, respira fundo como prova do milagre. E o ouvido também, agora tá ouvindo, meu irmão?
3: Tô ouvindo, sim.
2: Tá ouvindo perfeitamente?
3: Perfeitamente.
2: Perfeitamente para a glória de Deus, pastor Wilson.
1: É o poder de Deus, da Igreja Deus e Amor do Rio de Janeiro. Eu creio.

Que tremendo, é isso que Deus vai fazer e muito mais na sua vida. Você não pode ficar de fora. Neste domingo, 27 de setembro, a partir das 9 da manhã, Rua Senador Pompeu, número 27, aqui no centro do Rio de Janeiro.

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1: Neste momento eu quero fazer um convite especial para todo o povo de Deus estar presente conosco neste dia 27 de setembro, no horário das 14 horas. Olha, meus irmãos, será um dia marcante, mais um culto de missões. A Igreja Deus e Amor é uma igreja missionária, é uma igreja que não é inértil, é uma igreja, ouvinte, que ela está em movimento constante. É uma igreja que faz missões no Brasil e também no exterior. E nesta data nós estaremos aqui falando da obra missionária. Até porque, ouvinte, o coração de Deus é um coração missionário. E nós vamos mostrar para a igreja um pouco daquilo que nós estamos realizando no Brasil e fora do Brasil, o trabalho missionário. Nós estaremos aí conscientizando a todos da urgência de continuarmos este trabalho missionário. Muitas almas estão perecendo, muitas almas, ouvintes, aguarda a nossa chegada. E neste dia 27, às 14 horas, nós estaremos realizando este culto. Nós estaremos orando pelas missões. E olha, será o dia que o campo da estadual da Senador Pompeu estará reunido aqui. Nós estaremos recebendo os pastores, os grupos de louvor, é o povo de Deus em geral, para uma confraternização. E vai estar conosco, pregando a palavra de Deus, o presbítero Abraão Davi. E eu tenho certeza, Deus falará conosco na tarde deste domingo.
2: Amados irmãos, nós estamos vivendo tempos trabalhosos, nós estamos vivendo tempos...

em volta do Brasil e do mundo, coisas que jamais antes aconteceram. Nós estamos, amados irmãos, vivendo o prelúdio do tempo do fim. E se tem um tempo, amados irmãos, sempre foi importante, mas se tem um tempo aonde está de suma importância manter a chama do Espírito Santo acesa, este tempo é hoje, este tempo é agora. Satanás

0: no coração dos crentes, para fazer o fervor se apagar no coração dos obreiros, das obreiras, dos santos homens de Deus. Mas o Espírito Santo te traz aqui nessa tarde para fazer você entender: ei, esta chama não pode apagar, este poder não pode apagar, o Espírito Santo não pode se esvair, esta chama precisa queimar, precisa acender, o Espírito de Deus precisa estar ativo em teu coração.
1: Deus vai falar conosco através da sua palavra na tarde deste domingo. Eu tenho certeza, ouvinte, Deus vai despertar o seu coração para a obra missionária. E nós estaremos nesta confraternização, os grupos adorando a Deus. Eu tenho certeza, uma tarde de adoração, onde a presença de Deus estará conosco nesta tarde.

0: Não fique de fora, você que é um adorador, venha adorar conosco nesta madrugada. E não pode faltar aquele momento de Pentecostes. Quem sabe você está fraco, desanimado, sem forças para orar, para jejuar, para ler a palavra de Deus. O Espírito Santo quer te renovar. O Espírito Santo quer derramar poder sobre a sua vida nesta madrugada. O céu será aberto e vidas serão renovadas nesta madrugada.
1: Vai mandando glória!

mais. Quanto mais você mandar, mais você recebe. Aleluia. Aleluia. Aleluia. Aleluia. Aleluia. Glória a Deus. Glória, oh glória, oh glória, oh glória, imaya mala mala mas, periemi camaya sia mala mas, tá descendo fogo, tá descendo fogo, tá descendo fogo. Está descendo o fogo de Deus. Amanda com maias tem e nem tem malama. Ela maia se aí. Se aí me nem tem maia lama. Eri é maia se que malama. Eri oi me nem o la maia se aí. Queri que maia se que malama. Manda mais, Deus, manda mais.

Venha adorar a Deus conosco, venha ser despertado para a obra missionária. Você não pode ficar de fora. E não para por aí, ouvintes. Nós estaremos na entrega da campanha dos 21 dias de Daniel. Eu estarei realizando esta oração com vocês, entregando esta campanha. Este mês de setembro, nós estamos aí orando pelos novos convertidos e estaremos entregando esta campanha pela salvação das almas, para Deus continuar ajudando cada novo convertido trilhar na presença do nosso Deus. Não fica de fora, venham participar conosco. 27 de setembro, a partir das 14 horas, Rua Senador Pompeu, número 27, aqui no centro do Rio de Janeiro. Música.

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3: Glória a Deus, batam palmas e glória, adore ao Senhor. Sejam todos muito bem-vindos, que o Espírito de Deus possa falar abertamente e grandemente aos nossos corações. Eu quero convidar-lhes a estar em pé, por gentileza. Glória a Deus. Abramos.

glória. Aleluia. Louvado seja Deus. Faremos uso da palavra de Deus. Atos dos Apóstolos, capítulo 2. Faremos a leitura a partir do versículo 1. Diz assim a palavra do Senhor. Sobre a divisa é a descida do Espírito Santo. Diz assim: e cumprindo-se o dia de Pentecostes, estavam todos reunidos no mesmo lugar. E, de repente, veio do céu um som como de um vento veemente e impetuoso, e encheu toda a casa em que estavam assentados. E foram vistas por eles línguas repartidas como que de fogo, as quais pousaram sobre cada um deles. E todos foram cheios do Espírito Santo e começaram a falar em outras línguas, conforme o Espírito Santo lhes concedia que falassem. E em Jerusalém estavam habitando judeus, varões religiosos, de todas as nações que estão debaixo do céu. E, correndo aquela voz, ajuntou-se uma multidão e estava confusa, porque cada um ouvia-os falar na sua própria língua. Amém? Amém? Levante a mão, levante a Bíblia e diga: meu Deus, fala ao meu coração. Eu preciso ouvir, guardar e obedecer esta palavra. Amém. Pode tomar os vossos assentos, tranquilizem-se, fique à vontade. Quem quiser bater palma pode, quem quiser dar glória pode, fique à vontade. Estamos na casa do nosso Deus. Aleluia. Louvado seja o nome do Senhor. Meus queridos, em Atos 2, fala mais propriamente sobre a festa de Pentecostes, quando, após a morte de Cristo, ele passa em média de 40 dias aqui na terra, e ele faz 4 aparições, e depois ele é levado aos céus, na ascensão, ele vai ao céu,

0: e faz aquela promessa dizendo: não vos deixarei só, enviarei um outro Consolador e ele estará convosco todos os dias das vossas vidas até a consumação dos séculos. Por causa que ele via a preocupação que os discípulos estavam, porque eles sempre estavam bem amparados, eu posso dizer, porque quando eles estavam com Jesus, Jesus fazia tudo por eles, né? Faziam para eles e faziam por eles, porque eles não tinham que se preocupar com nada. Jesus sempre quem curou, Jesus sempre quem expulsou os demônios, Jesus sempre quem levantou os paralíticos. Foi Jesus que sempre estava à frente deles, foi Jesus quem acalmou a tempestade, foi Jesus quem silenciou o vento. Então eles se sentiam ali num conforto, né? Eles estavam ali numa situação muito confortável, dizendo: o que nós precisarmos, Jesus vai fazer. Então não precisamos nos esforçar muito, a ponto de ser inquiridos, né? De ser interrogados. Os discípulos de João, né, vinha e dizia: olha, porque com João, nós somos discípulos de João, e é diferente. Nós temos que ajudar João em tudo. Mas os teus discípulos, eles têm uma folga, porque não precisa fazer nada, a ponto de eles serem chamados para orar e estarem dormindo, né? Jesus convida eles para orar, e quando chega lá, né, Jesus vai orar e eles voltam dormindo. Jesus volta cá e diz: mas nem uma hora vocês podem velar comigo? Enquanto eu estou orando, falando com o meu Pai, vocês estão aí dormindo? Aí Jesus os adverte dizendo: olha, vigiai, mas orai, para que não vos entreis, para que não venham cair em tentação. E Jesus volta à oração, e quando retorna estão o quê? Dormindo de novo. Você vê que era um comodismo tão grande, que eles diziam: para quê e por que nós vamos nos preocupar se nós temos Jesus do nosso lado? Se é o que a gente quiser, é só pedir que ele faz. Se o demônio vem de lá para cá, quem repreende? Jesus. Né? Se acontece uma adversidade no curso da natureza, Jesus está no barco e ele resolve. Então, ali caía sobre eles uma tranquilidade tão grande que eles não se preocupavam nem em orar. Nem em orar. Você vê que na vida da gente, às vezes, nós estamos num comodismo tão grande, tão tranquilo, que nós não fazemos uma campanha nas madrugadas, nós já não fazemos aquele jejum, né, para prepararmos espiritualmente, nós não fazemos uma vigília. Por quê? As coisas estão boas, está tudo muito bem, tudo tranquilo. Aí Jesus faz o quê? Diz assim: vou dar uma lutazinha para ele, eu vou colocar, né, um probleminha aqui, porque na hora que ele se vê, né, apertado aí, ele vai correr, ele vai vir buscar socorro. E lá em Salmos 46 diz o seguinte: Deus é o nosso refúgio e fortaleza, socorro bem presente na hora da angústia, na hora da adversidade. Pode adorar. Na hora da adversidade, para onde nós corremos? Para os pés de Jesus. Porque sabemos que teremos socorro. Porque sabemos que seremos ali ressarcidos de todas as nossas perdas e complicações da vida. Aí nós vemos os discípulos tranquilos, Jesus orando, eles de boa. Aí Jesus disse assim: só tem uma coisa, eu vou subir ao Pai. Mas ele disse: e agora? O que vai acontecer conosco? E agora? Ele vai, nós vamos ficar sozinhos. Agora acabou a igreja. Agora, né, acabou o nosso ministério. Aí Jesus os conforta dizendo: mas eu não vos deixarei só. Eu enviarei o Espírito Santo. e este Espírito Santo estará convosco todos os dias, das vossas vidas até a consumação do século. Ele vai acompanhar vocês passo a passo, onde vocês estiverem, ele vai estar lá. Então toma cuidado o que você faz, toma cuidado onde você vai, toma cuidado com o que você fala, toma cuidado porque o Espírito Santo está lado a lado com você e ele está observando cada passo teu. Isso é muito importante para o cristão. Nós temos a companhia do Espírito Santo em todas as áreas e em todos os lugares. Por isso, Jesus disse assim, primeiro o quê? Vigiai e... Primeiro tu vigia. Primeiro você vigia, para depois você orar. Porque não adianta nós orarmos, orarmos e não... Não adianta nós passarmos uma noite inteira de vigília, de palavra, de oração, de sapateado e coisas assim. E quando sair daqui, aí no meio do caminho já se estressa, chega em casa, já briga, né? Do meio para o fim já acabou tudo, estragou tudo. Jesus disse assim, não adianta você só orar, vigia também. E aí nós vemos aqui que o Espírito Santo vem nesta missão de dar continuidade à obra, dar continuidade à igreja que Jesus implantou lá no Atos 2, que a Bíblia diz o quê? E cumprindo-se o dia de Pentecostes, estavam todos reunidos no mesmo lugar, de repente vem do céu um vento veemente, impetuoso, encheu a casa que eles estavam, né? E foram vistas sobre eles línguas repartidas como que de fogo, que repousava sobre cada um deles, e a Bíblia diz que naquele dia todos foram cheios do Espírito Santo. E falavam a língua conforme o Espírito lhes concedia que falasse. Todos foram cheios do Espírito Santo. E quando nós, irmãos, somos e estamos cheios do Espírito Santo, a nossa vida tem um diferencial. A nossa vida tem um diferencial quando nós temos o Espírito Santo. Você pode observar que quem tem o Espírito Santo de Deus na sua vida, onde chega, muda o ambiente. Se você tem o Espírito Santo na casa que tem briga, você chega, as pessoas começam a agir diferente, no teu ambiente de trabalho é a mesma coisa. Ah, agora não, que o crente está aí, né? Não pode. Agora a piadinha. E quando ainda fala um palavrão, oh, desculpa aí. Quantas vezes eu sou pego lá na empresa lá, né? Oh, desculpa aí pela palavra que eu falei. Por quê? Porque eles veem em nós que há algo diferente. Quem é esse algo diferente que está em nós? É o Espírito Santo que reflete, é o Espírito Santo que está escondido dentro de cada um de nós. E ele faz a diferença. E todos foram cheios do Espírito Santo. Quando somos cheios do Espírito Santo, nós falamos uma nova língua. E isso vale para todas as áreas. Porque tem quem está cheio do Espírito Santo, não fala qualquer coisa. Quem está cheio do Espírito Santo, não fala palavrão. Quem está cheio do Espírito Santo, não dissemina contenda. Quem está cheio do Espírito Santo, procura... através de si apresentar as obras de Deus. Quem está cheio do Espírito Santo, que a Bíblia diz, a boca fala daquilo que o coração está cheio. Quem profere palavrão é porque o coração está contaminado, está sujo. Quem dissemina fofoca é porque está cheio. Ah, eu não sou fofoqueiro não, eu sou repórter. Não é assim? Não é o fofoqueiro, ele é o repórter. É a Fifi do bairro. Todo mundo sabe, né? Quem pergunta. Aconteceu o quê? Pergunta para fulano ali, que fulano sabe. Pergunta por quê? Que é considerado, né, o repórter. da última hora. Mas quem tem o Espírito Santo é diferente. Todo tempo que você conversar com a pessoa cheia do Espírito Santo, você vai ser renovado. A tua esperança é renovada em Cristo porque Ele não murmura, Ele não contende. Quem é cheio do Espírito Santo não sai por aí falando qualquer tipo de coisa, porque Ele é dominado, é dosado pelo Espírito Santo de Deus. Há uma multidão de pessoas aqui que vieram aqui porque tem o Espírito Santo e quer zelar pela pessoa do Espírito Santo que está dentro de você. O Espírito Santo está dentro de mim, está dentro de você. Tem algo de Deus aí. Eu pregava lá em Bauru, dizendo: tem algo de Deus escondido dentro de você. Tem algo de Deus escondido dentro de você. Do peixe tinha a moeda que não era dele. Aí você vê, dentro de você, independente do que vem, do que te julgam, há algo grandioso dentro de você. Nas pequenas sementes tem lá uma grande árvore. Tem algo escondido ali. Dentro de um casulo, que é uma lagarta que vai e se passa pelo processo da metamorfose, dentro daquele casulo tem uma linda borboleta. Antes nós rastejávamos, antes nós éramos lagarta, mas Deus nos trouxe para um casulo e nos fez borboleta para alçar voos altos. Isso quem faz é o Espírito Santo. O Espírito Santo nos traz, nos tira deste mundo, do chão, da lama, da incapacidade, nos traz para um casulo como esse, nos coloca aqui e transforma as nossas vidas e nos dá a liberdade que nós precisamos para voarmos, para sermos livres de tudo que nos prende. Nós vamos alçar voos altos, porque nós decidimos ter o Espírito Santo. E quando aqui, no Atos 2, eles estão reunidos ali, é com propósito. Eles tinham um propósito de estar ali. A Bíblia diz que estavam reunidos no mesmo lugar. E veio do céu como um som veemente impetuoso, encheu a casa em que eles estavam reunidos. Eles quiseram estar lá. Eles não foram obrigados, porque o Espírito Santo não obriga ninguém. Deus não obriga ninguém a nada. Se você está aqui, é porque você se propôs a vir adorar a um Deus que tem, que pode e que realiza coisas grandes. Você veio adorar a Deus. Você se propôs a isso. Adorar a Deus. E a Bíblia diz que estavam reunidos no mesmo lugar, de repente. O de repente de Deus acontece nas nossas vidas. O de repente de Deus, ele acontece nas nossas vidas porque nós não sabemos qual é o momento em que Deus vai operar. Se é na primeira oração, se é no período da palavra, se é no período de louvores, se é na oração por revelação, ou se é mesmo até na oração de encerramento. Mas o agir de Deus vai acontecer em nossas vidas. E Jesus disse assim, olha, ficar em Jerusalém até que do alto seja revestido de poder. Aí eu te pergunto, até quando nós devemos orar? Até quando nós devemos buscar? Até que aconteça. Nós vamos orar até que aconteça. Resiliência, persistência. Nós não podemos parar de buscar. Nós não podemos parar na nossa caminhada. Ah, eu já estou cansado, eu já fiz isso, eu já fiz assim, eu já... Não deu certo. Ei, não para não. Não para não. Jesus disse assim, ficar em Jerusalém até que do alto seja revestido do poder. Então não ele não disse assim, olha, orem até tal dia. Faltava só 10 dias. Só 10 dias. Né? Mas ele disse, fiquem até que sejam revestidos do poder. Muitos dispersaram. Muitos foram embora. Muitos, eles desistiram. Muitos desistiram. Mas aqueles que estavam reunidos ali, estavam reunidos por um propósito. Tem pessoas que não conseguem manter um propósito, manter-se alinhado naquilo que ele precisa receber. Mas havia uma igreja ali e não era só os 12. Eram cerca de 120. Não era só os 12 que Jesus falou. Porque Jesus deixou a promessa para que crescem. E eles creram, abraçaram a promessa e foram para o local buscar o Espírito Santo. E estavam reunidos quando foram surpreendidos pelo Espírito Santo. E a Bíblia diz que estavam ali por causa da festa de Pentecostes, 50 dias após a Páscoa, celebração, né, da festa da colheita. Eles iam agradecer em Jerusalém. A Bíblia diz que estava em Jerusalém, e em Jerusalém habitavam judeus e varões religiosos de todas as nações que estão debaixo do céu. Não, a cidade estava em clima de festa. A cidade estava ali num período de celebração. Por causa de quê? Era Pentecostes, 50 dias pós-Páscoa, dia de celebração, porque a colheita tinha sido boa e eles vieram agradecer ao Criador por ter lhes dado uma boa colheita. Tem pessoas que só vêm à igreja para pedir, não vêm agradecer. Enquanto ele está desempregado, ele vai fazer uma campanha. Enquanto está doente, corre para a igreja. Mas quando recebe, ele desaparece. Ele não tem mais motivo de estar na igreja. O quê? Eu agora abriu a porta do trabalho, agora eu vou trabalhar, vou fazer hora extra, agora vou me dedicar. E ele esquece. Tem pessoas que vêm à igreja e são curadas, libertas. E eles param de vir à igreja porque já receberam o que queriam. Existem pessoas que são ingratas. Mas existem pessoas que vêm, doente ou não, trabalhando ou não, precisando ou não, vêm agradecer ao Criador de todas as coisas. Quantos veio agradecer? Podem, isso. Quem veio agradecer, bate a melhor salva de palmas que você puder dar para Jesus. Aleluias. Oh, glórias. Mas, pastor, eu estou doente. Você está no lugar certo. Aqui é o hospital de Deus. Você está doente, você veio no lugar certo. Mas eu estou assim, eu estou desempregado. Você está no lugar certo. O importante é que você veio agradecer a Ele. Somos gratos a Deus por tudo quanto Deus tem feito em nossas vidas. E a Bíblia diz que estavam ali em Jerusalém, judeus, né? Habitavam ali judeus, varões religiosos de todas as nações que estão debaixo do céu. Não era só judeus. Eram pessoas de todas as nações. Na época, quem imperava eram os romanos. O Império Romano era, né, o governo da época, e ali havia a jurisdição da província do rei da Judéia, Galiléia, então havia províncias ali, e reuniam pessoas de várias nações, representando a sua família, representando a sua cidade, representando o seu povo. Você pode observar que eles vinham a Jerusalém para celebrar. Se nós formos mais adiante e vermos Filipe encontrando com o eunuco, ele é quem? Ele é um funcionário do reino, né? De Candace, na África. E ele veio a Jerusalém para celebrar. De todas as nações vinham pessoas. E você vê que aquele eunuco da rainha de Candace, um representante, um dos ministros do reino, ele vem a Israel para poder celebrar, agradecer a Deus pelo fato de eles serem prósperos. Apesar de a história dizer que ele vem da linhagem de Salomão, com a rainha de Sabá. Lembra a história, né? Da rainha de Sabá que vem visitar Salomão e se encanta e tal. E a história diz que ela passa um período ali e Salomão teve 300 mulheres, 700 concubinas. E dentre aquela mulher lá, né, a rainha de Sabá, há um relacionamento com Salomão, diz a história, e ela tem filhos de Salomão. E todo judeu que se preza, ele tem que ir pelo menos uma vez em Israel para poder celebrar em uma das festas, em uma das celebrações de Israel. E a Bíblia diz que aquele homem, ele vem, né, para poder visitar por causa da linhagem, e ele vem também celebrar, trazendo do país, lá do reino de Sabá, né, ali presentes e fazer a Deus o agradecimento por tudo que acontecia lá. Você observa também, lembra do quando vem, a Bíblia diz que um homem, ele vem também para estar agradecendo lá em Jerusalém, Simão o Cirineu, ele vem para uma das festas de Israel, para celebrar, quando ele é obrigado a carregar a cruz de Cristo, os 50 passos de Simão Cirineu, ele não era de Jerusalém, mas ele vinha de fora e ele ia participar da festa da Páscoa. Porque ele precisava trazer vestes talares, vestes brancas, para receber uma gota do sangue que era espargido do altar para as pessoas que vieram para a celebração. Porque era sacrificado um cordeiro, imolado um cordeiro, e dado 7 voltas ao redor do altar, em sentido horário, patas traseiras levantadas, o sangue caía sobre o altar de celebração, e ali depois o cordeiro era sacrificado e era queimado, mas o sangue do cordeiro que caía no altar era embebecido por uma planta chamada esopo, fala isso lá no Salmo 51, e eles embebeciam ali aquela planta com o sangue do cordeiro que era derramado no altar, e era espargido, era jogado sobre as pessoas que estavam ao redor do altar. E ali a pessoa tinha que estar de vestes brancas, talares, roupa de festa, não podia ter mancha porque era feita uma inspeção na entrada. Para entrar para a festa, para o local do sacrifício, tinha que ser roupas brancas de linho puro, sem mancha. Ficava o sacerdote na porta, olhando, verificando as roupas, porque se a roupa tivesse suja, se a roupa tivesse algum tipo de mancha, não fosse a roupa especial para ali, não entrava. Porque cada ambiente exige um tipo de comportamento. Você entra no fórum de bermuda e camiseta? Não entra. Você entra em qualquer repartição pública. Você entra de camiseta, regata e bermuda. Você não entra. Por quê? Tem ordem. Tem regras. E aí existem pessoas que querem vir para a igreja. Igreja é pública. Eu entro do jeito que eu quiser. Ei, isso aqui é um lugar, é um ambiente onde tratamos de coisas sérias. Onde nós tratamos da palavra de Deus, do Rei dos Reis, do Senhor dos Senhores. Aleluia! Nós não estamos em um ambiente qualquer, estamos na casa de Deus. Para entrar lá, tinha que ser com vestes brancas, bem comportado, aí vinha, passava pela inspeção do sacerdote, olhava, dizia se pode, aí vinha, ficava diante do altar. Na hora que o sacerdote, da vez, da ordem, ia fazer todo ritual, embebecia a planta, o esopo, e fazia assim, ó. E jogava. Embebecia e espargia sobre o povo. Aqueles ali já saía, já vinha outra remessa. E ali quando ele saía com a gotinha do sangue do cordeiro que era derramado no altar. E ali ele saía com aquela roupa, tirava a roupa, dobrava, guardava, porque para ele aquilo ali era um troféu. Dizendo assim, eu tenho a marca do sangue do cordeiro. Isso te lembra alguma coisa? Eu tenho a marca do sangue do cordeiro comigo. Isso te lembra alguma coisa? Quantos têm a marca do sangue do cordeiro? Porque Jesus é o Cordeiro de Deus que veio para tirar o pecado no mundo. E aí quando você senta na mesa da ceia, ele te diz o seguinte, esta é a nova aliança do meu sangue, esta é a aliança do meu sangue, porque todas as vezes que você beber, todas as vezes que você comer, você vai anunciar a morte do Cordeiro, até que ele venha para buscar a sua igreja. Aleluia! Nós temos a marca do sangue nas nossas vestes. Aleluias! E eles iam a Jerusalém para celebrar. Eles iam a Jerusalém para participar da festa. Eles iam a Jerusalém, você pode observar, e em Jerusalém, capítulo 2 de Atos, versículo 5, e em Jerusalém estavam habitantes, né? Habitantes, estavam habitando judeus, varões religiosos, havia ali pessoas de todas as classes e crenças, mas todos respeitavam o lugar da adoração. Varões religiosos, eu quero lhes dizer que nós não somos, né, abrangidos pela religiosidade, né, por religiosidade, por costumes ou por algo. Nós estamos aqui porque nós servimos a Deus. Nós somos crentes salvos na pessoa bendita de Jesus Cristo. Nós honramos o compromisso do Evangelho, que é poder de Deus para a salvação de todo aquele que crê. Não é religiosidade de impormos sobre uns e sobre outros, não. A religiosidade, a hipocrisia. Eu posso, você não pode. Eu tenho, você não tem. Eu sou, você não é. Você não é nada. Jesus disse o quê? Sem mim, nada podeis fazer. Se estamos aqui é por Ele. Se estamos aqui é por causa dEle. Se estamos aqui é para a glória e honra do nome dEle. Aleluia! Louvado seja Deus! Quantas e quantas vezes nós vemos pessoas dizendo, eu tenho, eu posso. Tu não é nada. Se Ele não der, se Ele não fizer, quem somos nós? Folha seca tocada pelo vento. Infelizmente, mas estavam ali varões, né? Estavam ali varões religiosos de todas as nações que vinham para adorar. Vinham para adorar. Eu estive na África, né? E a celebração que lhe faz, que é feita lá, é uma celebração maravilhosa. Mas o Deus é o mesmo. Não tem o Deus da África, o Deus da Oceania, o Deus das Américas, o Deus do Oriente nem do Ocidente. Existe um Deus. Existe um Deus que é sobre todo e sobre tudo. E não existe entre nós grandeza, né, pastor Manuel? Não há grandezas maiores dentro de nós. Porque Paulo, quando ele celebra a ceia, ele diz assim: vós pensais que a casa de Deus é a vossa casa? Que vocês são melhores do que os vossos irmãos? Ele diz: aqui, o que um come, todos comem. Do que um participa, todos participam. Porque aqui não tem o grande nem o pequeno. Todos nós somos servos. Todos nós somos submissos àquele que é Senhor, que é Deus. E eles vinham de todas as nações da terra para onde? Para Jerusalém, porque lá era o lugar da adoração. Lá era o lugar de celebrar as festas. E quando nós estamos falando aqui de Pentecoste, falando de colheita, existe um lugar só. Existia um lugar onde eles podiam reunir para adorar. E ali muitas pessoas levavam o melhor. Levavam o melhor adquirido da sua terra em agradecimento a Deus. E era dado no templo, era oferecido aos sacerdotes, dizendo: olha, eu trouxe o melhor da minha terra. E eles ali celebravam, agradecendo, dizendo: a minha colheita foi boa. Eu plantei, mas o Senhor quem fez crescer e produzir. Fui eu quem plantei, mas é Deus quem dá o crescimento. Aí nós observamos essas pessoas lá e a Bíblia diz: e correndo aquela voz, ajuntou-se uma multidão que estava confusa. Às vezes nós até entendemos essa palavra pelo fato seguinte. A Bíblia diz que quem é espiritual discerne as coisas espirituais. Mas quem não é, jamais vai entender o que é espiritual. Havia uma confusão entre aquelas pessoas. Por que essa confusão? Porque estavam reunidos pessoas no mesmo lugar. E daqui a pouco eles ouvem falar línguas estranhas. E muitas daquelas línguas, a Bíblia diz que eram línguas de países, de pessoas que estavam lá na festa de Pentecoste. Então não tem um padrão de língua estranha. Qual é a língua da Deus e amor? Qual é a língua da Assembleia de Deus? Qual é a língua falada pelos batistas, pelos metodistas? Qual é a língua? Não existe uma língua padrão. A Bíblia diz que eles falavam a língua conforme o Espírito Santo lhes concedia que falassem. Não é a língua que a gente quer falar, que a gente ensaia para poder falar. Na vigília é uma língua, no culto é outro, na oração em posição de mãos é outro. Não. A língua, quem vai te dar o conteúdo é o Espírito Santo, porque nós estamos cheios do Espírito Santo. Quem conduz a nossa vida é o Espírito Santo. É o Espírito Santo que nos impulsiona a falarmos. Uns de uma maneira, outros de outras maneiras. Não existe, né, uma padronização de línguas. Não existe você comprar um CDzinho, ou hoje, né, você entrar para aprender a falar em língua estranha. É assim, é assado. O que existe é nós nos revestirmos de Deus, sermos cheios do Espírito Santo e termos liberdade para falar em outras línguas, conforme o Espírito Santo nos conceda que fale. E eu quero te dizer, você tem liberdade para falar em língua estranha, para sentir a presença de Deus. Você tem liberdade para ser cheio de Deus cheio do Espírito Santo de Deus. Você tem essa liberdade. É só adorar, é só louvar, é só consagrar a sua vida e será cheio de Deus. Amém, meus irmãos? Vocês compreendem essa palavra? E eu quero entender que o motivo da tua vinda aqui, independente da família que você pertença, independente da nacionalidade tua, você veio celebrar ao Senhor. Você veio com um propósito que é maior do que uma mera visitação à igreja Deus de Amor. Você veio aqui com um propósito maior que não é simplesmente participar de um culto. Você veio aqui com a motivação de adorar a Deus por tudo quanto Ele tem feito por você. Quantos são gratos a Deus por isso? Aleluia! Aleluia! Louvado seja Deus! Então fique sobre os vossos pés, por favor. Quero orar com você e orar por você. Eu quero dizer que sem Jesus não dá. Eu quero lhes dizer que o Espírito Santo veio para fazer a diferença, sim ou não? O Espírito Santo veio para fazer a diferença em nossas vidas. E eu quero também dizer a pessoas que sem a presença do Senhor nós não somos nada. Nós não somos nada. Mas nós somos privilegiados, porque Jesus disse assim: eu não vos deixarei só, mas vocês terão a companhia do Espírito Santo. Quantos já têm o Espírito Santo consigo? Há pessoas que ainda não têm a presença do Espírito Santo. Há pessoas que ainda não receberam Jesus como Senhor e Salvador da sua alma. Porque não é simplesmente dizer, eu tenho Jesus, eu sou de Jesus. Não é simplesmente você dizer, eu tenho Deus na minha vida, eu tenho Deus no meu coração e basta. A Bíblia diz que aquele que não confessar a Jesus diante dos homens e diante dos seus santos anjos, este não será apresentado diante do Pai naquele grande dia. Eu quero perguntar, tem alguém que não é crente que quer receber Jesus como Salvador da sua alma? Tem alguém que não é crente? Ou tem alguém que está afastado, distanciado dos caminhos do Senhor? Fazer um conserto, uma reconciliação com Deus? Se tiver, nós queremos orar por você. E queremos orar também pelos milhares e milhares de ouvintes do programa Voz da Libertação, que estão também nos acompanhando através da rede de rádio. São mais de 400 emissoras de rádio que retransmite o culto.
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46: São 6 horas da manhã, mais 2 minutinhos na capital paulista. Bom dia, bom dia, bom dia, bom dia, bom dia para você, meu irmão. Bom dia para você, minha irmã. Buenos dias, tudo bem? Já levantou, já acordou, já saiu debaixo da coberta? Barbaridade, tchê. É verdade, hoje é quarta-feira, 23 de setembro de 2026. Clima, 14 graus na capital paulista, é de fazer o cearense tremer, meu filho. Tremer na base. É verdade. Mas bom dia pra você, meu irmão, bom dia pra você, minha irmã, que já está conosco. Bom dia, bom diácono Lindenberg.
47: Paz do Senhor, pastor César, ô glória. Eita, bem? Frio em São Paulo, hein? Que frio. Gelo, hein?
46: Cearense está gelando os
47: o
46: pés.
47: O nervo chega em torta.
46: Rapaz.
47: Deus abençoe, internautas, Deus abençoe você que está em casa. Que maravilha, uma ótima quarta-feira para você e para toda a sua família, em nome de Jesus. E agora, pastor César, vamos... Sim. Fazer aquilo que Jesus nos ensinou.
46: É verdade. Olha só, você que está no canal Direto com Deus Oficial, não te preocupe, não saia daí não, porque nós vamos nos unir a vocês com a oração das 6 da manhã, a oração que traz as bênçãos de Deus para o nosso dia. Prosseguimos com Deus, em nome do Senhor Jesus. Pai nosso que estás nos céus, santificado seja o teu nome. Senhor meu Deus, que a tua vontade seja feita assim na terra como nos céus, meu Pai. Aleluia. A tua vontade permanecendo nos nossos corações, nas nossas vidas, tudo muda, tudo se transforma, Senhor meu Deus. Porque o Senhor é bom, o Senhor é maravilhoso. O Senhor é aquele que vela por nós, o Senhor é aquele que olha por nós, o Senhor é aquele que nos cuida, nos guarda e nos livra das setas malignas, das armadilhas satânicas, dos laços diabólicos. O Senhor nos guarda, o Senhor nos abençoa, o Senhor nos livra. Papai querido, louvado seja o Criador dos céus e da terra, todo o universo e tudo que neles há. Meu Senhor, meu Criador, meu Pai, eu te agradeço, porque o Senhor é bom. O Senhor é bom demais da conta, meu Pai. Aleluia. Oh, glória. Pois se não fosse o Senhor, aqui não estaríamos na tua presença diante do Senhor. Se fosse pela vontade do nosso inimigo, o inimigo das nossas almas, que é Satanás, nós já seríamos ceifados, tragados, sim, Senhor, devorados pela vontade do diabo. Não existiríamos mais, Senhor. Mas o Senhor tem feito, o Senhor está fazendo, e o Senhor fará grandes obras nas nossas vidas. Assim, meu Pai, a tua proteção divina nos alcança, o teu escudo divino nos protege. Sim, Senhor, a couraça que o Senhor nos concedeu, ó Pai, repele toda a ofensiva do diabo. Aleluia. Pai querido, eu te agradeço por este momento. Muito obrigado. Muito obrigado pelo pão de cada dia, muito obrigado pelo fôlego de vida, muito obrigado pela família, muito obrigado pelo lar, muito obrigado pelo trabalho, pelo emprego, muito obrigado pelos companheiros e colegas de trabalho, Senhor. Meu Deus Todo-Poderoso, muito obrigado por tudo, ó Pai. Senhor, também quero aproveitar a oportunidade e pedir em favor desta pessoa que amanheceu triste, angustiada, desesperada, que nesta quarta-feira o teu grande mover venha envolver esta pessoa, arrancando-a dessa rotina, arrancando-a deste mal que a cobre. Senhor meu Deus, a ansiedade, o pânico, o medo, Senhor meu Pai, a depressão, a opressão, arranca esta pessoa, sim, destas coisas malignas e diabólicas, ó Pai. Que tudo isso caia por terra e ela levante a cabeça, olhe para os céus e veja a esperança estampada e escancarada. Senhor meu Deus, e veja o livramento, e veja, Pai, a vida eterna preparada para ela, preparada para ele, Senhor. Meu Deus Todo-Poderoso, para que ela saia desse quarto, para que ela saia desse apartamento, para que ela saia desta casa, onde está trancafiada, Senhor, tudo fechado, tudo trancado, Senhor, à base de chaves, meu Deus Poderoso, e não sai para agir, interagir, falar, conversar. Senhor, meu Deus, mas a partir deste momento, o Senhor está entrando com a providência divina na vida dela. Senhor, meu Pai, e agora ela desperta do sono da indolência. Agora ela desperta do sono da indolência, Pai querido, e está, Senhor, meu Deus, acordada e desperta para ver a operação divina nesta manhã, nesta quarta-feira, o grande mover de Deus no lar dela, na mente, no pensamento. Senhor meu Pai, aleluia! Olha, meu Deus, Pai querido, a alegria, a felicidade, a paz começa a tomar conta do coração desta pessoa nesta manhã gloriosa. A esperança começa a tomar conta desta pessoa que está hospitalizada.

0: começa a tomar conta, meu Deus, a medicina divina na vida dela, aleluia, a cura divina, Senhor, começa a tomar conta do corpo físico desta pessoa que está enferma, está desenganada, Senhor meu Deus, esta pessoa que está em coma, meu Pai querido, volte para a vida, em nome do Senhor Jesus, para que ela possa te glorificar, sair desta situação em que ela se encontra, esta pessoa que está em estado vegetativo, Pai amado, que não haja mais estado vegetativo, mas sim, Senhor, que haja mais um ciclo da vida, cheia da graça, cheia do poder, cheia da tua unção na vida desta pessoa, meu Pai. Aleluia. Senhor, que ela levante desse leito da morte. Que ele se levante deste leito da morte agora, pelo poder do sangue do Senhor Jesus Cristo. E todas as obras malignas, maléficas e diabólicas que caiam por terra agora, sejam dissipados, queimados, destruídos, diluídos. Senhor meu Deus, que sejam desintegrados, que nenhum vestígio, que nenhuma sequela, Pai, fique no corpo físico desta pessoa, deste irmão, desta irmã, que estava precisando de socorro, e o Senhor chega com o socorro agora, meu Pai. Aleluia! Meu Deus, abençoa. Abençoa, Senhor. E que teu grande mover faça, Senhor, acontecer na vida desta pessoa, agora, neste momento, Senhor. Pai querido, aquele que estava cego, que passe a enxergar, o mudo, que passe a falar, agora, Senhor, aquele que está surdo, passe a ouvir neste momento, meu Pai, aquele que está paralítico, passe a caminhar, levantar da cadeira de rodas, aquele que está tetraplégico, que todas as funções... do seu corpo físico, torne-se a normalidade, em nome do Senhor Jesus. Aleluia. Glória a Deus.
1: Poderoso Deus, maravilhoso, bendito e soberano Pai. Senhor, nós entramos na tua presença, Senhor, na mesma concordância com teu servo, teu filho, ó Pai. E neste momento de oração, ó Deus, nós queremos te glorificar, te exaltar na beleza da tua santidade. Pai da glória, Senhor meu Deus e Pai, tem misericórdia, Senhor. Tem misericórdia do teu servo, da tua serva, que ora conosco agora, nesta manhã poderosa. Foi o Senhor que preparou esta manhã, ó Deus. Foi o Senhor que preparou este dia para abençoar o teu povo, Senhor do Brasil e no mundo. A cada um dos teus servos que estão clamando, ó Pai, nesta hora de oração. Abençoe, Senhor, abençoe os teus filhos, porque é pela sua misericórdia que estamos aqui, ó Pai, porque está escrito na sua palavra que as misericórdias do Senhor são a causa de nós não sermos consumidos, porque ela se renova a cada manhã. Senhor, todas as manhãs, as tuas misericórdias se renovam, ó Pai, e nós louvamos ao Senhor nesta hora, meu Deus, porque o Senhor é fiel, é justo, é Deus que guarda, é Deus que livra, é Deus que vai ao encontro desta pessoa para livrar, para guardar e proteger do mal, em nome de Jesus Cristo, o Salvador. Pai, se o inimigo havia arquitetado o mal contra esta pessoa, já está caindo por terra agora. O inimigo havia arquitetado, Senhor, o mal, colocando enfermidades, colocando setas malignas, angústias contra esta vida. Mas eu te repreendo agora, Satanás.

0: em nome de Jesus Cristo, Salvador, porque eu creio na intervenção divina, eu creio na manifestação do poder de Deus sobre esta casa agora, em nome de Jesus Cristo, o Salvador, Pai da glória, Deus de todo poder e de toda glória. Eu oro, ó Pai, para que esta pessoa, ela receba o livramento de Deus, receba o livramento do Senhor, a cura para a glória do Teu nome. É a quarta-feira, Senhor, do mover de Deus, a Sua mão estende-se, ó Pai, de geração em geração, para libertar, para abençoar, para operar sinais e maravilhas. Ó Deus poderoso, que a Tua presença possa ir ao encontro desta pessoa. Visita este coração, ó Pai. Visita esta mente. Visita esta pessoa que está agora, Pai, angustiada. Que está agora, meu Pai, em uma situação depressiva, de vulnerabilidade. Mas o Senhor é Deus que arranca, ó Deus do monturo, e ergue o necessitado. Pai, Davi, ele vai expressar a sua alegria e declarando, dizendo: eu já fui jovem e agora já sou velho, mas eu nunca vi um justo desamparado e nem tampouco a sua descendência mendigar um pão. Pai da glória, eu creio, Senhor, eu creio na vitória do seu povo, eu creio na vitória da sua igreja, meu Pai, que clama o teu Espírito nesta manhã. Senhor, dai saúde aos teus servos, dai saúde, ó Pai, a esta pessoa que se sente fraca, os teus ossos estão enfraquecendo, Pai de amor e de verdade, os seus nervos estão atrofiando. Pai, eu oro para que o Senhor possa realizar um milagre nesta vida, para a glória do teu santo e poderoso nome. Eu creio, ó Pai, eu creio também na libertação desta pessoa, esta vida que está em vícios, está, ó Pai, passando por uma situação difícil da sua vida, este jovem, esta jovem, Pai, este adolescente. Ah, Senhor Deus de verdade, meu Deus, como é bom, ó Pai, sentir a Tua presença, como é bom buscar a Tua face, como é gostoso buscar a Tua presença, ó Pai de amor. Derrama, meu Pai, sobre cada um, ó Deus, sobre cada um dos Teus servos que estão ouvindo, Pai, e acompanhando esta programação. Senhor, derrama do Teu Espírito, derrama, meu Pai, deste bálsamo, desta essência, derrama, Senhor, a Deus, a alegria, a graça, Senhor, sobre cada um dos Teus servos, para que o nome do Senhor possa ser glorificado. Eu creio nisto, ó Pai, que pela oração do justo, pode muito em seus efeitos. Aumenta a fé da Tua igreja, Senhor, aumenta a fé do Teu servo que está fraco, está agora, Senhor, sem expectativa de vida, sem esperança. Oh, glória a Deus, eu creio, ó Senhor, que toda casta de demônios já está caindo por terra, e toda obra maligna já está saindo desta casa, desta família agora, em nome de Jesus. Esta pessoa que estava enfermo e agora recebera do Senhor o grande milagre, a cura, a libertação. Meu Deus, esta vida agora que também estava preocupado, ansioso, Pai, e agora recebeu a resposta do Senhor, recebeu a resposta do Teu Espírito Santo. Acalma-te, tranquiliza o teu coração, porque Deus não perdeu o controle da tua história. Deus não perdeu o controle da tua vida, Deus não perdeu o controle, Ele é o mesmo, Ele não mudou, e Ele não mudará. Ele é o Deus de Abraão, de Isaac e de Jacó. Pai, peleja pela sua igreja, peleja por todos os teus filhos, Pai, que estão agora acompanhando esta programação abençoada, que estão indo ao trabalho, ou que já estão no trabalho, Senhor. Acordaram cedo e já consagraram esta manhã, este dia ao Senhor. E queremos consagrar a Ti, ó Deus, a minha vida, a nossa família, a nossa casa, Senhor. Pai, está em Tuas mãos todos os nossos projetos, propósitos, este dia. Entregamos em Tuas mãos, ó Pai. Senhor, meu Deus, abençoa o pastor César, toda a família, os filhos, as filhas. Pai, estenda as Tuas mãos sobre o Teu servo, ó Deus, e confirma a grande vitória que ele possa contemplar. Continuando, ó Pai, ó Senhor, crendo na manifestação do Teu poder e da Tua glória. Senhor, abençoai a todos quantos, ó Deus, fazem parte também, Pai, desta programação, que são ouvintes, assíduos, internautas que todos os dias, ó Deus, estão conosco também sintonizados. Pai, dai saúde, dai fortalecimento espiritual. Traz estas vidas que estão afastados, que estão longe do Senhor, traz de volta para a Tua presença, Senhor. Traz de volta para a Tua casa. Ainda há esperança, ainda dá tempo de reconciliar com o Senhor, de ter um relacionamento com Teu Espírito Santo, de ter comunhão, ó Pai. Quantos não têm mais comunhão, não têm mais este contato, como disse o Senhor para Moisés, que o Senhor falava com ele face a face, como falava com um amigo. Senhor, queremos ter esta comunhão também, queremos ter, meu Pai, este relacionamento, este contato com o Senhor, meu Deus poderoso. Desperta-nos, Pai, desperta-nos a cada dia, desperta, meu Pai, esta pessoa, esta manhã que está agora em lágrimas, está em pranto, está agora, Senhor, enfrentando esta crise de ansiedade, este problema, meu Deus, na sua mente, em seu coração. Senhor, ele está pensando, não vai conseguir. A carne está dizendo que ele não vai conseguir, mas o Teu Espírito diz, ele vai conseguir. Senhor, Satanás havia arquitetado o mal, a doença, o laço de morte, mas o Senhor vem para dar vida e vida com abundância. O Senhor vem para dar livramento. O Senhor vem para salvar, para libertar a alma que estava perdida. Quando o Senhor entrou na casa de Zaqueu, muitos ficaram questionando porque entrou na casa de um homem pecador. Mas o Senhor Jesus disse, este também é filho de Abraão, porque o Filho do Homem veio buscar e salvar aqueles que se haviam perdido. Oh, glória! Salva estas almas, ó Pai. Salva estas vidas que estão perdidas no lamaçal do pecado. O Senhor é Deus que faz o gigante cair por terra. Joga por terra esse gigante, ó Pai. Joga por terra este mal. Joga por terra a fúria do inimigo contra esta pessoa, em nome de Jesus Cristo. Nós queremos Te agradecer. Abençoa, Senhor, a nossa diretoria deliberativa e executiva, Senhor, a nossa presidente, a nossa mãe na fé, a nossa irmã Ereni Miranda, todas as famílias. Pai, confirma a Tua bênção. No nome santo do Senhor e Salvador Jesus Cristo, confirma, meu Pai, o Teu milagre. Graças Te damos por este momento de oração, por cada vida que está conosco. Obrigado, ó Deus. Recebe o nosso clamor, a nossa petição nesta manhã. É o que eu peço e Te agradeço, em nome de Jesus. Amém e amém, Jesus. Que Deus abençoe a sua vida.
1: Amém!
0: Eita glória!
1: Que maravilha! Amado e querido irmão, você que está na presença do Senhor sentindo a graça, nesse momento de oração, Deus entrou com providência, Deus entrou com a medicina divina. Você que estava enfermo, O Senhor já te curou. Basta ter fé. Sim. Eu estou dizendo e eu estou sentindo aqui de te falar que você já está curado em nome do Senhor Jesus Cristo.
2: Aleluia.
1: Glória a Deus. Portanto, aquilo que era impossível para você, para Deus, tudo é possível. Para Deus, não há enfermidade, não há situação, não há nada impossível. Não há nada que o Senhor não possa resolver. Mas as bênçãos de Deus, ela pode continuar na tua vida. Muito mais do que isso, muito mais do que a cura, muito mais do que a resolução de um problema, muito mais do que o milagre. O Senhor Jesus tem para você o livramento eterno.
2: Glória a Deus.
1: O livramento eterno, mas isso depende de você. Você tem que dar o primeiro passo. Você tem que tomar atitude. O Senhor Jesus é diferente. Ele bate na porta. Se você abrir, ele vai entrar e vai cear com você. O inimigo das nossas almas, que é Satanás, já veio para roubar, matar e destruir. E não pede permissão para ninguém. Ele não bate na porta. Ele vem atropelando. Mas o nosso Deus tem nos livrado das garras dessa monstruosidade satânica que vem contra a gente. Aleluia. E o Senhor Jesus te oferece vida e vida em abundância. Aceite o Senhor Jesus comigo? Entrega a tua vida para Ele. Você que está afastado dos caminhos do Senhor, volte para Jesus. Lembre-se, você tocava, você cantava, você pregava, você fazia de tudo na obra do Senhor para ganhar uma alma. E aquelas que você ganhou ao Senhor, para o Senhor, estão orando por você, para você voltar aos caminhos do Senhor. Por isso é que o inimigo ainda não ceifou a tua vida. Ainda não destruiu totalmente o teu ser. Porque Deus tem te dado livramento pelas orações que tem recebido ao teu favor. Reconcilie-se, portanto, com o Senhor. Diga comigo assim: Senhor Jesus, neste momento, eu te aceito como meu único e suficiente Salvador. Perdoa-me todos os meus pecados. Lava-me, purifica-me de toda a iniquidade já praticada. Senhor Jesus, escreva o meu nome no livro da vida. Sela com teu sangue, para que o diabo nunca mais tenha poder ou influência sobre a minha vida. Senhor Jesus, me dê forças, me ajuda, me guarda, me livra nessa caminhada, para que eu possa estar firme até o dia da tua vinda, ou até o dia em que o Senhor me chamar para morar na glória eterna. Amém e amém, Senhor Jesus. Neste momento, você vai entrar em contato com a gente para que o Senhor possa te abençoar muito mais ainda, porque você será orientado para a vitória cada vez mais na tua vida. Não é assim, irmão Diácono Lindenberg?
2: Com toda certeza, pastor César, é isso aí. Você que acabou de aceitar Jesus, vocês podem agora, neste momento, enviar sua mensagem para o prefixo 11-950-94-46-45. Então vocês poderão agora, já temos uma equipe completamente já disponível para te ajudar, acompanhar, dar aconselhamento bíblico pastoral. E você também pode enviar o seu e-mail, quero aceitar Jesus, @ipda.com.br. www.radiocidade.com.br. Temos o rádio também, Pastor César.
1: Sim.
2: Contato do rádio, número 11-98292-3392. Então já envia para cá a sua mensagem. Queremos orar por você e com você também, aqui no Sertão Evangélico. Lembrando também que estamos localizados na Avenida do Estado, 4568. Liberdade, temos cultos em vários horários e queremos aguardar você também aqui para glorificar e exaltar o nome do Senhor Jesus.
1: Bom dia, bom dia, bom dia! Levanta-te! Olha, saia da beira desse fogão, tchê, mas barbaridade!
2: Eita!
1: Você tá parecendo...

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1: 6 horas e 33 minutos.
0: Já estamos de volta com mais adoração.

0: Olha, ouvintes, que a graça, a paz e o amor de Deus continue reinando em vossos corações. Quem tem o imenso prazer de falar com vocês nesta manhã é o seu irmão em Cristo, Pastor Antônio dos Santos. Este programa, ele tem como órgão oficial da Igreja Pentecostal Deus e Amor, que tem o seu fundador, o nosso saudoso missionário Davi Miranda. Na presidência, na direção geral, está a cargo da serva de Deus, a nossa irmã Ereni Miranda. O Templo da Glória de Deus está localizado na Avenida do Estado, 4568, Liberdade, São Paulo, capital. E a nossa sede estadual aqui do Rio de Janeiro está localizada na Rua Senador Pompeu, no número 27, bem aqui no centro do Rio de Janeiro. Lembrando a todos, nós temos cultos aí em 6 horários, 7 da manhã, 9, 11, às 13h15 e também no horário das 19 horas. Quero desejar a todos um bom dia na presença do nosso Deus. Nós estamos aqui, ouvintes, para deixar todos vocês bem informados de todas as atividades, dos trabalhos realizados aqui em nossa Igreja Deus e Amor. Quarta-feira é a quarta-feira da prosperidade, a quarta-feira das portas abertas, e você não pode ficar em casa nas quartas-feiras, você não pode ficar de fora. Ouvinte, eu quero fazer um convite especial a você. Vale a pena você deslocar da sua casa e estar presente conosco aqui na nossa Igreja Deus e Amor. Quem sabe você está aí desempregado, já bateu em várias portas e até agora nada, não chegou a solução. Quem sabe enfermo, as coisas estão dando errado. Vem para cá participar conosco. Vou pregar a palavra de Deus, vou orar por vocês. Eu estarei orando através dos excelentes dons do Espírito Santo e tenho certeza que você não sairá daqui com as suas mãos vazias. Jesus é claro quando ele mesmo afirma na sua palavra: aquele que vem a mim, de maneira nenhuma eu lançarei fora. Então venham participar conosco hoje, receber a prosperidade do nosso Deus.
1: Capítulo 4 de Rute, no versículo 17, Rute, a moabita rejeitada, tornou-se parte da linhagem de quem? De Cristo Jesus. Nós vemos Davi, 1 Samuel 16. Meus irmãos, o menor da casa, e agora se tornou rei. Ninguém dava nada. Então entenda uma coisa, o passado não limita o propósito quando há uma intervenção de Deus. Você precisa entender que quando o agir de Deus acontece na sua vida, toda maldição ela é quebrada. E você não fica preso, não fica amarrado em palavras malditas. Você não fica amarrado em nenhum sofrimento. Raabe escondeu os espias, arriscou a sua própria vida e ela rompeu com o sistema a qual pertencia. Quando a cidade de Jericó foi tomada, as muralhas caíram, a casa de Raabe ficou de pé. Deus não apenas a poupou, meus irmãos, Deus a inseriu no povo de Israel. Tornou-se mãe de Boaz, casou com Salmão e ela entrou na genealogia de Jesus Cristo. Isso está em Mateus capítulo 1, versículo 5. Então a prostituta virou ancestral do Messias. O rótulo dizia impura. Sabe o que Deus escreveu? Redimida. Redimida. Redimida. Levante a mão glorificando, levante a mão exaltando. Você não vai ficar no rótulo, não, não, não. Deus tem nova história para a sua vida. Desculpe a minha sinceridade, irmãos, mas tem muita gente vivendo presa àquilo que ouviu no passado. Gente que ouviu que não era o suficiente. Talvez você ouviu alguém dizendo, você não é inteligente o suficiente, você nunca vai dar certo na vida. Meus irmãos, e sabe o que acontece você ouvindo sempre isso? Você começa a viver de acordo com esse rótulo. Mas deixa eu falar algo extraordinário para você aqui nesta manhã. O que disseram sobre você não é maior do que o que Deus declarou sobre a sua vida. Quando você entende que Deus está te chamando pelo seu nome, pelo propósito, algo vai mudar do lado de dentro. E quando algo muda do lado de dentro, as coisas vão mudar também do lado de fora. Levante a sua mão adorando o nome deste Deus. Levante a mão glorificando. Levante a mão exaltando.

0: Que tremendo é a palavra de Deus. Olha, ouvintes, a palavra de Deus vai gerar fé no seu coração. Você vai ouvir essa palavra tão poderosa. Eu tenho certeza, como as demais quartas-feiras, Deus tem falado conosco, Deus tem manifestado a sua glória. Nesta quarta-feira não será diferente. Deus, ele já preparou uma palavra para falar com você. Olha que coisa tremenda, são várias pessoas, multidões que participam desta campanha e Deus tem falado com o povo, manifestado a sua presença, vidas têm sido alcançadas pela pregação da palavra, almas têm sido resgatadas das garras do inimigo através da palavra. Eu quero agora acompanhar juntamente com vocês as pessoas também testemunhando. Não é por acaso, ouvintes, as pessoas participam com fé e elas são agraciadas pelo Senhor. As pessoas são abençoadas. Vamos ouvir agora para você entender que as pessoas que estão participando da campanha estão sendo abençoadas pelo Senhor.
1: Glória para ele.
2: Pastor Antônio dos Santos, irmãos presentes, Deus está fazendo uma obra extraordinária nesta campanha. Aqui está a nossa irmã que chegou aqui com problemas depressivos, espirituais, e Deus quebrou todas as prisões e ela está aqui hoje para agradecer o que Deus fez aqui na campanha das Portas Abertas.
1: Irmã, qual é o seu nome?
3: Meu nome é Maria.
1: A senhora é de onde?
3: Eu vim de Iaúma.
1: Conta para nós como a senhora chegou aqui.
3: Pastor, na quarta-feira, eu cheguei aqui muito mal. Uma angústia muito grande, isso dói muito, pastor. As portas se fecharam, meu marido, a gente é aposentado, mas ganha seu salário, né? E ele estava trabalhando e de repente as portas se fechou e ninguém chamava mais ele para trabalhar. Aí eu vim aqui na quarta-feira, na quinta-feira deu tudo certo, já voltou a trabalhar, aquela depressão saiu, aquela angústia, aquela dor da alma. E tô feliz, graças a Deus.
1: Portas abertas. Sim. E curada da depressão.
3: Graças a Deus. A angústia era muito grande.
1: A angústia foi embora.
3: O pastor aqui me orou, minhas pernas tremia, uma dor tremenda. E fiquei curada. E vi, eu voltei hoje para agradecer.
1: É isso aí, meus irmãos. Jesus faz milagre na quarta-feira da prosperidade.
4: Ele é Deus de providência. Faz banquete no deserto.
0: Que tremendo é o que Deus vem realizando nesta campanha. Você não pode ficar de fora. Deus está te convidando para você estar conosco nesta quarta-feira, porque ele tem prazer em te abençoar. Ele é o maior interessado, ouvinte, em te tirar da miséria, te tirar desta situação difícil. Deus é o maior interessado em abrir as portas que estão fechadas e mudar a sua história. Nós temos acompanhado testemunhos tremendos, testemunhos extraordinários, pessoas testemunhando o poder de Deus. E quem sabe você está aí na sua casa agora, me acompanhando, dizendo: meu Deus, eu estou também precisando deste milagre, eu estou precisando desta vitória. Então, ouvintes, vem para cá participar conosco. Eu tenho certeza, Deus, ele quer mudar a sua história. Você que está aí, quem sabe, batendo em várias portas e até agora nada. Até agora as portas permanecem fechadas. Jesus quer abrir esta porta que está fechada. Jesus quer abençoar você. Nós já vamos acompanhar mais um testemunho para você entender, ouvintes, que as pessoas aqui são abençoadas. Pessoas que estão se sacrificando, deslocando de tão longe, mas estão vencendo os obstáculos, participando da campanha. Vamos acompanhar. Aumente o volume do seu rádio.
1: Irmã,
5: Qual é o seu nome?
6: Fernanda.
5: Irmã Fernanda, o que é que aconteceu?
6: É, Deus me abençoou primeiramente com... Eu pedia muito para Deus mostrar uma casa para mim poder alugar, para morar com a minha família. E Deus, depois de jejum e oração, eu achei que era uma casa, mas Deus mostrou que era outra.
5: Você foi abençoada, Deus preparou a casa para a família?
6: Uma casa, consegui, Deus mostrou. Depois que eu pedi a casa para alugar, Deus me deu uma casa própria, um apartamento.
5: Calma aí, então deixa eu concluir esse testemunho contigo. Você veio aqui, pediu a Deus uma casa para alugar para a família.
6: Isso.
5: E Deus deu a casa própria.
6: Deus me deu a casa própria.
5: Abençoada, Fernanda.
6: Amém.
5: Dai glória a
6: Amém.
5: Deus com ela, glória meus irmãos. Deus faz além. Aleluia. É, Deus está te convidando para você vir contar a bênção também. Você não vai ficar aí apenas ouvindo as pessoas testemunhar. Você também vai ser uma testemunha viva do poder de Deus. Você vai testemunhar verdadeiramente: o Senhor me curou, o Senhor abriu a porta que estava fechada, o Senhor abençoou a minha família. Ouvinte, Deus quer que você seja testemunha do seu poder. O seu milagre vai virar notícias aí onde você mora, vai virar notícia aí na sua casa. As pessoas vão olhar e vão falar: verdadeiramente Deus está na igreja, Deus é amor. Verdadeiramente Deus, ele fez o milagre acontecer. Eu quero até convidar você que está enfermo, quem sabe desenganado pelos recursos humanos, você que está aí gastando com a medicina, com remédios, e a enfermidade não vai embora. Quem sabe a sua família olha para você também e não acredita que você vai sair dessa situação. Eu te convido a estar conosco aqui, porque Jesus te convida, Jesus te espera para operar um milagre na sua vida. Eu quero acompanhar mais um testemunho, porque nós estamos falando da campanha da prosperidade, as pessoas testemunhando os grandes feitos do Senhor, e nós vamos ouvir agora, porque, ouvinte, eu quero que você entenda que aqui na Igreja Deus é Amor, nesta campanha da prosperidade, Deus tem abençoado a vida das pessoas. Tem 12 pessoas aqui entre nós. Meu Deus do céu. Essas 12 pessoas, o Espírito Santo falou comigo que vocês iriam perder a visão. A cada dia que passa, vocês percebem. Gente, eu estou enxergando menos? Estou perdendo a visão? Olha para cá agora e me enxerga perfeitamente. São 12. Jesus está curando os seus olhos, te dando visão aqui nesta manhã. Cadê o glória para ele? Oh, aleluia!
2: Pastor Antônio, essa senhora acabou de me falar

0: perfeitamente, para a glória de Deus, pastor Antônio.
1: Irmã, qual é o seu nome?
2: Lucimar.
1: Irmã Lucimar, quanto tempo esse problema nas vistas?
2: Pastor, por incrível que pareça, eu estava marcada na Presidente Vargas, né? Eu fui, aí quando eu saí, não enxerguei nada. A sorte foi coisa de Deus. Eu falei assim, eu nem ia vir para a igreja, eu ia na minha, mas eu estou acostumada a vir aqui. Eu falei, não vou voltar para casa assim. Parei na calçada, não enxergando nada. Diante de Deus, não via nada. Fiquei com medo de atravessar para pegar o ônibus, alguma moto me pegar o carro. Eu virei e falei, Senhor, vou para Deus amor, mas o culto já deve estar quase no final. Cheguei no final, não enxergando nada.
1: Nada.
2: Diante do meu Senhor, que eu não preciso...
1: E foi revelada
2: quando
1: agora...
2: Quando o Senhor revelou que tinha 12 pessoas que não estavam enxergando nada, eu ainda sentei ali atrás. Mais na frente, que eu gosto de sentar mais na frente. Aí, quando o Senhor revelou que tinha 12 pessoas que não estavam enxergando nada, falei, só pode ser comigo, porque eu não falei nada para o Senhor.
1: E agora?
2: Tô enxergando, tô
1: tá
2: vendo.
1: Tá me enxergando?
2: Lógico, tô vendo o Senhor.
1: Tá curada por Jesus. Vocês podem glorificar a Deus com ela.
3: Mais um milagre aqui, pastor.
1: Tá curada, minha irmã. Jesus cura mesmo.
4: Deus de milagre está aqui.
1: Olha, ouvintes, você não pode perder. Você não pode ficar de fora desta campanha. Ficar de fora é perder as bênçãos. Ficar de fora é ficar sem o milagre. É nesta quarta-feira, no horário das 7, 9, 11, às 13, às 15 e também no horário das 19 horas. Deus preparou 6 horários para você escolher um e participar conosco. Não pode vir pela manhã? Vem no horário da tarde. Não pode estar de manhã nem à tarde? Vem no horário da noite, mas não perca, não fica de fora desta campanha. É a campanha da prosperidade com o tema Portas Abertas. Eu quero orar por você e eu quero pedir a Deus para te abençoar. Você vai ouvir a palavra, você vai receber a oração da igreja e com certeza você vai testemunhar o poder de Deus nesta campanha. Eu já quero neste momento orar por você. Eu quero pedir a Deus para te ajudar a chegar aqui nesta quarta-feira para você participar da campanha. Eu sei, ouvinte, que o inimigo vai lutar contra você. O diabo vai lutar para colocar obstáculos, impedimentos, para você não chegar até aqui. Mas você vai vencer. Você vai chegar, você vai romper as barreiras e vai participar da campanha e receber a bênção de Deus. Vamos lá, você que pode aproximar do rádio receptor, você que pode dobrar os seus joelhos, vamos juntos agora falar com Deus em oração.
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1: Senhor Deus e Pai, no nome do Senhor Jesus Cristo, nós estamos diante da Tua presença e eu já quero Te louvar, ó Deus, pela existência do programa Voz da Libertação, ó Deus, que tem chegado até este ouvinte agora, Senhor, deixando a todos informados acerca das campanhas realizadas aqui em nossa Igreja Deus e Amor. Eu quero te louvar, meu Deus, por este programa tão abençoado, que tem levado até os lares uma palavra de esperança, tem levado até pessoas a direção, Senhor, para que elas possam seguir e participar dos cultos, das campanhas realizadas aqui em nossa Igreja Deus e Amor. Eu quero apresentar ao Senhor cada ouvinte, a cada pessoa que vai estar conosco nesta próxima quarta-feira participando desta campanha. uma campanha que o Senhor levantou para mudar a história de muitas pessoas. Nós temos acompanhado o Senhor, nós temos vivenciado a cada culto desta campanha a manifestação da sua glória. O Senhor tem falado conosco pela sua palavra. O Senhor, meu Deus, tem manifestado até nós, através do Espírito Santo, revelando, curando e libertando pessoas nesta campanha. Ó, meu Deus, eu quero apresentar ao Senhor todas as pessoas que estão ouvindo esta programação, as pessoas que estão participando, meu Pai. Ó Deus, ativas nesta campanha da prosperidade, aquelas que ainda não estão participando, mas o Senhor já chamou, o Senhor já convocou essas pessoas, porque o Senhor quer mudar a história, o Senhor quer mudar a vida de cada uma delas. E nós sabemos, meu Deus, que o adversário vai continuar lutando para colocar dúvidas neste coração. Eu sei que o adversário vai batalhar para impedir a chegada desta pessoa nesta quarta-feira. Mas, ó Deus, essas pessoas estão sendo apresentadas agora ao Senhor, e o Senhor vai cuidar de cada detalhe. O Senhor vai arrancar os impedimentos, as barreiras, os obstáculos, e esta pessoa vai conseguir chegar aqui nesta quarta-feira e participar desta campanha. Meu Deus e meu Pai, eu sei, meu Deus, que o Senhor já tem o milagre, o Senhor já tem a vitória para cada pessoa que vai comparecer nesta quarta-feira. Ó Deus querido, Deus poderoso, eu quero apresentar ao Senhor, meu Pai, a vida desta pessoa que está desempregada, a vida deste trabalhador, a vida, Senhor, deste empresário, essas pessoas que firmaram propósitos nesta campanha da prosperidade, meu Pai. Eu sei que o Senhor vai continuar honrando a fé de cada uma delas. Meu Deus, é o que eu te peço e também te agradeço no nome de Jesus.

Olha, ouvintes, tenha certeza, você já recebeu a visita de Deus aí no seu lar. Deus vai te ajudar a chegar até aqui. Tenha certeza disso. Você vai vencer os obstáculos, as adversidades e vai participar conosco nesta campanha. Que Deus abençoe você, abençoe o seu lar, toda a sua família, e estarei aqui aguardando por vocês, Rua Senador Pompeu, número 27, aqui no centro do Rio de Janeiro. Yeah!

outra porta de... Já quero agradecer a todos vocês que ficaram conosco até neste exato momento. Mas olha, ouvintes, não saia daí. Este programa é 24 horas no ar, falando do amor de Deus, deixando vocês informados de todos os trabalhos realizados aqui em nossa igreja Deus e Amor. E não se esqueça, divulgue aí para toda a sua família, para os seus amigos, para o seu vizinho, o programa Voz da Libertação. Deus abençoe e vamos agora aos prefixos desta emissora. E logo mais eu retorno falando com todos vocês. Até.

0: 6:58.
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0: Ouvintes, Deus abençoe a sua vida, o seu lar, toda a sua querida e amada família. Que alegria na manhã desta quarta-feira já poder entrar no seu lar, falar com todos vocês e também orar por vocês. Estou aqui agora para orar por todos vocês que estão conosco na campanha de domingo, a campanha da restituição. Uma campanha que o próprio Deus levantou para abençoar você, abençoar toda a sua família. Uma campanha voltada à restituição. Ouvinte, vamos orar comigo agora. Você que está no propósito, tem feito propósitos com Deus, pode ter certeza, Deus vai abrir os céus e derramar bênção sobre a sua vida. Como Ele restituiu a vida de Jó, haverá também restituição para a sua vida, para a sua casa, nos seus negócios. A mão de Deus vai se mover a seu favor. Vamos orar agora, pedir a Deus a restituição.
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0: Senhor meu Deus e meu Pai, eu não tenho palavras, meu Deus, para expressar a minha gratidão nesta manhã. Obrigado, Senhor, pela vida, pela paz, pelo carinho e o cuidado que o Senhor tem conosco. Eu quero entrar na Tua presença nesta manhã com ações de graças. Meu Deus, expressando que não há Deus semelhante, não há Deus igual. O Senhor é Deus soberano. O Senhor é Deus tremendo, o Senhor é Deus poderoso. Obrigado por mais esta oportunidade que o Senhor nos concede, Senhor, de poder estar na Tua presença em oração, intercedendo por cada ouvinte que nos acompanha neste momento. Nós estamos, meu Deus, em oração, em prol, Senhor, de um propósito específico, que é a campanha de domingo, a campanha da restituição. Ó Deus querido, Deus poderoso, o Senhor tem contemplado, ó Deus, a trajetória de cada pessoa. Pessoas, meu Deus, de perto, pessoas de longe, são pessoas, meu Deus, que têm propósitos. Todos os domingos estão conosco no decorrer desta campanha. Meu Deus e meu Pai, continue com as suas mãos estendidas, Senhor, abençoando a vida deste povo, abençoando os seus lares, a família, a empresa. Senhor, que a mão do Senhor possa se mover e o seu nome continuar sendo glorificado. Meu Deus e meu Pai, neste momento, meu Deus, eu quero apresentar ao Senhor em especial a vida das pessoas que têm feito propósitos nesta campanha. Ó Deus, aquele voto, Senhor, o voto da restituição. São pessoas, meu Deus, que estão ali lutando, ó Deus, com afinco na oração, no jejum, e cumprindo este propósito com o Senhor no decorrer desta campanha. Meu Deus, eu sei que tem pessoas que logo no início já foram contempladas pelo Senhor, e tem pessoas ainda aguardando, meu Deus, aguardando o Teu mover nesta campanha da restituição. E eu quero pedir ao Senhor, meu Deus, apressa-te em abençoar a vida deste povo. Senhor, honra cada propósito, a cada pedido que é feito no decorrer desta campanha. Tem pessoas, meu Deus, clamando pelo Teu mover, quem sabe esta causa na justiça. Quem sabe, Senhor, esta pessoa aguarda por uma ligação. Esta pessoa aguarda pelo resultado do exame, Senhor, aguardando por um milagre. E o Senhor é Deus que pode surpreender. O Senhor é Deus que pode, ó Deus, abençoar a vida desta pessoa, cumprir o desejo deste coração, para que o Teu nome, mais uma vez, ele seja glorificado. Nós clamamos ao Senhor, meu Deus, porque o Senhor é poderoso para fazer tudo isso e muito mais. Ó, meu Deus, restitui a saúde desta pessoa. Restitui, meu Deus, a família. Restitui os bens. O Senhor é poderoso para devolver. O Senhor é poderoso, meu Deus, para glorificar o Teu nome na vida deste homem, na vida desta mulher. Meu Deus e meu Pai, eu sei que tem pessoas clamando neste momento, ó Deus, clamando pelo Teu agir, Senhor. São pessoas que não podem esperar por muito tempo, e o Senhor sabe desta necessidade. É por isso que clamamos pelo Teu mover, é por isso que nós clamamos pelo Teu agir, meu Deus. Tem pessoas sendo oprimidas, pessoas sendo deprimidas. O adversário, Senhor, tem batalhado. O adversário, Senhor, tem amarrado, tem destruído. E esta pessoa clama no momento de desespero. Oh, meu Deus, esta pessoa grita por dentro, Senhor, em busca de socorro. E eu sei que o Senhor não vai deixar de socorrer esta pessoa. Entra com ação, meu Deus. Entra com providência, Senhor, para que o Teu nome seja glorificado na vida desta pessoa. É o que eu te peço, ó Deus, e também te agradeço no nome de Jesus.
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0: Tenha certeza, ouvintes, que Deus já te visitou e haverá restituição na sua vida. Eu aguardo por você, pela sua família, neste domingo, no nome de Jesus Cristo.

0: 7:34.
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2: Obrigado, pastor Fábio de Carvalho. Estamos aqui na porta principal da rua Senador Pompeu 27, já na grande expectativa. Como bem disse o senhor, hoje é o dia da poderosa campanha das portas abertas. É o dia em que Deus vai mudar a história da sua vida. E nós estamos unidos, ouvintes, em uma fé maravilhosa para despertar o seu coração a encarar a sua realidade. Hoje é quarta-feira, um dia muito especial para o povo de Deus, pois prossegue a campanha da prosperidade com o tema Portas Abertas. É o dia da tomada de posse, é um dia especial para aqueles que estão com batalhas judiciais, processos jurídicos, você que agora tem causas na justiça, você que tem agora batalhas em inventário, situações que estão em demanda, você vai trazer e colocar no santo altar. É amanhã da audiência com Deus. Deus marcou uma audiência com você e ele vai defender a sua causa e ele vai julgar a sua causa e você vai vencer essa batalha, como rege a palavra de Deus em Lucas capítulo 18, onde está ali uma ilustração, onde o próprio Senhor Jesus apresenta uma viúva pobre e um juiz iníquo, ou seja, a classe mais frágil contra a autoridade máxima, e aquela mulher batia na porta daquele juiz buscando que julgasse a sua causa. O próprio Senhor Jesus trouxe essa parábola para que nos advertisse a não desistir, a perseverar, a insistir na oração, porque a Bíblia vai dizer: pedi e dá-se-vos-á, porque aquele que pede, recebe. Quando você busca perseverantemente, o nome do Senhor é glorificado. Tem alguma causa na sua vida que está pendente? Hoje é o dia da sua vitória. Para você que acabou de sintonizar o seu rádio, este é o programa Voz da Libertação, órgão informativo das igrejas Pentecostal Deus de Amor, fundado pelo saudoso missionário Davi Miranda, no dia 3 de junho de 1962, hoje sob a liderança mundial da nossa querida irmã Irene Miranda. Nossa sede mundial está localizada na Avenida do Estado 4568, na Baixada do Glicério, no bairro da Liberdade, e temos a nossa entrada principal pela Avenida Prefeito Passos, número 10, e nós convidamos você. Estamos em evidência aí, uma caravana linda, formada por dois homens, aqui da sede, em todas as igrejas, Deus de Amor, todas as sedes estaduais, setoriais, centrais, já estão com as suas caravanas programadas para este final de ano, para passarmos a virada de ano na sede mundial, um templo de 70 mil metros quadrados, onde acontece o encontro de todas as igrejas pentecostal Deus de Amor do Brasil e do exterior. Você vai ver lá mais de 10 mil pessoas reunidas adorando ao Senhor numa madrugada de Pentecoste, numa madrugada de poder, de uma grande explosão de milagres. E nós temos lá um amplo estacionamento. De repente eu falo com pessoas que não querem ir na caravana, mas você pode ir com seu carro particular, porque ela vai ter um lugar específico para você estacionar o seu carro e passar a madrugada com Deus. E nós queremos chamar a atenção de todo o povo de Deus. Esta caravana está num custo de R$180, e você adquire aqui na nossa secretaria, aliás, na nossa livraria, aqui da Senador Pompeu 27, ou na sede mais próxima aí da sua residência. Você pode falar com o seu pastor e ele vai encaminhar você para adquirir a sua vaga para esta caravana, que está prometendo ser um final de ano que vai ficar marcado na história do povo do Rio de Janeiro, do Brasil e do mundo. Sem contar, ouvintes, que estamos em eminência, Jesus está anunciando que breve ele vem, breve ele vem. Então nós estamos em grande expectativa. Quem sabe nós estaremos lá nesta virada de ano, numa grande expectativa, e a igreja sendo arrebatada em plena virada de ano de 2025 para 2026. Nós vivemos pela fé e essa é a nossa expectativa. Estou dizendo que o arrebatamento vai acontecer na virada de ano de 2025 para 2026. Ele pode acontecer agora, nesse momento. Você está preparado? Já fez a sua correção da sua vida com Deus, já se posicionou para Cristo, já entendeu a proposta de Deus para a tua vida? Hoje, quarta-feira, temos 6 cultos aqui na rua Senador Pompeu 27, começando agora às 7 horas da manhã, pastor Adão Guilherme, consagrado homem de Deus, que já cruzou muitos continentes pregando a palavra de Deus, estará aqui sendo ferramenta de Deus. Já cruzei aqui com a nossa querida irmã Joana, que também já está conosco aqui em nossas dependências da igreja. E você que agora está ouvindo essa programação, você pode vir e receber a sua vitória. Nesse momento não chove aqui no centro do Rio de Janeiro, estou aqui no pátio da igreja, no portão principal, não está chovendo. Então você agora é convidado a receber a bênção de Deus para o seu lar e para a sua família. Basta você aplicar a sua fé, basta você investir agora esse momento que você está vivendo muito importante da sua vida. A mão amiga do Senhor Jesus, ele vai intervir na situação que você está vivendo e você vai contar aquilo que está fustigando o teu coração, está fazendo você sofrer, e você vai contar uma experiência, um testemunho que vai abalar o estado do Rio de Janeiro. E nesse momento nós vamos ao que marca esta programação, que são os mais belos testemunhos de bênção, de vitória, de conquista. Estamos unidos, ouvintes, em um propósito especial: proporcionar a você assistência espiritual por intermédio desta programação. Falo com pessoas que são de outros ministérios, mas que estão sempre ligadas na transmissão da Voz da Libertação, e Deus agora quer amparar você, Deus quer cuidar da sua vida. Eu chamo a atenção de pastores, presbíteros, diáconos, você que é o pastor, presidente de uma igreja e está vivendo um momento difícil na sua vida. Então vamos unir as nossas forças. Nós temos aqui humildemente o Ministério da Oração, o canal direto com Deus, o Santuário de Oração. 24 horas tem alguém, um soldado de joelhos dobrados, orando por você e pela sua família, em santo jejum. O Ministério da Oração da Igreja Deus e Amor e o Ministério do Santo Jejum são a blindagem, são os dois braços de Moisés que estavam estendidos no alto do outeiro. Quando Moisés estava com seus braços estendidos, lá estava o Ministério da Oração e o Ministério do Jejum com os braços estendidos, a coluna da Igreja Deus e Amor, onde você entra numa guerra e Deus vai na tua frente e você conta a sua vitória. Está a diferença, vem para cá, corre para cá. Não importa agora o seu nível social, não importa o seu credo religioso, vem para cá, porque você vai ter a sua vida impactada pelo poder de Deus. Você vai viver experiências profundas e você vai contar o seu testemunho. Se você está doente, desenganado pela medicina, em um processo muito difícil, vem para cá, porque Deus, ele pode mudar a história da sua vida num piscar de olhos, ouvinte. É algo tão lindo como Deus opera aqui na Igreja Deus e Amor, que nós ficamos aqui maravilhados, estarrecidos em ver a manifestação da glória de Deus. E você que está me ouvindo nesse momento, eu quero que você entenda essa proposta. Um grande abraço, nossos irmãos que estão nos ouvindo lá na Zona Sul do Rio de Janeiro, Copacabana, Ipanema, Leblon. Você que me ouve em São Conrado, você que me ouve, a irmã Neide reclama que a gente fala todos os bairros, não fala São Conrado. A nossa irmã Neide está nos ouvindo lá em São Conrado. Deus abençoe você de Botafogo que está nos ouvindo. Vamos colocar a fé em prática e vamos vencer a guerra. Está chegando aqui um casal abençoado por Deus. Pai do Senhor, minha irmã.
0: Pai do Senhor.
2: Muita fé.
0: Muita fé, em nome de Jesus.
2: Muita vitória.
0: Muita vitória.
2: Qual o seu nome?
0: Meu nome é Maria de Lourdes.
2: Tá vindo da onde?
0: Do Engenho Novo.
2: E aí, tá vendo que fé maravilhosa? Não olhou pro tempo, não olhou pra chuva, o guarda-chuva tá na mão fechado. Minha irmã Maria de Lourdes, você pode, por gentileza, contar uma experiência que ficou registrada no teu coração, que a senhora recebeu aqui na Deus e Amor, que possa edificar a fé dos nossos irmãos?
0: Eu já contei essa bênção, não sei quantas vezes aqui, mas é para aumentar a fé dos irmãos. É, muita bênção, graças a Deus, Jesus já me deu muita vitória aqui. Meus filhos, tenho 3 filhos, tudinho foi daqui, da Deus Amor. Agora eles estão crescendo, né, já estão tudo de casado, cada casa está no seu lugar, mas graças a Deus está tudo na presença de Deus. Só tenho só a agradecer a Deus.
2: A senhora venceu a batalha.
0: Em nome de Jesus.
2: Só de ver os filhos realizados na presença de Deus, não tem vitória maior do que essa.
0: Verdade, é verdade. Aí eu só tenho que agradecer a Deus. Meus netinhos, tem minhas noras abençoadas, meus filhos. Graças a Deus. E é tudo benção que Deus me deu.
2: Quem está em casa agora doente, desenganado pela medicina, num processo com a família, qual é a tua palavra de fé, seu convite para ele?
0: Que venha para a casa do Senhor, porque só aqui que tem a bênção e a vitória. Só aqui que a gente recebe. Se a gente ficar em casa, não vai receber nada.
2: Aqui a gente tem resultado, né, minha irmã?
0: Em nome de Jesus.
2: Coisa linda. Confirma seu nome de onde a senhora está vindo, por gentileza.
0: Eu moro no Engenho Novo, meu nome é Maria de Lourdes.
2: Deus abençoe, irmã Maria de Lourdes. Muito obrigado pela sua participação. Deixa Deus trabalhar na tua vida, minha irmã. Vem para cá. Corre para cá, porque hoje é dia de vencer a guerra. Hoje é dia de vencer a batalha. Hoje é dia de romper a barreira por intermédio da fé. Muitas pessoas estão nos ouvindo agora, quando olham para o céu, está chovendo, não vem para a igreja. Está fazendo sol, não vem para a igreja. Meu Deus do céu. E agora, nesse momento, não está chovendo aqui. Então é muito importante você aproveitar as oportunidades. Imagina, Deus tem usado o pastor Antônio dos Santos de uma forma tremenda. Tá chegando aqui uma mulher de Deus, pode ser, minha irmã?
3: Pode ser.
2: Seu nome?
3: Vera Regina.
2: Vera Regina, tá vindo da onde?
3: Niterói.
2: Niterói, que coisa mais linda, muito, com uma fé muito grande.
3: Amém.
2: Vera, conta para nós e os ouvintes uma vitória, uma experiência que marcou a tua vida na Igreja Deus e Amor.
3: Uma das maiores experiências que marcou a minha vida foi a minha cura.
2: A senhora tinha o quê? Câncer?
3: É.
2: Meu Deus, e como era esse câncer?
3: Era câncer no útero.
2: No útero.
3: Quando eu vim para a igreja, Deus...
2: Meu Deus do céu, e como foi, quanto tempo durou esse processo?
3: Alguns meses.
2: Meses. E quando a senhora chegou até aqui, a senhora foi revelada pelo Espírito Santo ou foi através da oração?
3: Revelada pelo Espírito Santo.
2: Dentro da revelação, os sintomas desapareceram.
3: Desapareceram.
2: Mesma hora?
3: Na mesma hora.
2: Gente que não acredita, irmã Vera, que Deus cura na hora através dos dons do Espírito Santo. Qual é a tua palavra de fé, o seu convite para essa pessoa que está agora desenganada pela medicina?
3: É, eu fui desenganada pela medicina, através das minhas pernas também, por causa de problema de varizes, né, que não tinha como fechar, né, as feridas, mas fechou através da oração do jejum aqui na igreja. Deus e Amor, eu fui curada também do coágulo no cérebro.
2: E a senhora tinha coágulo no cérebro? Foi gerado por quê? Por uma queda, um acidente?
3: Eu não sei, talvez uma pressão muito alta, né? Que minha pressão estava muito alta. E estou aqui.
2: Jesus te deu vitória em todas essas batalhas.
3: Eu vou falar a verdade, eu vivo pela misericórdia de Deus.
2: Meu Jesus, ouvintes, entenda aí, olha aí ela, a relação, hein? É coágulo no cérebro, câncer no útero, problema de varizes, tudo isso a senhora venceu.
3: Venci, em nome de Jesus.
2: Hoje é dia de tomada de posse, qual é a tua palavra de fé? Faz um convite especial para esse povo que está nos ouvindo.
3: O convite que eu faço é que venham, porque essa igreja realmente tem oração, tem jejum e tem vitória de Deus.
2: Que coisa linda. Confirma seu nome de onde a senhora está vindo, por gentileza.
3: É Vera de Niterói.
2: Deus abençoe. Seja bem-vinda, irmã Vera. Está vendo aí, ouvintes? Deus está fazendo uma obra extraordinária aqui na rua Senador Pompeu, número 27. Hoje é o dia do teu milagre. Você vai sair da tua casa agora, nesse momento, e vai vir buscar a solução para a sua vida. Porque quando você colocar o teu pé aqui, a sua vida será impactada pelo poder de Deus, operada pelo Espírito Santo, e você vai testemunhar aquilo que Deus está fazendo aqui em pleno século 21. São milagres dos tempos apostólicos que estão acontecendo aqui na Igreja Pentecostal Deus de Amor, e as pessoas estão testemunhando do poder de Deus. Pastor Fábio, nesse momento nós vamos invocar o nome do Senhor para o recesso desse lar, para o coração desta família, pessoas que agora estão nos ouvindo dentro de um presídio, dentro de um hospital. Nós vamos apresentar em oração nesse momento. Você que pode, se aproxima do seu rádio, é momento de oração no programa Voz da Libertação.

Deus eterno, Senhor do céu e da terra, unidos estamos em um propósito especial nesta manhã, meu Pai, muito mais para agradecer do que para pedir. Adoramos o Teu santo nome e Te rendemos graças, meu Deus, pelas maravilhas que o Senhor tem operado neste santo lugar. Nós Te engrandecemos, nós Te exaltamos, meu Pai, por tudo quanto o Senhor tem estabelecido nessa terra, preservado a Sua igreja, na centralidade da Tua palavra. E nós Te agradecemos por este zelo pelas nossas almas. Somos falhos, somos pecadores, necessitados da Tua compaixão divina. E o Senhor, meu Pai, através da Sua bondade santa e bendita, tem preservado, Senhor, este lugar de uma forma extraordinária, através da Tua palavra, através da doutrina santa e a Tua igreja que está unida em só propósito, esperando o grande momento em que o céu vai se abrir e a trombeta vai soar e o povo de Deus será arrebatado a qualquer momento, a igreja vai sair dessa terra e nós ansiosamente aguardamos por esse momento. Nós Te exaltamos, nós Te engrandecemos e nós Te esperamos, ó Pai amado, ao grande momento, Senhor, onde o povo, o mundo desenfreadamente busca pelo poder da terra, pelos status da terra, e nós buscamos a grandiosidade, a majestade do poder de Deus. Nós estamos aqui, meu Pai, para Te adorar, para Te engrandecer, para Te bendizer e apresentar, meu Pai, as nossas limitações. Estamos aqui para Te servir. Socorre os aflitos, socorre, meu Pai, o desesperado nessa manhã e completa, Deus, a grande obra do Espírito Santo. Assim nós oramos e humildemente nós Te agradecemos em nome do Senhor Jesus Cristo, o nosso amado Salvador. Amém e amém, Senhor Jesus.

0: Comunicação, eu sou o pastor Greg Martins, nós somos a Igreja Pentecostal Deus de Amor, muito mais que uma igreja, uma família unida no Senhor. Vem para cá receber a sua vitória, vem para cá receber o seu milagre. Já vamos às informações precisas ao nosso bloco de notícias e logo após voltaremos diretamente de São Paulo, capital, e às 8:30 em ponto estaremos de volta aqui diretamente da porta principal da nossa sede estadual do Rio de Janeiro. Pastor Fábio de Carvalho, muito obrigado pelo espaço concedido. Linha aberta, servo de Deus.
1: Sete horas e 53 minutos.
2: 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Curiosidades. Você sabe o porquê de nosso intestino ser chamado de segundo cérebro? Entenda agora a relação da saúde do coração depender do bem-estar do intestino. O nosso intestino produz muitos dos mesmos neurotransmissores do cérebro, substâncias responsáveis pelo contato entre nervos e tecidos. Esta interligação entre os dois se chama eixo intestino-cérebro, que liga sinais bioquímicos entre o trato gastrointestinal e o sistema nervoso central. Mas e quando se trata do coração? Será que existe uma relação entre os dois? O médico nutrólogo e endocrinologista Dr. Ronan Araújo explica que o intestino é o principal lar de trilhões de micróbios, conhecidos coletivamente como microbiota humana. Esses micróbios ajudam na digestão, fabricam certos nutrientes e liberam substâncias que têm amplos efeitos na saúde. Estudos sugerem ainda haver uma conexão fluindo de uma direção única e específica, do intestino para o coração. Por isso, cuidar da saúde intestinal pode ser uma excelente maneira de prevenir doenças cardíacas, principalmente porque há uma interação complexa entre os micróbios em nossos intestinos e a maioria dos sistemas em nossos corpos, incluindo os sistemas vascular, nervoso, endócrino e imunológico, todos ligados à saúde cardiovascular. E a alimentação desempenha um papel essencial na composição da microbiota intestinal, o que significa que o que você consome pode influenciar positiva ou negativamente a saúde do seu coração. De acordo com algumas estimativas, dietas ricas em fibras podem reduzir o risco de doenças cardíacas e até de derrames em 30%, aponta o especialista. Saiba que alimentos ricos em fibras são uma excelente alternativa para promover a saúde intestinal e cardíaca. Bom funcionamento do organismo. Benefícios da maçã. Comer uma por dia realmente faz a diferença. Não é novidade que as frutas são ricas em vitaminas, minerais, fibras e antioxidantes. E entre os benefícios da maçã, que é uma das mais populares no Brasil e no mundo, não é diferente. Ao consumir uma unidade dela por dia, já é possível se proteger até mesmo de algumas doenças. Segundo a doutora Valéria Goulart, médica nutróloga da Associação Brasileira de Nutrologia, estudos americanos apontam que entre os benefícios da maçã está a diminuição na incidência de diabetes tipo 2 pelo fato dela conter antioxidantes. De acordo com a especialista, a maçã tem polifenóis, que são substâncias que protegem o coração e previnem doenças cardiovasculares. Ela tem uma fibra que se chama pectina, na qual diminui a absorção de gorduras que são ingeridas no dia a dia e, consequentemente, ajuda no combate ao colesterol ruim. A nutróloga ressalta ainda que o melhor horário para aproveitar os benefícios da maçã é no café da manhã, devido à pectina presente na casca dela. Essa substância faz com que a digestão fique mais lenta e diminua a absorção do açúcar no organismo, ou seja, Dessa forma, o intestino funcionará de forma saudável. Algumas pessoas, quando comem a maçã à noite, sentem alguns desconfortos, principalmente na digestão, por conta da casca. Já aqueles que não são fãs dessa fruta, podem consumi-la em outro formato, como, por exemplo, colocar um pouco de canela e esquentar no micro-ondas. Além de ficar saboroso, a canela tem todos os benefícios para a saúde e diminui um pouco da acidez da maçã. Experimente!
1: Sete horas e 57 minutos.
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1: Sete horas e 58 minutos.
4: Ouvintes, Deus abençoe a sua vida, Deus abençoe a sua casa, toda a sua querida e amada família. Passando aqui para lembrar a todos vocês que amanhã, quinta-feira, o culto da Fundação Reviver. Que bênção, hein? Quando nós falamos de cultos da Fundação Reviver e a Associação Reviver Help, Deus é Amor. São cultos voltados, claro, à pregação da palavra. Deus tem utilizado a equipe da Fundação Reviver, a nossa irmã Vânia, juntamente com a sua equipe, todas as quintas-feiras aqui na nossa igreja Deus e Amor, a minha esposa também, a nossa irmã Sueli Santos. É uma equipe, ouvinte, estão atuando aí com amor, com muito carinho, pregando a palavra de Deus e também socorrendo famílias necessitadas. Então você não pode perder. 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
1: Horas.
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1: 8 horas e 1 minuto.
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0: Muito bem, são 8:05. Deus abençoe a sua vida, a sua casa, a sua família e também o seu lar. Vem conosco para esta manhã. Você já sabe, manhã na Rádio Deus e Amor tem oração? Tem. Tem palavra? Tem. Tem comunhão? Tem. Tem vida? Tem. Tem louvor? Tem. Tem graça? Tem. Tem bênção para quem nos acompanha e para sua família também tem. Então, vamos desfrutar desta manhã. Eu sou o seu irmão em Cristo e amigo Erwin de Lolande, e para nós é um prazer imenso estar com todos vocês e falar do amor de Deus, falar das maravilhas do Senhor e da grandeza. Quão grande é o meu Deus, é. Ela que estará no Reset Podcast, hein? A Nívia Soares. É, vai? É Soraya Moraes, né? Não é Nívia Soares. Olha, agora fiz a confusão brasileira. Meu Deus do céu, não deu, não deu. Mas você está convidadíssimo a cantar conosco, a adorar e a celebrar também ao nosso Deus e nosso Pai. Estamos em rede e você é bem-vindo. E de onde nos ouve, mande a sua mensagem para cá. 11 982 93 92. E vamos, não é, adorar a Deus. Quão grande é o meu Deus. É verdade, mas eu já ouvi a Nívia também cantar esse hino já. Para, Lucas, pelo amor de Deus, hein? Não é com o pastor africano que você vai me passar a perna, não. Não vai, não, não vai, não. 8:07 é aquele momento em que nós trazemos o tempo só para preparar-lhe. Você que já está na rua, está em casa, para ficar atento do que vai acontecer no restante do dia. São 8:07. Vem conosco, vem com fé, vem com aquela alegria.
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0: Tempo e temperatura, e nós estamos com algumas alterações ligeiras, mas até significantes, tá? 35 para Porto Velho, Rondônia, com chuva ou parcialmente chuvoso. 37 Manaus, Amazonas, parcialmente nublado, significa que o ar estará quente. Aqui no Brasil fala muito de mormaço, né? Aquele ar abafado. Vai estar céu nublado, mais um calor, não é? Palmas em Tocantins com 35 também nublado. Vamos com 28, Aracaju, Sergipe, céu limpo. E já com 37, Teresina, Piauí também, céu nublado. São Paulo registra uma queda para 17 graus de máxima, significa que estará frio, não é? O dia de hoje. E tendencialmente, depois das 3, 4 da tarde, o frio será mais intenso. Mínima de 13, chuvoso hoje, aquela garoa que vai oscilar entre mais forte e mais fraca, tá? 28 em Cuiabá, no Mato Grosso, e 22 no Rio de Janeiro. Chuva pro Rio, com raios e trovoadas também. Teremos Belo Horizonte com 27 de máxima. Curitiba com 12 de máxima, e chove hoje em Curitiba. 15 em Florianópolis, 17 em Porto Alegre, Rio Grande do Sul, céu parcialmente nublado. Tempo e temperatura das 8, Fundo Clima Tempo. .com.br. Vem comigo para esta manhã, e não se esqueça, daqui a pouquinho temos a nossa oração, daqui a pouquinho temos o nosso clamor, daqui a pouquinho buscamos a Deus, o nosso Pai. Então prepare-se, vamos cantar, adorar, celebrar, e na volta falamos com Deus.

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1: Deus abençoe a sua vida. Vamos falar com Deus, vamos buscar a face do Senhor nosso Pai. Estamos no terceiro dia do nosso propósito. Eu sei que você está comigo também e vamos falar com o Senhor. Buscamos entender o propósito de Deus. Então, vamos clamar, vamos orar, vamos falar com Deus, o nosso Pai. Maravilhoso Deus, poderoso e eterno Pai, Deus de vida, Deus de graça, Deus de favor e também de poder. Obrigado, meu Deus, e obrigado, meu Pai, porque o Senhor tem sido bom e continuará bom. O tem sido não significa que é passageiro, não. É que todos os dias há uma continuidade nas suas ações bondosas e elas não terminam. E elas não têm fim. Por isso oramos, buscamos a Tua face, buscamos a Tua presença, certos, ó Pai, de que não nos vais abandonar. Certos, meu Deus, de que não nos deixarás parados, travados, inertes, imóveis, infrutíferos, ó Pai, de maneira alguma. Temos a plena certeza e convicção de que o Senhor fará uma obra extraordinária e mudará o cenário da nossa vida, transformará o nosso ser e mudará, meu Pai, todo o aspecto mau, negativo, frágil, fraco, Senhor, que tem se levantado contra nós. Ainda que o inimigo lute, ainda que Satanás lute, ainda que o diabo lute ou tente destruir-nos, não terá sucesso, porque maior é o Senhor que está conosco, maior é o Deus que está conosco, ó Pai. E é a Tua palavra quem declara que o Senhor é o Deus que sara, é o Deus que muda, é o Deus que transforma, é o Deus que vivifica, é o Deus, ó Pai, que santifica, é o Deus que revigora, é o Deus que alimenta, é o Deus, ó Pai amado, que faz a obra ser completa. Por isso oramos, Tu és o Deus que sara, o Senhor que sara, meu Pai, e é a Tua palavra quem declara que o Senhor vai sarar nossas feridas, vai restaurar nossa esperança, vai restaurar a fé, vai curar, vai livrar das obras malignas, das obras frutíferas do diabo, meu Deus, e não nos vai deixar desapercebidos, porque quando a Tua palavra declara que é o Senhor que sara, que é o Senhor quem vai curar, que é o Senhor quem vai libertar, que é o Senhor quem vai transformar, isso implica saber que o Senhor nos colocará de novo no Seu propósito, o Senhor nos ajustará ao Seu plano e ao Seu projeto. E qual é o Seu plano? E qual é o Seu projeto? É tirar a dor da nossa vida, é tirar o medo da nossa vida, é tirar o cansaço da nossa vida, a falta de esperança, a falta de convicção, a falta de certeza, a falta de entendimento. Sim, o Senhor vai curar. E não só o nosso corpo, e não só o nosso físico, que tem limitado nossas ações, que tem impedido nosso progresso, que tenta travar, meu Pai da glória, sim, Senhor, a continuação da busca dos sonhos e projetos, mas também o nosso emocional, naquilo, Pai da glória, que tem vindo, Senhor, como

frieza, fracasso, insegurança, medo, culpa e dor, aquilo que nós carregamos, ó Pai, emocionalmente, o Senhor vai sarar, Senhor, aquelas marcas espirituais, aqueles momentos de dor, de angústia, de solidão, de abandono, aqueles momentos, ó Pai da glória, de guerras espirituais em que fraquejamos muitas vezes, fracassamos muitas vezes, o Senhor também vai curar esses rombos em nossa alma, essas feridas em nossa alma que não nos deixam, Senhor, progredir ou vencer ou entender o teu propósito. Por isso oramos, Senhor, oramos contra todos os impedimentos ao teu propósito, meu Pai, ao teu propósito em nossa vida, Senhor meu Deus, Senhor meu Pai, o teu propósito não se pode frustrar, não pode ser anulado, não pode ser impedido, o teu propósito, Pai da glória, não pode ser deixado de lado, o teu propósito, Senhor, não será ignorado, ó Deus, ó Pai, e Senhor Jesus, eu sei que às vezes somos desobedientes, eu sei que às vezes buscamos caminhos errados, fazemos escolhas pessoais, Senhor, baseadas naquilo que nós vemos, e muitas vezes nos frustramos, mas o Senhor é conosco, a sua mão poderosa é conosco, aleluia, e o Senhor não deixará com que as nossas escolhas sejam maiores que as tuas, Pai, o Senhor não deixará com que a nossa desobediência seja maior, Pai da glória, que a tua ordem, o Senhor nos vai corrigir, nos vai aprimorar, nos vai direcionar, muitos, Senhor, que oram comigo agora, saíram do propósito, meu Deus, porque desobedeceram a tua ordem, sim, Senhor, talvez fizeram como Jonas, meu Pai, quiseram sair do propósito por escolhas pessoais, por sentimentos humanos, por vontades humanas, e quiseram entrar por um caminho que o Senhor nos havia direcionado, e quiseram sair do propósito, só que o propósito, Senhor, era maior do que a escolha de Jonas, o propósito era maior do que a visão de Jonas, o propósito era salvar uma nação pecadora, o propósito era salvar um povo perdido, aleluia, e mostrar a Jonas que o Senhor era Deus, o Deus da lagarta que come uma planta, o Deus que dá vida a uma planta, mas também o Deus que comanda um peixe para que o possa engolir, o Deus que direciona um peixe, um grande peixe, para o colocar em Nínive, para que ele pregue a palavra, o Deus que abençoa o povo, que ouve a mensagem mais curta de um grande pregador, quando entra por uma porta e diz: arrependei-vos, porque o Senhor virá com juízo, e sai por outra e vai embora, um pregador que fez descaso, mas a mensagem não era dele, a mensagem era do Senhor, e o propósito foi cumprido, Senhor meu Pai, porque às vezes nos falta conhecimento espiritual, não nos deixa ficar sem entender o teu propósito, às vezes, Pai, nos falta, Senhor, coragem, estamos acomodados, preguiçosos, amedrontados, temos falta de fé, oh meu Deus e Pai, não nos deixa, Senhor, sair do teu propósito, qual é o teu propósito para a nossa vida, qual é o teu propósito para a nossa casa, qual é, Senhor, o teu propósito, meu Deus, para o nosso lar, qual é o teu propósito, Pai da glória, para o casamento, Senhor, qual é o teu propósito, ó Deus maravilhoso, aleluia, e eu creio que o Senhor está conosco, sim, meu Pai, qual é o teu propósito para a nossa vida, meu Deus, para a nossa vida, meu Pai, ó, aleluia, então ministra, Senhor, ministra, meu Deus, ministra, Jesus, derrama a tua unção, derrama a tua graça, derrama o teu favor, derrama a tua virtude, para que é que nós fomos chamados, Senhor, com que intenção fomos chamados, Senhor, para que tempo fomos chamados, talvez estejamos como esteve Adassa, ou então a Esther, ó meu Pai, quando ela vai ao reinado, e parece que é uma escolha banal, ir ao reinado, parecia, Senhor, uma escolha insignificante, meu Deus, porque as suas características
forças físicas atraíram o rei, mas não havia um propósito para um tempo que viria, aleluia, para um tempo que se iria aproximar, um tempo de caos, um tempo de medo, um tempo de insegurança, um tempo de inveja, um tempo de morte, um tempo de julgamentos, e ela estava lá, Senhor, sem entender qual era o seu propósito. E então o seu tio declara e diz: quem sabe se não foi para este tempo, se não foi com este propósito que Deus te colocou aonde estás. Oh, aleluia! Oh, glória ao nome do Senhor. Quem sabe se não foi com este propósito que Deus te levantou como rainha. Então vai e faz. Porque se não fizeres, Deus levantará alguém para cumprir o seu propósito, mas tu e a tua casa perecerão. A ordem é clara, meu Pai. É viver o propósito. Então, Senhor, prepara-nos. Prepara-nos para vivermos o propósito. Prepara-nos para viver, Senhor, a tua chama. Qual é o teu propósito? Aonde o Senhor nos quer levar? De que maneira o Senhor nos quer conduzir? Qual é o trabalho que o Senhor quer fazer? Qual é a obra a executar? Estamos prontos, estamos preparados, estamos alinhados para a glória do teu nome. Jesus, o nosso coração é teu, a nossa vida é tua e estamos prontos para viver o milagre. No nome de Jesus, amém. E graças a Deus.

0: a Tua presença que nos faz continuar, Senhor. É a Tua presença que nos faz viver a Tua promessa e a Tua graça. Obrigado, meu Deus, por isso. Elias Santos canta e nós adoramos juntos também. Vamos lá. 8h24, Clínica da Alma, Jessé Ávila. Autoestima, o alicerce do bem-estar. Tema maravilhoso, hein? Então, convido-lhe a ficar conosco, a adorar a Deus, não sai daí, a muito de Cristo. Até já.
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2: Olá, seja muito bem-vindo a mais um episódio do Clínica da Alma, um espaço para falarmos sobre saúde mental, qualidade de vida, inteligência emocional e desenvolvimento interior, sempre de forma leve, prática e com base científica. Você sabia que a autoestima começa a se formar ainda na infância e é fortemente influenciada pelo ambiente familiar e social? A forma como recebemos afeto, limites e validação molda a percepção que temos de nós mesmos ao longo da vida. E por essas razões, vamos falar hoje sobre autoestima, o alicerce do bem-estar. Pesquisas de Morris Rosenberg, pioneiro no estudo da autoestima, mostram que ela é composta por duas dimensões: competência, que é o quanto acreditamos ser capazes de realizar algo, e valor, o quanto nos sentimos dignos de respeito e amor. Níveis baixos de autoestima estão associados a maior risco de ansiedade, depressão e dificuldades de relacionamento, enquanto níveis saudáveis favorecem resiliência e satisfação pessoal. Pense comigo, alguém que sempre duvida do próprio potencial, recusa elogios, ou sente que nunca está à altura. Esse padrão pode afetar a forma como se posiciona no trabalho, na família e até em relacionamentos afetivos, perpetuando insegurança e autossabotagem. Então, trabalhar a autoestima não é sobre se achar, mas sobre reconhecer o seu valor real, aprender a lidar com críticas e não permitir que erros definam a sua identidade. Como disse Nathaniel Brander, psicólogo e autor, ele diz que autoestima é a reputação que adquirimos de nós mesmos. Cuidar da autoestima, então, é cuidar do diálogo interno que sustenta nossas escolhas e nossa força diante da vida. Eu quero citar aqui algumas dicas práticas que pode lhe auxiliar a fortalecer a sua autoestima. Primeiro, pratique o autoconhecimento. Reconheça seus pontos fortes e áreas de crescimento sem se julgar. Segundo, cuide do corpo e da mente. Sono, alimentação e movimento físico influenciam diretamente a percepção de si mesmo. Seguindo, celebre pequenas conquistas. Registrar avanços ajuda a consolidar confiança. Penúltimo, estabeleça limites saudáveis. Por exemplo, dizer não quando necessário preserva o seu valor e energia emocional. E por último, busque apoio. Terapia e boas conversas ajudam a reconstruir uma visão mais equilibrada de quem você é. Se você gostou desse conteúdo, compartilhe com amigos e familiares, continue acompanhando a nossa programação e fique atento, porque a qualquer momento estaremos de volta com mais reflexões que podem transformar a sua vida. Um forte abraço e até breve.
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5: 8 horas e 33 minutos.

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1: Agora no Rio de Janeiro, os relógios marcam pontualmente 8 da manhã, com mais 33 minutos. 8:33 da manhã, queridos ouvintes, bom dia, bom dia. Bom dia na graça, bom dia na paz, bom dia na presença do Senhor. Estávamos há instantes acompanhando o nosso querido irmão e amigo presbítero Jessé Ávila, nos falando sobre a clínica da alma. São verdadeiras mensagens, reflexões para tratar do nosso psicológico. É muito importante. Você que ainda não conhece estas informações, estes conteúdos, nós te convidamos todos os dias aqui no programa A Voz da Libertação. Sempre às 8 da manhã, nós estamos linkados a São Paulo, Brasil, e o nosso querido Jessé Ávila está sempre com a gente, está sempre falando conosco sobre estas questões tão importantes para aperfeiçoar-nos e também tratar do nosso psicológico. Isso é muito importante, tá certo? Eu sou seu irmão e amigo em Cristo, Fábio Carvalho, somos a Rádio Deus e Amor, e este programa é o programa Voz da Libertação, programa que traz a bênção de Deus para você. Uma quarta-feira maravilhosa, portas abertas e a campanha, o propósito hoje é tomada de posse. Ouvintes, Deus tem feito o extraordinário acontecer na vida de tantas quantas pessoas. Ah, mas está chovendo, mas o sol está quente, como que eu vou chegar? E o trânsito? E o estacionamento? Não. Você não pode pôr empecilhos ou barreiras para que você não esteja na casa do Senhor. Hoje é dia de ser abençoado por Jesus. São pessoas que estão vindo de todas as partes do nosso Rio de Janeiro, Zona Sul, Zona Oeste, Zona Sudoeste, Baixada Fluminense, região litorânea, região dos lagos, região praiana também presente conosco. Hoje não, hoje você não pode perder esta campanha. Pastor Adão Guilherme Domingos no altar, já, pastor Antônio dos Santos ministrando a palavra do Senhor, vai ser um culto maravilhoso e você não pode ficar fora deste grande mover de Deus. Oito da manhã, com mais 36 minutos, 8:36 da manhã, neste momento já vamos ao Pastor Greg. Já vamos ao Pastor Greg, já posicionado lá na porta principal do Templo da Glória de Deus. Pastor Greg, já queríamos acompanhá-lo, já queríamos ouvi-lo através aqui do programa Voz da Libertação. O povo chega e chega na fé. Servo do Senhor é contigo a partir de agora.

0: libertação. Estamos na porta principal aqui da sede estadual do Rio de Janeiro, já para uma grande concentração nesta manhã, onde já se faz presente o homem de Deus, pastor Adão Guilherme, no Santo Altar, para trazer a palavra revelada e orar pelos dons excelentes do Espírito Santo. E já estamos na grande expectativa. Hoje é o dia da campanha da prosperidade com o tema Portas Abertas. É o dia da tomada de posse e estamos ao vivo e o povo não para de chegar. Já temos aqui uma serva de Deus que vai contar a sua experiência. Paz do Senhor, minha irmã.
1: Paz, Senhor.
0: Qual o seu nome?
1: Lucia.
0: Conte a sua bênção, minha querida.
1: Olha, a minha bênção foi que meu filho arrumou um trabalho lá no Rio Grande do Sul, né? E quando foi no dia 21, ele viajou para lá. Quando foi no dia 22, a gente não sabia mais notícia dele. Eu comecei a clamar ao Senhor, buscar, pedindo uma direção que desse uma resposta dele. Ele ficou dormindo no ônibus e foi parar em outra cidade. Mas para a honra agora do Senhor, quando deu 8 horas da noite, eles mandaram a resposta, já achamos o Rafael. Então eu falei, se achar meu filho, eu vou contar o testemunho para a honra e a glória do Senhor. Por isso que é boa nessa campanha, não pode parar de vir nessa campanha, que é muito boa.
0: Uma bênção.
1: Responde, responde.
0: A porta foi aberta lá no Rio Grande do Sul.
1: Foi lá no Rio Grande do Sul. Aí eles aí mandaram ele falar pra gente de vídeo. Mamãe, já tô aqui, tô bem. Eu dormi, fui para em outra cidade, bem longe daqui do Rio Grande do Sul. Mas graças a Deus, eu tô tudo bem.
0: Bênção, né? Glória a Deus. Quem tá em casa, minha irmã, numa situação difícil com a família, qual é o teu convite de fé a esta pessoa participar dessa poderosa campanha?
1: Venha, não para, não deixe de vir, venha, com chuva, com sol, que a vitória é certa, é garantida, porque operando Deus, quem impedirá? Venha, povo, venha.
0: Em nome de Jesus, Deus abençoe, confirma para nós seu nome, de onde a senhora está vindo, por gentileza.
1: Meu nome é Luessia, eu moro no Morro do Turano.
0: Deus abençoe. Senhor. Deus abençoe, obrigado pela sua participação, estamos ao vivo, ouvintes, e Deus tem feito coisas maravilhosas por intermédio da fé, e queremos que você venha para cá receber o que Deus planejou para você e para sua família. Lembrando a todos que estamos na semana da Vigília dos Gemidos, no dia 25 desse mês corrente, teremos aqui a presença confirmada do presbítero Joel Soscar, que está pegando a palavra de Deus e orando pelos dons excelentes do Espírito Santo. Queremos despertar o seu coração, a sua fé, porque hoje é dia de receber vitória em 6 horários. Daqui a pouquinho, às 9 da manhã, estará presente o homem de Deus, pastor Antônio dos Santos, pregando a palavra de Deus, orando pelos dons excelentes do Espírito Santo e você recebendo a vitória. Então não permita que o tempo, que a chuva venha intimidar a sua fé, mas venha para cá, porque Deus vai te honrar e você vai contar o seu milagre. Muitas pessoas têm comparecido e recebido a vitória aqui na rua Senador Pompeu, número 27, às 11 horas, o diácono Márcio Mendes, que é atual dirigente da sede da Rocinha, da sede regional da Zona Sul, que fica localizada na Rocinha, estará pregando a palavra de Deus e orando pelos dons do Espírito Santo, às 13 horas, mais um culto, às 15 horas, o presbítero José Ribeiro, às 19 horas, o pastor Apolo Alexandre estará no Santo Altar, pregando a palavra de Deus e orando pelos dons excelentes do Espírito Santo. E nós convidamos você que não consegue chegar aqui nesse horário, que venha no horário da tarde ou no horário da noite receber a sua vitória, receber o seu milagre aqui na rua Senador Pompeu, número 27, onde Deus tem uma vida melhor reservada para você. Todos que comparecem, toma posse da vitória e vive o extraordinário de Deus. Temos aqui a serva do Senhor. Paz do Senhor, minha irmã.
2: A paz do Senhor.
0: Qual o seu nome?
2: Rosana.
0: Rosana, tá vindo da onde?
2: São João de Meriti.
0: Que coisa linda, tá na campanha? recebido vitória, contar uma para glorificar o nome de Deus.
2: É a vitória que eu recebi, né, até mesmo antes de comprar, de fazer a campanha, quando um dia antes eu botei no meu coração de vir à igreja. E meu esposo estava afastado e ele já retornou para cá.
0: Vim um dia na campanha e Deus já te deu uma resposta tão grande.
2: Me deu sim. Ah, já tem mais de um ano.
0: Mais de um ano. Manda. Trabalhou no coração dele e ele reconciliou.
2: Sim, sim, sim. Já vou.
0: Vale a pena estar na campanha.
2: Vale sim, vale.
0: A senhora está na campanha.
2: Tô sim.
0: A senhora saiu de casa na chuva, enfrentou todos os difíceis. Tomar a pena está aqui.
2: Vale sim.
0: Está em casa ainda pensando se vem ou se não vem por causa da chuva. Qual é a tua palavra de fé para ela?
2: Venha sim. Com fé a gente consegue. Com muita fé a gente consegue nossa vitória. Mas a gente tem que buscar. Não adianta ficar dentro de casa. Ah, Deus faz. Deus faz sim. Mas a gente tem que buscar, tem que perseverar que a gente recebe a nossa vitória.
0: Sua fé. O nome da senhora está vindo.
2: Rosana, São João de Meriti.
0: Deus abençoe, obrigado pela sua participação. Ouvinte, Deus está fazendo a obra extraordinária aqui no coração da cidade do Rio de Janeiro. A nossa irmã veio, recebeu a palavra profética. O esposo estava desviado da presença do Senhor, hoje está reconciliado com Deus através de uma decisão que ela tomou de vir para a campanha receber pela sua família. Se você necessita de uma operação divina, de um livramento para o lar, para a família, venha trabalhar a sua fé aqui na Igreja Pentecostal Deus e Amor. Porque quando você aplica a sua fé é aperfeiçoada através da atitude. A sua ação glorifica o nome de Deus na sua vida, mesmo com a chuva, mesmo com a distância, mesmo qual seja a dificuldade que você tenha nesse momento para chegar aqui, vença tudo isso e receba aquilo que Deus tem preparado para você e para a sua querida e amada família. Nós convidamos todos que estão nos ouvindo nesse momento e que estão fazendo agora menção, ouvindo esta programação. Você que está ouvindo essa programação, você precisa entender que Deus pode mudar a história da sua vida. Você que está recém-chegado a esta programação, você está ouvindo o programa Voz da Libertação, órgão informativo das igrejas Pentecostal Deus e Amor, fundado pelo saudoso missionário Davi Miranda, no dia 3 de junho de 1962, onde sob a liderança mundial da nossa querida irmã Erene Miranda. Nossa sede mundial está localizada na Avenida do Estado 4568, na Baixada do Glicério, tendo a sua entrada principal pela Avenida Prefeito Passos, número 10, aqui no Rio de Janeiro, na Rua Senador Pompeu, número 27. O pastor Antônio dos Santos, ele prega e ora pelos dons excelentes do Espírito Santo, todas as segundas-feiras, às 19 horas, às quartas e sextas, às 9h19, e aos domingos prossegue a poderosa campanha da restituição total, às 7, às 9 e 11 horas da manhã. Nós convidamos você a conhecer a fundo esse santo ministério que foi inaugurado em 1962, hoje com 64 anos de existência. Nós temos um site oficial, ipda.com.br, onde você conhecerá a fundo os projetos que estão em andamento, trabalhos evangelísticos, missionários, e você conhecerá os endereços das nossas igrejas Deus e Amor do Brasil e também do exterior. Então, acesse o site ipda.com.br e você conhecerá como Deus opera, testemunhos, mensagens, onde você terá sua fé edificada. Vem para cá, porque Deus tem feito coisas extraordinárias. Estamos aqui balizados entre duas estações de metrô, a Uruguaiana e também a Presidente Vargas. Estamos no final da Rua da Conceição, no seu sentido crescente, número 178, ou seja, da Presidente Vargas até onde nós estamos, são apenas 5 minutos de caminhada. Estamos a 500 metros da Central do Brasil e nós temos aqui um amplo estacionamento para que você também possa estacionar o seu carro. Estamos aí diante de grandes eventos que estão para acontecer em nossa Igreja Pentecostal Deus e Amor, e queremos que você possa também receber nesse dia. No dia 27, teremos aí a presença confirmada do homem de Deus, o pastor Wilson Siqueira, que é diretor executivo da nossa Igreja Pentecostal Deus e Amor, e estará conosco neste domingo às 9 horas da manhã. Também nós temos em evidência, no dia 12 de outubro, às 9 horas da manhã, presença confirmada do pastor Davi Miranda Filho, e também a evangelista Maria Lorena estará conosco no dia 12 de outubro, às 9 horas da manhã. E estamos já nesta fé, nessa grande expectativa, porque Deus com certeza fará coisas extraordinárias na vida do seu povo. Se você está doente, desenganado pela medicina, tendo uma situação difícil, vem para cá receber a sua vitória, vem para cá receber o seu milagre, porque todos que comparecem nessas campanhas poderosas recebem o impacto de Deus em suas vidas. Se você, nesse momento, recebeu uma má notícia do médico e está desenganado pela medicina, então venha conhecer o poder de Deus, a operação divina. O livramento para o lar, para a família, está aqui na Rua Senador Pompeu, número 27. Deus tem feito coisas maravilhosas por intermédio da fé. Então, não hesite em atender a esta convocação. Você pode estar vivendo um momento mais difícil da sua vida. Deus pode completar esta obra e resolver qualquer tipo de problema, qualquer tipo de dificuldade, através dessa atitude, dessa decisão que você vai tomar em vir buscar a solução para a sua vida aqui na Rua Senador Pompeu, número 27. Quinta-feira nós temos aqui o culto beneficente à Fundação Viver. São 3 horários. Nós temos o ciclo de oração às 7 da manhã com o cooperador José. Está às 7 horas da manhã. Às 9 horas da manhã, a serva de Deus, cooperadora Márcia Regina, pregando a palavra de Deus, orando pelos dons excelentes do Espírito Santo. Às 15 horas, nossa irmã Sueli, que é a esposa do pastor Antônio dos Santos, estará com uma grande equipe de Mulher de Fé, às 15 horas. Lembrando que todas as quintas-feiras, às 14 horas, nós temos uma programação especial em nossa programação de rádio, onde está a nossa irmã Sueli com uma grande equipe de Mulher de Fé, trazendo os informativos dos trabalhos que acontecem aqui no Rio de Janeiro com as Mulheres de Fé, o trabalho da Fundação Viver. Às 19 horas, nossa irmã Márcia Lúcia estará no Santo Altar, aliás, nossa irmã Vânia Lúcia estará no Santo Altar, pregando a palavra de Deus e orando pelos dons do Espírito Santo. Sexta-feira é dia de libertação total, são 6 horários ouvintes. Toda sexta-feira nós temos campanha de batalha espiritual com o tema Destruindo as Fortalezas do Inferno. E você que está vivendo guerras espirituais e quer se programar para estar aqui nesta sexta-feira, 7, 9, 11, 13, 15 e 19 horas, e ainda teremos a vigília dos remidos. Então, já prepara a tua fé, o seu coração, porque Deus está fazendo uma obra extraordinária no estado do Rio de Janeiro e nós não podemos abrir mão daquilo que Deus está oferecendo gratuitamente, a cura, a solução. Você vai conhecer o advogado dos advogados, ele defende a tua causa, ele entra no seu processo, ele liberta a sua família, mas para isso acontecer, você precisa colocar a sua fé em prática e buscar de Deus a solução para a sua vida aqui no coração da cidade de Carioca. Tem comigo aqui um homem de Deus, a paz do Senhor, meu irmão.
3: Rapaz,
0: qual o seu nome?
3: Jair.
0: Jair tá vindo da onde?
3: Iabetá.
0: Que fé maravilhosa, meu irmão. Veio lá, que hora que você saiu de casa?
3: 5 horas
0: da manhã, chegou aqui para a glória de Deus. Irmão, o senhor poderia, qual é o seu nome mesmo?
3: Jair.
0: Irmão Jair, o senhor poderia contar para nós uma experiência, uma vitória que marcou a tua vida aqui na Deus?
3: Eu estou buscando ainda.
0: Está buscando? Mas vai receber em nome de Jesus, com uma fé maravilhosa como essa, com certeza você vai receber. Deus abençoe pela sua participação, meu Deus. Vindo de Piabetá, veio receber a vitória. Veja, ouvintes, como é despertada a fé do povo carioca quando você está nesta sintonia, nesta programação. Deus desperta o seu coração para viver coisas extraordinárias da parte do Senhor. Então, não hesite em receber aquilo que Deus tem para você. Corre para cá, venha buscar a solução para a sua vida aqui na Igreja Pentecostal Deus e Amor. Pastor Fábio, estamos numa fé muito grande e acredito que já estamos aí apostos à solução de tudo que os ouvintes estão ouvindo aqui em nossa sede estadual do Rio de Janeiro, porque todos que enfrentam, ouvintes, os intempéries da vida, são as chuvas, são tempestades, o trânsito, a condução, tudo isso vale a pena ser enfrentado. Quando você coloca a tua fé em prática e você coloca teu pé aqui, você tem um resultado da sua fé. Porque a fé, sem as obras, ela é morta, diz a palavra do Senhor. Pastor Fábio, desde já eu te agradeço pelo espaço concedido e já abro espaço aí para os informativos. Deus abençoe, linha aberta, servo de Deus.
4: Oito da manhã, 55 minutos, 8:55. Deus abençoe, querido pastor Grey, que suas informações foram extraordinárias, já nos trazendo acerca do que Deus já começou a fazer nesta manhã. Oito da manhã, 56 minutos, agora 8:56, Igreja Pentecostal Deus e Amor é uma porta que Deus abriu para abençoar a sua casa, abençoar a sua vida, também toda a sua família. Você que nos acompanha de norte a sul, de leste a oeste, da grande capital carioca, sejam bem-vindos à Igreja Pentecostal Deus e Amor.
5: Ana orou, a resposta enviei.
4: Nós vamos à identificação das emissoras, também daqui a pouquinho já teremos a propaganda político-partidária por determinação do TRE, todavia já após pastor Antônio dos Santos nos falando acerca dos grandes eventos que teremos ainda neste final de semana, mas voltaremos com o pastor Greg daqui a pouquinho, já direto e ao vivo mais uma vez lá da porta principal do Templo da Glória de Deus. 8 da manhã, 57 minutos.
6: Conseguiu um bom emprego aqui, pastor Antônio.
7: Irmã, qual é o seu nome?
8: Sueli.
7: Irmã, conta pra nós a bênção.
8: Eu quero contar que minha neta, ela lutava pra ela fazer o... Não é pra entrar sabendo faculdade, que ela não tinha condição. Aí ela fez o pré-vestibular, né? E ela foi chamada e já tá fazendo faculdade de física. E passou. E também ela, né, estava... É, também não está trabalhando, né? O senhor abriu a porta para ela e está a carteira assinada.
7: Fez a faculdade e as portas também se abriram.
8: Abriu também para ela.
7: Abençoada. Amém. Dai glória a Deus com ela, meus irmãos. Dai glória. As pessoas que foram curadas da inflamação no corpo. Tem alguém aí que foi curado da inflamação?
6: Curado agora, pastor Antônio.
7: Irmã, qual é o seu...
9: O que Jesus fez na vida dessa pessoa, Ele pode também fazer na sua. Não desista. Creia. Tenha fé. Deus muda a sua forma de viver. Dê uma chance à vida. Exercite a sua fé em Jesus. Dê uma chance de mudança radical para a sua vida. A Igreja Pentecostal Deus e Amor está aqui também nessa cidade. Compareça hoje mesmo. Venha com fé.
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17: 8 horas e 59 minutos.
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13: 9:06.
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1: Exposição de menores. Regras buscam evitar exploração econômica e excesso de visibilidade nas redes. Especialistas avaliam como positiva uma resolução que estabelece critérios mais claros para a participação de crianças e adolescentes em plataformas digitais. O objetivo é orientar decisões sobre situações em que menores produzem conteúdo para redes sociais. A análise deve considerar fatores como frequência de publicação, monetização, participação em campanhas, impacto na rotina escolar, lazer, convivência familiar e saúde mental da criança ou do adolescente. A medida também prevê atenção à privacidade, à imagem e aos recursos financeiros eventualmente obtidos em atividades digitais. O foco é garantir proteção compatível com o melhor interesse das crianças e dos adolescentes. Especialistas destacam que a responsabilidade não deve ficar apenas com as famílias. Plataformas, anunciantes, agências e o próprio judiciário também têm papel na prevenção de exploração econômica, exposição excessiva e outros riscos associados à presença de menores na internet. Inteligência Artificial. Uso responsável exige privacidade, transparência e proteção desde a criação dos sistemas. A evolução da inteligência artificial tem sido marcada por rápida adoção e forte pressão por produtividade. Esse movimento, embora compreensível, traz riscos quando soluções são implementadas sem cautela jurídica, ética e regulatória. Nesse contexto, privacidade, segurança, transparência, não discriminação e governança deixam de ser apenas obrigações e passam a ter um papel estratégico. Então, mais do que saber o que uma ferramenta faz, é essencial entender quais dados utiliza, por quanto tempo armazena e quem pode acessá-los. A privacidade passa a ser uma condição de arquitetura, de produto e de mercado. Isso significa que sistemas devem ser desenhados para coletar menos, reter menos, expor menos e justificar melhor o uso das informações. Instrumentos de avaliação de impacto, tecnologias que preservam privacidade e práticas de segurança desde o início do projeto ganham relevância. A pergunta central passa a ser como inovar de forma sustentável sem deixar a privacidade, segurança e governança em segundo plano.
2: Nove horas e dez minutos.
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5: Olha, ouvintes, está chegando 25 de setembro, no horário das 23 horas, mais uma madrugada na presença de Deus. É a nossa Vigília dos Remidos. Todos os meses nós realizamos esta vigília, passamos aqui uma madrugada em oração, em adoração, ouvindo a palavra de Deus e sendo renovados pela presença do Espírito Santo. Eu quero convocar todos vocês, marque esta data, coloque na sua agenda para você não ficar de fora. Quando falamos de uma madrugada, ouvintes, nós estamos falando de encontro com Deus. Nós estamos falando de uma madrugada de renovação espiritual. Então marque esta data, agenda aí com a sua família, com um amigo, com um vizinho, reúna-se aí e venham para cá participar desta vigília. 25 de setembro, no horário das 23 horas, vai estar conosco nesta vigília o presbítero Joelson Oscar, pregando a palavra do nosso Deus.
6: Quem te poderá resistir todos os dias da tua vida? Como fui com Moisés, assim serei contigo. não te deixarei, nem te desampararei. Oh, glória a Deus. Deus não vai te abandonar. Aleluia. Assim como eu fui com o meu servo Moisés, assim serei contigo. Deus está falando nesta manhã que Ele é contigo. Deus está falando nesta manhã que Ele não vai te deixar. Deus está falando nesta manhã, Ele não vai te abandonar. Se você crê nisso, levanta a sua mão bem alto e abra bem a sua boca e dá um glória bem alto para Jesus Cristo. Labrando que a peca lábia súria, chamando que a terra lá ia ser. Deus está falando contigo, meu irmão. Josué, ele teve dificuldade, porque, amado, por muitas vezes nós não achamos nos capacitados para certas coisas que o Senhor coloca em nossas mãos. Por muitas vezes, amado e querido irmão, nós não achamos capaz de estar aqui até mesmo pregando a palavra. Por muitas vezes nós não achamos capaz de louvar o Senhor.

0: e Deus curar. Mas, amado e querido Simão, quando Deus chama, é Ele que nos capacita. Quando Deus chama, é Ele que nos levanta. É Ele que nos dá vitória. Quando Deus chama, Ele vai na nossa frente. Quando Deus chama, Ele cura as enfermidades na nossa oração. Quando Deus chama, Ele nos dá a palavra para que nós possamos pregar e pessoa receber a vitória pelo poder do sangue de Jesus Cristo. Aplauda mais uma vez ao Senhor.
1: Eu tenho certeza, Deus vai falar com você nesta madrugada. Deus tem uma palavra, ouvinte, para o seu coração. Não fica de fora. Além da palavra, nós teremos adoração. Uma madrugada de avivamento, que até no momento que a igreja está adorando, cada grupo apresentando o seu louvor, o Espírito Santo, ele traz avivamento para a igreja.

0: Egito neste dia 25. E nós estaremos também naquele momento de Pentecoste, pessoas fracas sendo fortalecidas, pessoas caídas sendo levantadas, mortas espirituais sendo ressuscitadas. O Espírito Santo vai realizar um grande reboliço nesta madrugada. É o momento da oração, a oração de Pentecoste.
1: Batiza no teu Espírito Santo. João Batista chegou dizendo: eu batizo com água para arrependimento. Mas virá um que é mais forte, virá um que é mais poderoso do que eu, e ele batizará com fogo e com o Espírito Santo. Vai batizando, batiza, batiza.

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Não fique de fora. 25 de setembro, a partir das 23 horas, Rua Senador Pompeu, número 27, aqui no centro do Rio de Janeiro.

0: 9:21.
1: Olha, ouvintes, está chegando dia 27 de setembro. Neste domingo, no horário das 9 da manhã, é o prosseguimento da campanha da restituição. Mais um domingo na presença do nosso Deus. E eu tenho certeza, Deus vai restituir a sua vida, a glória de Deus será manifesta. Vai estar presente conosco mais uma vez o pastor Wilson Siqueira, ele mesmo que é o diretor responsável pelo estado do Rio de Janeiro. E olha, ouvintes, Deus vai utilizar a vida dele na pregação da palavra, nas libertações, nos milagres. Eu tenho certeza, você que esteve presente conosco na última vez que o pastor Wilson Siqueira esteve conosco, você pôde presenciar a manifestação da glória de Deus. Eu quero convidar você que está aqui na Grande Rio, aqui na área central, você que está nos bairros adjacentes, nas comunidades, nas cidades vizinhas, também nas longínquas, venham participar conosco desta campanha. Vai ser uma manhã que vai ficar marcada no seu coração. Pastor Wilson Siqueira, pregando a palavra do nosso Deus.
2: Quem oferece o pior sempre se incomoda com quem oferece o melhor. Já viu isso acontecer? Quem oferece o pior sempre vai se incomodar com aquele que está oferecendo o melhor. Não, não pode ser ele. Tem que ser eu. Aquela cadeira era para mim. Aquela vaga era para mim. Aquele microfone era para mim. Porque tem gente que parece que o Espírito Santo só está no microfone. Parece que o Espírito Santo só está aqui na tribuna. Parece que o Espírito Santo só está na credencial. Parece que o Espírito Santo só está quando a gente tem uma posição na igreja. Ei, ei, ei, ei, ei. Começa a se incomodar. Eu venho dizer uma coisa para o Rio de Janeiro. No reino de Deus não existe isso.

que traz. Eu vou dizer, o último Adão, não é o segundo Adão. Jesus é o último Adão. Ele venceu aonde o primeiro caiu. No Éden, Satanás venceu através do alimento. Em Mateus capítulo de número 4, ele tenta repetir a mesma estratégia. No Éden, ele oferece um fruto para o casal, para a mulher. Ele vai pegar o homem pela boca. Ele vai pegar a mulher pela boca. A vontade de saciar, a vontade de experimentar o fruto. No, em Mateus capítulo de número 4, ele tenta repetir a mesma estratégia. A forma, o pão, a necessidade física, mas Jesus responde, olha o último Adão respondendo, no Éden o homem cai, no último, o último Adão vai vencer. Mateus de número 4 e verso 4, ele vai responder, quando o bicho chega para ele e diz, se és o filho de Deus, me dá uma prova, eu quero saber se é tu mesmo, transforma essas pedras em pães. Ele disse, não, ei, nem só de pão viverás o homem, nem só de pão viverás

0: A palavra será transmitida na sua essência. Olha que coisa tremenda. O próprio Deus afirma isso. A palavra não sairá da boca de Deus para penetrar em um coração e ela voltará vazia. Olha, ouvintes, ela vai sair e vai surtir o efeito desejado. Se é palavra de cura, haverá curas. Se é palavra de restituição, haverá restituição. Se é palavra de libertação, ela vai surtir o efeito. Haverá libertação na sua vida. Você não pode ficar de fora neste domingo. Ele vai estar orando por revelação, realizando aquela oração também de libertação, de milagre. Eu tenho certeza, a glória de Deus vai nos envolver neste domingo. E você pode ter certeza, as pessoas que têm participado desta campanha têm testemunhado, ouvintes, os milagres. Eu quero agora acompanhar com vocês testemunhos, pessoas testemunhando o poder de Deus.
1: Coisa linda, pastor Wilson Siqueira, que é da nossa irmã, que chegou com problemas gravíssimos intestinais e foi tocada por Jesus nesse momento.
2: A paz do Senhor, há 4 dias eu sentia dores muito fortes, eu fui para o hospital, eu tomei a medicação muito forte. Eu estava tomando vários remédios, a dor não passava, só piorava, eu não conseguia dormir, e a dor não passava, e não passava, e eu tomava todos os remédios, e hoje eu ia de novo no hospital, porque nada do que eu estava tomando adiantava. Só que aí eu falei assim, eu vou primeiro na igreja, e à tarde eu vou voltar no hospital. A dor era tão forte que eu não conseguia dormir, eu não conseguia comer, eu estou sem comer direito há 4 dias, sem dormir. Eu não estou sentindo mais nada.
3: Meu Deus! Essas lágrimas aí é do quê?
2: De felicidade.
3: A senhora sentiu o toque de Deus aí na hora da mensagem? Jesus te curou. Receba a saúde da paz. Ela está chorando. Jesus está curando aqui no Rio de Janeiro. Esse milagre é grande ou pequeno, irmã?
2: Grande.
3: É grande. Quem curou a senhora?
2: Jesus.
3: Jesus. Está indo embora feliz agora.
2: Sim.
3: Chegou com dor e agora?
2: 4 dias sem dormir e sem comer.
3: Meu Deus, agora vai comer, vai dormir, porque Jesus te deu saúde. Eu creio.

Que tremendo, que tremendo. É isso que Deus vai fazer e muito mais na sua vida. Você não pode ficar de fora. Neste domingo, 27 de setembro, a partir das 9 da manhã, Rua Senador Pompeu, número 27, aqui no centro do Rio de Janeiro.

9 da manhã, 30 minutos no Rio de Janeiro, 9:30 da manhã. Que Deus abençoe. Pastor Antônio dos Santos já se preparando, porque o ministro de Deus descerá em instantes ao altar de Deus para pregar a palavra do Senhor e orar em nosso favor. Pastor Antônio nos falou desta sexta-feira, grande vigília dos remidos. Pastor Joelson Oscar conosco, ministrando a forte e septerna palavra do Eterno. Vai ser uma madrugada de poder, gente. Vai ser uma madrugada tremenda. Meu Deus, o Rio de Janeiro já se organiza para tomar posse das maiores bênçãos do Senhor. Já prepare a sua fé, prepare também o seu coração, porque Deus vai fazer o extraordinário na sua vida. Olha, é uma vigília voltada a todos que precisam ser alcançados pela boa e perfeita mão de Jesus Cristo, nosso querido e amado Salvador. Vigília dos Remidos, sexta, 23 horas. 9 da manhã com mais 31 minutos, 9:31 da manhã, prepare o coração, Rio de Janeiro, porque nós estamos vivendo a grande quarta-feira, é a quarta-feira das portas abertas, é a quarta-feira da prosperidade, é a quarta-feira da vitória maior, e o Rio de Janeiro vai tomar posse das bênçãos extraordinárias de Cristo Jesus, o nosso querido e amado Salvador. Você que vem de todas as partes do Rio de Janeiro é o nosso convidado especial. Vamos lá, vamos ser alcançados pela mão de Jesus. E neste momento nós já vamos retornar aos postos volantes. Vamos aos nossos irmãos reporteiros que já estão posicionados lá na porta principal do Templo da Glória de Deus. Mas Fábio, tá chovendo, uma chuva caiu durante a madrugada no Rio de Janeiro. Mas meu irmão, a chuva não segurou esse povo, não, a chuva não parou, é esse povo cheio da presença de Deus. E neste momento já vamos chamar o pastor Greik, é o pastor da Igreja Deus e Amor, lá na nossa linda e querida Bom Sucesso. Já vamos chamar o servo do Senhor direto e ao vivo, da porta principal do Templo da Glória de Deus, pastor Greik.

0: de posse. Hoje é o dia do milagre, é o dia da bênção, é o dia da conquista. Você crê que Deus pode te dar sua casa própria? Você crê que Deus pode te entregar a sua empresa própria? Você crê que Deus, ele pode te dar a vitória nessa causa da justiça? Basta você aplicar a sua fé e correr para cá. Venha, porque Deus, ele tem para você a solução que você precisa. Ele tem para você o livramento para o seu lar e para a sua família. Basta você aplicar a sua fé e receber esta vitória tão linda, que é ingressar nesta poderosa campanha. Já estamos aqui nessa grande expectativa, porque já, de Deus, pastor Antônio dos Santos estará no Santo Altar, pregando a palavra de Deus, orando pelos dons excelentes do Espírito Santo, e você tendo a sua vida impactada pelo poder de Deus. Você que me ouve aqui na região do centro do Rio de Janeiro, nós chamamos a sua atenção, corre para cá, vem para cá, porque Deus vai te honrar e você vai testemunhar. Você da Zona Sul, você da Zona Norte, você da Baixada Fluminense, desperte a sua fé e venha receber a sua vitória. Nossos irmãos de Niterói que estão nos ouvindo lá do Fonseca, irmã Fátima, que está na sintonia da programação, que Deus te abençoe, serva do Senhor, que está ligadinha na programação, todos os irmãos que estão nesta sintonia, que você tenha um dia de paz, um dia de realizações, conquistas, é o dia da tomada de posse. Então, desperte o seu coração, você que me ouve aí na região oceânica de Niterói. Deus abençoe pastor Jarlan, Deus abençoe toda a família, Deus abençoe pastor de Alcântara também, Tiago Eustáquio, Deus abençoe servo de Deus, pastor Andrius, que está ali em Neves, Deus abençoe a todo o povo de Deus que está em sintonia com esta programação. Nós queremos que você entenda que há solução para a sua vida nas campanhas reveladas na Igreja Pentecostal Deus e Amor. Todos que comparecem são impactados pelo poder de Deus. E aqui nós temos aqui uma serva do Senhor. Pai do Senhor, minha irmã.
1: Pai do Senhor,
0: amado. Seu nome?
1: É Marlúcia.
0: Irmã Marlúcia, tá vindo da onde?
1: Daqui da Providência.
0: Da Providência. Irmã Marlúcia, compartilha conosco uma experiência que marcou a tua vida aqui nas campanhas reveladas.
1: Ah, foram muitas livramentos, né? Deus deu um livramento muito grande pro meu filho mais velho, Diego, né? E de cura também do meu marido, de câncer na pele, Deus curou ele. São muitas bênçãos, né?
0: O câncer na pele é uma doença incurável. Deus curou ele. Quanto tempo ele sofreu com câncer na pele?
1: Não sofreu muito, porque também ele foi logo no médico, né? Aí o médico fez aquele exame, né? Aí foi confirmado, né? Mas só que ele também estava vindo aqui no médico.
0: Na campanha.
1: Estava na campanha.
0: Deus honrou.
1: Deus honrou, em nome de Jesus.
0: Quem está em casa doente, qual é o teu convite para ele?
1: Ah, que venha, não perca tempo, porque o tempo é precioso e o tempo está se acabando, se esgotando, né?
0: O povo da Providência fica em casa ou vem para a igreja?
1: Ah, vem para a igreja, ainda mais pertinho. Oxe, tem
0: que... Vale a pena estar aqui.
1: Vale, vale, com chuva, sem chuva, a pé, tem que vir.
0: Em nome de Jesus, Deus abençoa. Obrigado pela sua participação. Ouvintes, é uma coisa linda quando você entende o querer de Deus e você é despertado pelo Espírito Santo. Você enfrenta as intempéries da vida e supera qualquer tipo de dificuldade. Hoje é dia de vencer. Hoje é dia de superar as dificuldades da sua vida. Hoje é dia de você romper as barreiras que você tem vivido. Basta você aplicar o seu coração para buscar a solução para a sua vida aqui na Igreja Pentecostal Deus e Amor, onde Deus tem uma vida melhor para você. Já estamos na fé, porque quando nos aproximamos do final de semana, já começamos a viver uma grande expectativa. Sexta-feira temos a campanha Destruindo as Fortalezas do Inferno em 6 horários. Nós temos também a Vigília dos Gemidos com o pastor Joel Soscar, e já estamos nessa fé majestosa, porque Deus, ele vai impactar a igreja, e todos aqueles que comparecerem serão impactados pelo poder de Deus. Domingo prossegue a poderosa campanha da restituição, presença confirmada do diretor executivo, pastor Wilson Siqueira, conosco às 9 horas da manhã, e já também na grande expectativa do dia 12 de outubro, às 9 horas da manhã, onde se fará presente o homem de Deus, pastor Davi Miranda Filho, juntamente com a evangelista Maria Lorena, estará conosco no dia 12 de outubro. Veja, ouvintes, que nós já estamos vivendo tempo de avivamento no estado do Rio de Janeiro, e todo o Rio de Janeiro já está nessa grande expectativa, porque Deus, ele vai fazer uma obra extraordinária na vida de todos que comparecerem aqui no coração da cidade carioca. Atenção, todos que estão ouvindo essa programação, nós queremos despertar a sua fé a vir participar desta poderosa campanha. Então vamos unir a nossa fé neste propósito tão bonito, que é romper as barreiras de vencer as batalhas da sua vida. Eu quero fazer uma prova com Deus nesse momento, a você que se encontra desempregado, a você que se encontra com um problema insolúvel na sua vida. Eu quero fazer uma prova com Deus nesse momento com você. Você que está aí com uma situação muito difícil, faça uma prova com Deus aí agora. Se Deus está nessa campanha, se Deus está nessa igreja, você vai contar o seu testemunho, você vai contar o seu milagre. Deus vai colocar as mãos poderosas sobre o seu problema, e você vai testemunhar do poder de Deus. Então, você que está me ouvindo nesse momento, precisa de uma solução para a sua vida e para a sua família, você vai entender que há resposta, há solução para a sua vida na Igreja Pentecostal Deus e Amor. Então, se você aplicar a sua fé, aplicar o seu coração a buscar, Deus vai te honrar e você vai testemunhar. Assim acontece a todos que tomam esta decisão de buscar a solução para sua casa e para sua família no coração da cidade carioca. Então, não perca tempo, não fique aí remoendo situações que você não pode resolver, não fique aí remoendo situações que você não tem condição de poder solucionar. Deus tem poder de mudar completamente a tua história quando você tomar essa atitude de vir aqui buscar a solução para a sua vida e para a sua família. Pastor Fábio, no dia da tomada de posse, é o dia em que os processos causa na justiça são resolvidos. No dia da tomada de posse, as pessoas tomam posse da casa própria. No dia da tomada de posse, acontece também cura divina. Está chegando aqui uma mulher de Deus. Padre Senhor, minha querida, qual o seu nome?
2: Maria do Carmo.
0: Que nome bonito, está vindo da onde?
2: Está vindo de Bom Sucesso.
0: Bom Sucesso, que fé maravilhosa.
2: Às 7 horas estou chegando agora aqui. Ó.
0: Que coisa linda. Muito trânsito, mas a senhora venceu o trânsito e veio tomar posse da vitória.
2: Verdade.
0: A senhora está na campanha?
2: Eu tô.
0: Tem recebido vitória?
2: Tem, só...
0: A senhora pode contar uma vitória que marcou a tua vida na Deus e Amor?
2: Ó, Deus me deu muito livramento. Agora este mês... Eu tenho uma irmão lá da Fiocruz, ela foi na minha casa. Então, mãe, eu fui revelada aqui que eu ia ser... Eles iam me internar como maluca para tomar tudo que é meu. E ela foi lá em casa. Ela foi lá em casa... Ah, se você essa pessoa, você não tomou o remédio direito, eu vou te internar. Falei, você vai me internar? Vou. Aí eu fui revelada aqui, mas aí eu me lembrei. Aí o pastor falou assim, ó, leva esse voto aqui.
0: A senhora recebeu um livramento muito grande.
2: Recebi. Aí o pastor falou assim, ó, leva esse voto aqui, o sangue de Jesus tem poder. Bota na sua porta lá. Que quando ela chegar lá, que ela olhar o
0: voto,
2: ela, ó.
0: Não voltou mais.
2: Diz que é crente.
0: Não voltou mais.
2: Não,
0: ia internar, senhora.
2: Ia internar.
0: Tomar a casa.
2: O remédio, ela preparou.
0: A luta grande.
2: É. Aí, Deus me deu o livramento.
0: Livramento grande que a senhora recebeu.
2: Botei o envelope lá, o voto.
0: Vale a pena fazer voto aqui na casa do Senhor?
2: Vale, vale.
0: Vale a pena vir para a campanha?
2: Eu tive muito livramento, muito, muito.
0: Aqui nós temos a nossa vida protegida.
2: É livramento mesmo de morte.
0: Eu acredito.
2: É com inveja, porque o diabo, ele fica na macumba perguntando da vida dos outros.
0: A batalha da senhora é grande, mas a senhora tem vencido todas as guerras.
2: Sim, em nome de Jesus.
0: Pois, Alida, confirma seu nome, de onde a senhora está vindo, por gentileza.
2: Eu sou Maria do Carmo Francisco, moro em Bom Sucesso.
0: Amém. Deus abençoe, obrigado pela sua participação. Está fazendo aniversário hoje. Hoje nós vamos orar pelo senhor, o pastor vai estar orando pela senhora, tá? Seja bem-vindo em nome de Jesus. Está vendo, ouvintes? Essa é a fé... que move a mão de Deus, é você aplicar o coração a buscar a solução para a sua vida, aqui na rua Senador Pompeu, número 27, todos que comparecem, recebem a vitória e são operados pelo Espírito Santo, então não perca tempo, mas corre para cá, porque Deus vai fazer e você vai testemunhar. Pastor Fábio, vamos ouvir aí testemunhos de tomada de posse e já já voltamos com todos vocês. Escute, ouvintes, testemunhos em que Deus opera a bênção, a conquista, a realização. Você tem uma causa na justiça, você vai ouvir o testemunho de pessoas que estavam em processos e tomaram posse da vitória no dia da tomada de posse. Se for possível, pastor Fábio, linha aberta, servo de Deus.
3: Pois sumiu as dores nas pernas.
0: Coisa linda, pastor Antônio Santos, irmãos presentes, ouvinte de casa, aqui está nossa irmã muito feliz por uma causa ganha, há muitos anos parada, mas após fazer votos aqui na igreja, recebeu a sua vitória.
3: Irmã, qual é o seu nome?
4: Adriana.
3: Irmã, o que é que aconteceu?
4: Eu estava com a causa na justiça há 11 anos trabalhista, não tinha jeito de eu receber, porque a empresa faliu, né? E ali Deus abriu meios, enviou meios, abriu portas e eu consegui receber essa vitória para a honra e glória do nome do Senhor.
3: Espera aí, quantos anos?
4: 11 anos.
3: 11 anos.
4: É.
3: Mas fazendo propósitos com Deus aqui.
4: De votos, assim, sacrificando valores aqui que o senhor pedia, chamava gente, e ali sacrificando, Deus me deu essa vitória.
3: A causa foi ganha.
4: Foi ganha.
3: Abençoada.
4: Abençoada.
3: Deus está nesta igreja.
4: E outro milagre. Eu estive aqui quarta-feira passada, pastor, não estava conseguindo dormir, não conseguia ficar deitada nem sentada, e era uma dor muito forte. Aí o senhor me orou na quarta-feira, aliviou, eu consegui dormir. Aí quando chegou na sexta-feira, eu estive aqui novamente, o senhor me orou, e para honra e glória do nome do Senhor Jesus, esse mal saiu.
3: Está curada.
4: Tá curada, em nome de Jesus.
3: Curada por Jesus. Cadê o glória para ele?
5: Grande restituição na campanha da colheita, pastor Antônio.
3: Irmão, qual é o seu nome?
6: Isaías.
3: Irmão Isaías, conta para nós o que aconteceu.
6: Pastor, tem aqui uma patente de um brinquedo, né, que eu tinha perdido ela há 20 anos. E Deus falou para mim que ia me restituir essa patente agora recentemente. E eu vim no NPI, né, nesse dia eu estava sentindo muita dor de coluna. Entrei aqui na igreja, Deus me abençoou, né? E depois de 20 anos eu estou com essa patente na mão, né? E não tinha condição também de pagar as anuidades da patente. Deus me aposentou, me restituiu o valor para me pagar os 16 anos de anuidade do NPI. E hoje eu estou com 4 empresas na justiça, porque eles copiaram o brinquedo, né? Qualquer um pode pesquisar aí, rola bola brinquedo para criança. Esse brinquedo foi inventado para meu filho com 5 anos de idade. E esse projeto aqui, né, eu tenho intenção de ajudar pessoas também de rua, porque eu sempre contribuí com a igreja. Quando eu contribuía com a igreja aqui, irmãos, eu entrei aqui, eu só tinha passagem do ônibus e do trem. Eu coloquei R$250 nos votos, e de lá para cá, a minha vida vem só sendo abençoada. Eu tinha um dízimo para dar de R$1.700. Eu estava em Mesquita. Aí falei assim para minha esposa, depois eu vou tirar o dízimo. Irmão, peguei o trem, soltei na central e falei assim, eu vou sacar o dinheiro, depois eu dou o dízimo. Irmão, por incrível que pareça, eu só vim sacar o dinheiro aqui na Caixa Econômica do lado da igreja. E Deus falou, vai lá e dá os R$1.700 de dízimo. Eu dei os R$1.700 de dízimo. Irmão, consegui dar dízimo aqui de R$30.000 nessa igreja.
3: Chegou aqui só com dinheiro da passagem.
6: Não, eu estava na feira vendendo equipamentos velhos que eu tinha, porque eu tenho um monte de profissão, mas a minha vida não fluía de jeito nenhum. Mecânico de refrigeração, eletricista de comando, motorista de ônibus, mesmo minha vida não andava. Depois que eu botei o pé nessa igreja, Deus começou a me abençoar.
3: Jesus entrou em cena e as coisas mudaram.
6: E eu falo lá em casa que cada voto que eu coloco, irmão, e dízimo é semente, porque eu tenho colhido já dízimo de 5 mil, de 1.700, de R$30.000, e agora pretendo dar dízimo de 300 mil.
3: Ah, meu Deus, que fé tremenda.
6: Deus
3: abençoe o irmão pelo seu testemunho.
6: Amém.
3: Cadê o glória para Jesus? Irmã, qual é o seu nome?
7: Terezinha de Jesus.
3: Irmã Terezinha, o que é que aconteceu?
7: Ai, aconteceu, graças a Deus, muitos anos aqui buscando a Jesus aqui, nessa casa aqui de oração aqui. Graças a Deus, fui revelado várias vezes. A última, aí eu estava para já receber e não conseguia. Aí outro dia aqui, o senhor revelou aqui, tá? Alguém, já vão receber a chave, que vai chegar em casa, vai ter um telefonema. Eu cheguei em casa, minha neta falou, ligaram, que segunda-feira eles vão dar a chave. E eu tô aqui com a minha
3: Essa
7: chave,
3: é a chave da casa própria.
7: O inimigo lutou, pastor.
3: Chega aqui pra frente.
7: Tanto, pastor.
3: Vem cá, vem aqui, me dá a chave. A irmã está participando da campanha da prosperidade. portas abertas. Foi revelada que Deus já estava dando a chave da casa. O telefone tocou. Aqui está a chave da casa. Eu vou bater aqui para todo ouvinte agora, para todo mundo ouvir. É a chave da casa própria na campanha da prosperidade. Está abençoada.
7: Estou abençoada, pastor. Eu tinha parado de fazer essa campanha, pastor.
3: Tinha parado e voltou.
7: Tinha parado, pastor. Aí eu estava lá na congregação, o irmão orou a minha cabeça e falou: irmã, a bênção que você está querendo de Jesus, Deus vai falar com você de madrugada. Aí, pastor, de madrugada, às 3 horas da manhã, pastor, eu sonhei que eu estava aqui no Rio de Janeiro, eu estava nas nuvens aí, nas nuvens, e olhando aqui para baixo, para a igreja de Usapô aqui embaixo.
3: Não pode sair da campanha.
7: Não. E aí, pastor, eu vi muita gente entrando aqui e falava assim: oh, glória a Deus, caí a minha casa própria. E saí, aí minha outra também saía também da casa própria. E eu fiquei olhando.
3: Agora chegou sua vez.
7: Aí, pastor, quando eu olhei assim, eu vi um varão vindo por cima da nuvem. Aí eu perguntei para ele, falei: escuta aqui, mas que Deus amor está tendo inscrição de casa própria? Meu Deus, já vou estar tendo inscrição. Aí ele falou assim: isso é pela fé, né?
3: Aleluia.
7: Pela fé, as pessoas fazem voto e pela fé elas recebem.
3: E recebe, a senhora é uma.
7: Aí eu falei: ah, é? Então eu vou também.
3: E está aqui testemunhando. Dai glória a Deus com ela. Casa própria.

Coisa linda, ouvintes, é o que Deus está fazendo na igreja pentecostal. Aqui é o lugar da conquista, é o lugar da tomada de posse, é o lugar da realização. Você acompanha as experiências, os testemunhos e você entende uma realidade. Deus pode mudar a história da sua vida quando você aplicar o seu coração a buscar a presença do Senhor. Basta você aplicar a sua fé e vir para cá. Venha receber a bênção e a vitória e a operação do Espírito Santo aqui na Rua Senador Pompeu, número 27. Uma vida melhor espera por você nas campanhas reveladas. Então, não hesite em atender esta convocação. Não hesite em atender esse chamado, porque Deus, Ele quer fazer uma grande obra na sua vida por intermédio da fé. Então, todos que comparecem nesta campanha vivem o extraordinário de Deus em suas vidas. E você é o nosso convidado especial a participar desta poderosa campanha que está mudando a vida do povo carioca. Nesse momento, nós vamos fazer um instante de oração. Vamos invocar a presença do Senhor para o recesso do seu lar, para o coração da sua família. Você que pode, se aproxime do seu rádio. É momento de oração no programa Voz da Libertação.

Deus bendito e poderoso, unimos a nossa fé neste momento em um propósito especial a favor de todos amados e diletos ouvintes. Nós invocamos a tua santa e gloriosa presença para o recesso deste lar, para o coração desta família, aonde estiver, meu Pai, chegando essa transmissão, que esta pessoa seja alcançada pelo teu poder, pela tua presença santa e bendita. Venha operar, meu Pai, nesse momento, na fé desta pessoa, para que ela possa acreditar que o Senhor é o mesmo, pode mudar a história da vida dela. Assim, meu Pai, nós apresentamos milhares de pessoas que estão agora mergulhados em processos, dificuldades, dores e sofrimentos. Assim, meu Pai, nós apelamos por tua bondade, por tua misericórdia, dá livramento, meu Pai, a esta família, dá livramento a esta pessoa, entra com providência em todas as áreas da vida daqueles que estão em sintonia com o programa Voz da Libertação. Usa, meu Pai, o pastor Antônio dos Santos e todos os preletores do dia de hoje, com poder e autoridade. Exalta teu nome, Senhor, em toda a batalha, e confirma a vitória, em nome do Senhor Jesus. Amém e amém, Senhor Jesus. Ouvintes, nós estamos ao vivo no centro da cidade do e chamamos a sua atenção, porque já o homem do Antônio dos Santos estará no santo altar pregando a palavra de Deus e orando pelos dons excelentes do Espírito Santo. Deus a todos. Fábio, muito obrigado pelo espaço concedido. Linha aberta, servo de Deus.

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3: Nós estamos em mais uma quarta-feira. Quarta-feira das portas abertas. A quarta-feira da tomada de posse. Deus abençoe também, irmãos internautas que já estão conosco. Compartilhe aí esta live, deixa o seu like aí, participando conosco. E você que não é inscrito no canal, se inscreva, tá bom? Levanta a mão bem alta, vamos falar com Deus, vamos!

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Oremos ao Senhor. Senhor nosso Deus e nosso Pai, Pai de nosso Senhor e Salvador Jesus Cristo, mais uma vez, ó Deus, nós estamos aqui diante da Tua presença, em mais uma manhã de quarta-feira, Senhor. Nós queremos Te louvar pela oportunidade. Obrigado mesmo pela vida. O Senhor nos deu vida mais um dia. Nós somos gratos ao Senhor por tudo, meu Pai. Ó Deus da minha salvação, Deus Todo-Poderoso, nós estamos neste momento, ó Deus, apresentando ao Senhor vidas. Nós estamos apresentando ao Senhor lares, famílias. Nós estamos apresentando, levando diante do Senhor causas que, quem sabe, diante dos nossos olhos são impossíveis. Mas o Senhor não conhece o impossível, meu Deus. Vai agindo na causa deste homem, vai agindo na causa desta mulher, vai entrando nesta casa, Senhor. Alcança cada ouvinte, alcança cada internauta. Ó Deus Todo-Poderoso, manifesta, Deus, a Sua glória. Manifesta mesmo, Senhor, a Sua presença, meu Pai. Nós clamamos pelo Teu mover, dá saúde para o Teu povo, traz a solução, glorifica Teu nome. Ó Deus Poderoso, abre portas nesta manhã, meu Deus, onde não tem portas. Abre as portas que estão fechadas. Quem sabe esta pessoa que ora conosco, ó Deus, e dentro da sua casa agora, esta pessoa que está no ambiente de trabalho, dentro do seu automóvel, vai alcançando vida, Senhor. Vai alcançando famílias. Ó Deus Todo-Poderoso, esta porta, Deus, que está fechada há muitos anos, o Senhor tem a chave. Abre, abre portas e abençoe a vida deste povo. Abençoe cada vida, Deus, no nome de Jesus. Amém e amém, Jesus. Oh, glória. Quem orou com fé, grita glória a Deus. Vamos aproveitar que nós estamos de pé. Pegue a sua Bíblia. Nós já vamos meditar um pouquinho na palavra do nosso Deus. Abram a Bíblia comigo, livro de Salmo. Salmo 127. Um salmo bastante conhecido. E nós vamos meditar neste salmo aqui nesta manhã. Salmo 127. Eu quero ler com vocês do versículo 1. Aleluia. Ao versículo de número 3. Salmo 127, versículo 1. Aleluia. Quantos encontraram, gritam glória. Se o Senhor não edificar a casa, em vão trabalham os que edificam. Se o Senhor não guardar a cidade, em vão vigia a sentinela. Inútil vos será levantar de madrugada, repousar tarde, comer o pão de dores, pois assim dá ele aos seus amados o sono. Eis que os filhos são herança do Senhor, e o fruto do ventre o seu galardão. Amém?

Levanta a Bíblia bem alta para os céus, grita comigo: meu Deus, eu creio na sua palavra, que é santa, fiel e verdadeira. Fala comigo nesta manhã. Pode tomar o vosso assento, guarda a Bíblia com carinho, com esta fé que vocês tiveram, mesmo com chuva. Estão aqui, levanta a mão e aplaude o nome do Senhor. Aleluia! Queridos irmãos presentes, ouvintes em casa, irmãos internautas, nós acabamos de ler a palavra de Deus aqui no livro de Salmos 127. E eu li com vocês do versículo 1 ao versículo de número 3. E eu quero informar a todos que o segredo do nosso sucesso é a presença de Deus. Olha para a pessoa que está do seu lado e fala: o segredo do milagre é Deus. O segredo da porta aberta é Deus. Irmãos, nós vivemos em uma geração fascinada por resultados. Quando alguém cresce na vida, quando alguém prospera na vida, muitas das vezes nós perguntamos: qual foi o segredo? O que a pessoa fez que ela cresceu tão rápido na vida? Quando uma empresa cresce, muitas das vezes nós queremos conhecer a estratégia. Qual foi a sua estratégia? Quais foram os métodos utilizados para esta empresa crescer? Quando uma família permanece firme, nós queremos saber a sua fórmula. Irmãos, o Salmo 127 responde essa pergunta de uma maneira que confronta nossa autossuficiência. Porque o segredo para crescer, o segredo para ter uma família abençoada, não é uma fórmula, o segredo é Deus. Deus está na sua casa, Deus está no seu ambiente de trabalho, Deus está na sua empresa. Se Ele está presente lá, joga a mão para cima, adora o nome dele, porque haverá crescimento, haverá paz, haverá bonança, haverá alegria, haverá prosperidade. Aleluia! O que nós vemos de interessante neste texto é que o salmista não condena o trabalho. Portanto, nos salmos tem construtores trabalhando, tem sentinelas vigiando, tem pessoas levantando cedo. O salmo mostra família gerando filhos. Portanto, irmãos, o problema do texto não é trabalhar. O problema é trabalhar sem depender de Deus. Então, o texto não ensina irresponsabilidade. O texto que nós lemos está ensinando dependência. O construtor precisa construir. A sentinela precisa vigiar.
trabalhar. O trabalhador precisa trabalhar. Os pais precisam cuidar da família. Oh, meus irmãos, mas não podemos esquecer que a gente coloca a mão e Deus coloca a bênção. Levanta a mão, quem entende isso? Levanta a mão e vai aplaudindo. É preciso trabalhar, é preciso arregaçar as mangas e Deus coloca a tua bênção. Aleluia! Quando nós olhamos o contexto histórico daquilo que o salmista está falando, irmãos, o Salmo 127, ele pertence ao grupo conhecido como o Cântico dos Degraus. E nós observamos que esses cânticos estão associados à peregrinação e à adoração de Israel. E isso torna as suas palavras especialmente expressivas, porque é um salmo de Salomão. E quando olhamos para a vida de Salomão, ele esteve profundamente ligado à ideia de casa. Quando olhamos para Salomão, ele edificou, ele construiu o templo. Ele construiu grandes obras. O seu reinado também esteve relacionado à organização, à proteção e também ali à organização do seu reino. Agora nós não podemos esquecer, irmãos, o Salmo afirma que acima da capacidade do construtor,

a presença de Deus. Ainda nós vemos aqui uma progressão belíssima no texto. Tem casa, tem cidade, tem trabalho, tem família. O salmo alcança praticamente todas as grandes áreas da existência humana. A nossa vida particular, nossa segurança, nosso sustento e o nosso futuro. E sobre todas elas existe uma grande verdade: nós dependemos da presença de Deus. Será que tem alguém aqui que é dependente dele? Levanta a mão então e vai aplaudindo. Levante a mão e vai adorando. Você tem emprego, mas depende de Deus. Você tem casa, mas depende de Deus. Você tem família, mas depende de Deus. Você tem segurança, mas depende de Deus. Aleluia! A nossa segurança depende de Deus. Se o Senhor não edificar a casa, em vão trabalham os que edificam. E se o Senhor não guardar a cidade, em vão vigia a sentinela. Irmão, Deus é a nossa segurança. Eu sei que tem muitas pessoas que têm câmeras de segurança em casa, uma cerca elétrica, alguns têm cães bravos. Não é verdade? Tudo isso é válido. Mas nada disso segura demônios. Cerca elétrica não segura demônios. Câmeras de segurança não impede entrada de demônios. Mas eu quero te informar que Deus é a nossa segurança. Deus é guarda fiel do seu povo. Se tem alguém aqui que tem total segurança, levanta a mão bem alta aplaudindo. Talvez não tem câmeras, talvez não tem cercas elétricas, talvez não tem guardas armados, mas tem presença de Deus. Você pode observar que existem duas figuras no primeiro versículo: o construtor e o sentinela. Um trabalha para edificar, o outro trabalha para proteger o que foi edificado. Isso aqui, meus irmãos, representa duas preocupações humanas: conquistar e conservar. Nós passamos boa parte da nossa vida tentando construir alguma coisa. Quem não quer uma casa, um carro, ter ali a sua família estável? Cada pessoa luta no seu dia a dia para conquistar e, claro, para também conservar. Olha bem, meus irmãos, nós construímos família, nós construímos ministério, nós construímos carreira, nós construímos patrimônio, nós construímos relacionamentos, nós construímos projetos. E depois de construir, aparece outra preocupação: como vou proteger aquilo que consegui? Você tem um carro, você vai lá e faz o seguro. Tem vários meios para assegurar o seu bem, a sua casa, a sua família. Conquistou e agora eu preciso proteger. Então surge as sentinelas, chega o planejamento, a estratégia, a prevenção, a organização. Irmãos, nada disso é condenado pelo Salmo. A palavra decisiva é: se
se o Senhor não edificar, e novamente, se o Senhor não guardar. O problema não está na existência do construtor, o problema está em construir sem a presença do Senhor. Provérbios 16:9.

Provérbios 21:31, o cavalo prepara-se para o dia da batalha, mas do Senhor vem a vitória. Aqui tem trabalho humano, tem a preparação humana, mas tem a parte de Deus, a vitória vem é dele. Levanta a mão aplaudindo, levanta a mão adorando. Você faz a sua parte e Deus faz a dele. Aleluia! Glória a Deus! A sua vida está protegida? A sua casa está protegida? Meus irmãos, no capítulo 1 do livro de Neemias, nós vemos aqui o homem que construiu, o homem que vigiou, o homem que dependeu. Jerusalém estava vulnerável. Naquela época, Neemias, ele recebeu ali a notícia: o muro de Jerusalém, a cidade está queimada. E naquele mundo, irmãos, uma cidade sem muralhas era uma cidade exposta, era uma cidade sem proteção. O muro naquela época representava proteção, como até nos dias de hoje. E Neemias então decidiu reconstruir os muros. E observe como ele trabalhou. Antes de colocar as mãos nas pedras, ele colocou o coração diante de Deus.

e vai conversar com o rei. Ele inspecionou os muros, organizou os trabalhadores. Neemias chega e distribui responsabilidades. E quando o inimigo ameaçou interromper a obra, sabe o que Neemias falou com eles? Neemias 4:9, porém nós oramos ao nosso Deus e pusemos uma guarda contra eles de dia e de noite. Ele falou, nós já oramos, nós já falamos com Deus. E além de falar com Deus, nós já colocamos aí uma sentinela, guarda para vigiar dia e noite. Que equilíbrio extraordinário. Eles oraram e colocaram guarda. Irmãos, Neemias não disse, como estamos confiando em Deus, nós não precisamos vigiar. Isso aqui é princípio bíblico. Jesus falou antes de orar, ele falou com a gente para vigiar. Então entenda, Neemias também não disse, como temos sentinela, não precisamos orar. Pelo contrário, ele vigiou e ele também orou, ele falou com Deus. A sentinela deve vigiar e o construtor deve construir, mas nenhum dos dois pode imaginar que a sua competência substitui a providência de Deus. É por isso que a igreja age, a igreja faz o ordinário e ela clama. E sabe o que acontece? Deus faz o extraordinário acontecer. Levanta a mão bem alta e vai aplaudindo. É isso que acontece. A igreja trabalha, a igreja ora, mas é Deus quem abençoa, é Deus quem guarda, é Deus quem livra, é Deus quem protege. Aleluia. Você consegue olhar para aquela família que passa anos construindo segurança, aquela família que compra uma boa casa, instala câmeras, coloca alarme, faz seguro, aquela família organiza planejamentos, organiza investimentos e até planeja a aposentadoria. A família vai lá e escolhe os melhores colégios para os filhos. Eu quero dizer para a igreja que tudo isso é válido, tudo isso é sábio. Se você pode, faça isso. Mas existe uma pergunta, irmãos, que nenhuma câmera consegue responder. Quem está protegendo espiritualmente esta casa? Quem está guardando espiritualmente esta família? Nós podemos colocar fechaduras nas portas e deixar abertas as portas do coração. Nós podemos proteger os filhos fisicamente e deixá-los espiritualmente abandonados. Então entenda uma coisa. O Salmo 127 não está ensinando que câmeras, seguros, planejamentos e prevenção sejam errados. O Salmo está dizendo que nenhuma dessas coisas pode ocupar o lugar de Deus. A igreja precisa entender.

tudo isso. Levanta a mão bem alta. Deus precisa estar presente. Deus precisa estar no centro. Deus precisa estar no controle. Aleluia. Talvez a nossa geração, ela tenha confundido controle com segurança. Na verdade, irmãos, nós queremos controlar tudo. A localização dos filhos. Quem aqui tem a localização dos filhos? Não tem? Eu tenho. Muitas das vezes nós queremos controlar tudo. Controlar a carreira, controlar as finanças, controlar a saúde, controlar o amanhã. Queremos muitas das vezes controlar a opinião das pessoas, controlar resultados. Mas existe um momento em que precisamos reconhecer: eu não consigo controlar tudo. Eu quero falar diretamente com os pais aqui nesta manhã. Pais precisam entender isso. Você pode ensinar o seu filho, mas não pode converter o coração do seu filho. Você pode aconselhá-lo, mas não pode tomar todas as decisões por ele. Você pode protegê-lo de algumas situações, mas não de todas as situações. Empresários que estão me ouvindo, estão me acompanhando, estão presentes aqui nesta manhã.

controlar o amanhã. Por isso, dependência de Deus não significa abandonar responsabilidades. Significa reconhecer: existe uma parte que Deus colocou nas minhas mãos e existe outra parte que somente pode permanecer nas mãos de Deus. Irmãos, fé não é deixar de vigiar o muro. Fé é vigiar o muro sabendo que acima da sentinela, acima daquele que vigia, existe um Deus que não dorme. Existe um Deus que guarda dia, noite, madrugada. Levanta a mão bem alta e vai aplaudindo. Acima da sentinela tem um Deus que não dorme. Aleluia. Oh, glória a Deus. Voltemos aqui no Salmo. A nossa prosperidade depende de Deus. Olha o que o salmista, ele fala no versículo 2 do Salmo 127. Inútil vos será levantar de madrugada, repousar tarde, comer o pão de dores, pois assim dá ele aos seus amados o sono. Olha só, meus irmãos, inútil vos será levantar de madrugada. Se eu perguntar aqui quem levanta muito cedo, eu vou ver várias mãos levantadas. Não é nenhum problema levantar cedo. Esse versículo aqui precisa ser interpretado cuidadosamente. A Bíblia não condena o trabalho, muito pelo contrário. Se você ler o livro de Provérbios, você vai ver que há uma condenação lá, de forma repetida, sobre a preguiça. Onde o escritor manda o homem, manda a mulher, manda quem for ir ter com as formigas. Aquele que é preguiçoso. Paulo ensina em 2 Tessalonicenses 3:10, ele fala: irmãos, se tem alguém aí que não quer trabalhar, então não vai comer também. Então o Salmo não está proibindo o trabalho, queridos. Entenda bem, está dizendo: não transforme trabalho em seu Deus. Existe diferença entre trabalhar muito e viver escravizado pela ansiedade do resultado. O salmista descreve alguém que levanta muito cedo, dorme muito tarde e come o pão de dores. Irmãos, é a imagem de alguém sendo consumido pela tentativa de garantir sozinho o amanhã. O homem tem preparação no seu coração, mas a vitória vem de quem? O homem sai de casa e fala: hoje eu vou trabalhar, eu vou cumprir a minha meta, eu vou fazer isso, mas você não tem poder de trazer o resultado. Consegue entender isso? O seu corpo está trabalhando, mas a sua mente continua o quê? Trabalhando. Quando deita, os seus pensamentos continuam trabalhando. É isso que o salmista está dizendo. O corpo está na cama, mas a alma continua lá no escritório. Existe, irmãos, uma parte que pertence ao homem e a outra que pertence a Deus. Nós trabalhamos, mas quem determina o resultado é somente Deus. Nós plantamos e é Deus é quem dá a colheita abundante. Será que tem alguém aqui que consegue levantar a mão e aplaudir, entendendo que o resultado é Ele que dá, a colheita é Ele que dá?
Aleluia. Deuteronômio 8:18. Antes te lembrarás do Senhor teu Deus, que Ele é o que te dá força para adquirires poder, para confirmar o seu concerto que jurou aos teus pais, como se vê neste dia. Quem te dá força é Deus. Provérbios 10:22. A bênção do Senhor é que enriquece e Ele não acrescenta dores. 1 Coríntios 3, versículos 6 e 7. Eu plantei, Apolo regou, mas Deus deu o crescimento. Entenda isso, a gente trabalha, a gente faz alguma coisa, mas o resultado é só Deus que traz na nossa vida. Observe que existe aqui plantio humano, existe aqui o trabalho humano, existe aqui a cooperação humana, mas existe um tipo de crescimento que nenhum ser humano consegue. Consegue fabricar. Filipenses 4:19. O meu Deus, segundo as suas riquezas, suprirá todas as vossas necessidades. Será que tem alguém aqui que entende que cada resultado adquirido é Deus que está fazendo acontecer? Se tem alguém que entende, joga a mão para cima outra vez e louva o nome dele. Resultado é Deus quem dá. Aleluia. Aleluia. Trabalhe, planeje, luta, que Deus vai trazer o resultado. Lembra de Israel no deserto? Quando Israel vai para o deserto, o próprio Deus ensinou Israel a depender dele todos os dias. Israel saiu do Egito, mas ainda precisava aprender a viver como povo dependente de Deus. Porque lá no Egito havia escravidão. Irmãos, mas havia um sistema conhecido. Agora nós olhamos no deserto, havia liberdade, porém não tinha plantações, não tinha supermercados, não tinha reservas humanas capazes de sustentar toda aquela multidão. Não tinha, meus irmãos. E Deus então enviou o maná. Deus enviou o pão do céu. Todas as manhãs, o povo saía para recolher aquilo que Deus havia providenciado. Você vê a ação de Deus e a ação humana. Deus mandava o pão, mas o povo tinha que sair para pegar o pão. Deus dava, Israel recolhia. Então havia provisão, mas também a responsabilidade humana. Entretanto, aqui nós vemos que Deus estabeleceu um limite. Eles não deveriam acumular maná movidos pelo medo do dia seguinte. Alguns tentaram até guardar. Em Êxodo 16, no versículo 20, registra que aquilo criou bichos e cheirava mal. Porque Deus estava ensinando mais do que alimentação. Deus estava ensinando dependência diária. Irmãos, o grande desafio de Israel não era simplesmente acreditar que Deus poderia fazer chover pão outra vez. Era acreditar que amanhã Deus continuaria sendo Deus. Muitas das vezes nós acreditamos que Deus cuidou de nós ontem. O problema é acreditar
que Ele continuará cuidando amanhã. Então entenda que a Bíblia não condena planejamento. Quando olhamos lá no livro de Gênesis, nós vemos José. José armazenou alimento durante anos de abundância no Egito. Ele planejou, ele organizou, e através do planejamento, através da organização, Deus abençoou a vida de muitas famílias. Levanta a mão bem alta aplaudindo, levanta a mão glorificando. A gente planeja e Deus abençoa. Aleluia. Imagine aquela pessoa, meus irmãos, que ela começa o seu dia dizendo: eu vou trabalhar muito agora para ver a minha família melhor. Não há nada de mal nisso. Mas ele fala: eu vou trabalhar muito. E é uma intenção aparentemente nobre. Daqui a pouco aquele homem ou aquela mulher começam a fazer horas extras. Daqui a pouco ele assume mais responsabilidades. Depois continua trabalhando ainda mais. Depois ele leva o trabalho para casa. E quando percebe, ele está sempre conectado. Dia e noite, o telefone não desliga. As refeições são interrompidas. As férias viram um escritório remoto, os filhos começam a crescer, o casamento esfria, a saúde começa a cobrar. E finalmente aquela pessoa percebe uma contradição dolorosa. Ela trabalhou tanto para dar uma vida melhor para a família e quase deixou de participar da vida da família. Consegue entender isso? Esse é um dos perigos modernos do pão de dores que o salmista está falando. O escritório, ele entrou no bolso, a notificação entrou no jantar, a preocupação entrou no quarto e a ansiedade entrou na cama. Irmãos, há pessoas que possuem uma casa, mas perderam a paz dentro dela. Pessoas que conquistaram coisas, mas não conseguem desfrutá-las. Pessoas que ganharam dinheiro, mas perderam tempo. Pessoas que construíram carreira, mas destruíram relacionamentos. Isso não significa que trabalhar muito seja pecado.

0: não pode ser reduzida à acumulação financeira. Irmãos, há pessoas com muito dinheiro e profundamente pobres de paz. Você precisa trabalhar, você precisa planejar, você precisa administrar, você precisa ser responsável, mas precisa aprender. O trabalho pode colocar o pão na minha mesa, mas somente Deus, Ele traz paz para o coração daquele que está na mesa. Só Deus, só Deus. Tem alguém que pode levantar a mão e adorar? O dinheiro traz pão para a mesa, Deus traz paz para o coração. Aleluia. Oh, glória a Deus. Oh, glória a Deus. Deus continua edificando a sua casa. Ele continua sendo a segurança da sua casa. Agora, algo interessante aqui. A nossa fecundidade depende de Deus. Olha aqui o Salmo 127, onde lemos o versículo 3. Eis que os filhos são herança do Senhor, e o fruto do ventre, o seu galardão. Irmãos, existe aqui uma mudança aparentemente brusca. No versículo 3, o salmista estava falando de casa, ele estava falando de cidade, ele estava falando de trabalho, ele estava falando de descanso, e de repente, filhos. Mas a igreja precisa entender que não é uma mudança sem propósito. O salmista está falando sobre futuro. Uma casa pode representar aquilo que construímos no presente. Filhos apontam para uma geração que continuará depois de nós. E o texto chama filhos de herança do Senhor. Herança, porção, propriedade recebida. E isso aqui muda a nossa maneira de enxergar a família. Filhos não são simplesmente prosperidade ou propriedade dos seus pais. São herança confiada pelo Senhor. Consequentemente, paternidade e maternidade são mordomia. Deus entrega uma vida aos cuidados de outra vida. É Deus entregando uma vida na mão da outra. Por isso o Salmo 128, 3 fala: a tua mulher será como a videira frutífera aos lados da tua casa, os teus filhos como plantas de oliveira à roda da tua mesa. Ou, irmãos, a imagem é de vida florescendo dentro da casa. A bênção de Deus alcança relacionamentos, a bênção de Deus alcança a mesa, a bênção de Deus alcança a comunhão, a bênção de Deus alcança a continuidade. Levanta a mão e aplaude aqui. Só quem tem a bênção de Deus, só quem tem a bênção de Deus, vai aplaudindo, vai louvando, vai exaltando. Só você que tem a bênção de Deus, louva. Só você que tem a bênção de Deus, glorifica. Oh, glória! Deuteronômio capítulo 6, versículo 6. E estas palavras que hoje te ordeno estarão no teu coração, e as intimarás a teus filhos, e delas falarás assentada a tua casa, andando pelo caminho, deitando-te e levantando-te. Deus deu uma vida para ser cuidada por outra vida. Irmãos, e aqui tem o manual de Deus para nós, para intimar os nossos filhos, assentado na mesa, andando pelo caminho, na hora que vai deitar e na hora que levantar. Aqui está o manual de Deus para uma vida cuidar da outra. Então a formação espiritual não deveria acontecer apenas em cerimônias, deveria estar presente na rotina, casa, caminho, manhã e noite. Provérbios 22:6. Instrui o menino no caminho em que deve andar, até quando envelhecer, não se desviará dele. Olha para cá, por favor. Lembra de uma mulher chamada Ana? Nós vemos aqui quando uma mulher ou uma mãe entende que o presente continua pertencendo ao doador. Ana, ela carregava, meus irmãos, uma dor profunda, porque ela não tinha filhos. Se você ler aí o livro de 1 Samuel, descreve aí Ana na sua angústia, suas lágrimas e as suas orações. Ela chegou diante de Deus sem máscaras. Ana não apresentou a Deus uma oração superficial. Ela derramou a sua alma, ela pediu a Deus um filho, Deus respondeu, nasceu Samuel. Agora imagine a cena. Depois de anos, almejando aquela criança, finalmente Ana podia segurá-la nos seus braços. Irmãos, agora olha bem. Aquilo que ela pediu a Deus, entenda esta realidade. Agora tinha alguém, tinha um menino para chamá-la de mãe. E Ana poderia falar: agora é meu, agora eu tenho um filho. Mas ela, meus irmãos, compreendeu uma das maiores verdades da mordomia cristã. Aquilo que recebemos de Deus nunca deixa de pertencer a Deus. A sua esposa pertence a Deus. O seu esposo pertence a Deus. Os seus filhos pertencem a Deus. O salário que você tem pertence a Deus. Irmãos, agora olha bem, Ana recebe a bênção, recebe o filho, ela volta ao templo, 1 Samuel 1, versículo 27, ela declara diante de todos: por este menino orava eu, e o Senhor me concedeu a minha petição, que eu lhe tinha pedido, pelo que também ao Senhor eu o entreguei. Ela estava dizendo: eu pedi, Deus me deu e eu agora entreguei novamente para o Senhor. Levanta a mão aplaudindo, levanta a mão adorando, levante a mão exaltando. Aleluia. Nós vemos aqui que a oração de uma mulher ferida alcançou uma geração inteira. Você pode observar, meus irmãos, que hoje muitos pais fazem enormes investimentos nos filhos. Quem tem investido nos seus filhos, levanta a mão e grita glória. Escola, cursos de idiomas, faculdade, tecnologia, preparação profissional. Tudo isso pode ser muito excelente. Mas existe uma pergunta, quem sabe, desconfortável. Nós estamos preparando nossos filhos somente para conseguir emprego? Ou também para permanecer de pé quando a vida os ferir? Muitas das vezes ensinamos matemática, mas será que ensinamos contentamento? Pastor, meu filho faz curso de inglês. Será que ensinamos a oração? Nós ensinamos como construir um currículo, mas estamos ajudando os nossos filhos a construir caráter? Meus irmãos, talvez tenha aquela excelente formação acadêmica e muitas das vezes nenhuma formação espiritual. Entenda uma coisa, a questão é: qual delas ocupa o centro? A material ou a espiritual? Talvez você trabalhe tanto para dar coisas para os filhos que esteja ficando sem tempo de dar a si mesmo para os seus filhos. Nós queremos deixar uma casa, nós queremos deixar patrimônio, nós queremos deixar, meus irmãos, a formação, nós queremos deixar uma empresa, nós queremos deixar dinheiro, tudo isso tem o seu lugar, mas existe uma pergunta ainda maior: que memória espiritual nossos filhos terão de nós? Eles lembrarão que havia oração em casa. Será que os filhos lembrarão que naquela casa tinha lugar para a Bíblia? Que nesta casa havia perdão? Que nesta casa Cristo era honrado? Sucesso não é apenas aquilo que conseguimos durante a vida, é aquilo que permanece depois de nós, para a glória de Deus. E eu quero te fazer uma pergunta nesta manhã: que tipo de fruto minha vida está deixando? Oh, meus irmãos, um dia a nossa carreira terminará, um dia os nossos cargos passarão para outras pessoas. Um dia a nossa mente pode continuar produzindo fruto mesmo quando não estivermos aqui. Por isso, não viva apenas para acumular, viva para transmitir, porque a maior herança que podemos deixar para os nossos filhos não é casa, não é formação acadêmica, não é dinheiro. A maior herança que podemos deixar é a presença de Deus na vida deles. Levanta a mão, deixa Deus na sua casa, deixa a presença de Deus no coração dos seus filhos, deixa a presença de Deus como a maior herança. Aleluia, aleluia, oh glória a Deus. Trabalhe, planeje, mas coloque Deus no centro. Eu já vou encerrar. O Salmo 127 nos ensina que podemos construir, podemos trabalhar, podemos cuidar da nossa família, mas não podemos ocupar o lugar de Deus. Há coisas que as nossas mãos fazem, mas há resultados somente as mãos de Deus podem fazer. Por isso, o verdadeiro sucesso não é conquistar tudo o que desejamos, mas é ter Deus presente naquilo que estamos construindo. Então, entenda uma coisa: entregue a Deus hoje a sua casa, entregue a Deus hoje o seu trabalho, entregue a Deus hoje a sua família, faça a sua parte com fidelidade e pode ter certeza, Deus trará o resultado na sua vida. Quem crê que ele trará resultado, levanta a mão aplaudindo o nome dele com alegria. Faça a sua parte. Deus trará resultados. Deus trará resultados. Deus trará resultados. Deus abençoe vocês. Que o Espírito Santo prossiga falando melhor em cada coração. Levanta a mão gritando glória. Eu quero chamar aqui na frente pessoas que ouviram esta simples mensagem nesta manhã. A mensagem do Evangelho é simples, mas ela é poderosa. É a única que tem o poder para transformar a sua vida. Eu quero convidar a vir aqui na frente, você que hoje queira abrir o seu coração e falar assim: Deus, pode entrar, pode fazer morada, pode transformar a minha vida. A partir de hoje, eu quero vida nova. Onde está a primeira pessoa que vai sair do seu lugar e vai caminhar na frente deste púlpito para receber Jesus como Senhor e Salvador? Isso, meu irmão, fica aqui na frente. Eu vou orar por você. Tem barulho de glória? Tem. Tem barulho de glória? Tem. Vem para cá, entenda que a sua maior riqueza não é a empresa, não é o dinheiro, é Deus. Deus é a nossa maior riqueza. Tem mais alguém para Jesus nesta manhã? Sai do seu lugar e caminha aqui na frente. Ouvinte, aceite a Jesus agora também. Irmãos internautas, aceite a Jesus agora também. Jesus quer salvar a sua alma nesta manhã. Levantem as mãos de vocês para cá. Vamos orar por esse homem, vamos. Está aqui entregando a vida para Jesus. Levante a mão de vocês para cá. Senhor meu Deus e meu Pai, nós apresentamos a vida deste homem nas tuas mãos, Senhor, que veio aqui na frente, abriu seu coração. Ó meu Deus e Pai, Senhor, salva, liberta e transforma a vida deste homem. Meu Deus, é no nome de Jesus Cristo. Peleja. Ah, Senhor, resgata a vida deste homem, meu Pai. No nome de Jesus. Amém. Irmão Paulo vai falar contigo. Vai lá que ele vai te dar atenção. Vai conversar com você. Tem barulho de glória aí? Tem. Desde o dia em que aceitei Jesus. Canta. Deus abençoe, ouvinte, irmãos internautas. Sexta-feira nós estaremos de volta com vocês.
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24: Hora certinha no Rio de Janeiro, 11 da manhã, 23 minutos, 11 com 23 da manhã. Palavra poderosa. Eu estava aqui nos bastidores acompanhando a mensagem e tenho a certeza que a palavra falou ao seu coração. Nós traçamos planos, projetos, mas o Senhor é que dá o verdadeiro sentido, a verdadeira diretriz, não é? Que coisa maravilhosa! Inclusive, este culto está já disponível no YouTube. Você que neste momento está nos acompanhando, não conseguiu acompanhar, por algum motivo, o culto desta manhã, entre lá no perfil Pastor Antônio dos Santos. Isto, digite aí, Pastor Antônio dos Santos. Quando você digitar aí no YouTube, Pastor Antônio dos Santos, automaticamente já vai aparecer a foto do Pastor Antônio. Quando aparecer aí a foto do Pastor Antônio dos Santos, se você quiser ser mais preciso, você também pode digitar Pastor Antônio dos Santos e PDA também, já vai aparecer para você. Qual é o arroba do Pastor Antônio, gente? Produção, manda aqui para mim, por favor, só para que possamos passar aqui aos ouvintes. Eficiência, hein? Já está comigo. Aqui, ó, arroba PR traço ou underline, né? Arroba PR underline Antônio dos Santos. Pronto, já vai automaticamente já aparecer para você. Ou você pode ir lá na barra de pesquisas e pesquisar PR Antônio dos Santos e PDA. Pronto, já vai aparecer para você, inclusive este culto que nós acabamos de transmitir aqui para você, já está disponível aí no YouTube, para que você possa então adorar ao nome do Senhor junto com a gente. Que coisa boa! 11:25 da manhã.
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24: Seguimos com o programa Voz da Libertação, já São Paulo, Brasil, para a oração do meio-dia, que por conta da propaganda político-partidária por determinação em lei do Tribunal Superior Eleitoral, esta oração está indo ao ar às 11:30, tá certo? Então você que sempre ora conosco ao meio-dia, agora um pouco mais cedo, agora às 11:30, a oração do meio-dia, para que você possa então adorar e glorificar a Deus com a gente. Deixa eu aproveitar o ensejo e chamar a atenção do povo de Deus em Maricá. Atenção, Maricá, logo mais 19 horas, aí na Igreja Pentecostal Deus e Amor em Maricá, na rua Vereador Luiz Antônio da Cunha, 299, aí no centro de Maricá, em frente à rodoviária de Maricá, logo mais no horário das 19 horas, é a grande quarta-feira, quarta-feira das portas abertas. Irmã Tânia ministrando a poderosa palavra de Deus e orando pelas profundas revelações do Espírito Santo. Minha esposa, irmã Rose, também adorando a Deus com a gente, louvando ao Senhor, também orando pelos dons do Espírito Santo. Na oportunidade, eu vou estar ali ao lado das servas do Senhor, orando por você, aí da Igreja Deus e Amor em Maricá, na rua Vereador Luiz Antônio da Cunha, 299, Centro Maricá, em frente ao terminal rodoviário aí de Maricá. Todo o povo de Deus aí dos bairros adjacentes. Atenção, Caju! Irmã Almerinda nos acompanhando, nossa irmã Nilci, nosso querido pastor Natalino e a irmã Rogéria. Olha, um abraço especial também ao povo de Deus no bairro da Amizade. Atenção ao povo de Deus que nos acompanha aí na Gamboa. Atenção, Gamboa, Interlagos, Jacaruá. Deus abençoe ao povo de Deus na Barra de Maricá, Flamengo, Condado. Povo de Deus que está também nos acompanhando aí em todos os bairros adjacentes ao centro de Maricá. Logo mais, 19h, queremos estar juntos clamando ao Senhor e adorando a Deus. Quarta-feira, nós só pedimos a vocês que cheguem cedo. Cheguem cedo porque o povo já superlota todos os assentos da igreja. Então é importante que você chegue cedo para não ficar de pé. Tá certo? Vamos estar juntos. O culto é um culto muito rápido e objetivo. No mais tardar 9h10, 9h15, já estamos terminando o culto. E a praticidade é muito fácil, porque você saiu da rodoviária, está na porta da igreja. Saiu da porta da igreja, está na rodoviária. E ainda é importante lembrar que o vermelhinho lá de Maricá é gratuito, né? Você não paga a passagem, que coisa boa. Vamos seguindo, 11:28 da manhã.
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24: Atenção, povo de Deus, porque logo mais também no horário das 19 horas, aqui no Templo da Glória de Deus, na Senador Pompeu, número 27, no centro do Rio de Janeiro, estaremos vivendo o momento da prosperidade, onde o pastor Apolo Alexandre estará pregando a palavra de Deus e orando em favor de todos aqui mesmo, na Senador Pompeu, número 27, aqui no centro da grande capital carioca. Atenção, atenção, Rio de Janeiro, atenção, povo de Deus, atenção, você que por algum motivo não pôde estar presente hoje, agora no culto das 7, não pôde estar presente no culto das 9, vamos juntos, porque nós teremos o grande culto já, no horário das 13:15 e 19 horas, 13 horas, mais um culto abençoado, e o pastor Paulo César, é isso? ministra a palavra de Deus agora às 13. Às 15 horas, é o presbítero José Ribeiro. 19 horas, o nosso pastor adjunto, presbítero Apolo Alexandre, pregando a palavra do Senhor e orando também em nosso favor. Tá certo? 11h30, São Paulo, Brasil nos chama. Vamos à oração do meio-dia. Ouvintes, um abraço em Cristo. Fiquem com Deus. Voltamos amanhã com mais de Deus para você. Vamos à oração do meio-dia.

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1: 11 horas e 29 minutos.

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1: Muito bem, 11 horas 31, Deus abençoe a sua vida, a sua casa, a sua família e o seu lar. Sejam todos muito bem-vindos no nome de Jesus Cristo. Estivemos numa manhã poderosíssima, Sertão Evangélico, depois tivemos a Rádio Deus de Amor, e aí então IPDA Play, e agora estamos cá nós para esta oração e continuamos a falar do amor de Cristo. Manhã proveitosíssima, e eu sei que você está conosco para viver um tempo favorável do Senhor. Vamos lá? Salmos 63, eu quero ler um texto da palavra do Senhor. Ó Deus, Tu és o meu Deus. De madrugada Te buscarei, a minha alma tem sede de Ti. A minha carne Te deseja muito em uma terra seca e cansada, onde não há água, para ver a Tua fortaleza e a Tua glória, como Te vi no santuário. Porque a Tua benignidade é melhor do que a vida, os meus lábios Te louvarão. Louvamos a Deus, adoramos ao Senhor e glorificamos a Jesus Cristo. E nós vamos buscar esta presença, assim como o salmista nela deseja a presença do Senhor, nós também buscamos, nós também clamamos, nós também adoramos a Deus, o nosso Pai. Vamos clamar ao Senhor. E eu já quero fazer-te este convite. Enquanto começamos a oração, enquanto estamos neste momento de introdução, já convida parentes, amigos, vizinhos, chama todo mundo para clamar a Deus, chama todo mundo para buscar ao Senhor, chama todo mundo para orar ao Todo-Poderoso, para que juntos vivamos um tempo de fé, um tempo de milagre, um tempo de cura e um tempo de libertação também. O Senhor quer entrar na tua casa, quer entrar na tua família e quer mudar o teu lar. E basta abrir o coração e viver. Ouvintes da rádio, sejam bem-vindos em nome do Senhor Jesus Cristo. E quem já estava no IPDA Play agora está conosco. Então vamos orar, vamos falar com Deus, vamos clamar ao Senhor aqui nesta tarde, no nome de Jesus Cristo. Um tempo de fé, um tempo de comunhão, um tempo de milagre. Oremos ao Senhor nosso Deus e nosso Pai. Maravilhoso e eterno Deus, poderoso e eterno Pai, Senhor de vida, Senhor de graça, Deus de favor e também de milagres. Obrigado, meu Deus, pelas Tuas infinitas bênçãos e misericórdias. Obrigado, Pai, pelo Teu cuidado, pelo Teu amparo, pelo Teu renovo. Obrigado, Senhor, meu Deus e meu Pai, por estender as Tuas mãos de misericórdia e fazer de nós filhos Teus, ó Pai, que amam a Tua presença e a Tua palavra. Homens e mulheres, Senhor, completamente vulneráveis. Homens e mulheres frágeis ou fragilizados. Homens e mulheres, ó Pai da glória, que carregam marcas em seus ombros, marcas de dor, de culpa, de medo, de inseguranças e de incertezas. Homens e mulheres, ó Pai, que têm vivido contextos e histórias diferentes, é bem verdade, Senhor, mas que carregam em suas memórias traços, ó Pai, em que precisam vencer e mudar o cenário. Ó Deus bendito e Pai maravilhoso, e eu sei que o Senhor está conosco. Eu sei que a sua mão amiga está conosco. Eu sei que a sua graça, o seu favor nos tem alcançado e por isso oramos. Oramos, meu Deus e meu Pai, não porque somos fortes ou porque somos corajosos e nem valentes. Oramos porque somos extremamente necessitados da Tua bênção, da Tua vitória, da Tua resposta. O nosso coração é corrupto. A nossa mente é fraca. O nosso olhar, Senhor, às vezes é altivo. Os nossos pensamentos, ó Pai da glória, de derrota. As nossas ações, Senhor, ações, ó Pai, de frustração, de dor e tristeza, maléficas. E somos nós, homens que carregam maldade, homens que carregam pecados, homens que carregam falhas, seres humanos, homens e mulheres, Senhor, com traços de condenação. Mas estamos na presença daquele que tem todo o poder, oh, aleluia. Estamos na presença, meu Pai, daquele que pode fazer, oh, aleluia. Estamos na direção daquele que tem poder para agir, para mudar o cenário, mudar a história e derramar sobre nós as múltiplas bênçãos e vitórias, oh aleluia. Estamos na direção daquele Pai que pode operar sinais e maravilhas e fazer uma obra graciosa e uma obra poderosa. Estamos, ó Pai, na direção daquele Senhor que conduz os nossos passos, meu Deus, e faz maravilhas e milagres. Eu sei que o Senhor é bom, eu sei que o Senhor é gracioso, eu sei que o Senhor é poderoso, eu sei que o Senhor é justo. Esse ouvinte sabe, esse internauta sabe, esse homem que ora, esta mulher que ora conosco sabe que só Jesus nos pode ajudar. Só Jesus nos pode direcionar, só Jesus nos pode fortalecer. E oramos, ó Pai, oramos e buscamos entender os desígnios para a nossa vida. O mundo tem tantas propostas, vários caminhos se apresentam. Senhor, meu Deus, ó Pai, são tantas ofertas, Senhor, são tantas possibilidades e algumas probabilidades. E mesmo assim, nós estamos diante, Pai da Glória, de uma apresentação em que precisa, Senhor, se fazer uma escolha. E Deus, nós precisamos fazer a escolha certa, porque temos errado muito. Eu estou a orar com vidas aqui, meu Pai da Glória, que em algum momento da vida já ouviram alguém dizer: você parece que tem um dedo podre. Você parece alguém que faz escolhas que só sabe errar. As suas escolhas nunca são assertivas. As suas decisões sempre são as mais fracas. Você vai sempre pelo caminho mais errado, pelo caminho mais improvável. E parece, meu Pai, que eu olho para o contexto e vejo Cristo parecer fazer a escolha mais improvável, porque muitas vezes nós estamos condicionados àquilo que se vê diante dos nossos olhos, aquilo que se vê, meu Deus e meu Pai, e não aquilo, Senhor, que se projeta no coração do Senhor. Quem olhava para Cristo, olhava para os seus discípulos, achava graça, porque eram incultos, eram pessoas despreparadas, eram pessoas, ó Pai, da lida, do dia a dia, e pareciam não ter valor nenhum, até que o Senhor é levado, até, Pai da Glória, que o povo precisa estar dentro de uma casa em oração para buscar o Espírito Santo, até que venha a primeira mensagem, a primeira pregação, até que se inicie, Senhor, a mensagem do Evangelho, e aquilo que parecia despreparo era um treinamento, e aquilo que parecia, Senhor, escolha errada, meu Deus e Pai da Glória, era um trabalho de raiz, de base, e é por isso que oramos, porque muitas vezes nós mudamos o caminho e a direção da nossa vida por ouvirmos tantas informações, e, Senhor, nós duvidamos daquilo que o Senhor nos tem dado, nós duvidamos da nossa fé, nós duvidamos da nossa capacidade, nós duvidamos das nossas habilidades, nós duvidamos do Teu amor pela com a nossa vida, ou para com a nossa vida, porque há tanta informação, Senhor, e parece que estamos sempre errados. E no nome de Cristo eu quero orar agora, eu quero orar, Senhor, e pedir, meu Deus e meu Pai, que alimente esta alma, alimente este coração, alimenta esta vida, alimenta esta fé, alimenta, Espírito Santo, porque às vezes, Senhor, o que falta nesta vida é o resultado daquilo que coloca nas Tuas mãos. O que falta, meu Pai, é o resultado daquilo que esta pessoa crê, Senhor, porque às vezes ela pode crer, mas no meio do caminho há muita coisa, Senhor, que lhe tira do centro da Tua vontade. Confia, mas no meio do caminho tenta buscar atalhos, porque houve muita informação, porque busca, Senhor, muita informação, mas é a Tua voz que nos acalma, é a Tua voz que nos orienta, é a Tua voz que nos capacita, é a Tua voz que nos direciona, é a Tua voz, ó Pai, que nos ergue do chão, é a Tua voz, Senhor, que vai nos fortalecer quando estivermos sós, quando não houver bateria no aparelho, quando não tivermos amigos para conversar, quando não tivermos ninguém para interceder por nós, quando formos nós e o Senhor e não restar mais nada, é ali, Senhor, que começa a nossa jornada. Aleluia! Ó Deus maravilhoso, ó Deus poderoso, aleluia! Senhor, quando Sara duvida, meu Pai, de que um dia se cumpriria a palavra sobre o seu esposo, Abraão, ela entrega a sua empregada como mulher, Abraão, e tem um filho, até que se cumpra então a palavra do Senhor e ela também gera. E com o passar do tempo, os meninos, meu Deus, começam a brigar e ela agora tenta, Senhor, resolver com a própria mão o problema que ela criou. Só que ela vai, meu Deus, fazer algo pior. É mandar embora alguém que não pediu para ter o que ela teve, mas como era empregada, Senhor. E ela então está agora no deserto. E o filho chora de um lado e ela está do outro, distante, porque não quer ver o menino morrer. Oh, aleluia! E é ali, meu Pai, quando não há mais ninguém, quando a fome bate, quando o desespero bate, quando as drogas vêm, é ali, Senhor, quando o momento mau se apresenta, é ali quando a luta aperta, é ali quando a prova chega, é ali quando a dificuldade vem, que somos testados, as muitas informações desaparecem. Os muitos pastores, os muitos pregadores somem, porque nada mais faz sentido. É ali, meu Deus e meu Pai, no lugar em que estamos sozinhos, nós e o Senhor, que o milagre acontece, aleluia. E eu sei que estou a orar com vidas aqui, Senhor, que estão num lugar de solidão, de tristeza, de dor, de angústia, de medo. Estão no lugar de esquecimento, Senhor, sozinhos, isolados, porque muitas vezes, se falar o que pensam, serão mal entendidos. Se, Senhor, dividir informação daquilo que tem perturbado o seu coração, Pai da Glória, serão desacreditados. Se confessarem algumas coisas, serão julgados e condenados. Por isso, muitas vezes, Senhor, as pessoas preferem o silêncio. Mas é nesse silêncio que o Senhor vai entrar, oh glória. É nessa dúvida que o Senhor vai chegar agora. É nessa incerteza, é nesse medo, é nessa falta de esperança e fé, é nesse momento de dor agora, que no nome de Jesus, o Senhor vai entrar e vai se revelar a este coração, e vai demonstrar a esta alma, e vai mostrar para esta vida que o Senhor nunca abandonou um filho seu, uma promessa sua. Oh, aleluia! Heriandari me clama, Deus! E é aí que esta mãe, a mãe de Ismael, ela vê o Senhor agir e diz: olha, eu vim pelo choro do menino, porque o menino carregava a promessa sobre Abraão. Oh, glória! Era filho, não como Deus escolheu, mas como Deus permitiu. Oh, coisa linda! Oh, aleluia! Oh, Senhor! E a mão do Senhor é sobre aquele menino e a história muda. Senhor, por isso oramos. Oramos porque estamos no lugar da solidão, só nos restam lágrimas. Oramos porque estamos no lugar do desespero e só nos restam lágrimas. Noites mal dormidas, perturbações, inquietações, medos do que será o amanhã, do que será esta noite, do que será o dia seguinte, como vai terminar este ano. Mas eu sei que o Senhor não nos abandonou. Eu sei que o Senhor não nos esqueceu. Eu sei que o Senhor está no controle de tudo e vai mudar o cenário da nossa vida e vai entrar nesta história, vai entrar nesta casa aonde a bebida tem dominado, vai entrar nesta família aonde a droga tem dominado, vai entrar, Senhor, neste lar aonde a depressão, a esquizofrenia, o medo, o pânico tem controlado. O Senhor vai entrar neste trabalho aonde as finanças têm minguado. O Senhor vai entrar neste emprego, Senhor, aonde tudo parece estar a dar errado. O Senhor vai entrar nesta vida espiritual, meu Deus, aonde parece que nada dá certo. Não há oração que dê certo, não há jejum que dê certo, parece que ler a Bíblia só piora, parece que a igreja aumenta a confusão. Em nome de Cristo, Senhor, é neste lugar de solidão, que parece, Pai, o lugar mais infrutífero da vida, que o Senhor está lá, aleluia, e vai manifestar a sua graça, e vai manifestar o seu favor. É nesse lugar de dor, de doença, de enfermidade, de culpa, é nesse lugar, Senhor, de amargura, amargura, que o Senhor se vai revelar agora e vai entrar com poder e com autoridade e vai mudar o cenário dessa vida, vai mudar o cenário dessa família, vai romper com a barreira, vai romper com o mal que tem asfixiado, Senhor. Ó Deus maravilhoso, ó Deus poderoso, aleluia! Quantas vidas sufocadas, Senhor, pela indecisão. Quantas vidas sufocadas pelo amanhã. Quantas vidas incertas, ó Pai da Glória, por aquilo que vai acontecer e não sabem como fazer. Decisões a serem tomadas, Senhor, meu Deus, mas está tudo meio nublado. Ah, Senhor, tem gente que não sabe o que decidir e como fazer. É no nome de Cristo que eu imploro, Senhor, revela-te neste lugar sombrio de dor, de abandono, meu Pai, porque ninguém pode decidir por ele nem por ela. Ninguém pode decidir por este casal. Ninguém pode assumir a responsabilidade por este patrão, por este empregado. É o Senhor quem decide, é o Senhor quem faz a obra. Ó Deus, ó Deus, tu és o Deus do nosso socorro, és o Deus do livramento, és o Deus do escape, és o Deus da vida, o Deus da resposta. E não há, Senhor, não há bruxaria, não há feitiçaria, não há inveja, não há palavra maldita, não há maldição, não há obra do diabo que trave uma vida que está na solidão, mas está na fé. Oh, aleluia! Quantas vezes o Senhor se apresentou. O Senhor chegou para Jacó, e Jacó estava na solidão, rico, poderoso, com família, com bens, com empregados, mas com a ausência da confirmação do Senhor. Oh, aleluia! Tudo que ele tinha, Senhor, ele havia conquistado, porque o Senhor o deu. Mas o que ele precisava, Senhor, era a presença do Senhor na sua ausência. E é quando ele começa, Senhor, a lutar contra o anjo, contra o Senhor, naquela madrugada. E ele diz, Senhor, me abençoa. Mas como é que um homem rico pede para ser abençoado? Como é que um homem, Senhor, com esposas e filhos pede para ser abençoado? Com empregados, com gados, mais rico do que o seu próprio sogro que deixou, pede para ser abençoado. Se não me abençoares, eu não te deixo. É porque ele sabia a solidão que vivia naqueles anos todos, ó Pai, aleluia. Então ali ele luta com o Senhor. E o seu nome é mudado e a sua trajetória é transformada. Oh, glória! Elias, um grande profeta, Senhor, depois de fazer chover fogo do céu em oração, tem que se esconder porque Jezabel o queria matar, mas ele era o profeta, ela era adúltera, ela era pecadora, só que o lugar da solidão, Senhor, estava escondido por trás de um sorriso. O lugar da solidão está escondido por trás de alguém que diz sempre sim, que está tudo ok, que vai tudo bem. E é aí que o Senhor se apresenta e fala: Elias, vai. O Senhor não veio no fogo, no terremoto, o Senhor não veio no vento, não veio em nada. Na voz mansa e suave falou: vai. Oh, aleluia! Senhor, quanta gente enfrenta a solidão, meu Pai, e está no meio da multidão. Respostas que parece que não cabem, dores, enfermidades, males que estão no seu corpo, e às vezes, Pai da Glória, a resposta não vem. Senhor, vidas que estão na cadeia, estão no presídio, estão numa UTI, estão no hospital, estão num trabalho, Senhor Jesus, estão a exercer as suas funções, mas a solidão tem acompanhado, meu Pai. Oh, Deus, existe uma solidão saudável, que é aquele momento, Senhor, em que estamos com os nossos próprios pensamentos e reorganizamos a nossa vida. Mas a solidão do abandono, Senhor, é triste. A solidão, Senhor, do silêncio é triste. O desespero vem, a angústia vem, Senhor, a falta de qualidade, Pai, nas respostas é tão grande. Aí buscamos, Senhor, em tantas plataformas, em tantos lugares, e não há um que nos responda conforme o Senhor. E vamos tentar tantas coisas e erramos tantas quanto tentamos a busca de uma resposta que o Senhor pode dar. A nossa oração é para que o Senhor responda com autoridade e poder. no nome de Jesus Cristo, neste conflito mental, espiritual, familiar, neste conflito financeiro, neste conflito profissional, neste conflito espiritual, neste conflito médico, Senhor, em nome de Jesus, responde com autoridade e poder, meu Pai. Entra, Senhor, nesta causa e no nome de Jesus Cristo, derruba toda a estrutura maléfica, satânica e diabólica. Derruba, meu Pai, toda a obra do diabo que tem impedido esta alma de alcançar as tuas bênçãos. Arranca o conflito, arranca esta guerra, arranca este mal, há poder no sangue de Jesus. Famílias que não sabem o que fazer, estão no fim da linha por uma decisão. O Senhor vai chegar agora e vai ajudar nesta decisão. Oh, aleluia! O Senhor vai entrar nesta causa jurídica, nesta causa, Pai da Glória, Senhor, que precisa ser resolvida. Ouvida, nesta causa médica, o Senhor vai entrar neste matrimônio, vai entrar neste lar, vai resolver em nome de Cristo, porque nós abrimos espaço e damos liberdade para que o Senhor faça, Senhor meu Deus, sim, e aceitamos, ó Pai, aquilo que o Senhor quer fazer para a tua glória, no nome de Jesus, oh, aleluia. Se o Senhor não fizer, Pai, nós vamos continuar com o sofrimento e com a dor. E sabemos que o Senhor sabe disso. E se o Senhor fizer, a glória é Tua, a honra é Tua, oh Deus, e o louvor é Teu, para a glória de Jesus, Senhor. Aleluia! Oriander me clama, aleluia! Há vidas que estão desesperadas, Senhor, acorda no pescoço, no fundo do poço. Aleluia! Ele anda e me clama, aleluia! O Senhor ainda tem vida no meio deste caos, aleluia! Oh Deus, atende esta mãe, atende este pai, atende este filho, atende, socorre, aleluia! Ainda tem vida para o teu louvor. No nome de Jesus, obrigado, Senhor. Amém. E graças a Deus. Que Deus abençoe a sua vida, a sua casa, a sua família e o seu lar. Eu quero fazer um convite especial a você que está comigo agora. No nome de Jesus, vai tomar a decisão de entregar a sua vida ao Senhor. Não deixe para amanhã. Quero aceitar Jesus, @pda.com.br. É hoje. 11 950 94 46 45. É hoje. Você que está pela rádio, 11 982 92 33 92. É hoje. Eu quero orar por ti. Senhor, segura na mão deste homem, desta mulher, que toma a decisão de vir e chegar à tua presença. Socorre, fortalece, fortifica, ampara, cuida desta alma desesperada. E eu sei que o Senhor dará a resposta. No nome de Jesus, o Senhor vai limpar essa alma e dar a bênção. Em nome de Cristo, amém. Que Deus abençoe a sua vida, a sua casa, a sua família, também o seu lar. Ah, que presença gloriosa, queridos irmãos. Que maravilha. Deus está conosco, creia nisso. Amém? Deus abençoe a sua vida. Entregamos o sinal agora para entrarmos nos compromissos. Não é que nós temos... E voltamos porque... Pastor Fabrício Beata, 15 horas aqui na Sede Mundial hoje, na quarta-feira do Grande Mover Deus. Fiquem na paz de Cristo, Tavonana. Nos veremos até lá. Que Deus abençoe.
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9: Eu, porém, cantarei a tua força. 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

0: 25 minutos.
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2: 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Vendo a situação que estava acontecendo, fiz um propósito com Deus, né, de contribuir com a Fundação Reviver, se assim Deus me mantesse com essa outra porta aberta. 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
1: E com vocês já o programa Mensagens Cantadas. A paz do Senhor a todos, nossos cumprimentos e também os nossos votos de uma tarde abençoada por Deus para a sua casa, para a sua família e também para a sua vida individual, né? Falando assim. E eu sei que com certeza esse programa vai trazer alento, palavras de coragem, de avivamento para a sua vida espiritual. Também dicas, informações, notícias do que está acontecendo em todo o mundo, nós sempre trazemos aqui para vocês estarem bem informados. E hoje é quarta-feira. Né, nós teremos daqui a pouquinho a sessão da criança, uma história linda, verdadeira, para vocês acompanharem a gente. E também o momento da família e a meditação, que não pode faltar no programa. A paz do Senhor, Lourival, tudo bem?
2: Pai do Senhor, como vai? Tudo bem? Pai do Senhor, ouvinte? Sim, é verdade, tudo isso que a Débora falou. E tudo para edificação das nossas vidas, tudo para que nós possamos crescer em todos os sentidos da vida. É o programa Mensagens Cantadas da gravadora MC Music, que há mais de 35 anos levando a palavra de Deus para o seu coração. E a gente já começa, como sempre, presenteando você, dando aí as boas-vindas a todos vocês que estão na audiência do nosso programa. Quem vem, Débora, presenteando os ouvintes?
1: Nós vamos ouvir agora um lançamento praticamente novo, né, da gravadora MC Music. Do CD Bálsamo, Léa Miranda canta esta bela mensagem musical.

0: Em ocasiões diferentes, dois homens estão diante de Deus, né? E um deles foi assim até mais sucinto, né? Senhor, te agradeço porque eu não sou avarento, eu não sou igual às outras pessoas, eu não sou desonesto, eu não sou imoral. E outro foi mais detalhado: o Senhor me recompensa porque eu sou honesto, ele me abençoa porque eu sou inocente. Eu tenho a vontade do Senhor e nunca cometi o pecado de abandonar o meu Deus. Eu tenho cumprido todas as suas leis, eu não tenho desobedecido seus mandamentos, o Senhor sabe que não cometi nenhuma falta e que tenho ficado longe de mal. Assim, ele me recompensa porque sou honesto e porque não sou culpado de nada. A primeira palavra é a palavra do fariseu, né? Você se lembra. A segunda, do salmista. E dá para levar a sério isso aí? Será que eles estavam falando a verdade? Será que foram pronunciamentos humildes no temor do Senhor? Pois é. De qualquer maneira, olha, a primeira palavra do fariseu, né, dá para desconfiar muito, principalmente porque ele viu um publicano ali perto e agradeceu a Deus por não ser igual a ele, se comparou, não sou como esse daí, né? Em segundo lugar, porque a história diz que ele voltou para casa de mãos vazias e outro voltou para casa em paz com Deus. Em terceiro, porque se trata de um fariseu que tinha o costume de lavar o copo só por fora e de parecer ser pessoa boa exteriormente, embora por dentro fosse uma pessoa cheia de mentiras, pecados, hipócrita, né? Até hoje, fariseu é sinônimo de hipócrita e fingido. Agora, quanto à questão do salmista, dá para levar a sério ou não dá? Pois é. O testemunho de Davi, sim, merece confiança, porque Davi é uma alma descoberta. É aquele que chora publicamente. Eu estou cansado de chorar, ele fala no Salmo 6. É aquele que menciona sua fragilidade também publicamente. Eu sou pobre e necessitado, no Salmo 40. É aquele que confessa publicamente os seus pecados. Resolvi confessar tudo a ti, e tu perdoaste todos os meus pecados. Se no Salmo 18, Davi, que é o que nós lemos, né? Falamos para vocês. Salmo 18, do versículo 20 até o versículo 24. Se no Salmo 18 ele coloca essas virtudes, no Salmo seguinte ele ora: quem pode ver os seus próprios erros? Purifica-me, Senhor, das faltas que cometo sem perceber. Livra-me também dos pecados que cometo por vontade própria. Não permita que eles me dominem. Está no Salmo 19. Outra coisa a favor de Davi é que ele chama Deus de sua testemunha. O Senhor sabe que não cometi nenhuma falta e que tenho ficado longe do mal. Ele sabe que não sou culpado de nada. Salmo 18. Agora, há uma crítica a fazer. Em seu entusiasmo pela santidade, Davi se esquece daquele desagradável e odioso ponto da sua vida, envolvendo aquele adultério e o assassinato de Urias, né? Ele não deveria ter escrito: não cometi nenhuma falta. O Salmo 18 diz isso, que ele fala. Nem também deveria ter escrito: tenho andado sempre nos teus caminhos e nunca me desviei deles, fala no Salmo 17. Ele poderia ter escrito, né, que não tinha cometido delito algum, a não ser o caso de Urias, como faz o primeiro livro dos Reis, capítulo 15, versículo 5. A rigor, melhor seria escrever a não ser o caso de Urias e o caso da contagem do povo, que ele também contou o povo, foi um excesso militar, né? E outros casos menores. Mas Davi tinha consciência do seu bom comportamento e também do seu mau comportamento, tanto que ele mesmo fala no Salmo 51, é só ler: conheço bem os meus erros. Quem conhece bem os muitos erros também não erra quando enumera os seus poucos acertos. Deu para entender? Quem conhece bem os seus erros não erra não quando também acerta e faz serem conhecidos os seus acertos.
1: É verdade, né? Isso é interessante, porque às vezes a gente olha mais a vida alheia, né? Mas a Bíblia diz: examine-se o homem a si mesmo, né? Então nós temos que examinar aonde nós estamos errando. Mais uma mensagem bonita, nós vamos ouvir agora Boas Novas. A Débora e a Leia cantam do CD Débora e Leia ao Vivo, volume 1, mensagem bonita para o seu coração.

0: Quem está falando é a irmã Marisa, aqui de Curitiba. Sou ouvinte do MC, já desde o início, desde que a irmã Débora fazia a escolinha através da rádio. Levei muitas vezes meus filhos ali na rádio para falar com a irmã Débora. Muitas coisas a gente tem aprendido. Dou glórias a Deus por esse programa e pela vida de vocês. Que Deus abençoe grandemente. Estou aqui em Curitiba todos os dias ligadinha. Fico braba. Se o telefone toca, alguém chega ou eu tenho que sair para alguma coisa muito urgente neste horário. Do contrário, eu tô aqui, ouvindo. Fiquem com Deus, os abençoe.
1: Aqui quem vos fala é o seu irmão em Cristo, Rony Lourenço, da cidade de Guaíba, no Rio Grande do Sul. Estou muito feliz, sempre ouço esse programa, quando posso, curto, né, bastante. Gosto muito de tudo que os irmãos apresentam para nós no programa. Então é sempre um programa muito abençoado pro nosso horário de meio-dia. Amém?
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3: A gente vem trazendo curiosidade bíblica e também conhecimento bíblico, né? Quem não leu já sobre as 10 tribos que a Bíblia fala, né? E quem eram essas 10 tribos que a Bíblia está falando aqui no Velho Testamento? As 10 tribos, elas formavam o Reino do Norte, ou então o Reino de Israel, né? E essas tribos, elas foram levadas por Tiglat-Pileser em cativeiro para a Síria e os países próximos do Mar Cáspio. É claro que existem muitas suposições sobre sua subsequente história, mas a teoria mais plausível, né, e aceitável, e não passa de teoria, é de que os israelitas das 10 tribos foram absorvidos pelos povos entre os quais passaram a viver. E acerca dessas modernas, vamos dizer, identificações, entre aspas, existe muita coisa a dizer a favor disso, né? Por outro lado, também pode ser que tanto os israelitas como os cativos de Judá e Benjamim se unissem no seu comum exílio ali na Babilônia e depois voltassem juntos como um só povo à Palestina. Então houve então realmente uma mistura de povos aí, né? Podemos dizer assim. E, em consequência, já das coisas publicadas pelos reis da Pérsia, podemos chegar a essa conclusão. E é certo que membros das 10 tribos também vieram juntamente com este povo à Palestina. Então, agora hoje a gente pode dizer assim, não identificar exatamente quem são e quem não são dessas tribos, porque houve uma mistura de raças, de povos, devido à mudança de lugares que eles faziam. E vocês podem ler tudo isso nas passagens bíblicas do Velho Testamento, se você pegar aí realmente uma concordância bíblica sobre as 10 tribos, você vai ver em vários livros do Velho Testamento coisas interessantes a respeito deles. Falamos um pouquinho sobre isso, sobre eles, né, aqui no Dicionário Bíblico.
4: Inclusive é interessante o ouvinte que gosta de coisas interessantes e curiosas, né? Dá uma verificada na questão das duas tribos, né? Tipo Judá e Benjamim. Que é importante a gente ver, né? Como Deus cumpre as coisas, né? Mesmo a gente vendo que Jesus nasceu da tribo de Judá, né? Então é interessante as 10 que desapareceram, a formação de grupos samaritanos, a rebelião de Roboão e Jeroboão. É muito interessante a história, né? E bem confirmada, até arqueologicamente falando. Muito bom estudar a palavra de Deus e estudar também os fatores históricos, porque afinal de contas ajudam muito na questão hermenêutica, né? Agora vamos a mais um hino.
3: Nós temos aqui do CD Uma Folha ao Vento, Elias canta Alguém Especial.

0: café. E eu trago para vocês, ouvintes, mais uma informação no nosso programa. Em 2025, Débora, os cristãos serão apenas 3% da população do Oriente Médio. Em 2010, eles eram 4,2%. E vem diminuindo, né? Vem diminuindo. Essa é uma denúncia feita por um centro de estudo do cristianismo global, né? E eles denunciaram que realmente está havendo uma diminuição, um extermínio, né? Há um século atrás, eram 13,6%. E esse declínio acelerado só é comparado com os números durante a expansão do islamismo no século 7 e 8. Atualmente, insiste o denunciante, né? O nome dele é Todd Johnson. Os cristãos estão sendo perseguidos não só pelo Estado Islâmico, que perdeu consideravelmente a força na região, mas por grupos que recebem apoio também dos Estados Unidos e da Europa, por serem moderados e que se apoiariam, que se oporiam ao extremismo. Ou seja, não é só não ser terrorista, não é? Não apoiar o extremismo não é o suficiente.
1: Você vê que a nossa oração tem que ser dobrada por essa região, né? Esse continente.
0: Pois é, e grupos americanos e europeus, Débora, só pelo simples fato de não serem extremistas e, portanto, ajudarem a combater o terrorismo, apoiam esses grupos que eles também são perseguidores da igreja, ou seja, estão recebendo subsídios, né? Em alguns casos até financeiros, e revertem parte desses subsídios para tentar estancar, eu diria, o crescimento cristão, que, aliás, já vem sendo estancado há 100 anos. Então é interessante, né? No norte da África, que é o destino de tantos jihadistas que fogem de ataques de coalizões dos países ocidentais, realmente existe uma onda muito grande de atentados e assassinatos de cristãos. Vale lembrar que no Egito está havendo uma verdadeira batalha contra os cristãos coptas, né? Então, Estados Unidos e Inglaterra estão contribuindo para fazer o extermínio, mesmo que seja involuntariamente, dos cristãos no meio islâmico, no Oriente Médio. E vale se lembrar também que eles já contribuíram bastante para acabar com os cristãos na Europa, né? De outra maneira, de outra forma, e os cristãos basicamente desapareceram na Europa. Eu sei que muita gente vai falar, não, mas já se viu, tem. Mas é só lembrar-se você que a Europa, juntamente com a América, já foram um grande celeiro evangelístico cristão para o mundo inteiro. E hoje, nós é que estamos indo para lá, para ver se conseguimos levantar alguma coisa. Igrejas são pubs, são centros de recreação, são salões de baile, são negócio de balada. E não adianta dizer que não é, porque é. Essa é a realidade. Acabaram com o cristianismo verdadeiro na Europa, estão tentando acabar com também os evangelizadores que estão no Oriente Médio.
1: Ser crente
0: é preciso prestar atenção, né?
1: De verdade ali é difícil, né?
0: E olha, Débora, não é aquilo que eu falei.
1: As pessoas acham que é difícil ser crente aqui com essa liberdade toda que temos. Você imagine nesses países ali desse continente, dessa região de muçulmanos, de
0: Oriente Médio, né?
1: De Oriente Médio em geral. Olha, ser crente
0: e
1: ali...
0: E alguns países da Ásia também, né?
1: Não é fácil. Eu creio que há muitos cultos em subsolos, né? Em porões, né? Crentes verdadeiros que são ali perseguidos mesmo, né?
0: Aí tem outros países que não chegam a ser necessariamente muçulmanos, mas temos a China, a Coreia do Norte, que são países também que combatem veementemente.
1: Exatamente.
0: a questão do cristianismo, né?
1: É verdade. Este hino, Abrace o Reino, dá título a este CD da intérprete Caterine Magalhães, e nós vamos ouvir agora.

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1: E nós vamos abrir espaço para os prefixos que identificam as emissoras que estão conosco. Já já voltamos.
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trabalha fazendo mel? É, e nenhuma delas é preguiçosa. Deus quer que sejamos como elas, esforçadas.

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1: É assim que adoro, do CD do mesmo título, cantando Débora Miranda.

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1: Vamos falar agora Momento da Família. Hoje o tema, o sagrado compromisso do casamento. Depois de alguns anos de casados, quantos casais ainda se lembram do que prometeram perante Deus e testemunhas no dia do casamento? Talvez alguns gostem de se lembrar da festa, da música tocada, até da pregação, mas poucos se lembram do conteúdo e do grande significado dos votos que fizeram. Por outro lado, aquilo que em geral esquecemos é o que uma vez vivido, o compromisso, pode trazer aquela proteção e satisfação que tanto sonhamos que o casamento nos traria. Olha, ouvintes, para viver e prover esta satisfação e proteção, nós precisamos entender alguns princípios que vou dizer agora. Compromisso é o propósito íntimo, pessoal, de cumprir a promessa, o voto matrimonial, a despeito de qualquer circunstância e a despeito das falhas do nosso cônjuge. E essa definição de compromisso reflete o compromisso que Deus tem com Israel, está em Oséias 2:20, e o compromisso que o Senhor Jesus tem com a igreja, em Efésios 5:28. Em outras palavras, fidelidade é uma das características, dos atributos

0: significativo. Por isso o casamento é algo que Deus planejou para que não se desfizesse. Agora faço uma pergunta. Você imaginaria a Trindade se desfazendo? O Pai, o Filho e o Espírito Santo se separando? Nosso cônjuge deve ser, deve ver, ouvir e experimentar que estamos comprometidos com ele, com a esposa, com o esposo. Pois isso traz estabilidade e segurança ao relacionamento, que é uma das características da Trindade de Deus. Desta forma, por causa do meu cônjuge, para oferecer a ele segurança, quando chegarem as pressões, circunstâncias difíceis, desilusões, eu devo focar mais em Deus do que nas pressões, circunstâncias ou dificuldades de meu cônjuge. E nós vamos falar ainda, continuar falando sobre o sagrado compromisso do casamento, porque muita gente acha que é um compromisso qualquer, mas ele é sagrado. Fizemos diante de Deus os nossos votos de fidelidade, compromisso ao nosso cônjuge, diante do Senhor. Falaremos isso numa próxima oportunidade, em continuação desse mesmo tema.
1: E nós vamos então para mais um hino no nosso programa, Oração no Santuário. Vamos ouvir Davi Leia, do CD que traz o mesmo título.

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1: É, ouvinte, eu não sei o que você pensa a respeito do planeta, né? A gente, quando eu digo planeta, eu digo ser humano, né? Não é necessariamente planeta, ser humano. Do mundo. Recentemente nós vimos pesquisas que indicam que a violência cresceu, né? Cresceu muito. Corrupção, dá até vergonha falar, né? Dá até vergonha falar, porque é muita corrupção. O que você acha, Débora? O mundo está pior agora ou antigamente era pior?
2: A cada dia está pior. Amanhã estará um pouquinho pior que hoje. Então. Exatamente.
1: E você, ouvinte, o que você acha? Você acha que o mundo está pior hoje ou era pior antigamente? Bom, por um lado, a ausência de um pano de fundo cristão e de avanços nos diz respeito, no que diz respeito, eu diria, a tanta coisa, né? Medicina, tecnologia, direitos. Depois encontra o mundo de outrora, né? Que parece que nós conseguimos alcançar para o ser humano uma condição melhor de vida, de leis, enfim. Por outro lado, hoje somos mais de 7 bilhões. Isso significa que se a humanidade é um câncer, o quadro já avançou para a metástase, né?
2: Já está pegando outros órgãos, né?
1: Na verdade, mais do que refletir sobre o mundo, eu quero aqui refletir sobre o homem, cuja constituição não mudou. E tampouco mudou a corrupção do seu coração. A verdade é que antes o homem era mau. O homem era... Não existiam leis, não existiam veículos de proteção. E se matava do alto da montaria. Mas hoje o homem é mau e mata de dentro do seu automóvel, do seu computador, do seu Facebook. Somos maus. E o espelho nos mostra isso ainda muito mais claramente que o noticiário. O Jornal The Times, numa certa ocasião, convidou vários escritores, pessoas proeminentes, intelectuais, pessoas brilhantes, não é? De um determinado tempo, para dar resposta à questão. A questão era: o que há de errado com o mundo? E um dos entrevistados deu uma resposta que realmente foi tremenda, né? Caros senhores, o que há de errado com o mundo sou eu. Sinceramente, J.K. Charleston. Tá vendo? Quando nós estamos alheios a Deus, tudo que nós tocamos apodrece, né? Pois os nossos corações são podres. Isso é uma realidade. E as palavras do profeta Isaías continuam verdadeiras. A terra está contaminada por causa dos seus moradores. Então veja você a resposta do Charleston. Sou eu. Mas há uma esperança. Tão bom ouvir Paulo dizendo, né? Não vos conformeis com este mundo, mas transformai-vos. Ele não está dizendo para nós transformarmos o mundo, mas nós nos transformarmos. Ele se refere a nós, indivíduos. Quantas pessoas lutam pela transformação do mundo, em campanhas, vamos mudar o mundo de amanhã será melhor, e vamos mudar o planeta. E tem até, Débora, aquele desenho, que não é um desenho, é um quebra-cabeça, que vai montando. Você acaba de montar o quebra-cabeça, está lá. Para você mudar o mundo, primeiro você tem que mudar, vire. Quando você vira, mudar você. Então estava certo esse escritor, o Charleston. É o Chesterton. Ele estava certo. O problema do mundo somos nós, o problema do mundo sou eu. A partir do momento que cada um de nós reconhecermos que o problema do mundo está em nós, o que vai acontecer?
2: O mundo vai mudar.
1: O mundo vai mudar, porque nós vamos nos transformar pela renovação do nosso entendimento. Quando nós assumimos esse compromisso de sermos transformados por Cristo, por meio da renovação da nossa mente, então nós poderemos então transformar o mundo. Caso contrário,
2: não haverá
1: não
2: mudança.
1: Vai haver nenhum tipo de mudança.
2: É porque a gente
1: tipo
2: sempre espera do próximo, né? É. Achando que sempre o próximo tem coisas a serem mudadas. E a gente, principalmente, começa a mudança por nós, né?
1: Exatamente.
2: É isso aí. Vamos ouvir mais uma mensagem musical?
1: Vamos.
2: O Servo Jó, álbum Novos Valores, volume 3, lançamento MC Music.

0: José Roberto e o Teófilo. Todos os dias eu estou ligado com o programa MC Mensagens Cantadas. Os irmãos estão de parabéns, né, por este programa, e aqui eu já agradeço a minha participação.
1: Meu nome é Zilanda. Quero dizer que gosto muito do programa IMC, tem edificado muito a minha vida e meu lar. Eu moro aqui em Santa Branca, São Paulo. A paz do Senhor a todos. Muito obrigada.

0: gente não pode esquecer, né, Lorival, da dica de saúde, né?
1: É, a dica de saúde
0: faz falta. Eu queria falar hoje de uma enfermidade muito silenciosa, que a cada dia eu estou vendo novos candidatos para essa doença. E muita gente, assim, assustada, né? Diabetes.
1: É verdade.
0: A primeira coisa que devemos fazer contra o diabetes é colocar o remédio da informação. Nós estávamos tendo uma pesquisa em 2011 que a maioria das pessoas diabéticas é sem cultura, a maioria é mulheres, e o diagnóstico é mais comum com pessoas com menor escolaridade e idosas. Então, e Fortaleza é a capital com mais diabéticos no Brasil. Então, o negócio é a informação, né? Porque ele é, o diabetes, um distúrbio geralmente silencioso. Sabia disso? Quem sabe você está já com diabetes e não sabe. Porque na maioria dos casos, os estragos do diabetes só serão sentidos anos depois de a doença ter já se instalado. 12 milhões de brasileiros são diabéticos e apenas metade dessa gente sabe disso. Por exemplo, no caso do tipo 2, que representa 90% das ocorrências, as membranas celulares resistem à entrada do açúcar e exigem uma maior produção de insulina. Aí que está o problema. O pâncreas se sobrecarrega e, após um tempo, entra em colapso. E o açúcar não é o único vilão da história. A gordura também está no banco dos réus. É que o excesso gorduroso vai parar no abdômen. Então surge aos poucos aquela famosa barriga, né? Que passa a produzir substâncias perigosas para quem se tornou ou corre o risco de se tornar refém desse estorvo. Até mesmo pessoas magras podem apresentar o problema do diabetes, só por serem sedentárias, não fazerem nenhum exercício. Então, gente, fique de olho nessa lista que eu vou dar para vocês agora. Olha, falta de atividade física. Você está dentro disso? Hipertensão, ou seja, pressão alta. Taxas de colesterol ou triglicérides alta. Ovário policístico, nas mulheres, claro. Obesidade e histórico familiar de alguém aí na sua família que teve diabetes ou tem. Se você se encaixou em algum desses itens, você está mais propenso a esta baita chateação que é o diabetes. Por isso é imprescindível consultar um médico para receber as orientações adequadas. Não espere para amanhã, gente. Faz o exame de sangue hoje para ver qual o nível de açúcar do seu organismo. E indivíduos acima de 45 anos, mesmo sem apresentar nenhum dos fatores que eu falei, devem fazer exames para medir a glicose, ou seja, o açúcar, pelo menos a cada 3 anos. Tem gente que está ouvindo a gente que nunca fez um exame de açúcar, de nível de açúcar. Então, qual que é a estratégia? É impedir que essa doença sorrateira e silenciosa se aproveite da sua desinformação para se alastrar em todo o seu corpo. Depois você já não está mais pré-diabético, você está diabético, aí o caminho de volta é impossível, tá certo? Nós podemos melhorar a qualidade da saúde do Brasil tendo a informação.
1: Muito bem, está aí para você então, não é? Todos vocês que precisam ter uma vida melhor, porque a vida de vocês está miserável, como eu gosto de dizer, procure se informar, procurem se tratar. E diabetes, você falou bem, é uma coisa que tanto diabetes como pressão alta e tal, é uma coisa silenciosa, né?
0: Eu, em uma época, eu estive tão tensa que minha pressão subiu demais. Eu tinha dor de cabeça todo dia, ia lá, tomava um Tilenol, analgésico, beleza. Mas aquela dor continuou, aquela pressão na nuca, quando eu fui ver, eu estava com pressão alta. Aí emagreci, agora não preciso de remédio para pressão alta. Baixei o peso, então o corpo fica tranquilo, saudável, o coração não fica sobrecarregado e é por aí. Temos que emagrecer.
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3: E nós vamos ouvir a Ângela Gonçalves, que vai cantar agora para nós do CD Promessa de Vitória, o hino Ao Que Vencer. Vamos ouvir esse hino, a gente já volta.

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1: Boa tarde, crianças! Boa tarde, criança de perto e de longe. A paz do Senhor Jesus vos saúda, a tia Débora Miranda. Está no ar mais um programa, é o nosso programa de Sessão da Criança. E aqui estamos para juntos nos alegrarmos e, acima de tudo, aprendermos. Hoje a gente vai aprender mais um pouquinho. A gente começa nosso programa, como todas as vezes, louvando a Deus, porque o nosso Deus é o único verdadeiro. Não há outro Deus a não ser esse Deus que nós servimos. Então, nós temos de adorá-lo, nós temos de louvá-lo. Vamos cantar agora? Vamos abrir o nosso coração, vamos ficar de pé, vamos aplaudir ao Senhor com este louvor. Cante conosco!

0: É, este hino vocês podem adquirir, é do CD Débora Kids Volume 1, que vocês encontram na Igreja Deus e Amor, aí de vossas cidades, tá certo? Nós vamos agora para o nosso momento muito especial do nosso programa, aquele momento mais importante, onde a gente aprende através da nossa história.
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0: Nossa, o que será isso, hein? Tá aí exposto na loja? Ah, que coisa mais estranha e curiosa. Será que é um brinquedo? Será que é roupa? Mas pra que serve esta coisa, hein? Sambo era o nome deste menino da nossa história. Sambo, S-A-M-B-O. E naquele dia, o garoto Sambo estava muito contente. Ele era o garoto africano. Ele iria completar 12 anos. E era a primeira vez que ele tinha ganhado dinheiro para poder ir sozinho até a loja para comprar para ele o que ele quisesse. Ah, o garoto Sambo havia sonhado muito com esse dia. Sim, o dia em que ele pudesse ganhar o seu próprio dinheiro. Ele pensava... pensava... e não sabia que presente comprar para ele mesmo, é claro, com aquele dinheiro que ele havia ganhado. Ah, quem sabe eu compro um livro... Não, mas ainda eu não sei ler, né? E aqui na tribo onde eu moro, essa tribo nativa aqui da África, é muito difícil aparecer uma professora. Eu não sei ler ainda, eu tenho quase 12 anos, então livro não dá para comprar um livro porque eu não sei ler. Ah, então se eu comprasse um brinquedo... Aquele brinquedo que eu tinha visto na casa do meu amigo. Não, também não. Sambo havia ganhado um bom dinheiro e queria comprar algo muito especial e que pudesse guardar como lembrança daquele dia tão especial e tão feliz que era o dia do seu aniversário, quando ele tinha completado 11 anos. Então ele pensou assim, eu vou então na aldeia mais próxima, porque lá tem algumas lojinhas, algumas casas de comércio, e vou lá ver realmente o que eu quero comprar para mim, uma coisa que mesmo eu crescendo, eu posso guardar como lembrança do meu aniversário de 11 anos. E assim... Sambo foi se aproximando daquela aldeia. Era uma aldeia muito festiva, onde as pessoas estavam com o maior número de pessoas, porque esta aldeia tinha lojas, tinha restaurantes, aliás, casas de comida, porque eram simples, não eram aqueles restaurantes como nós vemos aqui no nosso país ou nos países que realmente têm uma cultura como a nossa. Mas ele foi chegando na aldeia e vendo aquele burburinho, muita gente conversando, lojas abertas, música tocando.

0: começou a percorrer aquela aldeia do comércio para ver se ele encontrava alguma coisa interessante para que ele pudesse comprar. Mas tinha que ser algo muito útil, que ele usasse e realmente valesse a pena a compra daquela coisa. E ele começou a caminhar. Caminha aqui, entra numa loja ali. De repente, Sambo parou. O que que seria aquilo, hein? Estava exposto na loja. Mas para ele era uma coisa muito estranha, porque ele nunca tinha visto isso antes. Será que isso é um brinquedo? Uma roupa? Mas para que serve esse negócio estranho que está na vitrine dessa loja? Mas que é bonito, é. Que legal, que interessante. Eu vou entrar e perguntar. O que é esse negócio estranho que eu nunca vi na minha vida? Boa tarde, senhor.
1: Boa tarde, pois não? O que você deseja, garoto?
0: Eu queria saber... O que é aquele negócio estranho lá na vitrine? Eu queria saber o que é aquilo.
1: O quê? Me mostre o que você está dizendo.
0: Então Sambo apontou e disse... Aquele negócio preto com uma ponta brilhante.
1: Ah, aquilo lá é guarda-chuva.
0: Guarda o quê?
1: Guarda-chuva.
0: Guarda-chuva? Quer dizer que eu vou comprar isso para guardar a chuva dentro desse negócio?
2: O homem da loja riu.
1: Não, rapazinho. Você compra isso... Para isso, guardar você da chuva.
0: Ah, eu vou comprar isso para guardar-me da chuva. Puxa, pensou Sambo. Quer dizer que comprando isso, poderei andar na chuva sem me molhar? Ah, era muito bom pensar assim, não é, Sambo? Pois quando chovesse... As crianças da tribo teriam que ficar nas ocas e não seriam molhadas, era isso? Sambo ficou maravilhado.
3: Ah, então, por favor, eu quero comprar esse guarda... como que é mesmo o nome?
1: Guarda-chuva.
3: Ah, guarda-chuva. É, sabe que eu nunca ouvi falar desse negócio, mas eu vou levar porque eu achei interessante. Que agora, a partir de hoje, eu e as crianças da tribo não precisaremos ficar nas ocas porque teremos o guarda-chuva, não é?
1: Sim, guarda-chuva. Então o garotinho quer levar, né?
3: Sim, pode embrulhar pra mim que eu vou levar então esse guarda-chuva. Vai ser um sucesso na tribo. Pois ninguém conhece esse negócio de tal de guarda-chuva.
0: E assim Sambo pegou aquele presente, comprou, mandou embrulhar e foi caminhando de volta para a sua aldeia, para a sua casa. E pensando assim. Será que eu vou finalmente usar o meu presente? Olhou para o céu, viu várias nuvens escuras.
3: Opa! Opa! Antes de chegar em casa, então poderei usá-lo, porque daqui a pouquinho vai chover.
0: Sambo ficou felicíssimo, muito feliz. E não demorou muito tempo.
3: Olha só! As gotas de chuva! Ah, eu estava esperando esses pingos de chuva! Agora já está chovendo forte!
0: Então Sambo começou a sorrir de contentamento e dizer... Pode chover, que agora eu não me molho! Pode chover à vontade.
3: verdade que o meu companheiro vai me proteger da chuva. Eba! Sambo começou a caminhar mais rápido, ia ficando molhado pela chuva. Mas, peraí, eu tô ficando todo molhado. O homem da loja mentiu pra mim. Ele desagradou a Deus, porque mentira desagrada a Deus e mancha o nosso coração. O coração dele tá todo manchado, porque ele mentiu pra mim. Puxa vida, eu comprei o guarda, o tal de guarda, guarda-chuva, e eu tô me molhando. Como que é isso?
0: Algumas pessoas passavam pelo garoto Sambo e riam. E Sambo então pensou:
3: será que é assim que se usa? Não, eu acho que deve ser de outro jeito. Puxa, como eu sou burro.
0: Crianças, vocês sabem como o Sambo estava usando o guarda-chuva? Ele pegou o guarda-chuva fechado e pôs sobre a cabeça. Então vocês podem entender como estava, não é? Estava molhando todo o corpo, toda a roupa de Sambo, mas a cabeça estava seca porque o guarda-chuva estava fechado e ele conseguiu somente cobrir os seus cabelos e a sua cabeça com aquele guarda-chuva fechado. Não somente as pessoas riram de si, mas ele mesmo riu de si mesmo. É? Estava usando o guarda-chuva de maneira errada. Mas agora, então, ele descobriu como realmente usar o guarda-chuva. O guarda-chuva teria de ser usado aberto, é claro! Então, naquele momento, Sambo levantou o guarda-chuva acima de sua cabeça. E agora sim, ele acertou. Tinha de abrir o guarda-chuva. Vocês acham que agora ele acertou? Claro que não. Continuava errado. Sabem por quê? Imaginem só. Ter uma coisa tão boa e útil e não saber usar. E Sambo foi ficando impaciente. Mas que coisa! E meu Deus, eu tô todo molhado, eu não tô sabendo usar. E além de se molhar, ainda riu mais dele. Já ia voltar para a loja. Não, vou ter que voltar para a loja e devolver esse negócio que não está funcionando. Vou brigar com o dono. E de repente, quando uma bondosa senhora o chamou e lhe disse:
3: ei, garoto. Não é assim que se usa um guarda-chuva. Deixe-me mostrar para você a maneira correta de usar um guarda-chuva.
0: E aquela velha senhora, pegando o guarda-chuva da mão de Sambo, abriu corretamente.
3: Que susto, senhora! Desculpa, é que eu nunca usei um guarda-chuva antes. Então tem que apertar esse botão?
0: Sim, senhor. É assim, garoto, tem que apertar
3: o botão pro guarda-chuva abrir. Desculpa, é que eu tô tão sem graça, senhora, que... Ai, já se viu. Eu não sabia usar um guarda-chuva. Eu poderia ter pedido para o vendedor me ensinar a usar isso. Mas é que eu também nem sabia que era tão difícil abrir um guarda-chuva. Mas muito obrigada, senhora. Muito obrigada mesmo de você me ensinar como usar de verdade um guarda-chuva.
0: Agora sim, não é, crianças? Não caía uma gota sequer na cabeça de Sambo. E Sambo seguiu o seu caminho para casa, cantarolando.
3: feliz, mas também envergonhado por ter sido tão bobinho, não é?

0: Ele estava muito feliz, pois tinha aprendido como usar de verdade o guarda-chuva. Agora eu pergunto para você, criança, alguma vez já aconteceu algo parecido com você? Você tinha algo que era muito útil, mas não sabia usar? Vocês sabiam que muitas vezes algumas crianças e também alguns adultos agem do mesmo modo que o garoto Sambo? Essas pessoas têm algo muito mais útil que um guarda-chuva e não sabem usar. Mas tia Débora, o que é isso então? Você mesmo pode ter e não estar sabendo usar. Mas tia Débora, do que você está falando? Eu estou falando de um livro muito interessante, o mais importante de toda a Terra. Eu estou falando da Bíblia Sagrada, a Palavra de Deus. Ela é a coisa mais útil que podemos ter. É um verdadeiro tesouro e nós seremos muito bobos se não sabermos usá-la corretamente. E você sabe como alguém não usa a Palavra de Deus? Ah, explico para vocês. Primeiro, deixando de lê-la. Ah! É isso mesmo, tia Débora. Eu tenho a Bíblia Sagrada guardada na prateleira da minha sala ou no meu quarto e nunca abro ela para ler um versículo sequer. Ah, tá vendo que você está fazendo como o Sambo? Tem algo útil e não sabe usá-lo? Ah, crianças, é na Bíblia Sagrada que nós encontramos tudo que nós precisamos. Encontramos o caminho em que devemos andar. Deus, através da Bíblia Sagrada, mostra-nos ali que Jesus, morrendo na cruz e ressuscitando, nos oferece a salvação. Se nós não lemos a Bíblia, não podemos nos lembrar do que ela diz. E, em segundo lugar, não usamos a Palavra de Deus quando não colocamos em prática o que aprendemos.
1: Eu não vou fazer isso, não!
0: Quantas crianças falam isso quando a professora da escola bíblica ou até mesmo a sua mãe ou seu pai leem a Palavra de Deus e trazem a lição? Hoje nós aprendemos através da história de Sambo que nós devemos usar a Palavra de Deus em nosso favor e utilizá-la de maneira correta e não deixá-la fechada, guardada na prateleira da nossa casa. Se você tem ouvido a Palavra de Deus, mas continua mentindo, falando palavrão, desobedecendo seus pais, brigando e fazendo tantas outras coisas, você não está usando a Palavra de Deus corretamente. Está desperdiçando o tesouro tão útil que você tem. A Palavra de Deus é a verdade e pode fazer de você uma pessoa feliz, uma criança contente, mas você precisa tê-la em sua vida e fazer o que ela manda. Deus quer que você obedeça a Palavra de Deus. Você quer fazer isso agora mesmo? Então peça ao Senhor Jesus que o ajude a ler e praticar todos os dias o que a Palavra de Deus está dizendo. Você tem a Bíblia Sagrada na sua casa? Não! Peça para a mamãe comprar uma para você, na linguagem que você vai entendê-la. E com certeza você vai amar o que Deus tem a dizer através da sua palavra. Leia a Palavra de Deus todos os dias. Peça para sua mãe, se você não sabe ler ainda, que leia para você pelo menos um versículo diariamente. Quando você acordar e antes de você fazer a sua higiene, leia um versículo apenas. Você vai ver como a Bíblia Sagrada tem um tesouro imensurável que não dá para medir. E siga ela, siga o que está sendo escrito, o que você está lendo. tá certo? Assim, com certeza, você será uma criança muito bem-sucedida, muito feliz e abençoada. Em nome de Jesus,

0: Deba. Eu tô Teiba Fernanda, de Santa Catarina. Eu tenho 5 aninhos e eu tô ouvindo Sessão da Criança, tua tia Beba. Te amo. Beijo.
1: Oi, tia Débora. Eu sou Cláudio Sérgio, eu tenho 9 aninhos e eu tô ligadinho no programa de Sessão da Criança.
2: Ei, crianças, vejam que muitas estão mandando o seu recadinho. Você já mandou a sua mensagem de voz? Mande agora. O que você achou dessa história do Sambo? Você gostou da história de Sambo? Então mande a sua mensagem sobre a história. Diga, tia Débora, eu gostei muito da história de Sambo e o que eu mais gostei nesta história foi... E mande para nós neste número 11 98292-3392. Peço para sua mãe ligar aí para você o WhatsApp e você manda para nós a sua mensagem sobre a história de hoje, sobre o programa de hoje, tá certo?
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Esperei com paciência no Senhor, e Ele se inclinou para mim e ouviu o meu clamor. Tirou-me de um lago horrível, de um charco de lodo, pôs os meus pés sobre uma rocha, firmou os meus passos e pôs um novo cântico na minha boca. Um hino ao nosso Deus. Muitos o verão e temerão e confiarão no Senhor. Bem-aventurado o homem que põe no Senhor a sua confiança e que não respeita os soberbos e os que se desviam para as mentiras. Muitas são, ó Senhor, meu Deus, as maravilhas que tens operado para conosco, e os teus pensamentos não se podem contar diante de ti. Se eu os quiser anunciar e deles falar, são mais do que se podem contar. Salmos 40. 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

0: ouvintes, aceite a paz de nosso Senhor e Salvador Jesus Cristo. Deus abençoe a vida de todos vocês que estão aí ligadinhos no programa Voz da Libertação. Este programa, você sabe, tem como órgão oficial da Igreja Pentecostal Deus e Amor, que tem o seu fundador, o nosso saudoso missionário Davi Miranda. Na presidência, na direção geral, está a cargo da serva de Deus, a nossa irmã Ereni Miranda. O Templo da Glória de Deus está localizado na Avenida do Estado, 4568, Liberdade, São Paulo, capital. E a nossa sede estadual das Igrejas Deus e Amor, aqui no Rio de Janeiro, está localizada na Rua Senador Pompeu, no número 27. Lembrando que temos cultos aqui diariamente, no horário das 7, 9, 11, 13 às 15 e também no horário das 19 horas.
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0: Já quero até agradecer vocês por permitir a nossa voz chegar dentro do seu lar. Eu não tenho dúvida, ouvinte, que onde chega esta programação, chega a bênção de Deus também na sua vida. Não desligue o seu rádio, porque daqui a pouco eu estarei orando por você e orando pela sua família. Música.

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0: todos os dias da tua vida, como fui com Moisés, assim serei contigo, não te deixarei, nem te desampararei. Oh, glória a Deus. Deus não vai te abandonar. Aleluia. Assim como eu fui com o meu servo Moisés, assim serei contigo. Deus está falando nesta manhã que Ele é contigo. Deus está falando nesta manhã que Ele não vai te deixar. Deus está falando nesta manhã, Ele não vai te abandonar. Se você crê nisso, levanta a sua mão bem alto e abra bem a sua boca e dá um glória bem alto para Jesus Cristo. Labrando que a peca lábe a súria, chamando que a terra lá e a sé. Deus está falando contigo, meu irmão. Josué, ele teve dificuldade, porque, amado, por muitas vezes nós não achamos nos capacitados para certas coisas que o Senhor coloca em nossas mãos. Por muitas vezes, amado e querido irmão, nós não achamos capaz de estar aqui até mesmo pregando a palavra. Por muitas vezes nós não achamos capaz de louvar o Senhor diante de multidão. Por muitas vezes nós não achamos capaz de orar e Deus curar. Mas, amado e querido irmão, quando Deus chama, é Ele que nos capacita. Quando Deus chama, é Ele que nos levanta, é Ele que nos dá vitória. Quando Deus chama, Ele vai na nossa frente. Quando Deus chama, Ele cura as enfermidades na nossa oração. Quando Deus chama, Ele nos dá a palavra para que nós possamos pregar e pessoa receber a vitória pelo poder do sangue de Jesus Cristo. Aplauda mais uma vez ao Senhor.
1: Amém. Consolador.
2: Eu tenho certeza. Deus vai falar com você nesta madrugada. Deus tem uma palavra, ouvinte, para o seu coração. Não fica de fora. Além da palavra, nós teremos adoração. Uma madrugada de avivamento, que até no momento que a igreja está adorando, cada grupo apresentando o seu louvor, o Espírito Santo, ele traz avivamento para a igreja.

muita adoração nesta madrugada. Nós já podemos sentir neste momento o mover do Espírito Santo neste dia 25. E nós estaremos também naquele momento de Pentecoste, pessoas fracas sendo fortalecidas, pessoas caídas sendo levantadas, mortas espirituais sendo ressuscitadas. O Espírito Santo vai realizar um grande rebuliço nesta madrugada. É o momento da oração, a oração de Pentecoste.

de poder, madrugada de unção, o Espírito Santo quer renovar a sua vida. Não fique de fora. 25 de setembro, a partir das 23 horas, Rua Senador Pompeu, número 27, aqui no centro do Rio de Janeiro.

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1: Quem oferece o pior sempre se incomoda com quem oferece o melhor. Já viu isso acontecer? Quem oferece o pior sempre vai se incomodar com aquele que está oferecendo o melhor. Não, não pode ser ele. Tem que ser eu. Aquela cadeira era para mim. Aquela vaga era para mim. Aquele microfone era para mim. Porque tem gente que parece que o Espírito Santo só está no microfone. Parece que o Espírito Santo só está aqui na tribuna. Parece que o Espírito Santo só está na credencial. Parece que o Espírito Santo só está quando a gente tem uma posição na igreja. Ei, ei, ei, ei, ei. Começa a se incomodar. Eu venho dizer uma coisa para o Rio de Janeiro. No reino de Deus não existe

vou dizer, o último Adão, não é o segundo Adão. Jesus é o último Adão. Ele venceu aonde o primeiro caiu. No Éden, Satanás venceu através do alimento. Em Mateus capítulo de número 4, ele tenta repetir a mesma estratégia. No Éden, ele oferece um fruto para o casal, para a mulher. Ele vai pegar o homem pela boca. Ele vai pegar a mulher pela boca. A vontade de saciar, a vontade de experimentar o fruto. No, em Mateus capítulo de número 4, ele tenta repetir a mesma estratégia, a forma, o pão, a necessidade física. Mas Jesus responde, olha o último Adão respondendo. No Éden o homem cai, no último, o último Adão vai vencer. Mateus de número 4 e verso 4, ele vai responder, quando o bicho chega para ele e diz, se és o filho de Deus, me dá uma prova, eu quero saber se é tu mesmo, transforma essa as pedras em pães. Ele disse, não, ei, nem só de pão viverás o homem, nem só de pão viverás o

0: A palavra será transmitida na sua essência. Olha que coisa tremenda. O próprio Deus afirma isso. A palavra não sairá da boca de Deus para penetrar em um coração e ela voltará vazia. Olha, ouvintes, ela vai sair e vai surtir o efeito desejado. Se é palavra de cura, haverá curas. Se é palavra de restituição, haverá restituição. Se é palavra de libertação, ela vai surtir o efeito. Haverá libertação na sua vida. Você não pode ficar de fora neste domingo. Ele vai estar orando por revelação, realizando aquela oração também de libertação, de milagre. Eu tenho certeza, a glória de Deus vai nos envolver neste domingo. E você pode ter certeza, as pessoas que têm participado desta campanha têm testemunhado, ouvintes, os milagres. Eu quero agora acompanhar com vocês testemunhos, pessoas testemunhando o poder de Deus.
1: Mas o milagre já aconteceu. Quem crê na palavra de Jesus?
2: Coisa linda, pastor Wilson Siqueira, irmãos presentes, ouvinte de casa, está aqui uma senhora que estava com um problema no seio, e é uma das reveladas, e apalpou procurando o problema e desapareceu para a glória de Deus.
3: A paz do Senhor Jesus Cristo.
4: A paz, minha irmã, o que aconteceu aí?
3: Me aliviou muito, eu estava com as dores, né, no seio esquerdo.
4: Faz tempo isso?
3: Faz quase um ano.
4: Um ano já? Jesus, e aí o que aconteceu aqui agora?
3: Ai, estou bem, estou me sentindo bem, graças a Deus.
4: Sumiu
3: graças
4: as dores?
3: Senhor Jesus Cristo.
4: E doía direto, minha irmã?
3: Não, não era direto, mas tinha hora que dava muitas dores.
2: É conforme a revelação que o senhor falou, fisgadas, pontadas, ela sentia todos esses sintomas e ela sentiu o toque de Jesus quando o Senhor entregou a revelação para a glória de Deus.
4: Recebe a cura de Deus, minha irmã. Nunca mais isso vai acontecer na vida da senhora.
3: Glória a Deus.
4: A irmã crê na palavra de Jesus?
3: Creio.
4: Então quem te curou aqui agora?
3: Jesus Cristo.
4: Quem?
3: Jesus Cristo.
4: Jesus Cristo.
3: Eu creio.

Que tremendo, que tremendo. É isso que Deus vai fazer e muito mais na sua vida. Você não pode ficar de fora. Neste domingo, 27 de setembro, a partir das 9 da manhã, Rua Senador Pompeu, número 27, aqui no centro do Rio de Janeiro.

Quando passares pelas águas, estarei contigo, e quando pelos rios, eles não te submergirão. Quando passares pelo fogo, ele não te queimará, nem a chama arderá em ti. 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

0: A paz do Senhor Jesus, amados e diletos ouvintes do programa Voz da Libertação, neste momento no Rio de Janeiro, são 14 horas com 36 minutinhos. Eu sou sua irmã em Cristo, Previdos Ribeiro. É maravilha de Deus, quarta-feira de prosperidade de Deus. É o seu programa Voz da Libertação, este programa que é um hora informativo da Igreja Pentecostal Deus e Amor, que tem a liderança geral da nossa irmã, Irene Miranda. A nossa sede mundial se encontra na Avenida do Estado, 4568, capital paulista. Aqui no Rio de Janeiro se encontra na rua Senador Pompeu, no número 27, na responsabilidade do nosso irmão, pastor Antônio dos Santos. Modulando os botões sonoros, ele mesmo, nosso irmão, pastor Denis, que Deus abençoe na paz do Senhor e Salvador Jesus Cristo. E está conosco aqui o nosso irmão, pastor Abraão, atual dirigente da nossa Igreja Pentecostal Deus e Amor, ali da Ilha do Governador. A paz do Senhor Jesus, presbítero Abraão.
1: A paz de nosso Senhor Jesus Cristo, presbítero José Ribeiro, e a paz do Senhor Jesus a todos os nossos irmãos ouvintes.
0: Maravilha, pastor Abraão, foi algo tremendo nesta manhã, manhã de quarta-feira, manhã de prosperidade de Deus. Pela manhã, às 7 da manhã, o nosso irmão pastor Adão Guilherme esteve aí pregando a palavra de Deus, foi algo tremendo que Deus fez. E logo depois, aí às 9 horas da manhã, aquele culto maravilhoso, quando Deus aí usou o nosso irmão pastor Antônio, trazendo a palavra maravilhosa do coração de Deus para todos que estavam ali presentes. O povo foi impactado com esta palavra, uma palavra, olha, totalmente na direção de Deus, coisa tremenda que Deus fez, pessoas ali, eu pude contemplar, Prevido Abraão, o irmão, acho que o irmão não estava ainda, o irmão não chegou a presenciar, tinha um rapaz, ele chegou, ficou na frente do púlpito, assim, olha, todo momento da mensagem, rapaz, quando o pastor fez o apelo, ele foi o primeiro a levantar as mãos, entendeu, para poder aceitar Jesus, coisa tremenda, rapaz. Como é importante a palavra do Senhor, né, presbítero Abraão?
1: É verdade, presbítero José Ribeiro, e a gente vê, né, a ação do Espírito Santo por intermédio da sua palavra. Nós vemos que o Espírito Santo de Deus, ele toca aos corações das almas, né, que estão ali ouvindo a mensagem do Evangelho, e é o próprio Espírito de Deus que convence, né, testificando aquilo que está nas Escrituras Sagradas, que o Espírito Santo é o responsável por convencer o homem do pecado, do juízo e da justiça. E nós vemos com isto, presbítero José Ribeiro e ouvintes, a importância, né, de nós estarmos pregando estritamente a palavra de Deus, né? Nós temos visto como o Espírito Santo de Deus tem usado pastor Antônio dos Santos nas mensagens temáticas, textuais, expositivas, e nós estamos vendo, né, o reflexo disso na salvação das almas, o poder que o Espírito Santo tem derramado, convencendo, né, aqueles que precisam entregar a vida para Cristo Jesus. Não é isso, presbítero José Ribeiro?
0: É verdade, presbítero Abraão. Olha, é algo muito lindo, né? A palavra de Deus aí sendo, né, aí ministrada, e na total, né, dispensação de Deus, coisa linda, tremenda, né? Na exatidão da palavra, como Deus, ele fala aos corações. É um algo assim que a gente vê, porque ali não teve, por exemplo, assim, olha, não, vamos lá, para você poder... Não, a palavra de Deus tocou, e a pessoa quando foi falar... Isso é algo tremendo, isso é algo que, né, a gente vê, ainda hoje, Deus, ele tem uma palavra para os corações que está necessitado, porque Deus, ele é o pastor das suas ovelhas, e ele quer cuidar de todos aqueles que têm sede da sua palavra. Então, vem estar conosco, você não pode vir nesses dois cultos que aconteceu agora também, às 11 também, já das 13 está em andamento, vai ter às 15 e às 19 horas. Você é o nosso convidado muito especial para estar conosco, com certeza Deus vai estar falando ao teu coração. E nós vamos aí ouvir, né, um trecho aí, Deus usando o nosso irmão pastor Antônio, para que você possa aí ter aí a noção do que Deus, né, um pouquinho que Deus fez.
2: Você pode administrar, você pode contratar, mas não

0: reconhecer: existe uma parte que Deus colocou nas minhas mãos e existe outra parte que somente pode permanecer nas mãos de Deus. Irmãos, fé não é deixar de vigiar o muro, fé é vigiar o muro sabendo que acima da sentinela, acima daquele que vigia, existe um Deus que não dorme, existe um Deus que guarda dia, noite, madrugada. Levanta a mão bem alta e vai aplaudindo. Acima da sentinela tem um Deus que não dorme.
1: É maravilha de Deus, presbítero Abraão. Olha o que Deus fez nesta manhã. Estamos até agora, né, impactados com esta palavra que o Senhor dirigiu aos nossos corações. Pessoas aí saíram alegres na presença de Deus, que Deus ali impactou vidas que estavam necessitadas desta palavra. Então você, meu irmão, minha irmã, que está nos acompanhando ainda em casa, quem sabe no seu trabalho, é o nosso convidado para estar conosco. Tem dois horários para você estar conosco ainda, às 15 e às 19 horas. Deus vai estar falando ao teu coração com toda certeza. Nós vamos agora acompanhar o que marca essa programação, que é aí as maravilhas que Deus opera, né? Coisas tremendas que Deus faz para a glória e honra do santo nome do Senhor.

0: Pastor Antônio Santos, é, irmãos presentes, ouvinte de casa, aqui está nossa irmã, no dia da tomada de posse, ela recebeu uma grande vitória e tomou posse da sua aposentadoria.
1: Irmã, qual é o seu nome?
2: Lúcia.
1: Irmã Lúcia, é de onde?
2: Santo Cristo que eu moro.
1: Quer dizer que na campanha da prosperidade, na tomada de posse, a irmã tomou posse.
2: Tomei sim, porque foi um auxílio que eu já estava há mais de 3 anos, não acreditava, pelos olhos humanos, eu não ia ter esse direito.
1: 3 anos?
2: É, estava a luta lá de advogado, até botei na mão de advogado particular. E agora foi dia 18, me chamaram, fui lá, recebi, até com atraso, e até dei meu dízimo já de R$1.000 aqui e vou continuar sendo aposentada.
1: Tá aposentada.
2: Aposentada.
1: Estava aí há mais de 3 anos lutando.
2: Há mais de 3 anos.
1: Entrou na campanha da prosperidade, está aposentada.
2: Estou em nome de Jesus Cristo.
1: As portas se abriram.
2: Sim, com a graça de Deus.
1: Dai glória a Deus com ela, está aposentada. Glorifiquem a Deus.
3: Que maravilha, presbítero Abraão, olha aí o que Deus está fazendo na Igreja Pentecostal Deus de Amor. Os irmãos que estão acompanhando aí este momento, ó, são nossos convidados para estar conosco, porque Deus tem algo tremendo a fazer na vida dessa pessoa que está necessitada. Quantas pessoas agora que estão nos acompanhando, quem sabe está aí sem saber o que fazer. Muitas vezes a pessoa está procurando uma porta, né? E não encontra essa porta. Você vem aqui, com certeza, o nosso Deus, Jesus, ele garante essa bênção, garante essa vitória. Estamos nessa campanha, a campanha de portas abertas, e hoje com o subtema, né, a tomada de posse. Você não pode ficar indiferente, venha receber a tua bênção, a tua vitória, porque Deus, ele quer te abençoar com toda certeza, né, senhor presbítero Abraão?
4: É verdade, amados irmãos ouvintes, vocês que puderam acompanhar aí este trecho, tanto da mensagem, como também das maravilhas que o Espírito Santo de Deus tem feito aqui na Igreja Pentecostal Deus e Amor. E com certeza, ao ouvir estes trechos, o teu coração ficou impactado pelo poder do Espírito Santo, mas quem sabe você acabou pensando, né? Poxa, perdi o culto, perdi o horário, não tem mais condições de eu acompanhar pessoalmente essas maravilhas que o Senhor tem feito. Mas eu quero te dizer que ainda dá tempo de você estar aqui conosco. Você que talvez não pôde estar aqui nos horários da parte da manhã, você pode estar aqui ainda às 15 e às 19 para receber das mãos do Senhor a grande bênção e a grande vitória. Não permita que o desespero tome conta do seu coração, da sua mente, não. Dê agora um passo de fé, se comprometendo em estar aqui na Igreja Pentecostal Deus e Amor, porque eu tenho certeza que você, ao passar por essa porta, eu tenho a convicção plena que o Espírito Santo de Deus, ele vai mudar a tua história, vai mudar aí o teu cativeiro. O endereço da bênção é muito fácil, é Rua Senador Pompeu, número 27, aqui mesmo no coração do estado do Rio de Janeiro.
3: Maravilha de Deus, não perca, vem estar conosco. Às 15 horas nós vamos estar ali ministrando a palavra do Senhor Deus. Com toda certeza Deus vai estar falando no nosso coração. E às 19 horas, nosso irmão pastor Apolo, pastor Apolo que estava aí, né, numa cruzada evangelística e chegou agora, chegou com toda a fé. Deus está usando de uma maneira tremenda, então venha receber a bênção de Deus logo mais às 19 horas. Nós vamos agora acompanhar Deus usando o nosso irmão pastor Apolo.
5: Todos os trabalhos feitos na vida dessa jovem, até o dia de hoje, Jesus vai trazer tudo aqui agora, quer ver? Jesus vai trazer, vai, claro que vai. Vai ou não vai, igreja? Levanta a mão para cá. Jesus traz toda a legião aqui, meu Pai. Em nome de Jesus, meu Deus. Meu Deus, eu te peço, meu Pai, agora. Em nome do teu filho Jesus. Meu Deus, a partir de hoje, faz uma limpeza na vida dela. Aonde tiver legião, meu Pai, traz todos aqui amarrado agora. Isso. Amarrado agora. Segura, segura. Grita, queima ele, queima ele, queima ele. Fala aqui o teu nome, espírito maligno. Fala aqui o teu nome. Hã? Fala aqui o teu nome, já. Rápido.
6: Chucaveira.
5: Queima, chucaveira, Jesus? Diabo, há quanto tempo você estava na vida dessa jovem? Você estava, porque hoje você não fica mais. Quanto tempo? Fala aqui agora.
6: Desde criança.
5: Desde criança. Olha só, desde criança, o diabo... Imagine desde criança, minha irmã. Desde criança que ela não tem paz. Desde criança que ela não tem alegria. A gente fala, o diabo até ri, tá vendo? Que ele tem prazer no sofrimento. Ele tem prazer na tristeza. Por isso que você tem que deixar o mundo e aceitar Jesus como seu salvador, viu, meu irmão? Enquanto você não aceitar Jesus como teu salvador, você tem um espírito desse agindo na sua vida. Verdade seja dita. Mas quando você entrega a sua vida para Jesus, a Bíblia diz que o mal não te toca. O mal não te toca. Levanta a mão para cá. Você vai sair da vida dela agora. Escutou, Legião? Escutou, Legião? Levanta a mão para cá e grita, queima ele. Ele tá rindo, mas agora ele vai ser queimado agora. Levanta a mão e grita, queima ele, Jesus. Grita, queima ele, grita, queima ele, grita, queima ele. Grita, queima ele, queima ele, queima ele. Queima ele, queima ele. Em nome de Jesus Cristo. Em nome, vai ter que confessar a derrota aqui. Fala, eu tô derrotado.
6: Derrotado.
5: Fala mais alto.
6: Derrotado.
5: Da glória a Deus, igreja. Levanta a mão para cá que ele foi derrotado. Diga comigo, todo mal, toda obra maligna, toda obra do inferno, sai em nome de Jesus.

0: que maravilha, que bença tremenda. Olha só, amado ouvinte, você não pode perder, vem estar conosco. Deus tem bença para você logo mais, às 19 horas. Pastor Apolo já preparado na presença de Deus, tem uma palavra do coração de Deus para o teu coração. Com certeza você vai estar recebendo a bênção do Senhor, nosso Deus, que Deus é o maior interessado em abençoar. Deus não tem o prazer que o povo venha e não receba a bênção do Senhor, nosso Deus, o presbítero Abraão.
1: Com certeza, o Espírito Santo de Deus é o maior interessado em liberar na sua vida a bênção, a solução que você tanto necessita. Mas é necessário que você tome uma atitude. É necessário que você tome uma atitude ousada de fé, levante-se de onde você está e venha aqui na Igreja Pentecostal Deus e Amor, porque eu tenho certeza que ao você cruzar essas portas, o Espírito Santo de Deus vai falar ao seu coração por intermédio da palavra, através das divinas revelações do Espírito Santo, e eu tenho certeza que nada, aquilo que está oculto, prevalecerá. O Espírito Santo vai revelar e as libertações profundas irão acontecer na sua vida. Você que está, quem sabe, passando por um processo de enfermidade, você que, quem sabe, está passando por um processo de opressão maligna, você que não consegue ter paz, você que tem sonhos perturbadores, você que não consegue mais dormir à noite, você que não consegue mais se alimentar, você que não tem prazer em mais nada na sua vida, de repente tudo ficou cinza, preto e branco, você não consegue mais ver uma solução para a tua existência. Eu quero te dizer, meu amado irmão ouvinte, Cristo é a solução para a sua vida. Deus tem um encontro marcado com você aqui nesta tarde e também nesta noite. Você pode estar aqui, né, agora às 15 horas ou a partir das 19 horas. Eu tenho certeza que grandes maravilhas o Senhor Jesus vai operar na sua vida.
0: É isso aí, amado ouvinte, Rua Senador Pompeu, número 27, é o endereço da bênção, endereço da vitória. Você que está aí no seu trabalho, chegou em casa, só toma aquele banho, aquele café, pega a sua família e venha para cá. Estamos em um amplo estacionamento aqui para você chegar, estacionar o seu carro e receber a bênção do Senhor.
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0: Maravilha do Senhor nosso Deus, e lembrando o povo do Rio de Janeiro, que está chegando o quê, pastor? Está chegando o domingo, é o domingo da restituição do Senhor nosso Deus para a nossa vida. Meu irmão, minha irmã, você que está aguardando aí, quem sabe, né? Aquela restituição, você já tem aí, quem sabe, recebido revelações do Senhor, que Deus vai estar restituindo você. E olha só, é continuação da campanha da restituição de Deus. Rua Senador Pompeu, número 27, às 7 da manhã. Também às 9 e às 11 horas, nós vamos ter aí às 7 da manhã, o nosso irmão pastor Antônio vai estar ministrando, e às 9 horas vai estar conosco o nosso irmão pastor Wilson Siqueira, que vai estar deixando ali a capital de São Paulo para estar conosco, ministrando a palavra do Senhor e você recebendo a bênção e a vitória.
3: Então quer dizer, se você crê em Jesus, tem quem crê em Jesus aqui? Deixa eu ver. Tem aqui. Então, não precisa ficar com medo de maldição. Não precisa ficar com medo da inveja. Não precisa ficar com medo do olho gordo. Não precisa ficar com medo da macumba. Não precisa ficar, ei. Não tem mais maldição. A maldição foi sobre a cabeça dele na cruz do Calvário. Não tem mais. Romanos 8. Portanto, agora, nenhuma condenação há para os que estão em Cristo Jesus, que não andam mais segundo a carne, mas segundo o Espírito. Nenhuma condenação há.
4: Coisa linda, pastor Wilson Siqueira, aqui na sua direita, por gentileza. Aqui está a nossa irmã que chegou com problemas gravíssimos intestinais e foi tocada por Jesus nesse momento.
5: A paz do Senhor, há 4 dias eu sentia dores muito fortes, eu fui para o hospital, tomei a medicação muito forte. Eu estava tomando vários remédios, a dor não passava, só piorava, eu não conseguia dormir. E a dor não passava, e não passava, e eu tomava todos os remédios. E hoje eu ia de novo no hospital, porque nada do que eu estava tomando adiantava. Só que aí eu falei assim, eu vou primeiro na igreja e à tarde eu vou voltar no hospital. A dor era tão forte que eu não conseguia dormir, eu não conseguia comer, eu tô sem comer direito há 4 dias, sem dormir. Não tô sentindo mais nada.
3: Meu Deus! Essas lágrimas aí é do quê?
5: De felicidade.
3: A senhora sentiu o toque de Deus aí na hora da mensagem? Jesus te curou. Receba a saúde da paz. Ela tá chorando. Jesus está curando aqui no Rio de Janeiro. Esse milagre é grande ou pequeno, irmã?
5: Grande.
3: É grande. Quem curou a senhora?
5: Jesus.
3: Jesus. Está indo embora feliz agora.
5: Sim.
3: Chegou com dor e agora?
5: 4 dias sem dormir e sem comer.
3: Meu Deus. Agora vai comer, vai dormir, porque Jesus te deu saúde.
0: Que maravilha, que tremendo que será, meu Deus, olha só. Amado ouvinte, você que está nos acompanhando neste momento, seja aí na localidade que for do Rio de Janeiro, você é o nosso convidado para estar conosco, já vem, já esse dia para poder ficar aqui conosco, né? Como disse o nosso irmão pastor Antônio, esse dia você vai vir, você não vai pegar aquele pãozinho de manhã não, você vai vir para cá em consagração a Deus, porque olha só, é um dia com Deus também. É aí você vai ficar nesse culto com o pastor Wilson Siqueira. E depois, às 14 horas vão ter aí um pregador, olha, um pregador internacional que vai estar ministrando a palavra de Deus. E Deus vai estar fazendo algo tremendo às 14 horas. E ele vai falar com vocês agora. É o pastor Abraão. Diga para o povo aí, pastor Abraão, que Deus vai estar operando a vida deles.
1: Meus amados irmãos ouvintes, pela misericórdia de nosso Senhor e Salvador Jesus Cristo, eu mesmo, presbítero Abraão Davi, estarei ministrando a palavra de Deus neste domingo, né, às 14 horas, neste dia intitulado O Dia com Deus. Acoplado também, presbítero José Ribeiro, ao culto de missões, né? Isso.
0: Da campanha de 21 dias de Daniel, oração e jejum, olha o povo orando. Vai ser entrega dessa campanha também.
1: Olha aí que maravilha, amados irmãos ouvintes. Então, pela misericórdia de Deus, eu estarei ministrando a palavra de Deus neste dia. E eu quero convidar aos amados irmãos que estão aí ao alcance da nossa voz, convidar também, né, os amados dirigentes, atenção, atenção, os presbíteros, os cooperadores, né, que estão aí na responsabilidade de nossas igrejas aí do campo ligado aqui ao Rio de Janeiro. Você é o nosso convidado para estar aqui neste dia com Deus, que eu tenho certeza que o Espírito Santo de Deus vai derramar muitas bênçãos sobre a vida de vocês, né? Formem aí, né, as suas caravanas, convide o povo, convide o campo para estar aí conosco, porque eu tenho certeza que será um dia impactante para a honra e glória do Senhor Jesus.
0: É bênção de Deus, não perca que Deus já tem tudo preparado para entregar para você, meu irmão, minha irmã. Vamos agora uma palavra de oração ao Senhor nosso Deus. Amado Deus, poderoso, eterno, bendito e glorioso Pai, te agradecemos, Senhor, por mais este momento em tua presença, ó Deus, falando, ó Pai, ao Deus de glória das suas maravilhas. Nossos ouvintes, ó Pai, que estão acompanhando neste momento, ó Pai, está orando, ó Pai, pedindo a ti, agradecendo também, que o Senhor venha, ó Pai, visitar a cada um, ó Pai, trazendo a bênção e a vitória para aquele que está necessitado, ó Pai, está pedindo ao Senhor, Pai, que alcance ele agora, ó Pai, com as grandes bênçãos, Pai, as grandes vitórias para a glória do Pai, do Filho e do Espírito Santo de Deus. Amém e amém, Senhor Jesus. Muito bem, amados e diretos ouvintes, neste momento na capital do Rio de Janeiro, horário de Brasília, 15 horas em ponto, Nós vamos agora à identificação das emissoras. E após a identificação das emissoras, você não desliga o seu rádio, não. Fique ligadinho aí, porque nós vamos estar aí diretamente da capital dos Bandeirantes. Tem ali, né, um homem de Deus que vai estar ministrando a palavra de Deus e você já recebendo a bênção e a vitória das mãos do Senhor, que está preparado para você com toda certeza. Nós vamos ficando por aqui. Se despede de vocês, seus irmãos em Cristo.
1: Presbítero Abraão Davi.
0: E também o presbítero Zé Ribeiro. E modulando os botões de sonora, ele mesmo, nosso irmão pastor Denis, que Deus abençoe na paz do Senhor e Salvador Jesus Cristo, a todos os nossos amados e diretos ouvintes. Lembrando que essa programação tem a direção geral da nossa irmã Irene Miranda. Deus abençoe Rio de Janeiro, Deus abençoe Brasil.
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0: Amém. Quem crê que Jesus está aqui, diga glória a Deus. Jesus tem uma bênção para você. Quem quer essa bênção mais rápido possível, levanta as mãos e dá um glória para Jesus. E para receber esta bênção, queridos irmãos, é só glorificar a Deus. A Bíblia diz que aquele que glorifica, alcança. Quem crê que Deus tem algo para te entregar? A Bíblia diz que um homem foi morto, queridos irmãos, comido de bicho, porque não deu glória a Deus, não glorificou a Deus. Mas quem veio para glorificar a Deus? Quem veio? Nós vamos receber o Bruno, que vai louvar a Deus. Já prepare a sua fé, porque daqui a pouquinho, cantor Ivan Luiz também já está conosco. Quem veio para adorar a Deus por tudo que Deus tem feito? Quem veio? Quem é grato a Deus por tudo que Deus tem feito, diga glória a Deus. Então vamos receber o Bruno com palmas e glória para Jesus.
1: Ô glória, cumprimento o povo de Deus com a paz do Senhor Jesus. Glória a Deus, quem já sente a presença de Deus aqui neste lugar? Aleluia, vamos louvar ao Senhor.

pode glorificar a Jesus aí, levante as mãos e dê glória. Mais alegre as palmas para Jesus. Glória a Deus. É um prazer estar aqui com os irmãos para adorar a Deus. Quem vem adorar a Deus, levante as mãos comigo. A paz do Senhor, povo de Deus. Quem é de Jesus, diga eu sou de Jesus. Eu sou de Jesus. Os meninos da banda é de Jesus. Os pastores são de Jesus. Nós estamos aqui para adorar a Deus. Porque digno de adoração e louvor é o Rei Jesus, não é isso, igreja? Então vamos começar louvando a Deus com o hino O Céu Desceu, Rodrigo, por favor. Do novo CD, Levanta e Vence. Eu quero avisar para os irmãos, tem um novo videoclipe ao pé do rádio Chorei. Quem lembra desse louvor? Está muito bonito, irmão. Foi feito lá em Guararema, no aniversário dos 2 anos do Sertão Evangelho. Depois os irmãos dão uma olhadinha no YouTube lá. Ivan Luiz ao pé do rádio Chorei. Está muito lindo para Jesus. Tudo é para a glória de Deus, né, irmãos? Vamos lá. Vamos lá.

como ficar triste? Na presença de Deus, adorando a Deus, quem pode levantar as mãos e dar glória? Isso. Quem não lembra, quem lembra do saudoso missionário Davi Miranda? Porque quando o povo só batia palma, dizia, mas os irmãos só batem palma, tem que dar glória a Deus também, né? Quem pode dar um glória para Jesus? Vamos ficar de pé mais uma vezinha, vamos? Por favor. Quem veio adorar a Deus vai dando glória. Jesus está voltando, igreja. Temos que estar preparados para a volta de Jesus. Quem está esperando Jesus? Toda igreja de pé adorando a Deus comigo. Quem ouve o programa Voz da Libertação? Vamos cantar o hino ao pé do rádio, chorei. Tem muitas pessoas pedindo para eu cantar os hinos antigos, né? Ficou marcado, então vamos adorar a Deus. Você não quer cantar comigo, Bruno? Canta aí, solta a voz também, faz a segunda voz. Bruno tem uma voz abençoada também, viu, Bruno? Vamos lá, vamos adorar a Deus, ô Rodrigão. Por favor, filho, ao pé do rádio, chorei. Na versão original mesmo, tá bom, filho? Pode ser do CD original. Aleluia, para a glória de Deus. Quem veio adorar a Deus, levante as mãos comigo e dê glória. Parece que os irmãos estão mais animados. E as irmãs que vêm adorar a Deus, dê glória. Ih, meu Deus do céu. Brincadeira, irmãos, é para adorar a Deus, né? Solta a voz, povo de Deus. Quero ouvir vocês.

0: pastor. Pastor Rivaí Silva.
1: Aleluia.
0: Já estou sentindo a presença do Espírito Santo nesse lugar.
1: Aleluia. Deus abençoe, cantor Ivan Luiz. Quem crê que Jesus está aqui, diga glória a Deus. Queridos irmãos, eu quero fazer uma oração com vocês. A oração para Jesus livrar nossa família. Quem crê que Jesus pode livrar? Quem tem passado batalhas com a sua família? Quem tem passado? Quem tem passado? Todos nós enfrentamos grandes batalhas, mas nós colocamos nas mãos de... E Deus tem dado vitória para nossa família, tem ou não tem? Então eu quero entregar para vocês o voto do livramento. Daqui a pouquinho, pastor Kleber de Oliveira, ele vai fazer a oração. A oração, livra-me do mal. Quem quer que Deus te livre e livre a sua família também? Quem quer? Porque o diabo, ele é covarde, irmão. Contra você, ele não vai lutar, mas ele vai lutar contra a sua família. Diga, queima ele, Jesus. Diga, queima ele, Jesus. Então nós vamos fazer esta oração já com o voto do livramento nas mãos. Pode passar, queridos irmãos. Todo mundo vai pegar o voto do livramento, vai colocar o nome da sua família e vai colocar nas mãos. E você não vai entregar agora, você vai entregar daqui a pouquinho, na hora que o pastor Kleber for fazer esta oração. Quero ver toda a igreja com o voto do livramento nas mãos agora. Nós vamos entrar em batalhas agora. Nós não vamos perder a nossa família para o diabo. Diga, queima ele, Jesus. Já fica em pé com o voto nas mãos que nós vamos expulsar agora. Todos os planos do diabo vai cair por terra. Diga, vai cair por terra. Vai cair por terra. Quem crê assim, diga glória a Deus. Eu já estou com o meu aqui. Quem já pegou o seu, já levanta para Deus. Já levanta para Deus que nós vamos orar agora. E nesta oração, Deus vai visitar teu filho, tua filha, teu esposo, tua esposa, tua casa, teu tio, teu avô. Deus vai visitar. Quem crê que Deus visita, diga glória a Deus. Quem crê que Deus visita, diga glória a Deus. Levanta para Deus e diga, livra minha casa, Senhor. Não está fraco e feio, tem que ser com fé. Diga, livra minha casa, Senhor. Tem que ser com fé, meu irmão. Diga, livra minha casa, Senhor. Levanta o voto, que coisa linda. Meu Deus do céu. Que multidão com o voto do livramento e o diabo com a cara arrebentada no chão. Os planos do diabo já caiu por terra. Diga, queima ele. Levanta o voto e começa dando glória, glória, glória. É para orar em favor da família agora. Ora em favor da tua casa. Ora em favor dos teus filhos. Isso, clama, clama, clama. Senhor meu Deus, estamos orando pela família brasileira, pelas famílias do mundo inteiro. Senhor, eu oro por esta família que estava passando por um processo difícil. É uma batalha, é uma guerra, meu Deus, mas agora eu creio na vitória. O teu povo crê, meu Deus, como disse Josué, eu e a minha casa serviremos ao Senhor. Olha o teu povo na fé, meu Deus, olha o teu povo suplicando, olha o teu povo orando, oricalabasturianda lá para calabasteia. Não deixa, meu Deus, o inimigo destruir esta família. Não deixa, meu Deus, o inimigo destruir esse casamento. Não deixa, Senhor, o inimigo destruir a juventude, o futuro desta nação. Nós estamos entregando nas tuas mãos agora, meu Deus. Josué diz: eu já escolhi, eu e a minha casa serviremos ao Senhor. Livra a nossa casa, livra a nossa família. Os nomes, meu Deus, que estão sendo apresentados a ti agora, orianda lá para calabaciria lamasteia. Meu Deus, o Senhor protege, o Senhor livra, meu Deus, o Senhor guarda, ó Deus. Estende as tuas mãos e garante o teu milagre, em nome de Jesus, diga amém. Ainda em pé, não se assente, levanta as duas mãos livre para adorar a Deus, levanta as duas mãos, guarda o voto bem guardado. Você não vai entregar agora, você vai entregar daqui a pouquinho, na hora que o pastor Kleber for fazer a oração. Levanta as duas mãos como profeta de Deus, levanta. Levanta as duas mãos como homem e mulher abençoado por Jesus. Levanta o mais alto que você pode levantar. Vamos receber o consagrado homem de Deus com palmas e vitória. É palmas e vitória, é palmas e vitória.
2: Oh glória, oh glória, oh glória, oh glória, pode glorificar, pode adorar a Ele, toda honra, todo louvor, toda adoração seja dado a Ele. Cumprimento a todos com a paz do Senhor Jesus. Saúdo a todos com a paz do Senhor Jesus. Levante as mãos, diga comigo, meu Deus, eu te agradeço, porque a vitória que a minha alma necessita já foi preparada pelo Senhor. Queridos ouvintes que nos acompanham pelas emissoras e também através da MFM pelas redes sociais, neste domingo, domingo pela manhã, nós teremos o grande batismo nas águas. Eu estarei lá com os pastores, equipe interna, presbíteros, para deixarmos o coração do papai feliz. E você, novo convertido, saiba que esta igreja está orando por ti. Levante as tuas mãos. Levante as tuas mãos. Está chorando por quê? Se você tem um Deus. Vamos, Bruno. Que cuidado.

Quem recebe, diga eu recebo. Já vamos continuar com a adoração. Livro do profeta Jonas, capítulo 2. Entre o livro de Miqueias, entre o livro de Obadias, busque lá, Obadias. Entre o livro de Obadias, entre o livro de Miqueias, está o livro do profeta Jonas. Hoje Deus vai falar contigo. Você não vai sair daqui. Bruno, Deus já está falando comigo. Não, eu nem preciso agora de outro. O louvor está falando comigo. Quem está sentindo Deus falando contigo? Quem sentiu Deus falando contigo quando Ivan Luiz estava adorando? Daqui a pouco ele vai adorar mais. Quarta-feira é a quarta-feira do grande. Não, eu acho, é esse frio. Só pode ser essa neblina. É quarta-feira do grande. Do mover de Deus. É do grande, grande, grande mover de Deus. Capítulo de número 2 diz assim, versículo 7. Capítulo 2, versículo 7. É breve, é rápida, porque nós vamos orar pelos milagres, por revelação e pelo mover de Deus no seu estado e na sua condição, para você sair daqui saltando, louvando, adorando, aleluia, o santo nome do Senhor. Diz assim, livro do profeta Jonas, capítulo 2, versículo 7. Nem tudo no livro do profeta Jonas é tragédia. Nem tudo no livro do profeta Jonas é luta. Nem tudo no livro do profeta Jonas é ressentimento. Nem tudo no livro do profeta Jonas é repreensão. Tem sinais especiais de Deus nele. Diz assim, capítulo 2, versículo 7. Quando desfalecia em mim a minha alma, eu me lembrei do Senhor. Diga comigo, eu me lembrei do Senhor, e entrou a ti a minha oração. Repita comigo, e entrou a ti a minha oração. No templo da tua santidade, os que observam as vaidades vãs deixam a sua própria misericórdia. Os que observam as vaidades vãs deixam a sua própria misericórdia. Mas eu, diga comigo, mas eu te oferecerei sacrifício com a voz do agradecimento. O que votei, pagarei ao Senhor. Do Senhor vem a salvação. E conclui, falou pois o Senhor ao peixe, e ele vomitou a Jonas na terra. Levante a tua Bíblia, levante a palavra de Deus. Agora você vai cantar com o Bruno, você vai louvar. Hoje não é dia de lamentar. Levante as tuas mãos, diga comigo, meu Deus, toda lágrima, todo pesar, toda angústia, remove agora a minha vitória, a minha salvação, as minhas bênçãos vêm do Senhor. Aleluia. Oh, glória.

0: Deus, tem algo acontecendo aqui dentro deste lugar. Tem algo acontecendo na tua alma e você ainda não percebeu. Feche os teus olhos. Feche os teus olhos. E agora você vai começar. Isso, seja sentado de pé na casa, no lar, seja no trabalho, aonde você estiver, se você não pode fechar os olhos, abre os olhos da sua percepção e comece a derramar diante dele a tua gratidão e diga: obrigado, Senhor. Obrigado, Senhor. Obrigado, Senhor. Obrigado por ter me guardado. Obrigado por ter me livrado. Obrigado por ter tirado meu pé da rede. Obrigado por ter fechado a sepultura. Obrigado te calamassuri alamaia. Ele se clama Lamassuri Alamaia. Ele me canta Lamaste canta Labaia. Senhor, te adoramos, te louvamos, te engrandecemos, Pai, porque entendemos a tua palavra, porque temos a tua palavra, porque estamos na tua casa, porque o Senhor está em nós aqui neste lugar, porque diz as Escrituras que onde estão dois ou três reunidos em teu nome, ali está o Senhor no meio deles, Pai. Que ninguém deixe passar desapercebido a tua revelação, a tua palavra. Senhor, muda a nossa visão, a nossa percepção. Demanai, clamai. Pai da glória, só o teu mover pode fazer. Mandará basúria. Te calamandará, mandará, mandaraia. Oribi clamai, alamanturimi alamaia. Que coisa tremenda, oh glória, aleluia. Queridos, pode tomar os seus assentos e vamos dar a Deus uma forte, uma gloriosa, uma calorosa. Glória, glória, glória. Ele é digno de ser louvado. Louvemos a Ele pela sua palavra. Louvemos a Ele. Adoremos a Ele. Irmãos, nós entendemos pelas Escrituras, atento, pode tomar os seus assentos, ouvintes que estão em casa, dê uma pausa, para que a palavra de Deus possa ser semente poderosa para mover no teu ser. Tem pessoas que ele não dá ouvidos, ele escuta, entra pelo um ouvido e sai pelo outro, ele já ouve querendo sair e ele não entende o que a palavra de Deus ela quer trazer. Nós entendemos que todo sofrimento de Jonas acontece justamente não porque Deus não quer fazer dele um instrumento, não porque Deus não ama Nínive, mas porque ele ouve a palavra de Deus, e a Bíblia diz que ele, como um verdadeiro ninho, ou como uma criança espiritual, resolve a obedecer o seu querer, a voz do seu coração, e a Bíblia diz que ele então vai para um outro caminho. Você precisa entender que seja o caminho em que você está, Deus sabe usar tudo à sua volta para te abençoar. Deus sabe usar, e alguém pode até questionar, pastor, Deus não está na tempestade, está. A Bíblia diz que Deus está no vento, a Bíblia diz que Deus está no fogo, a Bíblia diz que Deus está nos abismos, a Bíblia diz que Deus está no profundo, no íntimo, no oculto do coração dos mares. A Bíblia diz que Deus está nos céus, entre as estrelas. A Bíblia diz que ele está poderoso, glorioso, assentado entre os querubins. A Bíblia diz que ele está em todo lugar, no livro de Salmo 139, para dar a conhecer o poder da sua onisciência. Mas mesmo estando Deus em todo lugar, o homem tem aquela mania de buscar caminhos justamente para se ajustar ou se moldar à sua vontade, ao seu querer. Quando Jonas está orando, a Bíblia diz que ele está colocando diante de Deus o desespero da sua alma, a angústia do momento que ele está vivendo. Mas mesmo angustiado, a Bíblia diz aprisionado, não é no ventre do peixe, nas suas escolhas. escolhas, mesmo estando ele no profundo do abismo, não porque Deus não quisesse livrá-lo, mas porque ele tem que viver este momento, porque Deus usa tudo e a todo momento para cumprir em nós a sua vontade, quando nós estamos no caminho e até fora do caminho. Diga comigo: no caminho e até fora do caminho. Quantos que estão aqui, Deus foi te buscar na casa, Deus foi te buscar nas drogas, Deus foi te buscar no cárcere. Quantos que estão aqui, Deus está dizendo para mim, ele foi te buscar em cima de uma cama de hospital, ele foi te buscar debaixo de uma tribulação infernal, ele foi te buscar em meio de uma tempestade de problemas que parecia que não tinha solução, mas era o próprio Deus naquela decisão usando a tempestade. Diga comigo: Deus usa as tempestades da vida. E nós precisamos entender, tem pessoas que passam por uma tempestade e desfalecem. O que o profeta está dizendo? Atento, ouvintes que estão em casa, quando desfalecia em mim a minha alma. Porque quando a tua alma se desfalece, livro de Atos dos Apóstolos, capítulo 26 e até o 27, a Bíblia diz que você não come, que você não bebe, que você perde a esperança, que você olha para os céus e não vê estrela, você olha para o alto e não vê o Senhor que está mais alto do que as tuas possibilidades de enxergar. Mas quando desfalecia a alma de Jonas, a Bíblia diz que ele é alimentado, ele é daquele momento tocado, porque Deus está dizendo: se não houvesse peixe, você já estaria morto. Se não houvesse peixe, este ventre, estas águas, estes profundos mares e as bestas e feras que estão nele agora, já haveriam te destruído, já teriam te consumido, porque Deus usa os grandes peixes também para fazer com que o seu mover se torne realidade na nossa vida. Agora, queridos, nós podemos entender que Deus não está usando somente tempestades. Deus não está usando a realidade confrontadora na vida de Jonas, mas Deus está olhando para o seu desfalecimento. Quantas pessoas já se desfaleceram? E não é porque Deus os desfaleceu. Desfaleceram porque colocaram a esperança em pessoas, colocaram a esperança em profetas, colocaram a esperança em apóstolos, colocaram a esperança em dons que eram usados para ministrar em suas vidas, colocaram as suas esperanças sobre a família, colocaram a esperança sobre o dinheiro, sobre a sua fazenda, sobre o que fizeram, sobre o que queriam fazer, sobre o que tinham, sobre aquilo que lutaram para ter. Mas Deus está dizendo: agora é hora de se lembrar do Senhor. Agora é hora de olhar não para os céus, mas para a sua própria vida e se lembrar do Senhor. Quando desfalecia em mim a minha alma, eu me lembrei do... mas ele tinha esquecido? Esqueceu de Deus. Sabe como a família de Maria e de José, a Bíblia diz que eles esquecem o Cristo, esquecem o Filho, esquecem a própria prole, ele esquece o majestoso de Deus. E há momentos que isso acontece dentro de casa e fora dela. Diga comigo: dentro de casa e fora dela. Há momentos que isso acontece dentro da igreja e fora da igreja. Diga comigo: dentro da igreja e fora dela. Pessoas que acostumam no seu ritmo, eles se adaptam aos seus caminhos, eles se formam ou se deixam formar no lugar onde eles estão e eles se esquecem de tudo. Ele se esquece que o caminho que eles estão tem uma razão, é Deus. Ele se esquece que a vida que recebeu veio de Deus. Eles se esquecem que viver para obedecer é o melhor que a nossa alma pode fazer para continuar diante dele em vida. Agora eu te digo, ele havia se esquecido de Deus? Não, claro que não. Se ele estava fugindo de Deus, como você se esquece? Quando tem alguém te buscando, quando tem alguém te rastreando, quando tem alguém te querendo, você se esquece? Um dia uma senhora chegou e disse: pastor, eu estou perturbada, pastor, eu estou angustiada, eu estou em um estado abalado tão grande, eu não como bem, eu não durmo bem. Ela disse: por quê? Pastor, eu tenho que viver fugindo de uma pessoa que aonde eu estou, ele está. Eu digo: minha irmã, e me diga, está aqui essa pessoa? Vamos chamar, vamos conversar, vamos ver. Ela disse: não, pastor, eu vejo uma pessoa espiritual. Disse: opa, mudou tudo. Opa, agora mudou tudo. Mudou tudo agora. Se a presença é benigna ou maligna, e a presença é de luz ou é de trevas, e esta presença traz paz ou tribulação. Ela disse: eu não sei, pastor, mas é uma presença comigo que tem me atormentado. Se repreende. Se eu não consigo me esquecer, eu não consigo fazer outra coisa a não ser pensar aonde ele está, que horas vai chegar, o que vai acontecer, e este estado de expectação está me matando. Ora, se uma presença espiritual que não é divina, que não é bendita, que não é da luz de Jesus ou da parte de Deus, faz você viver em função daquilo, estressado por aquilo, você imagine então a presença daquele que está sobre o mar, mas está no profundo dele, aquele que está na luz inacessível, mas aquele que faz afugentar as trevas, aquele que está como cabeça de todas as coisas. Como é que você pode pensar que a tua alma já se esqueceu dele? Sabe o que disse o salmista? Apegue-se minha língua ao paladar, resseque a minha alma debaixo da pele e nos meus ossos, se eu me olvidar, ou seja, me esquecer de ti, ó Jerusalém, a minha casa. Do que ele está falando? De Jerusalém? Do lugar onde ele estava? Ele estava em Jerusalém. Não, ele expressava o estado espiritual daqueles que haviam se esquecido de Deus e como consequências foram levados. Pastor, por que ele se lembrou? Porque ele nunca tinha esquecido. Sabe aquilo que você sabe que tem que fazer e não faz? Você tem que concluir e não conclui? Você tem que escolher e não escolhe? Você tem que fazer e não faz? Quem já passou por isso? E está todo dia contigo como se fosse o eu amigo, como se fosse o eu comigo. É isso aqui, ó. Cada degrau que ele descia, cada situação que acontecia, cada vento, trovão, relâmpago, tempestade, o gelo da água, ele sabia que Deus estava se movendo naquela realidade para trazê-lo de novo. Ei, Deus quer você de novo, alabasse candaraia. Você não tem buscado renovo, mas Deus quer você de novo. Você tem feito tudo o que fazia quando vivia na velha vida, mas Deus está dizendo: eu te quero de novo. Eu vou te buscar de novo. A tua alma desfaleceu, não foi por falta de Deus, foi por falta de você viver em obediência ao poder desta palavra. E ele está dizendo: a minha alma vai te buscar de novo. Desfalecia. Se em Atos dos Apóstolos Paulo dizia: ó varões, seria razoável ter me ouvido e não ter partido de Creta. É, agora recomendo eu em Deus que comais alguma coisa, recreais o vosso ânimo, porque nenhuma das vossas almas se perderá. Mas eles não tinham ânimo para comer. Tem pessoa que não tem ânimo para ouvir, tem pessoa que já não tem ânimo para comer a palavra. Ah, quem vai pregar? Quem vai... Que desânimo é esse, meu querido? Hã? Aqui não importa quem vai pregar, importa quem vai falar. É quem está falando contigo, é quem está revelando o teu espírito, é quem está ministrando sobre a sua alma, é quem está abençoando o teu ser.
1: Tem pessoa que chega a dizer: por que que você está assim? Ah, caiu sobre mim uma situação terrível. Vamos na igreja. Ah, eu era da igreja. Quem já ouviu pessoas dizer isso? Ah, mas daí eu me cansei, me enfadei. Era todo dia mensagem. O que era para alimentar, agora está sendo usado para focar a distorção da decisão. Perdeu o ânimo. Eu vou dizer para você: não deixe a tua alma desfalecer. A alma de muitos já desfaleceram. Eles estão à deriva. Eles estão à deriva. Eu vejo o mundo à deriva. Eu vejo almas dentro e fora da casa de Deus à deriva, sendo levado pelo vento daqui para ali e de lá para cá. Mas Deus está dizendo: eu não te chamei para ser levado, eu te chamei foi para ser conduzido. Eu não te chamei para ser oprimido, eu te chamei para ser dirigido pelo meu Espírito e pela minha palavra. E tem vidas que chegam ao absurdo de pensar e alimentar o seguinte pensamento: é Deus que está me oprimindo, é Deus que está permitindo, é Deus que está dando liberdade para o diabo me bombardear. Deus está falando contigo. Deus nunca esteve nisso. Deus está operando, Deus está usando clima, Deus está usando tempestade, Deus está usando a fúria desta sociedade, sabe para quê? Para te resgatar, para te tirar de onde você está, para operar o milagre que Ele tem na sua vida, para que não desfaleça a sua alma e para que todo dia a sua vida seja um recordatório de Deus na terra. Diga comigo: todo dia a minha alma será recordatório divino na terra. Não ouça as suas vontades. Todas as forças desta vida lutarão para te tirar do caminho e da direção. Todos os ventos vão soprar o contrário a partir de agora. Ei, eu não estou pregando, eu estou profetizando. Todos os ventos vão soprar de maneira contrária, para que você seja levado por eles, para que você se deixe levar. Mas Deus está dizendo: esteja na minha presença, eu estou no barco, eu sei acalmar. Esteja na massurimikandalamaya, esteja na obediência, ninguém vai te arrancar da minha presença. Esteja na obediência, ninguém vai te tirar da minha presença. É mentira, espírito maligno que falou no coração deste novo convertido que ele não vai suportar. Você não tem poder para tirar da presença de Deus aquele que está na obediência da palavra. Permaneça. Eu recebo a palavra como fogo na minha alma. E Deus está dizendo: não, tire este temor do teu coração, é ele que está desfalecendo a tua alma. Tire esta dúvida da tua mente, é ela que está tragando a sua força. Tire este conflito que te faz desobedecer o poder da verdade, é ela que enferma a sua alma. O obedecer só traz saúde, só traz poder, só traz vigor para você. E nós temos que nos lembrar disso hoje. Tu livrastes a minha alma. Diga comigo: tu livrastes a minha alma. Se existe uma coisa que você não pode esquecer: quem livrou a tua alma? Foi o pastor? Quem livrou a tua alma? Foi a igreja? Quem livrou a tua alma? Foi o teu casamento? Hã? Quem livrou a tua alma? Foi a tua família? Alabassuri mikanda labaia. Quem livrou a tua alma? Foram os anjos? Não, eles são ministros de Deus para isto. Foi Deus, sempre foi Deus, sempre será Deus. E Ele está dizendo: por que você está vivendo nesta dúvida? Por que você ainda está vivendo nesta incerteza? Eu livrei a tua alma. Não é para ver a tua alma perecer pelas suas vontades, pelas escolhas das suas vãs vaidades. Olha o que Ele diz: os que observam as vaidades vãs deixam a sua própria misericórdia. Ele está dizendo: eu quis obedecer o meu querer, eu quis fazer do meu jeito, eu quis ir para Tarsis ao invés de Nínive. Foi vã, foi vaidade, foi vontade que me fez errar. Olha onde eu estou agora. Quem está entendendo? E tem pessoa que pensa que vaidade é batom. Tem pessoa que pensa que vaidade é mini saia. É de pessoa que pensa que vaidade vã é isso aí. Não, isso aí é mau uso da ética. A vã vaidade é abandonar a verdade. A vã vaidade é abandonar a verdade para viver as tuas mentiras. Tem pessoa que ele vem na igreja, ele ouve a verdade, ele sabe da situação, ele reconhece a sua condição, ele está descendo a cada dia, ele está se aprofundando mais na condenação, mas quando chega a hora da revelação, ele prefere ficar com as suas mentiras do que aceitar a verdade. É verdade ou não é? Aconteceu comigo e aconteceu contigo, foi ou não foi? Foram anos de tempestades, de necessidades, de lutas para você poder entender. Entender o quê? Que são estas coisas em você, em mim, que querem desfazer o plano e projeto de Deus. Qual é este plano? Se mover através de você. Deus não quer se mover através do vento. Deus não quer se mover através das águas. Ele deixou a face das águas. Ele quer se mover através de você. Ele quer se mover através de Kalamassuri Alamaya. Daquilo que você está fazendo, daquilo que você está dizendo, daquilo que você está pensando, daquilo que você está colocando as tuas mãos. Ele quer se mover através disso. Quem está entendendo, diga glória a Deus. E quando eu entendo isso, e as minhas vãs vontades, as minhas vãs vaidades de vida, querem me roubar o quê? Diga comigo, o direito de viver a cada manhã, o renovo da misericórdia. Não é a misericórdia que te deixou, você que deixou a misericórdia. Não é a bondade de Deus que te deixou, foi você que deixou a bondade dele. Um senhor esses dias me escrevia, ele dizia: Deus me abandonou, pastor. Eu estou no fundo de uma cela. Eu tenho uma cadeira de roda. Para usar o banheiro eu tenho que me arrastar sobre restos que foram...

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10: O que você sacrifica quando você realmente levanta a sua voz para agradecer? Você sacrifica as suas vãs vaidades, a sua vontade de falar, a sua vontade de murmurar, a sua vontade de reclamar, porque esse país é isso, porque esse país é aquilo, porque esse país não tem jeito, porque esse país, porque essa igreja, porque esse lugar, porque essa família, porque esse bairro. É assim ou não é? Você tem que sacrificar isso. Leve à morte isso. Leve para o altar do reconhecimento da gratidão, não. Cada vez que eu viajava, ouça isso, eu murmurava do preço das comidas na rua. Aí eu chegava, aquele banheiro limpo, aquele banheiro cheiroso, sabe aquele banheiro bem cuidado? Aí você excretava, usava, lavava o rosto, cuspia, tomava quase um banho. Saía, entrava no carro, quando ia pagar o café... Que isso? 10 reais? Uma média? Meu Deus! Me dá um pão de queijo. 12 reais. Não! Meu pai! Meus rins. Aí saí daqui. Fui passar uns dias na Europa. Agora estamos em Europa? Não estamos no Brasil, aquele lixo? O Brasil é um lixo. Entendo e não distorço o que eu estou falando. Estou contando a experiência. Agora nós vamos para a Europa. Fui fazer uma viagem da Espanha para Portugal. Quando eu fui abrir a porta do banheiro, até banheiro para os cachorros, as nossas aeronaves vão ter e os ônibus também. Quando eu fui abrir a porta, Brunão, clac, clac, clac, a porta não abriu. Eu já me alterei. Dios mío! Do que passa com a porta? Aí alguém. E... Uma moça sentada. Caballero, há necessidade de 1 euro para que a porta se abra. Estás em Europa, não estás em Brasil. És brasileiro? Sim, sim, sim. Aqui não é Brasil. Eu claquetal, coloquei 1 dólar, a porta. 1 euro, a porta plácia abriu. Não, mentira, nem coloquei porque eu não tinha. Tinha nota, não tinha moeda. Ela teve que me dar, olha que humilhação. Teve que me dar, não mais, queda tranquilo. Assim daquele jeito dos espanhóis, né? Queda tranquilo, tchê. Vale, vale. Plá, coloquei uma moeda, abri. Rapaz, já, aí, né? Escretei, fiz o que tinha que fazer, voltei. Quando chegou na parada, eu disse, graças a Deus, agora vamos de cappuccino. Quando eu olhei, falei, agora eu vou usar um banheiro decente. Quando eu olhei, querido, um banheiro para quase 60 mulheres que tinham as dos carros e o caminhão que tinha parado. Um gordão de suspensório para atender todo mundo, o dos carros e o dos ônibus. E quando eu... Vale, por favor, um caminhão. Hablando mais, que necessita? Eu disse, já não necessito de mais nada. E aí o banheiro tinha uma porta arrebentada e ficava assim no coisa. Eu disse, Rose, isso aqui é Europa? Ela disse, é Europa. Eu disse, meu Deus, Rosemary, cadê Brasil? Eu já estou com saudade do Brasil. Eu disse, meu Deus, aquele banheiro com aquele cheirinho até psh, psh, bom ar. Eu falei, meu Deus do céu, Rosemary, o café eu não consegui tomar, o banheiro eu não consegui usar. As mulheres sendo expostas umas à outra, aquele banho, aquele lixo, tudo fedendo. Falei, se o das mulheres está assim, eu não vou nem olhar o dos homens. Voltei para o ônibus. Quando cheguei, meu amigo, já desembarquei, eu já estava meio alterado, meio nervoso, sem cafeína, já puxei o carrinho, e craque, craque, cadê o carrinho? Você lembra que eu estou assim, cavalheiro, aí que ter um euro, meter a moneda, sacar o carrinho, e depois tomar a moneda. Diz que o Rose, eles estão cobrando, daqui a pouco eles vão me cobrar para respirar. O outro falou assim, já foi cobrado quando você entrou na alfândega. Quando sair, você paga. Eu disse, meu Deus. No terceiro dia, eu disse, nega, vamos embora. Vamos sair daqui voando. Eu quero o Brasil. Ué, mas você não estava murmurando? O Brasil não era um lixo? Hã? O Brasil não era uma droga? Não está tudo caro, não está tudo ruim? Quem está entendendo? É assim que muitos estão vivendo, sem desfrutar o lugar, as bênçãos, a água, o pão e as dádivas, e estão perdendo a vida. E Jesus está dizendo, eu estou te concedendo, louva o meu nome, adore o que eu tenho te dado, você vai ser rico e poderosamente abençoado. Agradeça. Seja grato, querido. Grato. A pessoa que murmura que São Paulo, que é isso, que é aquilo, que é catapatá, que esse é um inferno, essa cidade é um inferno. Quem já ouviu pessoas falando isso? Vai pro sertão do Pernambuco, querido. Vai lá. Vai pro sertão do Ceará. Quando você rodar 10, 20, 30 e não encontrar um copo d'água, tu vai gritar. Meu Deus, que bênção. Água eu tomava na calçada, água eu tomava para quem eu pedi. Ninguém nunca me negou um copo d'água, não, que não nega, que não tem. Não tem. E aí as pessoas dizem assim, eu vou agradecer pelo quê? Olha a vida que você está vivendo. E a verdadeira gratidão é pagar a Deus e tributar a decisão. Quando ele diz, o que votei, eu pagarei. O que, que ele votou? Ele estava morto. O que ele votou? A Bíblia diz em versículos acima que ele estava arriscado da presença. O que ele podia dar? Ele já não tinha mais nada, nem a sua vida. Sabe o que ele votou? Eu quero voltar a ver o trono da tua santidade. Dê-me olhos, dê-me mente para se recordar de ti todos os dias. Eu farei menção na minha meditação de dia, lamaste candaraia, e de noite eu farei menção do Senhor no meu coração. Eu farei menção do Senhor na minha meditação. Eu farei menção do Senhor no meu palavreado. Eu farei menção do Senhor de tudo aquilo que eu tenho colocado como prioridade na minha vida. É isso que ele quer. É isso que te faz prosperar no caminho. É isso que inverte a tempestade em bonança e te faz chegar aonde você tem que chegar. Ora calamassuri alamaia. Por que que Deus não ordenou meu livramento, pastor? Por que que Deus não está liberando aquele maravilhoso sustento? Por que que Deus não está dando ordem aos seus anjos, pastor? Olha a tua conduta, olha a tua mente, olha a tua alma. Oh, eu sinto o peso desta palavra revelando o nosso ser. Deus está dizendo, sou eu que vou fazer. Você vai entender quando eu te levantar e te trazer daquela escuridão e daquele abismo que todos diziam que não havia quem pudesse te tirar. Aí você vai glorificar o meu nome. Eu estou pregando para centenas de presidiários. E Deus está mandando dizer para eles agora. Se você se lembrar do Senhor, ainda este ano estarás nas ruas. Ainda este ano, alabai de candarabassúria. Pastor, mas eu estou com 100 anos de condena. Para Deus é? O nosso problema é pensar que Deus tem que usar aquilo que é favorável e desfavorável para nos abençoar. Deus não quer saber de mar, Deus não quer saber de tempestade. Como diz a pessoa, ele estava no vento, estava no fogo, estava na tempestade. Deus quer estar em você, rapaz.
1: Deus enviou a Jesus Cristo, e foi Ele que diz: o maior sinal e o bendito milagre será como o sinal do profeta Jonas. Esta geração quer mãos, esta geração quer pés, esta geração quer sinais, mas eu manifestarei os maiores de todos os sinais para a salvação. Foi Jesus que disse. E é isso que vai ensoberbecendo o nosso coração. Se Deus é Deus, me mostra. Se Deus é Deus, vamos ver se faz. Se Deus... Ô, rapaz, para com isso. Para com isso, mulher. Você ainda vai continuar com esse conto? Se Deus é Deus? Se Deus não fosse Deus, eu não estaria aqui. Você não existiria. Essa igreja não estaria de pé, o nome dele não seria glorificado por este povo que tem adorado a ele de dia e de noite. Ele é Deus. O importante não é entender o que ele é, o importante é entender o que você quer. E eu encerro agora, preste atenção. Pelo amor de Deus, eu poderia ter começado a mensagem com esta palavra e ter encerrado nela, só isso aqui, de toda a mensagem que você ouviu. O livro do profeta Jonas nos revela um conflito entre o querer de Deus e o querer do homem. Deus queria que Jonas fosse para... Mais alto. Deus queria que Jonas fosse para... Ele não estava só fugindo, mas ele foi para... Deus queria que ele estivesse aonde? Na obediência, e ele estava na... Você vai enfrentar... O livro do profeta Jonas nos ensina todos os dias que as nossas vontades, que as nossas moralidades, que as nossas verdades são todas mentiras, e que o nosso ser tem prazer na vã vaidade. Se você não descobrir isso, você não vai entender Deus. Você não vai viver a plenitude de Deus nesta vida, nesse corpo. E Deus está mandando dizer para você e para o meu próprio ser, para ele não tem dificuldade. Ele dá ordem ao mar, ele dá ordem aos peixes, ele dá ordem aos anjos.

aqueles que não estão debaixo da obediência e conduta da sua atuação, para que o livramento e o milagre aconteçam em nós. Saia desse conflito. O que Deus queria? Matar a Nínive ou salvar a Nínive? Hã? Que nem tem pessoa que fala, Deus vai me matar, pastor, eu estou morrendo. Ai, ua. É? Não é Deus não, filho. É o teu coração, as tuas escolhas. Deus não faz isso não. Deus está dizendo, eu quero é te curar nessa tarde aqui, ó. Você entrou enfermo, mas vai sair curado. Você entrou atormentado, mas vai sair daqui liberto. Você entrou aqui com esta coluna torcida, mas ela vai ser endireitada pelo poder desta palavra. Aí eu sinto a presença dele. Deus queria salvação, diga aí, não condenação. Deus queria compaixão. Aí Deus diz assim, olha para ti, homem, você está chorando, se esperneando por uma alboboreira que você não plantou, não fez crescer, num dia nasceu e no outro morreu. Olha o trabalho que eu tive para edificar esta cidade através da mão destes homens. Olha o quanto custa manter uma alma de pé. Ou é fácil? Para o homem é fácil, ele pega a pistola, dá um tiro na cabeça, ignora a história, ignora o sacrifício da mãe, ignora as primaveras e invernos. Mas Deus está dizendo, eu não quero isso, eu não quero destruição. É, mas eu preguei, o Senhor não cumpriu. Eu cumpri a tua palavra, porque a palavra que você falou não é tua, é minha. Eu cumpri a tua palavra, eu vou usar de misericórdia. É, mas eu queria que vaidade sua. Eu queria juízo, vaidade e vontade sua. Eu quero misericórdia, eu quero salvação. Não importa o que eles querem de ti, sobre ti. Deus está dizendo, eu quero é compaixão, eu quero é misericórdia, eu quero ver, ouvir de ti louvor e adoração. Sabe por quê? É neste poder que a coisa vai mudar. Olha as nações, que tempestade terrível, irmão. É vento arrebentando tudo, é terremoto. Ah, pastor, mas isso aí é a natureza. Que natureza, você não lê a Bíblia? A terra geme e perece. Por causa do quê? Por causa da terra ou por causa do pecado daqueles que moram nela? A terra está gritando. Vocês estão me matando. Vocês estão me acabando. O sangue que vocês estão derramando subiu até a Deus e está clamando contra você. Calabaia. E tem pessoa que culpa Deus. Foi Deus, pastor, mandou o terremoto, acabou com a minha casa. Foi Deus, pastor. Deus não está nisso. Deus está na bondade, na compaixão. Ele está dizendo, eu tenho salvação. Você não consegue entender porque a sua visão está limitada dentro de um conflito que foi instalado, mas Ele vai te dar salvação, mas Ele vai te dar pelas suas mãos um milagre. Ele vai te trazer de novo. Depois que ele orou, depois que Deus mostrou tudo aquilo que ele pediu, a Bíblia diz que ele subiu e ficou esperando morte. Levante a tua mão e diga, sai morte. Quem está esperando a vida? A vida. Alamada candaraya. Quem está esperando esse céu se rachar e você ter um encontro com ele? Alamante o que faço minaraya. Ponha-se de pé, por favor. Adorador, Bruno, é tudo que eu sou. Eu só quero adorar. Ele livrou, ele deu a vida. Eu não quero ficar usando voz para pedir, me dá isso, me dá aquilo, me dá isso. Isso aí ele vai dar agora, já está te dando. Levante a tua voz. Levante a tua voz, diga, meu Deus, eu reconheço que muitas vezes pequei, entristeci o teu espírito que habita em mim, te trocando por coisas, te trocando pelas vontades do meu coração, da minha alma. Mas hoje eu voltei para reconhecer o teu poder.

a tua misericórdia. Senhor, me aceita, me recebe como teu adorador. Aleluia! Levante a voz, agradeça a Ele, Ele quer.

0: oferecerei sacrifício com a voz do agradecimento. O que votei, pagarei. Do Senhor vem a sua salvação. O que votei, pagarei. Do Senhor vem a salvação. Querido, Ele não te deixou de salvar. Ele não deixou, Ele não faltou com a tua alma. E Ele está dizendo: eu quero te tirar dos conflitos. Eu quero salvar a tua alma. Eu quero perdoar os teus pecados. Hoje Deus está dando sinais para o povo da igreja Deus e Amor. Hoje Deus está dando sinais para os ouvintes que estão em casa. Hoje Deus está manifestando o seu maior sinal, o sinal da bondade e da misericórdia. Sai de onde você está. Você sabe onde você está. Jesus sabe aonde você está. Ele está dizendo: eu quero te perdoar. E se você quiser sair do cerco, do aperto, da angústia, Ele te tira agora. Você tem duas opções: continuar com as tuas vãs mentiras ou aceitar a poderosa verdade e mudar. Eu te chamo, onde você está? Vem. Jesus está dizendo: vai começar em você. Pode vir, não espere ninguém vir no teu lugar. Vem. Jesus está dizendo: é agora, agora, agora, agora, agora. Chegou o momento da vitória. Chegou o momento da salvação. O inimigo queria ver a tua sentença, a tua condenação. Ele queria ver você descer ao abismo sem perdão. Mas Jesus está dizendo: eu te perdoo. Alamanda candaraia. Toca, Espírito Santo. Ó Espírito Santo, tocando e dizendo: vem, é hoje. Eu te reconcilio no meu filho. Eu te perdoo no meu filho. Eu te purifico em Jesus Cristo, meu filho. Aleluia. Tem mais alguém? Não continue nesta situação. Não, não. Jesus está dizendo: é hoje. É agora. Ele tem a vitória. Tudo que você está vivendo, tudo que você está enfrentando, é Deus te mostrando. Deus está usando tempestade, está usando pessoas, está usando peixe, está usando o inimigo, está usando o inimigo para você entender que Ele ama você, que Ele quer te perdoar. Se entregue a Ele. Eu vou orar. E Jesus está dizendo: não perca a oportunidade. Hoje vai recomeçar. Eu não posso deixar esta parte passar. Eu não posso deixar esse momento. Espírito Santo. Olha quantas vidas, Pai, adormecidas, Espírito Santo. Olha quantas almas, Pai, aprofundadas e precisam, Espírito de Deus, ser tocadas. Tocadas para que haja um despertamento. E nós vamos a Ti, Senhor, para pedir, Pai, que não seja só aqui no interior da igreja Deus e Amor, mas em casa, na transmissão, aqueles que estavam em aflição, Pai, possam entender o chamado que a eles foi dado. Jesus querido, eu peço, sela com Teu sangue bendito, estas vidas são Tuas, em nome de Jesus. Levante a tua mão, querido. Levante a tua mão, amado. Levante a tua mão, querida. Moça, levante as tuas mãos. Olha, é uma decisão tremenda que vocês estão tomando. Sabe qual é o nosso mal? É pensar que quem está longe de Deus é quem está matando, quem está fumando, drogando, bebendo. O nosso mal é pensar que é isso que Deus vai sentenciar. Isso são tentáculos que o pecado e o diabo usa para nos atar longe do caminho. Mas tem muitos no caminho que não entenderam, estão longe, estão dormindo, estão distraídos. Eu louvo a Deus por estas almas. Toca aí, Deus falou para mim: eu vou tocar. E eu vou que mandarai a suribicandalamaia. Anda candaramastei. E Ele vai abrir a tua visão e vai te mostrar a realidade desta situação que você está vivendo. Você vai entender o porquê está passando por isso. Levante as tuas mãos, levante. Diga comigo: Senhor Jesus, perdoa os meus pecados. Sela-me com o sangue glorioso do Teu amor. E recebe a minha alma na Tua presença. Eu quero ser e viver para o Seu louvor, para a Sua glória, a partir de hoje. Aleluia. A igreja bate palma. Felicitações, querido. Deus seja louvado. Seja bem-vindo à vida. Seja bem-vindo à vida. Seja bem-vindo à vida, moço. Vamos aqui a nossa equipe, pastor Humberto, seja bem-vindo à vida. Vem, meu querido, vem. Vem, vem agora. Já vamos atender. Ivan Luiz vai louvar. Ivan Luiz, é hora de celebrar. É hora de glorificar. Ouvintes, calma aí que já vem a oração dos milagres. Já está aqui também o presbítero Revair, que vai realizar a oração. Os pastores, eu quero descer aí para impor as mãos. Quem crê que Deus opera na oração de imposição de mãos? Está aqui os pastores, mas agora nós vamos agradecer pelas almas. Quem quer agradecer pelas almas salvas, diga glória a Deus. Ó, eu quero uma oração, um jejum especial de vocês na sexta e no sábado. O presbítero Revair vai estar pela manhã na sexta, eu vou estar à tarde, mas num propósito: orar e jejuar pelas almas, que elas estão presas no nada. Eu tenho pessoas da minha família, você pergunta, fuma, não fuma, cheira, não cheira, está na vida, não, está no mundo, não, está no... se batizou, não, não consegue vencer, são ataduras invisíveis. E quando você, a gente começa a ver, Ivan, quando a gente começa a orar e jejuar pelo povo, quando a gente começa a orar e jejuar pelo povo, a gente começa a ver essas ataduras. E eu já falo sobre isso. Quem quer louvar a Deus? Então vamos receber o cantor Ivan Luiz com um aplauso forte para Jesus.
1: Só um minutinho. Pastor, eu estava meditando aqui, né? O que Daniel fez. O anjo que foi enviado para entregar a resposta a Daniel. O
0: príncipe da Pérsia queria bloquear.
1: O primeiro dia da oração, Deus já respondeu, né?
0: Sim.
1: Mas Satanás veio através do príncipe da Pérsia, né?
0: Isso é que impediu. Nada estava acontecendo.
1: Mas Deus mandou mais um anjo no final, no 21, não foi, pastor? Miguel.
0: Chegou.
1: E chegou a bênção.
0: Chegou.
1: Então nós temos que insistir pela vitória, porque a potestade de Satanás querendo impedir.

0: profecia viva. Quem crê que a luta passou? Irmãos, Deus desatou desde a quarta-feira passada. Quem se lembra da palavra da quarta-feira passada? A tua oração foi ouvida. Quem crê, diga glória a Deus. Eu estava aqui, cheguei no meio da mensagem, peguei aquela palavra e disse, é para mim. Eu vou lançar minha fé sobre essa palavra. Irmão, já na mesma semana da quarta passada, chegou a vitória. Quem crê que a vitória chegou para você também? Eu me recordo que antes do pastor chamar aqui, Deus tocou em mim. Faz esse voto. O voto para que eu te faça prosperar. Quem sabia que não é o homem que prospera? É Deus que faz o homem prosperar. Querido, me dá aquele voto da prosperidade. Ah, não, da prosperidade hoje. Tem lá na livraria, quarta-feira é dia da prosperidade. Diga comigo, meu Deus, eu creio na bênção que enriquece e que não acrescenta dores. Passa lá, tem muitas pessoas que estão endividadas. Tem muitas pessoas que estão sendo até ameaçadas. Tem pessoas que diz, virou o mês, veio o salário, gastou-se tudo e eu não consegui pagar nada. Levante a tua mão e diga, sai a seta mandada. Irmão, e não se sinta abatido, derrotado, porque você está endividado. 84% desta população está. Mas Deus vai te tirar dessas dívidas. Quem crê, levante as mãos. Fica de pé. Irmãos, tem pessoas que tratam a dívida com maldição. Tem pessoas que tratam as dívidas como prisão. Eu entendi que solidez financeira é muito bom. Mas quem sabe usar as dívidas é muito melhor. Quem não deve nada é porque não tem. Chega o final de ano, a minha esposa começa, ai meu Deus do céu, tem que pagar aquilo ali, tem que pagar isso lá, é vende aquele pedaço de terra que não sei o que. Eu falei, filha, eu quero estar cheio de dívida. Eu quero estar até o pescoço de dívida. Eu queria ter que pagar uns 30 terrenos. Você não, ô Douglas? Eu queria ter que pagar uns 50 IPVA. Que significa que você tem para... Está entendendo ou não? Agora não quero dever nada, não quero, então também não vai ter nada. Tem pessoa que não entende o processo da vida. Quem entendeu, diga glória a Deus. Você está aí dizendo assim, eu tenho dívidas. Agora Deus vai te mostrar a solução. Vem cá, minha irmã, traz aí. Pastor, eu não tenho nas mãos o meu dinheiro. Você tem um telefone? Você tem um cartão de crédito, de débito? Chegou a hora, quer ver? Ó? Olha, aqui a coisa acontece. E aqui ela já sabe o valor. Oh, meu Deus, nem cheguei perto. Já cantou, diga glória a Deus. Já gritou a maquininha, oferta recebida, diga glória a Deus. E não recebeu, vamos de novo. É o bicho lutando. Nós não vamos desistir. Diga comigo, eu não vou desistir. Ele quer que você desista para não receber a vitória. Não desiste não. Pastor, eu tenho aqui nas minhas mãos este 100. Levanta. Pastor, eu estou em débito. O que diz a palavra para nós hoje? Versículo de número 8, 9. O que votei ao Senhor, isto... Vamos de novo? O que votei ao Senhor, pagarei. Do Senhor vem a salvação. Vamos lá? Levanta o teu voto. Vamos orar. Vamos orar porque já estamos na hora dos milagres. Já estamos na hora das visões de Deus para nós. Levante as tuas mãos. Levante as tuas mãos. Diga comigo, meu Deus. Mais alto, diga comigo, meu Deus. Não há outro que tem poder para me abençoar e me fazer prosperar através... da tua palavra,
1: como o Senhor. Levante as tuas mãos. Soberano Santo, maravilhoso Pai, em nome de Jesus Cristo, Pai bendito, recebe agora o nosso voto. Recebe a oferta deste ouvinte que está na casa. Recebe, Senhor, esta transferência que foi feita de coração. Pai, ó Deus, ordena sobre eles a tua bênção. Ordena sobre elas a lamai de canda labaia. Repreende este devorador da doença, este devorador, Senhor, das dívidas desnecessárias, das assolações que são mandadas, das setas da inveja, das trevas do olho, de todo o agouro. Agora nós expulsamos, sai da vida pessoal, sai da vida familiar, sai da vida financeira, sai Satanás, sai demônio das trevas, em nome de Jesus Cristo nós te repreendemos, espírito consumidor, espírito maligno, sai daí Satanás, você quer ver a ele no fracasso, você quer ver a ela na falência, você quer ver esta pessoa humilhada, necessitada do básico, mas agora nós te expulsamos, sai, expulsa! Sai devorador, sai destruidor, sai Satanás, sai da nossa prosperidade, sai do nosso ganho, sai da nossa casa, sai do nosso lar. Oh meu Deus, abençoa a vida da querida audiência, alabaste candaraia, faz prosperar esta unção poderosa, Pai, que vem para resolver e para solucionar. Aleluia. Coloca dentro da salva, diga eu recebo, coloca dentro da salva e diga, eu recebo. Quem recebe a prosperidade de Deus como vitória, está escrito que a bênção do Senhor é ela que enriquece e que não acrescenta dores. Quem entendeu, diga glória a Deus. Coloca aí, vai chegar a salva aí, vai chegar a salva, as irmãs estão aqui. Tem mais alguém? Pastor, tem aqui o voto, eu quero entregar. Pastor, eu fiz a transferência, prefixo 11, número 9, 8292-3392, 8292-3392, preste atenção, envie para cá, porque nós vamos orar, e todo este tormento vai passar, e você vai cantar o hino da vitória. Quem crê que vai passar? Esta luta, esta angústia, não pode ficar. Diga comigo, já passou. Vai passar. Pegou o seu voto? Como é que é?
2: Na hora da palavra, eu fui lá no banheiro e joguei uma pedra pelo canal da uretra. Aqui, ó.
1: Expeliu a pedra. Olha o tamanho da pedra aqui, ó. Levante a mão e dá glória a Deus. Dá glória a Deus. Você, como é que pode, meu Deus do céu? Quem recebe a palavra. Ai, meu Deus do céu. Agora pega esse voto para a próxima quarta-feira. Vem para cá, o pastor Revaíro vai entregar. Pastores, presbítero, cadê o batalhão da fé? Passa o voto lá, pode levar. Você vê? Se tivesse que pagar para arrancar os cálculos, você sabe que dói, mas aqui Jesus joga os cálculos para fora. Quem já está entendendo o que Deus está fazendo, diga glória a Deus. Já pode procurar aí, ó. Pode procurar esta coluna torcida. Quando eu ministrava, Deus falava, eu estou endireitando. Pessoas que estavam em casa, pastor Revair, acamados, desenganados, mas em nome de Jesus, levante as mãos para cá, diga, meu Deus. Mais alto, diga, meu Deus, eu te agradeço e eu me comprometo com o Senhor. Quarta-feira, aqui estarei para viver o teu mover. Vamos receber o pastor Rebair com palmas alegres para Cristo, em nome de Jesus.
3: Vamos bater palmas e dar glória para Jesus. Essas palmas tão fracas é para Jesus, é com mais fé, meus irmãos. Quem crê que Jesus já está curando, diga glória a Deus. Coloca as mãos sobre a tua cabeça, sobre a tua enfermidade, que agora é hora do seu milagre. Quem crê, diga glória a Deus. Jesus já está me dando uma revelação, 85 pessoas. Jesus te deu um coração novo hoje neste lugar. São 85 pessoas que sentia dores na região peitoral, não vai sentir mais. pontada, não vai sentir mais. Cadê você com a mão levantada? Levanta as mãos e já sai do teu lugar e vem aqui. Vem para cá, vem para cá. O Espírito de Deus me revela 23 pessoas. Eu vi a Deus limpando o seu pulmão nesta tarde de hoje. Deus está dizendo: eu sou o Senhor que te saro. Cadê você com a mão levantada? Vem, minha irmã, vem. Levantou as mãos, ficou no banco, perdeu o que Deus está preparando na frente desse altar. Vem, vem, vem, vem. Sai do teu lugar e vem. Levanta a tua mão e vem. Mas vem dando glória para aquele que vive. Vem dando glória. O Espírito de Deus me revela 7 pessoas. Jesus te curou nesta tarde de uma fraqueza nas suas pernas. Você disse: Deus, eu não aguento mais essas dores e esse inchaço. Jesus está te curando hoje. Vem, vem para cá, vem para cá, vem para cá, vem, vem. Mas vem dando glória para aquele que vive. Vem dando glória. O Espírito de Deus me revela 53 pessoas. Deus está dizendo: não temas, creia somente, verás a glória de Deus naquele lugar. Eu estou vendo Ele entrando como teu advogado e julgando a tua causa. Cadê Tuca? Vem para cá, vem para cá, vem para cá, vem para cá, vem, mas vem dando glória. O Espírito de Deus me revela 5 pessoas aqui. Deus está dizendo: não faça nada, porque a mão de Deus já começou a fazer. E eu estou vendo Deus trazendo restituição para a tua família. Cadê tu com a mão levantada? Alá para calabasturiando, alá para calabasteia. Vem, vem, vem dando glória para Jesus. Vem, vem. O Espírito de Deus me revela 23 pessoas. Jesus está trazendo libertação para você. Jesus está me dando esta revelação e dizendo: a partir de hoje vai ser diferente. Eu vejo libertações acontecendo nesta tarde. Jesus te liberta da insônia. Jesus te liberta desta perturbação. Jesus te liberta dessa solidão. Vem, vem, vem. Mas vem dando glória para Ele. Vem dando glória. Jesus está aqui. Cadê o glória para Ele? O Espírito de Deus me revela, são 3 pessoas. Deus está dizendo.

preocupe, porque Deus está dizendo que Ele prometeu, Ele vai cumprir. São três, cadê? Levanta a mão, vem. Levanta a mão, vem. Levanta a mão, vem. Coloca a mão sobre a tua cabeça agora. Todo mal vai ter que sair, porque agora é hora do seu milagre. Jesus vai curar os rins agora. Jesus vai curar agora. Começa dando glória, glória, glória, glória. Clama a Deus agora, clama a Deus agora. Ó, vem Espírito Santo, vem Senhor sobre a vida deste povo que precisa de um milagre. É milagre, meu Deus, que o Senhor opere. É milagre.

Liberta, meu Deus, agora. Clama, meu irmão, clama, meu irmão, clama. Clama que o braço forte do meu Deus já está entrando em ação. Jesus Cristo te dá saúde. Toda opressão maligna, toda opressão satânica vai cair por terra agora.

povo que busca. Sai daí, espírito de Lucifer, segura, irmãs obreiras. Olha o desespero dos demônios, segura, irmãs obreiras. Olha o desespero de Satanás, diga, queima ele. Vai repreendendo agora, demônio das drogas, demônio da bebida, demônio da solidão, demônio da perturbação, demônios que estavam atuando no corpo deste homem, espírito de fraqueza, sai do corpo dele agora, vai repreendendo, meu Deus, agora, porque há poder do teu sangue, ó Deus, opera, meu Deus, as tuas maravilhas agora.

repreendemos agora, espírito de morte, nós te repreendemos agora, espírito da solidão, nós te repreendemos agora, espírito da enfermidade, expulsa, meus irmãos, saia, saia.

cura, meu Deus, agora. As dores que ela sentia, não sentirá mais. As enfermidades que estavam, desapareça agora. Expulsa da tua mente. Sai daí, demônio do câncer. Sai daí, demônio da paralisia. Sai daí, espírito do inferno. Tudo que foi armado e tramado contra esta vida tem que cair por terra agora. Expulsa, meus irmãos. Sai, sai, sai. Sai, câncer do intestino. Sai, câncer do ovário. Sai daí, câncer maligno. Meu Deus, as tuas mãos é poderosa para trazer saúde e libertação para esta vida que ora. Nós te repreendemos agora. Segure, irmãs obreiras. Olha o espírito do mal aqui, ó. Olha o espírito do mal. Sai do caminho dela, Satanás. Sai do corpo dela, Satanás. Segure, irmãs obreiras. Olha o desespero dos demônios. Diga, queima ele. Diga, queima ele. Olha o desespero de Satanás. Diga, queima ele. Sai da mente dela, Satanás.

0: pastor Humberto, ora por ela, legião do inferno, demônio da morte, espírito maligno, tudo que foi enviado para destruir, nós te repreendemos, saia, saia, expulsa, meus irmãos, esta doença não pode ficar, esta enfermidade não pode ficar, esse espírito da cegueira não pode ficar, sai dos olhos dela, sai do corpo dela, sai, em nome de Jesus, levanta as mãos e diga, sai, já tem milagre, pastor Alain.
1: Aí, algo impressionante, esse senhor só andava com a ajuda desta muleta, e agora ele foi lá embaixo no corredor, retornou, está curado por Jesus Cristo, é a quarta-feira do grande mover de Deus. Meu irmão, seu nome?
2: José Rocha.
1: Sou... Então, José, como é que estava a sua perna?
2: É, tem 90 dias hoje que eu causou esse negócio.
1: 90 dias?
2: 90 dias, então... Hoje eu andei sem a muleta.
1: Hoje o senhor caminhou sem a muleta?
2: Sem a muleta.
1: Caminha mais um pouquinho, irmão José, por gentileza. Abre espaço aqui. Abre espaço. Caminha aqui, irmão José.
3: Cadê o glória a Deus deste povo?
1: Quem está vendo, diga glória a Deus. Está caminhando o pastor Ivaí, sem a muleta. Volta, irmão José. Volta, irmão José. Quem pode dar glória a Deus? É a quarta-feira do grande mover de Deus.
3: Ô, irmão José. O senhor não podia andar sem a ajuda da muleta, seu José?
2: Não andava, não.
3: Não andava? Não, o que que aconteceu que o senhor ficou dependendo desta muleta?
2: Um AVC.
3: Um AVC. Depois que sofreu um AVC, não...
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1: Olha, ouvintes, que a graça, a paz e o amor de Deus continue reinando em vossos corações. Quem tem o imenso prazer de falar com vocês é o seu irmão em Cristo, Pastor Antônio dos Santos. Este programa, ele tem como órgão oficial da Igreja Pentecostal Deus e Amor, que tem o seu fundador, o nosso saudoso missionário Davi Miranda. Na presidência, na direção geral, está a cargo da serva de Deus, a nossa irmã Ereni Miranda. O Templo da Glória de Deus está localizado na Avenida do Estado, 4568, Liberdade, São Paulo, capital. E a nossa sede estadual aqui do Rio de Janeiro está localizada na Rua Senador Pompeu, no número 27, bem aqui no centro do Rio de Janeiro. Lembrando a todos, nós temos cultos aí em 6 horários, 7 da manhã, 9, 11, às 13, 15 e também no horário das 19 horas. Quero desejar a todos uma excelente tarde, muito abençoada, na presença do nosso Deus.

0: ouvintes, Deus abençoe a sua vida, Deus abençoe a sua casa, toda a sua querida e amada família. Passando aqui para lembrar a todos vocês que amanhã, quinta-feira, o culto da Fundação Reviver. Que bênção, hein? Quando nós falamos de cultos da Fundação Reviver e a Associação Reviver Help, Deus é Amor. São cultos voltados, claro, à pregação da palavra. Deus tem utilizado a equipe da Fundação Reviver, a nossa irmã Vânia, juntamente com a sua equipe, todas as quintas-feiras aqui na nossa igreja Deus e Amor, a minha esposa também, a nossa irmã Sueli Santos. É uma equipe, ouvinte, estão atuando aí com amor, com muito carinho, pregando a palavra de Deus e também socorrendo famílias necessitadas. Então você não pode perder. Estou passando aqui para lembrar a todos vocês que é amanhã, nesta quinta-feira, o prosseguimento desses cultos da Fundação Reviver. E você não vai ficar de fora, você não vai deixar de participar. Além de você vir ouvir a palavra de Deus, receber a oração, ser abençoado, você vai trazer também, pelo menos, um quilo de alimento não perecível. Você que tem roupas aí em bom estado, tem calçados, vamos lá, meus irmãos, vamos ajudar famílias carentes, famílias necessitadas. Cada pessoa ajudando, um traz o arroz, outro o feijão, outro traz o óleo, outro traz o açúcar, e enfim, são vários itens. Nós vamos conseguir continuar montando cestas básicas para atender muitas famílias que precisam da nossa ajuda. É amanhã, quinta-feira, no horário das 9 da manhã, às 15, e também no horário das 19 horas. Anote o endereço para você estar conosco. Rua Senador Pompeu, número 27, centro do Rio de Janeiro.
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0: Olha, ouvintes, está chegando 25 de setembro, no horário das 23 horas. Mais uma madrugada na presença de Deus. É a nossa Vigília dos Remidos. Todos os meses nós realizamos esta vigília, passamos aqui uma madrugada em oração, em adoração, ouvindo a palavra de Deus e sendo renovados pela presença do Espírito Santo. Eu quero convocar todos vocês, marque esta data, coloque na sua agenda para você não ficar de fora. Quando falamos de uma madrugada, ouvintes, nós estamos falando de encontro com Deus. Nós estamos falando de uma madrugada de renovação espiritual. Então marque esta data, agenda aí com a sua família, com um amigo, com um vizinho. Reúna-se aí e venham para cá participar desta vigília. 25 de setembro... no horário das 23 horas, vai estar conosco nesta vigília o presbítero Joelson Oscar, pregando a palavra do nosso Deus.
4: Quem te poderá resistir todos os dias da tua vida? Como fui com Moisés, assim serei contigo. Não te deixarei, nem te desampararei. Oh, glória a Deus. Deus não vai te abandonar. Aleluia. Assim como eu fui com o meu servo Moisés, assim serei contigo. Deus está falando nesta manhã que Ele é contigo. Deus está falando nesta manhã que Ele não vai te deixar. Deus está falando nesta manhã, Ele não vai te abandonar. Se você crê nisso, levanta a sua mão bem alto e abra bem a sua boca e dá um glória bem alto para Jesus Cristo. Labrando que a peca lábia súria, chamando o que é terra lá e a sé. Deus está falando contigo, meu irmão. Josué, ele teve dificuldades, porque, amado, por muitas vezes nós não achamos nos capacitados para certas coisas que o Senhor coloca em nossas mãos. Por muitas vezes, amado e queridos irmãos, nós não achamos capaz de estar aqui até mesmo pregando a palavra. Por muitas vezes nós não achamos capaz de louvar o Senhor diante de multidão. Por muitas vezes nós não achamos capaz de orar e Deus curar. Mas, amado e querido irmão, quando Deus chama, é Ele que nos capacita. Quando Deus chama, é Ele que nos levanta, é Ele que nos dá vitória. Quando Deus chama, Ele vai na nossa frente. Quando Deus chama, Ele cura as enfermidades na nossa oração. Quando Deus chama, Ele nos dá a palavra para que nós possamos pregar e pessoa receber a vitória pelo poder do sangue de Jesus Cristo. Aplauda mais uma vez ao Senhor.
0: Eu tenho certeza, Deus vai falar com você nesta madrugada. Deus tem uma palavra, ouvinte, para o seu coração. Não fica de fora. Além da palavra, nós teremos adoração. Uma madrugada de avivamento, que até no momento que a igreja está adorando, cada grupo apresentando o seu louvor, o Espírito Santo, ele traz avivamento para a igreja.

0: muita adoração nesta madrugada. Nós já podemos sentir neste momento o mover do Espírito Santo neste dia 25. E nós estaremos também naquele momento de Pentecoste, pessoas fracas sendo fortalecidas, pessoas caídas sendo levantadas, mortas espirituais sendo ressuscitadas. O Espírito Santo vai realizar um grande reboliço nesta madrugada. É o momento da oração, a oração de Pentecoste.
1: Batiza no teu Espírito Santo. João Batista chegou dizendo: eu batizo com água para arrependimento. Mas virá um que é mais forte, virá um que é mais poderoso do que eu, e ele batizará com fogo e com o Espírito Santo. Vai batizando, batiza, batiza, batiza no teu Espírito, Deus. Derrama porção, derrama porção.

Vem pra cá participar, madrugada de poder, madrugada de unção. O Espírito Santo quer renovar a sua vida. Não fique de fora. 25 de setembro, a partir das 23 horas, Rua Senador Pompeu, número 27, aqui no centro do Rio de Janeiro.

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1: Neste momento eu quero fazer um convite especial para todo o povo de Deus estar presente conosco neste dia 27 de setembro, no horário das 14 horas. Olha, meus irmãos, será um dia marcante, mais um culto de missões. A Igreja Deus e Amor é uma igreja missionária, é uma igreja que não é inértil, é uma igreja ouvinte, que ela está em movimento constante. É uma igreja que faz missões no Brasil e também no exterior. E nesta data nós estaremos aqui falando da obra missionária. Até porque, ouvinte, o coração de Deus é um coração missionário. E nós vamos mostrar para a igreja um pouco daquilo que nós estamos realizando no Brasil e fora do Brasil, o trabalho missionário. Nós estaremos aí conscientizando a todos da urgência de continuarmos este trabalho missionário. Muitas almas estão perecendo, muitas almas, ouvintes, aguarda a nossa chegada. E neste dia 27, às 14 horas, nós estaremos realizando este culto. Nós estaremos orando pelas missões. E olha, será o dia que o campo da estadual da Senador Pompeu estará reunido aqui. Nós estaremos recebendo os pastores, os grupos de louvor, é o povo de Deus em geral, para uma confraternização. E vai estar conosco pregando a palavra de Deus o presbítero Abraão Davi. E eu tenho certeza, Deus falará conosco na tarde deste domingo.
2: Amados irmãos, nós estamos vivendo tempos trabalhosos. Nós estamos vivendo tempos onde tem acontecido coisas em volta do Brasil e do mundo, coisas que jamais antes aconteceram. Nós estamos, amados irmãos, vivendo o prelúdio do tempo do fim. E se tem um tempo, amados irmãos, sempre foi importante, mas se tem um tempo aonde está de suma importância manter a chama do Espírito Santo acesa, este tempo é hoje. Este tempo é agora. Satanás tem

0: o coração dos obreiros, das obreiras, dos santos homens de Deus. Mas o Espírito Santo te traz aqui nessa tarde para fazer você entender: ei, esta chama não pode apagar, este poder não pode apagar, o Espírito Santo não pode se esvair, esta chama precisa queimar, precisa acender, o Espírito de Deus precisa estar ativo em teu coração.
1: Deus vai falar conosco através da sua palavra na tarde deste domingo. Eu tenho certeza, ouvinte, Deus vai despertar o seu coração para a obra missionária. E nós estaremos nesta confraternização,

os grupos adorando a Deus. Eu tenho certeza, uma tarde de adoração, onde a presença de Deus estará conosco nesta tarde.

Venha adorar a Deus conosco, venha ser despertado para a obra missionária. Você não pode ficar de fora. E não para por aí, ouvintes. Nós estaremos na entrega da campanha dos 21 dias de Daniel. Eu estarei realizando esta oração com vocês, entregando esta campanha. Este mês de setembro, nós estamos aí orando pelos novos convertidos e estaremos entregando esta campanha pela salvação das almas, para Deus continuar ajudando cada novo convertido trilhar na presença do nosso Deus. Não fica de fora, venham participar conosco. 27 de setembro, a partir das 14 horas, Rua Senador Pompeu, número 27, aqui no centro do Rio de Janeiro. 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

0: Neste momento eu quero falar com todos os dizimistas da Casa de Deus. Você que é membro, você que é um simpatizante. Eu sei que tem pessoas que não são nem membros da nossa igreja, mas são dizimistas fiéis. Vem até a livraria da nossa igreja, devolve o seu dízimo. Outras pessoas que faz aquela transferência bancária, faz um Pix, porque você entendeu o reino de Deus aqui na terra e você tem abrido o seu coração e estendido as mãos e ajudado. Deus te abençoe, meus irmãos. Estou aqui neste momento para levar uma palavra de gratidão até vocês. Que Deus continue abençoando muito, muito mesmo, a vida de vocês que tem realmente dizimado na casa do Senhor. Vocês sabem que isso para vocês é um privilégio poder contribuir, colaborar no crescimento do reino de Deus aqui na terra. E vocês fazendo isso, Deus garante sempre a proteção do vosso patrimônio. O devorador não vai devorar os seus bens, não vai tocar no seu dinheiro, não. Deus garante a segurança total de todos os seus bens. Muito obrigado, meus irmãos. Muito obrigado por estar contribuindo, estar ajudando sempre nas manutenções da casa de Deus. E eu quero aproveitar este momento e fazer uma pequena oração por vocês. Pedir a Deus para continuar multiplicando aí o seu salário, abençoando todo o trabalho das suas mãos.
1: O Senhor Jesus nos promete em sua palavra no livro de João, capítulo 14, versículos 13 e 14.
2: E eu farei o que vocês pedirem em meu nome, para que o Pai seja glorificado no Filho. O que vocês pedirem em meu nome, eu farei.
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0: Senhor meu Deus e meu Pai, é no nome do Senhor Jesus Cristo, mais uma vez, ó Deus, eu quero te louvar por tudo, Senhor. Quero te louvar pela vida de cada dizimista fiel da tua obra. Meu Deus, a vida de cada membro, de cada simpatizante, cada visitante, as pessoas, meu Deus, que já entenderam, ó Deus, o reino do Senhor aqui na terra. São pessoas, Senhor, que têm abrido seus corações e também estendido as mãos para ajudar a tua obra. Visita mesmo neste momento a vida de cada dizimista fiel. Aqueles, meu Deus, que quem sabe não tem nem condição de vir na igreja, porque estão longe, mas são pessoas que têm feito aquela transferência bancária, têm feito um Pix e contribuído, têm devolvido a décima parte de tudo quanto o Senhor tem dado a elas. Visita essas pessoas, meu Deus, abençoando o seu trabalho, abençoando o trabalho das suas mãos, multiplicando também, ó Deus, o seu ganho, multiplicando o seu salário e garantindo a proteção de todos os seus bens. Visita neste momento a membresia, Senhor. Ó Deus querido, todos aqueles que são fiéis ao Senhor, que têm devolvido também o seu dízimo na casa do Senhor, para manutenção. É por isso, ó Deus, que o Senhor tem salvado almas através de cada contribuição. Missionários têm sido enviados, ó Deus, de leste a oeste, de norte a sul, ó Deus, dentro do nosso Brasil, ó Deus, no exterior, que tem levado a boa semente. E cada dizimista, meu Pai, faz parte desta grande obra, porque tem contribuído no teu reino, tem contribuído na salvação das almas. Senhor da glória, Repreende mesmo os espíritos devoradores, meu Pai, a miséria, as obras da inveja. Arranca de dentro desta casa as enfermidades, meu Deus, que tem consumido o físico desta pessoa. E tem também, ó Deus, tirado do salário para compra de remédios. Senhor da glória, que haja bonança, que haja prosperidade e a proteção na vida deste dizimista, Senhor. É o que eu te peço e também te agradeço no nome de Jesus. Deus continue te abençoando. Você que é um dizimista fiel, nós estaremos aqui orando constantemente por você, pela sua família, para que Deus possa continuar aí, multiplicando o seu salário e também protegendo o seu patrimônio. Deus abençoe, meus irmãos. Continue sendo fiel a Deus, que Deus vai continuar também sendo fiel com todos vocês.
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0: Maravilha do Senhor nosso Deus, programa Voz da Libertação neste momento no Rio de Janeiro, 17 horas com 41 minutinhos. Eu sou seu irmão em Cristo, Prebito Zé Ribeiro. E está aqui conosco aqui também o nosso irmão Presbítero Abraão. Nessa programação, a paz do Senhor Jesus, pastor Abraão.
1: A paz de nosso Senhor e Salvador Jesus Cristo, Presbítero José Ribeiro e os amados irmãos ouvintes.
0: Que Deus abençoe, modulando o botão de sonora, ele mesmo, nosso irmão, pastor Denis, que Deus abençoe. Amados e diretos ouvintes, estamos aí neste dia, dia abençoado por Deus. Olha, olha, pastor Abraão, que coisa linda, mesmo com chuva o povo tem respondido, o povo tem vindo e o povo tem sido abençoado, pastor Abraão.
1: É verdade, presbítero José Ribeiro, é lindo ver, né, a determinação e a fé do povo de Deus empenhados nas campanhas que o Senhor Jesus está, né, inspirando os grandes homens de Deus aqui, os servos de Deus, para estarem aqui proporcionando aqui na Igreja Deus e Amor. E o povo não tem olhado para o tempo, para a chuva, para o frio. O povo tem comparecido com fé porque está vendo o resultado, né? Está vendo aí o Senhor Jesus derramando grandes bênçãos e vitórias nas nossas vidas.
0: E o que, que o irmão acha agora a partir das 19 horas, quando vai estar o pastor Apolo? Com certeza o povo vai estar aí também,
1: né? Ah, não será diferente, não será diferente. O povo já compareceu pela manhã, já compareceu agora pela tarde, e à noite não será diferente, porque eu tenho certeza que grandes maravilhas o Divino Espírito Santo de Deus estará operando aqui a partir das 19 horas, usando aqui o consagrado homem de Deus, presbítero Apolo Alexandre.
0: Então tá aí, amado ouvinte, você não pode perder, você que chegou em casa, quem sabe do seu trabalho, tomou já aquele banho, aquele café, olha, é momento de você pegar a sua família aí, vim para cá, para a rua Senador Pompeu, número 27, temos um amplo estacionamento, você chegar, estacionar o seu carro e você receber a bênção de Deus, voltar para casa com aquele sorriso, olha, muita alegria, porque Deus vai estar abençoando a sua vida. Por que eu digo isso, pastor Abraão? Porque a palavra de Deus nos precisa, que Deus não despede ninguém de mão vazia que vem até Ele.
1: É verdade, é verdade. Os amados irmãos ouvintes que estão aí escutando aí esta programação, pode ter a certeza, a convicção que o Divino Espírito Santo de Deus é o maior interessado em te abençoar. E eu tenho certeza absoluta que se você tomar a decisão de fé, a atitude ousada de estar aqui a partir das 19 horas, eu tenho certeza que você não vai se arrepender. O Espírito Santo de Deus vai lhe entregar aquela bênção, aquela libertação, aquela prosperidade, aquela tomada de posse da bênção maior que você tanto necessita aqui na Igreja Pentecostal Deus e Amor.
0: E por falar nisso aí, vamos agora, né, rever aí Deus usando o nosso irmão, pastor Apolo.

Jesus falou comigo que tem um demônio aí terrível, irmãos. Um demônio terrível aí. E esse demônio que está escondido aí, ele ganhou uma fotografia de uma mulher. E essa fotografia foi colocada dentro de um tacho de sangue. A foto está mergulhada dentro do tacho de sangue. E o diabo falou que vai matar essa pessoa assassinada. Jesus vai queimar esse demônio agora. Jesus vai queimar esse espírito maligno agora. Entidade do inferno, legião do diabo, você que mergulhou em Satanás, o nome dessa pessoa naquele tacho de sangue, falou que vai matar essa pessoa assassinada. Satanás, dá o grito da tua derrota aí agora, Satanás. Dá o grito da tua derrota, meu Deus do céu, que coisa, hein? Meu Deus do céu, que coisa, grita queima! Que demônio terrível, grita queima! Queima, Jesus, queima! Queima, Jesus, queima! Queima, Jesus! Tu vai sair, Satanás! Tu vai sair, obra maligna! Tu vai sair, obra do inferno! Sai dessa casa agora! Sai desse lar agora! Sai dessa família agora! Sai daí! Entidade que quer matar! Entidade que quer beber o sangue! Espírito das trevas! Legião do inferno! Legião, grita queima ele, segura, grita queima ele. Você ganhou na boca do sapo, você recebeu o nome dela, você recebeu, toma cuidado ali, obreiro. É uma legião, grita queima, queima Jesus, queima, queima Jesus, queima, queima Jesus, queima. Você ganhou na encruzilhada, você ganhou no cemitério, você ganhou na catatumba, você recebeu, Satanás, você recebeu, espírito da morte. Você ganhou, meu Deus do céu. Sai daí, Satanás, sai daí. Sai daí, olha aí a pomba gira aí, ó. Olha aí a pomba gira, grita, queima! Queima, Jesus, queima! Queima, Jesus, queima! Queima, Jesus, queima! Meu Deus do céu! Tem mais gente passando mal aí! Fica ligado, obreiras! O diabo quer jogar uma pessoa lá fora no meio dos carros, hein? O diabo tá desesperado! Grita, queima, Jesus! Grita, queima, Jesus! Grita, queima, Jesus! Sai daí, Satanás! Sai daí, obra maligna! Sai daí, espírito do mal, saia, sai dessa casa, você que está ouvindo essa programação, Jesus chega aí, para colocar um ponto final no teu sofrimento, grita queima, queima, grita queima, grita queima, grita queima, sai Satanás, saia, sai Satanás, o que ganhou no crânio do defunto, o que recebeu no crânio de um defunto, você ganhou, Satanás, olha aí quem ganhou, segura, segura, segura, segura, segura, segura, meu Deus do céu, grita, queima, queima, queima, diga todo mal, toda obra maligna, toda obra do inferno, diga, sai agora, sai agora, sai agora, amém, pode bater palma e dar glória a Deus.

0: É maravilha de Deus, que coisa tremenda, olha aí, pessoas sendo libertas, recebendo a bênção de Deus. Ô pastor Abrão, uma das coisas eu os dizer da seguinte maneira, é algo tremendo que Deus faz. Você vê, por exemplo, a pessoa está com a dor, ele vai ali na farmácia, sei lá, passa no médico, pega ali a medicação, toma, de repente, né, até resolve aquele, né, aquele problema ali. Agora, interessante, né, que eu vou dizer, o diabo é somente Jesus Cristo para poder fazer esse milagre tão tremendo. Você vê que eu me maravilho, sabe, assim, de é um dos milagres muito tremendo que eu vejo Jesus, né, Jesus fazer assim, porque você vê, não tem um ser humano, presbítero Abraão, que pode arrancar o diabo da vida de outra pessoa, somente Jesus, hein?
1: É verdade, nós vemos a clara distinção entre as coisas materiais e as espirituais, não é verdade? Coisas materiais, né, uma consulta médica, um medicamento, um tratamento, um acompanhamento consegue resolver, consegue devolver a saúde àquela pessoa. Mas realmente demandas espirituais, coisas aonde os espíritos malignos estão envolvidos, o remédio, o tratamento, a ciência humana não pode resolver. Nós vemos isso, presbítero Ribeiro, até mesmo naquela passagem ali do Gadareno, né? Onde a Bíblia fala que muitas pessoas ali daquela comarca, daquela região circunvizinha, amarraram aquele homem com correntes, com grilhões, e a Bíblia diz que todas essas correntes e grilhões eram feitas por ele em pedaços. Nós vemos ali claramente que aquelas pessoas estavam tentando resolver aquela questão espiritual de forma material. E não dá certo. Aquilo que é espiritual resolve espiritualmente, né?
0: Interessante que o povo, né? O povo todo tinha medo, né, presbítero Abrão?
1: É verdade. O medo era grande ali, a apreensão do coração daquelas pessoas ali, né? Ao ver aquele homem ali perturbado, completamente ensandecido, endemoniado. Mas ali, quando Jesus chegou, rapidamente a libertação aconteceu, provando que não era com correntes, não era com métodos materiais que aquele problema seria solucionado, e sim com o poderoso nome de Jesus.
0: É verdade, presbítero Abrão. Então olha aí, amado ouvinte, olha só, quem sabe você está com um problema aí muito sério, você não tem conseguido ainda, né, a solução, mas olha só, Jesus chegou, você vai desfrutar do milagre, da benção. Você vai contar, você vai relatar e glorificar o santo nome do Senhor, porque interessante que o grande interessado é Jesus de Nazaré, presbítero Abrão.
1: Verdade, Jesus é o grande interessado em entregar a você a tua libertação. Se você tem desejo de ser liberto, o Senhor Jesus mais ainda de te entregar essa libertação. Mas nós voltamos a bater na mesma tecla. Você precisa tomar uma atitude de fé. Ainda dá tempo, às 19 horas, pela graça de nosso Senhor e Salvador Jesus Cristo, nós estaremos aqui em mais um horário desta poderosa campanha das portas abertas, da tomada de posse, e eu tenho certeza que você vai tomar posse do teu milagre e da tua libertação para a glória de nosso Senhor e Salvador Jesus Cristo.
0: É verdade, vamos aí acompanhar aquilo que marca essa programação para que você possa ter a sua fé acrescentada na pessoa bendita do Senhor. Música.

0: Mãozão de Milagre, Pastor Apolo, irmãos presentes, ouvintes de casa, aqui está a nossa irmã, que estava com uma pessoa gravemente internada, uma sobrinha dela internada. Ela veio para a campanha, fez um voto com Deus aqui de contar um testemunho, e Deus honrou a fé dela.
1: Seu nome, minha irmã?
2: É Zibirina.
1: Como foi esse milagre?
2: Olha, ela operou, já tem um mês, ela passou pela primeira cirurgia, ficou entubada, aí ficou um problema na cabeça, a segunda cirurgia teve que abrir a cabeça. E eu ali buscando a Deus, que eu fiz um voto a Deus. Eu falei, Senhor da Deus amor, Deus, Jesus da Deus amor, se o Senhor da vida, minha sobrinha, irmão, porque eu deixei o Senhor lá em casa com ela entubada. Mas tava, o médico falou que só Jesus. Mas eu creio que Jesus deu vida a ela.
1: Como ela está hoje?
2: Ela está recuperada, já teve alta, pastor, está em casa para a honra e glória do nome do Senhor Jesus. E eu agradeço a Deus. De vieram com vida, né? Glória a Deus, aleluia.
1: Ô, minha irmã, valeu a pena, irmã, invocar Deus dessa igreja.
2: Esse Jesus, a Deus amor, é um Deus poderoso, é um Deus de milagre.
1: Glória aqui a Deus, Jesus aleluia. Cura, minha irmã.
2: Cura mesmo.
1: Então dá glória a Deus. Glória.
0: Pastor, pode bater palma da glória, pastor Brite. Foi que o voto que ela fez é que a sobrinha dela estava desenganada completamente pela medicina.
1: Meu Deus.
0: Já estava desenganada, mas após o voto que ela fez com Deus, Deus honrou a fé dela após ela falar, se o Senhor curar minha sobrinha, eu vou contar o meu testemunho na igreja Deus de Amor. Deus honrou a fé dela para a glória de Deus.
1: Está feliz, minha irmã?
2: Glória a Deus, aleluia. Muito feliz, não vai ser a Deus.
1: Vale a pena fazer voto?
2: Oh, vale a pena mesmo.
1: Deus honra.
2: Honra mesmo, glória a Deus.
1: Pode bater palma e dar glória a Deus.
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4: É bênção de Deus, é maravilha, você não pode perder, vem estar conosco, que Deus tem bênção para você, Deus tem vitória. Deus vai estar usando com toda certeza o pastor Apolo na palavra do nosso Deus. Deus vai estar falando ao teu coração, e momento que Deus vai estar usando também o pastor Apolo nas revelações do Espírito Santo, porque conforme disse a palavra do Senhor, presbítero Abraão, certa feita o nosso Deus, ele disse, né? Ali por intermédio de Daniel, né? Daniel 2:22, que o Senhor, o Espírito da glória de Deus, presbítero Abraão, ele revela o profundo escondido, aquilo que ninguém não sabe, não chegou para ninguém ainda, mas o Espírito de Deus já tem a profundidade, já tem a clareza daquilo ali e traz à tona.
5: Com certeza, sendo ele Deus onisciente, ele é conhecedor de todas as coisas. Muitas vezes, né, o ser humano, no auge da sua dor, da sua angústia, ele chega a proferir as seguintes palavras: Deus me esqueceu, Deus me abandonou, Deus não sabe o que eu estou passando. Muitas vezes a pessoa fala isso no auge da dor, da angústia, do sofrimento, mas isso é algo absolutamente impossível. Por quê? Porque Deus, ele é conhecedor de todas as coisas. E ele nos prova isso através dos divinos dons do Espírito Santo. Porque quem passa por essa porta não divide a vida aqui com ninguém. Não há questionário, não há pergunta de onde você veio, o que está passando, que enfermidade está enfrentando, de forma alguma. Mas o Espírito de Deus, que conhece todas as coisas, que penetra na divisão da alma e do Espírito, através do dom espiritual, ele revela o profundo, o oculto e o escondido.
4: É isso aí, amado ouvinte, venha, porque Deus vai estar com toda certeza e vai estar abençoando a sua vida, trazendo a você o esclarecimento daquilo que você ainda não sabe, porque o nosso Deus, ele que é o grande interessado em te abençoar, ele vai estar revelando, e Deus vai estar com toda certeza deixando você bem aí ciente do que está passando, do que está acontecendo, porque ele é o grande interessado em que você volte para a sua casa alegre, glorificando o santo nome do Senhor. Rua Senador Pompeu, número 27, o endereço da benção, o endereço da vitória. Você de outro ministério, você não crente, você da Igreja Pentecostal Deus de Amor, ainda dá tempo, vem estar conosco. Você que está aqui na região central, acaba de chegar aqui na Rua Senador Pompeu, no número 27, recebendo a benção e a vitória do Senhor, nosso Deus e Pai. Neste momento, nós vamos agora uma palavra de oração a Deus, nosso Pai.
6: prepare seu coração. Deus vai falar em oração.
5: Poderoso Deus e eterno Pai Celestial, Pai de nosso Senhor e Salvador Jesus Cristo, agradecemos ao Senhor pelo dia chamado hoje, agradecemos, Pai, pela saúde, agradecemos pelo pão que o Senhor não tem deixado faltar, e agradecemos também, Senhor, pela vida deste dileto ouvinte que está ouvindo esta programação. Senhor, nós pedimos que as bênçãos do Senhor, aquela bênção, Pai, conforme diz a Tua palavra, aquela que enriquece e não acrescenta dores, esteja sendo derramada sobre a vida deste irmão e desta irmã. Senhor, ó meu Deus, eu Te peço, prepare as condições, Senhor, para que este irmão ouvinte possa estar, meu Deus, se deslocando até aqui o templo da Tua glória, Senhor, para que possa estar ouvindo a palavra, Senhor, recebendo as divinas revelações do Teu Espírito Santo, e a bênção do Senhor como chuva inunde esta casa e esta vida, em nome de Jesus.
4: Muito bem, amados e diretos ouvintes, chegamos aí ao final da nossa programação, e agora nós vamos estar aí, a identificação das emissoras, e depois você não vai desligar o seu rádio, não, vai ficar ligadinho aí, você vai estar recebendo a oração do entardecer, diretamente do Santuário de Oração, a Central Internacional. Já tem um homem de Deus ali para estar orando em teu favor, e a bênção de Deus descendo sobre a sua vida, e o nome do Senhor sendo glorificado. Neste momento, 18 horas na capital dos Carioca, é horário de Brasília. Se despede de vocês, seus irmãos em Cristo.
5: Presbítero Abraão Davi.
4: E também o presbítero Zé Ribeiro. E modulando o botão sonoro, ele mesmo, nosso irmão, pastor Denis, que Deus abençoe. Lembrando que essa programação tem a direção geral da nossa irmã, Irene Miranda. Deus abençoe. Rio de Janeiro, Deus abençoe. Brasil.

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preocupada porque a cada dia que passa a situação na casa dela tem se agravado. Meu Deus, em nome de Jesus Cristo, venha trazer, Senhor, a bênção, venha trazer, ó Pai, o milagre, venha trazer, ó Pai, a libertação, a cura, a solução do problema, a bênção para o lar e para a família. Ó Pai de amor, Pai de bondade, Pai de misericórdia, eu creio, Senhor, que nesta tarde o Senhor já está se movendo, o Senhor já está agindo, e agindo, Senhor, quem pode impedir? Meu Deus e meu Pai, coloca, Senhor, um anjo na porta desta casa. Meu Deus, esta pessoa precisa de proteção, meu Pai, coloca um anjo na porta da casa dela, para proteger esta mulher, para proteger esta família, para proteger, meu Pai, este obreiro, esta obreira que faz a tua vontade. Senhor, eu quero te apresentar, meu Pai, aquelas pessoas que estão na UTI, na CTI, no quarto do hospital, aquela pessoa, meu Deus, que está à beira da morte. A tua palavra diz, Senhor, ainda que eu ande pelo vale da sombra da morte, o Senhor está comigo. Meu Deus e meu Pai, eu repreendo agora, em nome de Jesus Cristo, o espírito da morte. Espírito da morte, você que veio trazer a tristeza, confusão, briga, contenda, você que veio trazer a perturbação para esta casa, eu te repreendo agora, em nome de Jesus Cristo. Senhor meu Deus, Senhor meu Pai, abençoe aqueles que ao redor da terra proclamam a tua palavra. Ah, meu Pai, os pregadores do teu evangelho, Senhor meu Deus, dá conhecimento para os teus filhos, Senhor, que possamos levar uma mensagem de fé, de esperança, mas uma mensagem cristocêntrica, uma mensagem dentro dos padrões da tua santa e bendita palavra. Senhor meu Deus e meu Pai, nos ajuda a andar na tua palavra, a viver de acordo com a tua palavra. Nos ajuda, Senhor, a sermos homens e mulheres que vivem uma vida que agrada ao Senhor, porque a tua palavra diz que o justo viverá da fé. Meu Deus, coloca fé neste coração, coloca fé, meu Pai, temor neste coração, para que ele possa ser abençoado, para que esta mulher e este homem, esta pessoa que nos ouve nesta oportunidade, seja abençoada e possa glorificar e exaltar o teu santo nome. Pai, eu quero te apresentar, ó Deus, aquelas pessoas que estão passando grandes aflições, grandes tribulações, aqueles que estão passando grandes dificuldades em todas as áreas das suas vidas. Senhor, que nesta tarde, Pai, o teu divino Espírito Santo, o teu amor, a tua bondade, a tua misericórdia, alcance esta vida, esta casa, este lar, esta família, e esta pessoa possa glorificar e exaltar o teu nome. Senhor, quebra agora, meu Pai, as correntes do inferno, quebra agora, Senhor, os grilhões de Satanás. Eu repreendo agora toda malignidade, toda obra maligna, toda obra do inferno, tudo aquilo que Satanás preparou contra esta casa, contra esta família, que caia por terra agora em nome de Jesus Cristo. Senhor, nos ajuda a entender e a viver a tua palavra. Nos ajuda, Senhor, a sermos homens e mulheres fiéis, homens e mulheres que vivem uma vida que agrada ao Senhor. Meu Deus e meu Pai, eu oro, Senhor, pelos departamentos da Igreja Pentecostal Deus e Amor. Abençoa, meu Pai, a Associação Reviver Help Deus e Amor, a Fundação Reviver, Senhor, a Escola Teológica Deus e Amor, a Escolinha O Pequeno Galileu. Abençoa também, Senhor, todos aqueles que trabalham na tua casa, todos aqueles, ó Pai, que contribuem com a tua seara. Senhor, visita agora o teu filho, visita agora a tua filha, visita agora, meu Pai, este meu irmão, esta minha irmã, esta pessoa que ora juntamente comigo e precisa da tua misericórdia, precisa do teu amor, precisa da tua bondade. Pai, visita, Senhor, aqueles que nesta tarde estão buscando um recurso para pagar as suas contas. Ah, meu Deus, quantas pessoas que estão passando uma dificuldade tão grande, uma luta tão grande, meu Pai, mas o Senhor é poderoso. Ah, o Senhor é o Deus ajudador, o Senhor é o Deus abençoador.
O Senhor é o Deus que muda a história. O Senhor é o Deus que transforma vidas. E agindo, Senhor, ninguém pode impedir. Ó, meu Pai querido, meu Pai maravilhoso, abençoa também, Senhor, todos aqueles que ajudam a Tua obra. Eu oro, Senhor, pelos dizimistas. Eu oro, Senhor, pelos ofertantes, aqueles que fazem votos e pagam os seus votos na casa do Senhor. Meu Deus, honra o Teu filho, honra a Tua filha. Senhor, que possamos olhar somente para Ti, Pai. Não olhar para o homem, porque quando o homem falha, a gente acaba falhando junto. Mas quando nós olhamos para o Senhor, a Tua palavra diz, olhando para Jesus, que é o autor e consumador da nossa fé. Meu Deus, nos ajuda a olhar para o Senhor, nos ajuda a viver uma vida que agrada ao Senhor, nos ajuda, Senhor, a sermos homens e mulheres fiéis, homens e mulheres que vivem a Tua santa e verdadeira palavra. Meu Deus e meu Pai, que possamos conhecer a Tua graça, a graça salvadora de Jesus Cristo, a graça redentora, a graça poderosa, a graça maravilhosa. Ah, meu Deus e meu Pai, aqueles que conhecem esta graça, nunca mais serão as mesmas pessoas, porque viverão a abundância da graça, da justiça de Deus. Senhor, meu Deus e meu Pai, abençoe os cultos marcados e programados para esta noite, em todas as nossas igrejas. Senhor, usa, Pai, usa cada obreiro, usa cada obreira, usa cada irmão e irmã que vai ministrar a Tua palavra. Senhor, eu quero apresentar, ó Pai, aqueles que estão, Senhor, se preparando para passar por cirurgias. Meu Deus, eu te apresento a vida da nossa irmã Maria Inês, que vai passar por aquela cirurgia. Senhor, eu sei que o Senhor é poderoso para mudar a história. Eu sei que o Senhor é poderoso para curar. Senhor, eu quero te apresentar a vida da nossa irmã Priscila Lima. Meu Deus e meu Pai, estenda a Tua mão, Senhor. Estenda a Tua mão sobre a Tua filha. Senhor, meu Deus, todos aqueles que vão passar por cirurgias, ó Pai, nestes dias, que seja, Senhor, de acordo com a Tua bondade, com a Tua misericórdia, que seja, Senhor, de acordo com o Teu amor, Pai, que seja de acordo com o Senhor, porque operando o Senhor, ninguém pode impedir. Ó, meu Deus, ó, meu Pai Todo-Poderoso, nos ajuda, Senhor. Nós não somos nada. Nós somos dependentes e carentes do Teu amor, dependentes e carentes da Tua graça, dependentes e carentes da Tua misericórdia, dependentes e carentes do Senhor, que é poderoso para mudar a história do homem e da mulher. Meu Deus e meu Pai, muda a história deste jovem, muda a história desta criança, muda a história deste obreiro, desta obreira, muda a história, Senhor, desta pessoa que ora comigo nesta oportunidade, precisa da Tua misericórdia. Pai, eu te apresento também, Senhor, todos aqueles que estão se preparando para descer as águas batismais. Ah, meu Deus e meu Pai, nós teremos no próximo domingo o nosso batismo, Senhor. E eu sei que tem muitos irmãos já se preparando para descer as águas. Senhor, meu Deus e meu Pai, Satanás tem tentado impedir, Satanás tem lutado para que esta irmã, para que este irmão não desça as águas do batismo, mas eles vão ser batizados, porque o Senhor vai fazê-los. Ah, meu Deus, o Senhor vai dar vitória para o Teu filho, o Senhor vai dar vitória para a Tua filha, o Senhor vai agir, e agindo, o Senhor, ninguém pode impedir. Ó, Pai de amor, ó, Pai de bondade, ó, Pai de misericórdia, nesta hora, meu Pai, visita este amado ouvinte, visita esta irmã. Eu quero orar, Senhor, por esta mãe que sozinha cuida dos seus filhos. Sim, meu Pai, quantas irmãs que não têm nem sequer uma pensão, e ela tem que cuidar do seu filho. Senhor, esta mãe que tem um filho autista e tem tanta dificuldade, meu Pai, ajuda a Tua serva, ajuda o Teu servo, Senhor. Eu oro
por este meu irmão, Senhor, que tem tanta dificuldade para fazer as coisas dentro da sua casa, no seu trabalho, esta pessoa, meu Pai, que está perdendo campo porque não consegue desempenhar o seu papel. Senhor, abre a mente, Senhor, orienta, Senhor, ajuda, Senhor, dá vitória. Senhor, meu Deus e meu Pai, eu te apresento este meu irmão, esta minha irmã, Senhor, que é um empresário, que é uma empresária e precisa, meu Pai, de contratos assinados, precisa, meu Pai, de fornecedores, precisa de bons preços, precisa de bons clientes. Senhor, envia agora o cliente, envia agora, Senhor, meu Pai, o preço acessível, envia agora, Senhor, o contrato assinado, meu Pai, envia o recurso. Meu Pai, quantas pessoas estão esperando liberação de recursos. Senhor, meu Deus e meu Pai, esta pessoa, Senhor, que está brigando, está lutando com o INSS para receber a sua aposentadoria, e esta aposentadoria não sai, mas agora, Senhor, este irmão está fazendo um voto com o Senhor, esta irmã está fazendo um voto, e o Senhor vai dar vitória para ela, o Senhor vai dar vitória para ele. Meu Deus, esta pessoa que está sentindo dores, meu Pai, como é difícil sentir dores. Senhor, agora cura esta pessoa que está com dor. Meu Deus, esta pessoa que está com dores de cabeça, dores no rim, dores no pulmão, no coração, no intestino, no útero, no ovário, na bexiga. Toda dor maligna, eu repreendo agora em nome de Jesus Cristo. Senhor, meu Deus e meu Pai, esta minha irmã, Senhor, que o marido foi embora e ela ficou sozinha cuidando da família. Senhor, ajuda a tua filha. Ajuda a tua serva, este meu irmão, Senhor, que contava tanto com o seu emprego e o emprego não chegou. Esta pessoa, meu Deus, que esperava tanto um recurso. E este recurso veio, mas era tão pouco que nem deu para pagar as suas dívidas. Senhor, meu Deus, abre uma porta para o teu servo, abre uma porta para a tua serva, abre uma porta, Senhor. Meu Deus, dá estratégia para que esta pessoa possa sair desta situação, glorificando e exaltando o teu santo e bendito nome. Meu Pai querido, meu Pai maravilhoso, nós colocamos tudo e todos nas tuas mãos, nós colocamos a tua igreja nas tuas mãos. Senhor, eu oro pela igreja pentecostal Deus é Amor.

em outros países da terra. Senhor, eu quero apresentar, ó Pai, as famílias enlutadas. Ó meu Deus, quantas famílias que alguém se partiu. Esta família, meu Pai, que perdeu o seu ente querido, está chorando agora. Senhor, tenha misericórdia. Eu apresento, Senhor, esta família que está passando uma dificuldade tão grande. Senhor, ajuda a tua filha, ajuda o teu servo, ajuda a tua serva. Senhor, eu oro por este obreiro, meu Pai, este obreiro que não aguenta mais tanta luta, tanta prova, tanta dificuldade. Senhor, este obreiro que está pensando em parar na sua caminhada. Ah, meu Deus, a tua palavra diz, ó Pai, que aquele que pôs a mão no arado não pode voltar atrás. E este obreiro, Senhor, tem pensado em parar, tem pensado em desistir, porque a luta tem sido muito grande, a prova tem sido grande, e às vezes, Senhor, ele não aguenta, ela não aguenta. Senhor, fortalece agora esta irmã, fortalece este irmão, Pai. Este meu irmão vai até o fim, esta minha irmã vai continuar, ó Pai, fazendo a tua obra, levando a tua palavra e ganhando almas para o Senhor. Ó, meu Pai querido, Senhor, visita a tua igreja na terra, a tua igreja, Senhor, que tem sofrido, a tua igreja, Senhor, que tem sido perseguida, a tua igreja, Senhor, que tem sido caluniada. Ah, meu Deus, visita a tua igreja. Senhor, guarda a tua igreja. A igreja não é do homem, a igreja é do Senhor. A igreja não é da nossa irmã Ereni, não é dos pastores, não é da diretoria, mas a igreja é do Senhor. Então, meu Pai, peleja agora pela igreja, peleja pelo teu povo, Senhor, peleja, Senhor, para que a tua igreja seja vitoriosa em todas as áreas da vida. Senhor, meu Deus e meu Pai, grande é o teu nome em toda a terra, exaltado e glorificado é o nome de nosso Senhor e Salvador Jesus Cristo. Senhor, abençoe os cultos, ó Pai, abençoe as campanhas, abençoe, Senhor, os pregadores, as pregadoras, meu Deus, todos aqueles que ao redor da terra proclamam a tua santa palavra. Senhor, eu não posso me esquecer, ó Pai, daqueles estados aonde está acontecendo enchentes, aonde está acontecendo, meu Pai, ventanias, aonde está acontecendo, meu Pai, tanta coisa difícil, tanta dificuldade, e esta pessoa, este irmão, esta irmã, esta família está passando dificuldades tão grandes. Senhor, em nome de Jesus Cristo, visita agora, meu Pai, visita agora, Senhor, os teus filhos, os teus servos. Senhor, aqueles que estão, ó Pai, nas dificuldades, meu Pai, dá o escape, dá o livramento, traga a bênção para esta casa e para esta família. Pai, nós oramos e cremos com toda a fé, oramos e cremos que o Senhor é poderoso, oramos e cremos que o Senhor é maravilhoso, e que o Senhor não vai desamparar aqueles que te buscam. Meu Pai querido, meu Pai bendito, põe o teu anjo na porta desta casa para que haja proteção. Põe, Senhor, um anjo na porta desta casa, desta família. Senhor, ajude este obreiro. Senhor, eu apresento também, ó Pai, aquelas pessoas que estão nas zonas de guerra. Senhor, quantas pessoas que estão na zona de guerra, meu Pai, e perderam, muitos perderam seus entes queridos, outros perderam seus bens materiais, outros, meu Pai, estão vivendo uma vida de miséria. Senhor, tenha misericórdia. Senhor, que estas pessoas venham a te conhecer, ó Pai. Senhor, que através de pessoas este evangelho possa chegar e confortar esta pessoa. Senhor, meu Deus e meu Pai, ouve o nosso clamor, ouve a nossa adoração, ouve, Senhor, a nossa oração, porque nós não estamos orando em vão, mas estamos orando ao Deus Todo-Poderoso, Criador dos céus e da terra. Senhor, eu levanto a minha voz, ó Pai, e me coloco diante de Ti com muito amor, com muita alegria, e peço a tua misericórdia. Senhor, abençoe, Senhor, toda a programação da Igreja Pentecostal Deus e Amor, todos os nossos programas. Senhor, abençoe o Sertão Evangélico, o Voz da Libertação. Senhor, meu Deus e meu Pai,
o programa Mensagens Cantadas. Senhor, nós apresentamos o Informativo Reviver, o Espaço Reviver, as Regeneradas. Nós apresentamos, Senhor, todos os programas. Senhor, meu Deus, a gravadora MC Music. Senhor, meu Deus, os nossos cantores, os nossos pregadores. Senhor, as nossas irmãs, os nossos irmãos, as obreiras da Tua Seara.

0: Ah, meu Pai querido, meu Pai maravilhoso, continua abençoando o teu povo. Senhor, aquele que está passando uma dificuldade tão grande, Senhor, traga o escape, traga a vitória. Esta irmã, meu Deus, que está passando uma luta tão grande e ela não sabe a quem recorrer, não sabe para quem, Senhor, a quem recorrer. Senhor, visita agora, tenha misericórdia, tenha compaixão, tenha piedade. Senhor, dá vitória para a tua serva, dá vitória para o teu servo, dá vitória para a tua igreja. Ó, meu Deus e meu Pai, eu coloco nas tuas mãos, ó Pai, todos os nossos ouvintes, toda a nossa audiência, Senhor, fica com a nossa audiência, fica com o teu povo neste dia, continua, Senhor, com aqueles que fazem a tua obra, aqueles que proclamam o teu evangelho. Pai, muito obrigado, Senhor. Eu sei que o Senhor não nos abandona, eu sei que o Senhor não nos deixa de ouvir, e eu sei que o Senhor está agora ouvindo e respondendo às nossas orações. Pai, fica conosco nesta tarde, abençoe o teu povo, e a ti, Senhor, nós damos a honra, nós damos a glória e nós damos o louvor para todos sempre, em nome de Jesus. Amém, Senhor. Glória a Deus. Louvado seja o nome do Senhor. São 18 horas, 25 minutos. 2 Crônicas, capítulo 7, versículo 14. E se o meu povo, que se chama pelo meu nome, se humilhar e orar e buscar a minha face e se converter dos seus maus caminhos, eu, o Senhor, ouvirei dos céus, perdoarei os seus pecados e sararei a sua terra. Note bem que Deus está esperando que o seu povo ore, mas não é só orar. Ele diz, olha, se o meu povo se humilhar, orar, buscar a minha face e se converter dos seus maus caminhos. Veja que Deus, ele exige que nós nos humilhemos e nos arrependemos. E quando nós nos humilhamos, quando nós nos arrependemos, a Bíblia diz, a palavra diz, eu, o Senhor, ouvirei dos céus, perdoarei os seus pecados e sararei a sua terra. Você está doente? Você está com problemas? Você está com dificuldade? É a oportunidade que o Senhor te dá. Você se humilha, você se arrepende e o Senhor está prometendo. E a promessa de Deus é fiel, ela vai se cumprir. Ele diz, eu, Senhor, ouvirei dos céus, perdoarei os seus pecados e sararei a sua terra. Onde você estiver aí, entrega a sua vida para Jesus, entrega a sua vida para o Senhor, arrependa-te dos teus pecados, converta-te ao Senhor e Ele vai mudar a tua história. Quer entregar a vida para Jesus agora, aí onde você está, do jeito que você está? Pastor, eu fumo, eu bebo, eu falo palavrão, eu me prostituo, não importa. Venha do jeito que você está, porque quem faz a obra é o Espírito Santo de Deus. Vamos lá? Vamos entregar a vida para Jesus? Diga comigo, Jesus, nesta tarde eu te recebo como meu Salvador pessoal. Diga, Senhor, perdoa todos os meus pecados. Escreve o meu nome lá no céu, no livro da vida. E a partir de hoje, eu me entrego a ti de todo o meu coração. Em nome de Jesus, amém. Glória a Deus. Entregou a vida para Jesus? Entregou? Então, agora nós queremos apacentar você, cuidar de você. Fale conosco, ó, nós temos o WhatsApp, que é o 119-5094-4645. DDD 119-5094-4645 ou e-mail. Quero aceitar Jesus, @ipda.com.br. 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Mais que uma igreja, uma família. 64 anos de uma igreja firmada na rocha. 18 horas 28 minutos. Deus abençoe você que nos acompanha. Deus abençoe você que está em casa, você que está no seu local de trabalho. Olha só, nós vamos ficando por aqui, mas você não vai sair da sintonia não. Sabe por quê? Porque quem está no rádio, nós vamos ter agora o informativo Reviver com a evangelista Eliana Miranda. No canal Direto com Deus Oficial, eu terminando aqui, já tenho um pastor pronto para orar por você e com você, porque a oração no canal é 24 horas, tá certo? E você que está no canal Deus é Amor Oficial, às 19h30 a gente volta com o grande culto da noite. Hoje tem uma palavra de Deus, hoje é quarta do grande mover de Deus e você vai ser muito abençoado, tá bom? Deus te abençoe, Deus abençoe a sua casa, o seu lar, a sua família. Um abraço, fiquem com Deus e até a próxima oportunidade em nome de Jesus. Despede-se de vocês o presbítero Levi Muniz. A paz do Senhor São Paulo, a paz do Senhor Brasil!
1: Lancem sobre ele toda a sua ansiedade, porque ele tem cuidado de vocês. 1 Pedro capítulo 5, versículo 7.
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0: Senhor Jesus, família Reviver, que alegria estar mais uma vez aqui juntinho, bem pertinho de vocês. Pra quê? Pra falar de coisas boas. Se tem uma coisa que eu não abro mão, é falar de coisas boas. E o que que é bom? Olha, eu vou dizer pra vocês, tem tanta coisa boa. Ajudar o próximo é bom. Ouvir a palavra de Deus, Deus falando conosco, é bom. Os testemunhos, né? Os louvores, tudo é bom. Tudo é bom e é maravilhoso. Porque em tudo, o nome do Senhor está sendo glorificado. E se tem uma coisa que eu gosto de trabalhar para que aconteça, é trabalhar para que o nome do Senhor seja glorificado. E não sou só eu que faço isso, viu? Não sou só eu, não. Lari também e o Cido também. Eu claro. Nunca tô sozinha, né,
1: não,
0: Cido?
1: Não, não, não, não. Aliás, a gente, além da gente aqui, tem o Senhor Jesus, a doce presença do Espírito Santo nesse momento. Porque a gente está falando dele, trabalhando para ele, para a honra e glória dele, hoje e sempre. E apoiado, né, em todo esse conteúdo, ajudar quem necessita, ajudar quem precisa. E tem muita gente nesse país. Aliás, a Eliana, eu posso falar até pelo país, mas a Eliana fala pelo mundo. Que Jesus, né? Cada história, hein?
0: Cada história e Deus sempre dando mais, né?
1: Sempre dando mais. A Eliana falou assim, ó, oh, senhor, eu quero ajudar uma pessoa. Ele dá 50. Ela fala, tá, Eliana, tá o lote. Ou pega o lote ou não pega ninguém.
0: E sabe que eu me sinto privilegiada, honrada, porque Deus me escolhe para ajudar pessoas. Isso, para mim, é algo assim que eu não abro mão, gente, não abro mão mesmo, porque às vezes tem pessoa que vai dizer assim, nunca vem ninguém pedir ajuda para mim. Aí, na mesma hora, eu já penso assim, poxa, eu sou tão abençoada porque vem pessoas pedir.
1: Faz fila.
0: Sempre tem alguém. É no aeroporto, é na rua, sempre tem alguém pedindo oração, pedindo ajuda para resolver alguma situação. E eu tô sempre disposta, gente. Olha, eu tô sempre disposta. E eu sou daquelas assim, ó. Se você passa mal na sua casa, 3 horas da manhã, ligar, eu preciso que você venha me socorrer, eu vou, às 3 horas da manhã. Porque eu penso assim, eu me ponho no lugar da pessoa que precisa da minha ajuda. Então, eu me ponho. Eu penso assim comigo, por exemplo, quando vou trazer, por exemplo, algo para a cesta básica, né? Então, eu já me ponho no lugar. Eu sou mãe, eu tenho 3 filhos, então eu penso assim, meu Deus, se fosse eu que precisasse da cesta básica, dessa ajuda para poder alimentar os meus filhos, eu gostaria de receber isso, de receber isso, de receber aquilo. E, então, assim, eu sou impulsionada realmente, como mãe, eu penso como mãe, e quando eu separo o que é para trazer para doação, então eu separo pensando como se eu realmente estivesse ali preparando para os meus filhos, fosse os meus filhos os necessitados. E Deus, ele sabe. Eu digo assim que o Espírito Santo, ele tem uma forma de me convencer e ele me convence como ninguém. Ele me convence como ninguém. Por quê? Porque o Espírito Santo, ele não chega mandando, ele não chega ali falando assim, ó, vai lá e faz isso. Não. Ele manda alguém e quando a pessoa olha para mim, né? Quando a pessoa olha para mim, eu já penso, meu Deus, essa pessoa realmente precisa de ajuda. Então, o Espírito Santo, ele vai me convencendo. Primeiro, eu olho para a pessoa, né? O olhar ali. Se a pessoa está... Porque na nossa Igreja Deus e Amor, nós temos, cremos e temos em prática o dom da revelação. Então, o dom da revelação, o que é? A pessoa chegou perto de mim, muitas vezes ela não precisa contar para mim a necessidade dela, ela não precisa falar o que ela precisa. O próprio Espírito Santo, ele já vai ali manifestando em mim, revelando de alguma forma que aquela pessoa precisa da minha ajuda. E às vezes, num olhar que a pessoa passa para mim, eu já sei que aquela pessoa precisa, por exemplo, de uma oração, que ela precisa que alguém ouça ela. E muitas vezes eu não espero a pessoa se aproximar de mim. Eu me aproximo. E aí o que que eu ouço? Foi Deus realmente que mandou você aqui. Eu fico tão feliz, tão grata, porque Deus me dá essa oportunidade de poder ajudar as pessoas e poder estender aí, né, a mão para as pessoas e abençoar a vida de outras pessoas. Então, assim, é algo realmente gratificante.
1: E só o fato, a grandiosidade da situação, que nós somos tão pequenininhos, sabe? Tão, tipo, menos que, que um grão de areia no oceano do tamanho do universo.
0: Exatamente.
1: E Deus escolhe, fala, Eliana, você vai ajudar. Ele escolher. Só isso já não tem preço, de saber que Deus está usando a gente.
0: Exatamente. Sabe o que eu costumo dizer? É. Eu costumo dizer que eu sou aquele grãozinho de areia que não sai do pé de jeito nenhum. Sabe? Que você lava, lava, lava, tá. E o grãozinho tá ali grudado.
1: É verdade.
0: Eu sou assim nos pés de Jesus. Eu tô sempre grudada. Falo, não adianta Jesus jogar água porque eu vou continuar aqui, ó. Não adianta. Volta lá pro mar, se mistura com os outros vão embora depois. Eu continuo ali, eu vou estar sempre ali. E acho que é isso que Jesus que Jesus vê e ele envia outras pessoas exatamente porque ele vê esse coração diferenciado. Então, o que é para agradar a Deus, o que é para poder estender a mão para ajudar alguém, ele sabe que eu vou fazer, que eu não vou resistir, porque ele me convence só de olhar para a pessoa, ele me convence de várias maneiras e é por isso que eu insisto tanto com as pessoas, Cida. Às vezes as pessoas podem dizer assim, ai, mas ela só fala disso, só fala disso. Gente, a boca fala que o coração está cheio. Meu coração está cheio daquilo que eu pratico. Se eu pratico bem, então eu vou falar do bem. Então, da mesma maneira, é muito interessante porque... Eu vou até antecipar aqui a leitura do versículo, porque eu acho que vai encaixar perfeitamente aqui, ó. Eu estava aqui buscando uma palavra e saiu essa parábola que eu nunca, se li antes na Bíblia, acho que eu nunca prestei tanta atenção como eu prestei atenção agora, nessa leitura. Que diz o seguinte, está lá em Mateus 13, versículo 33, e diz o seguinte, olha... O reino dos céus é semelhante ao fermento, que uma mulher toma e introduz em 3 medidas de farinha, até que tudo seja levedado. E aí eu parei aqui, inclusive depois entramos na questão que a sua esposa faz bolos, pães maravilhosos,
1: exatamente.
0: Né? Então, e engraçado que essa palavra já estava aqui quando nós começamos a falar disso.
1: Olha só, como vai direcionando.
0: Já estava aqui, não era a palavra escolhida. Deus está fazendo o que eu vou falar para vocês, viu?
1: Deus sempre surpreende.
0: Esse Deus é tremendo, sempre. E preste bem atenção, o reino dos céus é semelhante ao fermento. Porque quando você pensa em fermento, né, você já pensa assim, fuxico, contenda, né, aquela coisa assim. Inclusive tem um outro versículo bíblico que fala que um pouco de fermento leveda toda a massa. Mas aqui a comparação é diferente. O reino dos céus é comparado. Por que que o reino dos céus é comparado? Eu não sei, né, se as irmãs, os irmãos que estão me acompanhando, se já tiveram, já apreciaram ali, eu acredito que sim, ver o pão crescer, ver, né, o bolo crescer, quando você põe o fermento ali e ele passa daquela coisa dura, daquela, né, para
1: daquela massinha fechada,
0: pra sovar,
1: né,
0: o pão. Então o pão fica, né, mais duro, mas quando você põe ali o fermento, a massa vai levedando, aí cresce e depois você vai sovar. Naquele momento ali, você percebe a transformação química que acontece num pouco de farinha. E essa transformação química vai fazer o quê? Vai fazer com que aquela massa que está ali, que era só um pouco de farinha, né? Um pouco de coisas que se misturaram ali, ela vai crescer, ela vai perfumar, ela vai ter sabor e ela vai matar a fome. Então, ao ver que o reino dos céus é semelhante a isso, eu fico muito entusiasmada exatamente por isso, porque a transformação química que acontece em nós quando nós aceitamos a Jesus, quando nós entregamos a nossa vida para Jesus, é uma transformação química que dá sabor, dá cheiro, dá gosto.
1: Forma.
0: Né? E aí o que, que acontece? Com tudo isso vem o que? A fome. E a fome aumenta mais e a gente quer mais, mais, mais e mais. Então, como que isso acontece? A gente quer distribuir para o outro. Não tem nada melhor do que você pegar um pão quentinho ali e passar para a sua família, para as pessoas que você ama na sua casa, aquele pão saboroso, cheiroso ali, e matar a fome daquelas pessoas. Por que que o reino do céu é comparado da mesma maneira? Porque quando nós vivemos em nós essa química, essa transformação, né, química da presença de Deus, de poder saborear tudo essa mistura de condimentos que o nosso Deus faz, poder saborear isso, nós criamos em nós um prazer. E esse prazer, ele é tão grandioso que o que, que acontece? Eu não quero que esse prazer seja só meu. Eu quero que todas as pessoas que estiveram ao meu redor, que essa pessoa também prove disso, que ela sinta o mesmo sabor, que ela sinta o mesmo cheiro, que ela sinta o mesmo gosto. Então, quando eu venho aqui falar das instituições Reviver e dizer para vocês, insistir, que fazer o bem faz bem, é exatamente isso. Eu estou vivendo este momento do fermento que eu vejo do reino dos céus. A salvação é algo único, é algo precioso, é algo que o Senhor preparou para nós. E eu não quero só para mim. Eu não quero só para mim.
1: A gente quer dividir a qualquer custo.
0: Meu Deus, eu quero que o mundo inteiro seja salvo.
1: É.
0: Não é?
1: Muitos cristãos que estão ouvindo agora estão lembrando do primeiro amor.
0: Exato. Exato.
1: Deixa eu falar, gente, meu Deus do céu, você tem que conhecer.
0: Você tem que conhecer Jesus. Ele mudou a minha vida. Então, essa parábola é tão pequenininha. Eu acho que é a menor parábola que eu já vi aqui, né? Porque até a do grão de mostarda é um pouquinho maior. Mas ela é tão perfeita nessa comparação. Exatamente por isso. Porque me faz bem. E esse bem é tão grandioso. É mesmo. Eu tava lá, uma massa insossa. Sabe? Aquela massa, né? Sem, de repente ali, então o que que acontece? O fermento é derramado e aí eu já não cabe só em mim. Eu passo a ter sabor, eu passo a ter, né, a viver um diferencial e aí já não cabe só em mim. Eu não quero só para mim, eu quero dividir. Então eu vou dividindo. E é por isso que nosso programa tá sempre aqui insistindo com vocês a praticar o bem, a fazer o bem. Eu vou continuar falando sobre isso. Mas agora que você entendeu que esse fermento espiritual está dentro de mim, está transbordando, e eu quero que vocês sintam a mesma alegria, então o mesmo favor de Deus na vida de vocês, porque quando nós ajudamos o próximo, nós temos o favor de Deus a nosso favor,
1: a nosso favor
0: para nos abençoar.
1: É.
0: Então, se você quer viver esse diferencial também, quer sentir essa explosão química, e você que ainda não fez a sua contribuição para as instituições Reviver, preste atenção, quer ver, ó, quer ver esse pão crescer aí, quer ver o fermento, o processo químico acontecendo aí, e você sentir essa explosão de alegria, de felicidade, de prazer de ajudar ao próximo, preste atenção como você faz.
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0: Estamos de volta aqui, né? E vamos continuar falando sobre as coisas boas que o Senhor Jesus, ele traz para a nossa vida. E chegou aquele momento que nós meditamos na palavra, claro que lá atrás um pouquinho, eu li aqui um texto porque não era a palavra de hoje, mas estava ali tão encaixadinho que eu li esse texto. E hoje, então, vamos fazer ali um pouquinho mais atrás a leitura em Mateus 12, 28, que diz o seguinte: Vinde a mim todos os que estáis cansados e oprimidos, e eu vos aliviarei. Tomai sobre vós o meu jugo, e aprendei de mim, que sou manso e humilde de coração, e encontrareis descansos para as vossas almas, porque o meu jugo é suave e o meu fardo é leve. Momento de sabedoria, né? De meditarmos nesse manual de vida. E observe que muitas vezes, eu falo muito sobre isso aqui, que às vezes nós vivemos em um tempo em que tudo é para ontem, nada é para amanhã, tudo é para ontem. E nós queremos abraçar o mundo e realizar tudo de uma única vez, né? Queremos. Inclusive, muito interessante, porque eu digo que eu cheguei numa idade, tô com 52 anos, então assim, cheguei numa idade em que eu vivo hoje e o amanhã seja o que Deus quiser. Mas quando a gente é mais novo, a gente vai ficando, quer acelerar o processo. Outro dia, inclusive, eu estava pensando em casa exatamente nisso. Por quê? Antes dos 30 anos, parecia que o tempo não passava. Dos 30 aos 50, o tempo já deu uma acelerada. Mas agora, dos 50, que já estou com 52, o tempo está voando. E isso vem tudo de acordo com a palavra de Deus, porque nos últimos tempos os dias serão abreviados. Porém, as gerações, essa geração mais nova, ela é extremamente acelerada, e esse aceleramento que vive essa geração não é por coincidência, mas, inclusive, as redes sociais, tudo que tem hoje, né, planejado aí, é realmente para acelerar o tempo. Então, quando nós começamos com as redes sociais, por exemplo, então a pessoa ficava lá uma hora e não se entediava. Depois foi diminuindo para meia hora, 15 minutos. Hoje em dia tem que ser no máximo um minuto, porque senão a pessoa já fica entediada com aquilo que está vendo.
1: Nós... E às vezes nesse minuto ainda passa, falando, 15 segundos já tira.
0: Exatamente, exatamente. E com isso, nós vamos fazendo o quê? Nos sobrecarregando. Também hoje se observa pessoas que são mais entediadas, pessoas mais frustradas, porque elas querem fazer tudo e não conseguem fazer nada. E pessoas que estão vivendo um estresse demasiado. Tudo por quê? Porque as suas expectativas são expectativas para ontem. Né? Para ontem, não é para amanhã, para ontem. Mas a palavra de Deus está nos dando uma lição de vida aqui, dizendo, ó, vinde a mim todos os que estáis cansados e oprimidos, e eu vos aliviarei. Ou seja, você está cansado porque você não consegue ter um tempo para você, você não consegue administrar a sua vida. E a nossa vida, para ela ser administrada, cada coisa precisa estar no lugar. Nós precisamos, inclusive, eu gosto de ter listinhas, não fisicamente, mas na minha cabeça. Isso tem que tá assim, isso tem que tá assim, eu vou enumerando. Por quê? Porque se as coisas estiverem tudo certo... Eu comentei até um dia aqui sobre o meu armário, né, da dispensa. Se eu abro o armário e eu já vejo o que está faltando, que tem pouco, que... ali para mim, pronto, eu já ganhei um tempo do meu dia de ficar fuçando para poder ver, né, o que, que eu preciso comprar, o que, que eu não preciso comprar. Então, é isso. A nossa vida precisa estar organizada. E se a nossa vida está organizada espiritualmente, emocionalmente e fisicamente, as coisas vão acontecer. Se não está, então receba esta palavra do coração de Deus para a tua vida hoje. Vinde a mim todos que estáis cansados e oprimidos e eu vos aliviarei. O próprio Jesus está dizendo para você, não está dando conta, porque as lutas emocionais, os problemas espirituais são maiores do que a sua capacidade, do que o seu tempo que você tem para gerir. Você não está dando conta de organizar. Então vá para Jesus, tire aí 5 minutos do seu tempo, senta, convida ele para sentar do seu lado, diga, Senhor, senta aqui agora e deixa eu deitar a cabeça no teu colo, porque eu preciso de colo, eu preciso nesse momento receber um carinho para que eu possa continuar, para que eu possa desenrolar as coisas que estão presas na minha vida, que eu não consigo me libertar delas. E quando eu falo coisas que não conseguem se libertar, eu não estou relacionando somente vícios, esse tipo de coisa, mas o emocional. Tem coisas do passado, bagagens do passado que a gente carrega. E isso tem sido o mal do século, o mal desta geração. Jovens cada vez mais novos, frustrados com os seus relacionamentos. Quantas informações nós estamos recebendo de jovens cada vez mais novos que estão tirando a vida das suas namoradas, das suas parceiras, pessoas de 20 anos. Por que que estão fazendo isso? Porque elas não têm perspectiva de vida para o longe, então elas conseguem ver só um momento. Não consegue lidar com a rejeição, aí vai e destrói vidas e vidas, não é? De duas famílias. E aqui, olha, no 29 diz o seguinte, tomai sobre vós o meu jugo e aprendei de mim. Quando Jesus está falando isso, ele está falando assim, ó, não se preocupe com a opinião do outro. Porque tem gente que está tão ligado, eu vou ser aprovado, eu vou agradar, e aí está preocupado com a opinião do outro e esquece que, na verdade, ele precisa estar agradando a si mesmo. Ele precisa viver o espiritual de Deus. Olha, tomai sobre vós o meu jugo e aprendei de mim, que sou manso e humilde de coração. Então, não queira agradar todo mundo, não queira viver o melhor somente porque outras pessoas estão dando notas ao que você faz ou não, mas aprendei de mim que sou manso e humilde de coração. Ou seja, a humildade de Jesus diz o seguinte, ela diz o seguinte, eu posso viver essa vida administrando a minha vida sem exigir além do que eu posso dar. E assim, preste bem atenção, e encontrareis descanso para as vossas almas. Agrade a si mesmo. Deixa de querer agradar a todo mundo e preste atenção. Vai se tornar tudo mais leve para você. E aqui, então, vem para fechar, ó, com chave de ouro. Porque o meu jugo é suave e o meu fardo é leve. Ele não exige muito. Ele não exige. Ele diz para você, lança sobre mim todas as tuas preocupações, os teus medos, as tuas frustrações. Deixa que eu cuido de você. É isso que Jesus está dizendo hoje para mim e para você. Que o amor do Senhor Jesus Cristo resplandeça na tua vida e que você seja aquele soldado valente que levanta a bandeira da paz num mundo tão atribulado, numa guerra espiritual constante. Deus abençoe você e ficamos por aqui. Eu e o Cido dizendo para vocês que nós voltaremos. Não voltaremos, Cido?
1: Voltaremos com sorrisos, com muita satisfação. Que Deus continue abençoando a sua vida. E claro que o Senhor Jesus toque cada vez mais e que você possa ajudar cada vez mais. E com isso, ficar cada vez melhor e ganhando, e aumentando o galardão.
0: O galardão, com certeza, espalhando esse fermento crescendo por todo lado. Deus abençoe vocês e até a próxima, se Deus quiser.
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0: 19:02.
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2: Ouvintes, Deus abençoe a sua vida, Deus abençoe a sua casa, toda a sua querida e amada família. Passando aqui para lembrar a todos vocês que amanhã, quinta-feira, o culto da Fundação Reviver. Que bênção, hein? Quando nós falamos de cultos da Fundação Reviver e a Associação Reviver Help, Deus é Amor. São cultos voltados, claro, à pregação da palavra. Deus tem utilizado a equipe da Fundação Reviver, a nossa irmã Vânia, juntamente com a sua equipe, todas as quintas-feiras aqui na nossa igreja Deus e Amor, a minha esposa também, a nossa irmã Sueli Santos, é uma equipe, ouvinte, estão atuando aí com amor, com muito carinho, pregando a palavra de Deus e também socorrendo famílias necessitadas. Então você não pode perder, estou passando aqui para lembrar a todos vocês que é amanhã, nesta quinta-feira, o prosseguimento desses cultos da Fundação Reviver. E você não vai ficar de fora, você não vai deixar de participar. 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Você que tem roupas aí em bom estado, tem calçados, vamos lá, meus irmãos, vamos ajudar famílias carentes, famílias necessitadas. 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Anote o endereço para você estar conosco. Rua Senador Pompeu, número 27, centro do Rio de Janeiro.
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2: Olha, ouvintes, passando aqui para chamar a vossa atenção. É nesta sexta-feira, nós estaremos aí no prosseguimento desta campanha, a campanha voltada à libertação e curas. Esta campanha que traz o tema Destruindo as Fortalezas. Eu quero convidar você, a sua família, para estarem presentes conosco, participando desta campanha. É uma campanha que Deus levantou aqui em nossa Igreja Deus e Amor do Rio de Janeiro para garantir a libertação da sua vida, a libertação da sua casa e de toda a sua família. Olha, ouvintes, eu estarei com vocês pregando a palavra de Deus nesta sexta-feira.
4: Porque enquanto o povo gritava, Deus estava trabalhando. O Salmo 46, no versículo 10. Aquietai-vos e sabei que eu sou Deus. No capítulo 41 de Isaías, no versículo de número 10, Deus está falando outra vez com o povo: não temas ou não tenhas medo, porque eu sou contigo. Segundo Timóteo, capítulo 2, no versículo de número 7, Deus não nos deu um espírito de temor. Aleluia! João 14, 27, Jesus fala com seus discípulos: não se turbe o vosso coração, nem se atemorize. Aleluia! O salmista, no Salmo 56, no versículo de número 3, ele fala: em qualquer tempo que eu temer, eu confiarei em ti, Senhor. Tem alguém aqui que pode acreditar em Deus diante das adversidades? adversidades, diante das batalhas, diante dos desafios. Se você confiar, você vai vencer. Se você confiar, você vai passar por cima. Se você confiar, o mar vai ter que se abrir.
2: Tenho certeza que Deus, ele tem uma palavra para o seu coração. Você vai sair daqui leve. A palavra vai penetrar no seu coração e vai te impactar. Vai mudar a história da sua vida. No decorrer desta campanha, eu estarei orando através dos excelentes dons do Espírito Santo. As pessoas que estão participando estão felizes. Estão testemunhando o poder de Deus. Nós vamos acompanhar agora para você entender que quem participa desta campanha é agraciado pelo Senhor. Aumente o volume do seu rádio e nós vamos acompanhar agora os testemunhos, aquilo que Deus tem realizado na vida das pessoas no decorrer desta campanha. Irmão, qual é o seu nome?
5: Joel Teófilo.
2: Conte a bênção, meu irmão.
5: Foi 30 anos sofrendo. Não parava em lugar nenhum, em trabalho. Aí não dormia, o diabo me acordava. Eu parei em 4 igrejas.
2: 30 anos não dormia, sofrendo.
5: Também sofrendo. Também eu ia em igreja, mas eu bebia, fumava. Bebia, fazia coisa errada. Aqui eu entreguei minha vida pro Senhor Jesus. Aqui eu fui liberto. Tô 2 anos aqui, o diabo me deixou em paz.
2: Quer dizer que o senhor não dormia, fumava, bebia, procurou solução em outras igrejas, chegou aqui,
5: tem voz aqui.
2: Foi liberto.
5: Aqui que eu fui liberto.
2: Tá liberto?
5: Tem 2 meses que eu tô aqui, fui liberto. Durmo bem, minha vida vai pra frente.
2: 2 meses participando aqui. Tá liberto, dormindo bem, curado por Jesus. Cadê o glória pra Jesus? Esta campanha prossegue em 6 horários. 7, 9, 11, às 13, 15 e também no horário das 19 horas. Venham participar conosco. Eu tenho certeza, a bênção de Deus está reservada para você. Rua Senador Pompeu, número 27, aqui no centro do Rio de Janeiro.
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2: Olha, ouvintes, está chegando 25 de setembro, no horário das 23 horas, mais uma madrugada na presença de Deus. É a nossa Vigília dos Remidos. Todos os meses nós realizamos esta vigília, passamos aqui uma madrugada em oração, em adoração, ouvindo a palavra de Deus e sendo renovados pela presença do Espírito Santo. Eu quero convocar todos vocês, marque esta data, coloque na sua agenda para você não ficar de fora. Quando falamos de uma madrugada, ouvintes, nós estamos falando de encontro com Deus, nós estamos falando de uma madrugada de renovação espiritual. Então marque esta data, agenda aí com a sua família, com um amigo, com um vizinho, reúna-se aí e venham para cá participar desta vigília. 25 de setembro, no horário das 23 horas, vai estar conosco nesta vigília o presbítero Joelson Oscar, pregando a palavra do nosso Deus.
7: Quem te poderá resistir todos os dias da tua vida? Como fui com Moisés, assim serei contigo. Não te deixarei, nem te desampararei. Oh, glória a Deus. Deus não vai te abandonar. Aleluia. Assim como eu fui com o meu servo Moisés, assim serei contigo. Deus está falando nesta manhã que Ele é contigo. Deus está falando nesta manhã que Ele não vai te deixar. Deus está falando nesta manhã, Ele não vai te abandonar. Se você crê nisso, levanta a sua mão bem alto e abra bem a sua boca e dá um glória bem alto para Jesus Cristo. Labrando que a peca lábia súria, chamando que a terra lá ia ser. Deus está falando contigo, meu irmão. Josué, ele teve dificuldades, porque, amado, por muitas vezes nós não achamos nos capacitados para certas coisas que o Senhor coloca em nossas mãos. Por muitas vezes, amado e queridos irmãos, nós não achamos capaz de estar aqui até mesmo pregando a palavra. Por muitas vezes nós não achamos capaz de louvar o Senhor diante de multidão. Por muitas vezes nós não achamos capaz de orar e Deus curar. Mas, amado e queridos irmãos, quando Deus chama, é Ele que nos capacita. Quando Deus chama, é Ele que nos levanta, é Ele que nos dá vitória. Quando Deus chama, Ele vai na nossa frente. Quando Deus chama, Ele cura as enfermidades na nossa oração. Quando Deus chama, Ele nos dá a palavra para que nós possamos pregar e pessoa receber a vitória pelo poder do sangue de Jesus Cristo. Aplauda mais uma vez ao Senhor.
8: Amém. Consolador.
2: Eu tenho certeza. Deus vai falar com você nesta madrugada. Deus tem uma palavra, ouvinte, para o seu coração. Não fica de fora. Além da palavra, nós teremos adoração. Uma madrugada de avivamento, que até no momento que a igreja está adorando, cada grupo apresentando o seu louvor, o Espírito Santo, ele traz avivamento para a igreja.

0: muita adoração nesta madrugada. Nós já podemos sentir neste momento o mover do Espírito Santo neste dia 25. E nós estaremos também naquele momento de Pentecoste, pessoas fracas sendo fortalecidas, pessoas caídas sendo levantadas, mortas espirituais sendo ressuscitadas. O Espírito Santo vai realizar um grande rebuliço nesta madrugada. É o momento da oração, a oração de Pentecoste.
1: Batiza no teu Espírito Santo. João Batista chegou dizendo: eu batizo com água para arrependimento. Mas virá um que é mais forte, virá um que é mais poderoso do que

Vem pra cá participar, Madrugada de Poder, Madrugada de Unção. O Espírito Santo quer renovar a

0: horas, Rua Senador Pompeu, número 27, aqui no centro do Rio de Janeiro.
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2: Hora certa.
3: 19:20.
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0: São ouvintes do programa Voz da Libertação, este que vos fala, seu irmão em Cristo, pastor Alexandro Lima, e a partir de agora estaremos com todos vocês junto desta programação, o espaço do presidiário, eu juntamente com o pastor Antônio Nogueira, juntamente com o pastor Luiz Amaro, estaremos nesta programação até às 20 horas, o espaço do presidiário, programação a qual vem ao ar todas as quarta-feiras, no horário das 19 horas, começamos às 19, vamos até às 20 horas, todas as quarta-feiras. Então você é o nosso convidado, você que está nos ouvindo neste momento, que não fique somente nesse dia de hoje, mas que você possa estar conosco todas as quarta-feiras, a partir das 19 horas, né? E já quero já convidar você que está nos ouvindo, né? Você para enviar o seu pedido de oração, você para enviar o seu testemunho, que no final desta programação nós vamos estar orando a favor de cada um de vocês aqui no rádio aqui, e já vou passar um número para você anotar aí e enviar o seu pedido de oração para a gente fazer aquela oração forte, oração da justiça de Deus, tanto por você que se encontra aí atrás das grades, quanto você que tem um familiar que se encontra preso. Nós vamos estar orando, nós vamos estar clamando. Então anote aí o número a qual você vai enviar o teu pedido de oração, é o 21 974 17 4517. Vou repetir o número: 21 974 17 4517. Você vai enviar o seu pedido de oração e nós vamos estar orando, clamando ao seu favor. Então, neste momento, glória a Deus, nós vamos fazer uma oração, e quem vai fazer essa oração com você é o pastor Antônio Nogueira.
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2: A paz do Senhor Jesus, amados ouvintes do programa da Libertação, quem tem o prazer e privilégio de estar orando por todos vós é o presbítero Antônio Nogueira. Senhor meu Deus e meu Pai, é neste momento humilde de oração que eu venho pedir ao Senhor, pela tua infinita e santa misericórdia, para que se alcance a todos que estão oprimidos, que estão encarcerados, que estão presos pelo pecado, e que o Senhor é a verdade que liberta. E certamente nós estamos aqui com a verdade do Senhor, que é a sua palavra, para que toda amada audiência venha ter o conhecimento da verdade para poder se salvar. É por isso que o Senhor diz na sua palavra, em 1 Timóteo capítulo 2, versículo 3 e 4, que isto é bom e agradável diante de Deus nosso Salvador, que quer que todos os homens se salvem e todos venham ao conhecimento da verdade. Usa-nos, Senhor, pela tua misericórdia, colocando as tuas palavras na nossa boca, porque nós não queremos aqui estar falando de nós mesmos. Porque diz a tua palavra em João 7,18, e aquele que fala de si mesmo, ele busca a sua própria glória. Mas aquele que busca a glória daquele que o enviou, este é verdadeiro e não há nele injustiça. E foi o Senhor que nos enviou nesta noite para estar realizando uma oração de intercessão por todos aqueles que estão presos por causa das enfermidades, preso por causa das aflições, preso por causa do vício, da

0: drogas. E presos também que estão cumprindo a justiça. E estão com sentença pelo o juiz, mas a última palavra não vem do homem. A última palavra vem do Senhor. Então nós não podemos ficar preocupados, Senhor. Não com a sentença do homem. Porque é o Senhor que é o juiz dos juízes, advogado dos advogados, para revogar a causa desse que está sentenciado à morte dentro de um presídio, dentro de um lar, porque está aprisionado pelo pecado, aprisionado pelo vício da bebida, aprisionado pelo vício do tóxico, do cigarro. E assim o Senhor é a verdade que liberta. No entanto, que João 8,36 diz que se, pois, o Filho vos libertar, verdadeiramente sereis livres. Então, somente o Senhor tem este poder. E assim diz a tua palavra no Salmo 95, 6 ao 8. Ó, vinde e adoremos e prostemo-nos e ajoelhemo-nos diante do Senhor que nos criou. Porque Ele é o nosso Deus. E nós, povo do seu pasto e ovelha da sua mão. E se hoje ouvirdes a sua voz, não endureçais os vossos corações. Senhor meu Deus, não deixe que esse coração fique endurecido, porque somente o Senhor tem o poder de fazer com que ele abra a porta para que o Senhor entre. Porque se eu disse ali em Apocalipse 3:8, eis que estou à porta e bato. E se eu não bate com as suas potentes mãos, porque o Senhor é Espírito, o Senhor bate com a sua palavra. No entanto, que se eu disse, se alguém ouvir a minha voz e abrir a porta, eu entrarei na sua casa. E essa casa é o corpo, porque o nosso corpo é o templo do Espírito Santo. E o Senhor quer entrar, mas muitas vezes esse coração está endurecido, a porta está fechada, não consegue o Senhor entrar. Mas graças ao Senhor pelo teu Santo Espírito, que convence o pecador do pecado, da justiça e do juízo, para que ele possa abrir a porta e o Senhor entrar e fazer morada. Porque é o Senhor que diz em João 14, 23, porque aquele que me ama guarda a minha palavra. E o meu Pai o amará, e viremos para ele e faremos nele morada. Porque a morada não é somente do Espírito do Senhor, mas é do Pai, do Filho e do Espírito Santo. E assim agradecemos, meu Pai, por esta rica oportunidade de estar intercedendo por toda amada audiência. E também nessas orações eu quero entregar o teu servo, o pastor Alexandre Lino, que está na direção desse grande trabalho aqui no Rio de Janeiro, para que o Senhor possa dar saúde, força, vigor, ânimo, para que ele continue nesta batalha. E também todos os agentes religiosos que fazem parte desse grupo maravilhoso, realizando esta obra nos presídios, meu Pai, levando a mensagem do Evangelho. E assim agradecemos, em nome de Jesus, teu Filho amado, pois é ele que pertence o poder, a glória e a honra para todos sempre. Amém e amém. Não é verdade, pastor Alexandre Lino?
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2: É isso aí, pastor Antônio, é a oração que move a mão de Deus, a oração ela é a chave da vitória. É por isso que estamos aqui nesta programação, orando, trazendo uma palavra de vida, uma palavra de esperança, uma palavra de salvação. Essa é a palavra a qual o Senhor Jesus Cristo, ele disse, ide por todo mundo, pregar o evangelho a toda criatura, e aquele que crê e for batizado, este será salvo. Então estamos aqui, né, fazendo menção desta palavra, divulgando o evangelho da salvação, este mesmo evangelho que tivemos o prazer de um dia receber em nossas vidas, tivemos o prazer de ser apresentado em nossas vidas para a mudança e para a transformação das nossas vidas. É este mesmo evangelho que hoje nós estamos apresentando, que estamos anunciando, anunciando aqui nos presídios do estado do Rio de Janeiro, que nós somos testemunha viva daquilo que a palavra de Deus ela pode fazer, como o apóstolo Paulo disse em Romanos, capítulo 1, versículo 16, portanto, não me envergonho eu do evangelho de Cristo, pois é salvação para todo aquele que crê, não é verdade, pastor Antônio?
0: Sem sombra de dúvida, pastor Alexandre Lino, ainda digo, sem medo de errar, que toda a nossa querida e amada audiência são bem-aventuradas por estar com o ouvido atento a esse programa maravilhoso, Espaço dos Presidiários, porque eles têm o prazer de ouvir. E certamente a fé vem pelo ouvir. Êxodo 19, 5 e 6 diz, agora, pois, se diligentemente ouvirdes a minha voz e guardardes os meus concertos, então sereis a minha propriedade peculiar dentre todos os povos, porque toda a terra é minha, e vós me sereis um reino sacerdotal e um povo santo. Estas são as palavras que falarás aos filhos de Israel. E certamente Jesus foi a pedra de tropeço para o povo de Israel e a pedra que suscitaria filhos de Abraão. E hoje nós somos filhos da promessa. Por quê? Porque foi Deus que prometeu nos fazer povo seu e ovelha do seu pasto. E certamente Deuteronômio 23, 22 diz, se diligentemente ouvir a sua voz e fizerdes tudo quanto eu vos disser, certamente serei inimigo dos teus inimigos e adversário dos teus adversários. E nós bem sabemos que a luta, ela é espiritual. O povo no passado, no tempo antigo, era dente por dente, olho por olho, a luta era corporal, mas agora a batalha não é mais contra carne nem sangue, é contra a potestade, é contra o inferno. E assim, Deus está conosco. Por isso que ele diz em Isaías 1,19, se quiserdes e ouvirdes, comereis o bem desta terra. Não é mesmo, pastor Alexandro?
2: É, pastor Antônio, porque ele que guerreia nossas guerras, é ele que peleja nossas pelejas, né? Somente Deus, né? Ele que vai adiante de cada um de nós, jogando as muralhas por terra, as barreiras, porque nós sabemos, né, que quando iniciamos um trabalho, quando nós estamos ali fazendo a obra de Deus, o inferno tem se levantado, né? As potestades, principados, tem se levantado querendo atrapalhar a obra de Deus, querendo atrapalhar o trabalho ali que é realizado ali, muitas vezes ali dentro dos presídios, mas não adianta o inimigo se levantar, porque ele se levanta para cair, ele não permanece de pé, porque a igreja do Senhor, pastor Antônio, ela está debaixo de uma promessa, e a promessa a qual o Senhor virou para Pedro e disse, tu és Pedro, e sobre esta rocha edificarei a minha igreja, e as portas do inferno não prevalecerá, né, pastor?
0: Sem sombra de dúvida, pastor Alexandre Lino, no entanto que Jeremias 1,19, ele fala, pelejarão contra ti. Quando ele fala pelejarão contra ti, ele está falando pessoal, porque cada um está com o ouvido atento, e ele está falando contigo agora, nesse momento. Creia somente, porque ele fala aquele que tem ouvido para ouvir, e certamente, se você crer, vocês verão a glória de Deus. Ele diz que pelejarão contra ti, mas não prevalecerão contra ti, porque eu sou o Senhor para te livrar. E se tem o Senhor a teu favor, é o Salmo 46:10. Aquietai-vos e sabei que eu sou Deus. Sendo que o inimigo não brinca de ser inimigo, e também Deus não brinca de ser Deus. E certamente, se nós estamos com ele, estamos guardados, estamos protegidos. O inimigo até nos procura, mas fica tranquilo, porque ele não tem poder em nossas vidas. Porque aquele que são gerados de Deus, é 1 João capítulo 5, 18 e 19. Que aqueles que são gerados de Deus, conservam-se a si mesmo e o maligno não lhe toca. E nós sabemos que o mundo está no maligno. E 2 Tessalonicenses 3:3 diz que fiel é o Senhor que nos confortará e nos livrará do maligno. E se está com ele, pode crer, o inimigo não tem poder mais na tua vida. Pode fazer obra de bruxaria, pode fazer o que quiser, toda mandinga, e Deus, ó, se o feiticeiro não se converter, o feitiço vira contra o feiticeiro, porque é maior o que está conosco. E ele fala, não temas, nem te espante, nem te assombre, porque eu sou convosco por onde quer que andares. Não é mesmo, pastor Alexandre?
2: É, pastor Antônio, é por isso, ouvinte, manda aí, via seu pedido de oração aí. Você que tem algum parente que se encontra preso, está nas grades, essa programação ela é exclusiva, né, para aquelas pessoas que estão ali privadas de liberdade, que estão ali presas ali naquela unidade prisional, naquele presídio, naquela cadeia, naquela penitenciária. Esse trabalho, esse programa, o espaço do presidiário já é um espaço já reservado para isso. Então você que tem um parente preso, né, envia aí o seu pedido de oração para o WhatsApp 21 974 17 45 17, e já nós vamos orar. Vou repetir o número do WhatsApp para você enviar o seu pedido de oração: 21 974 17 45 17. Então você vai enviar a sua mensagem, seja ela escrita, seja ela em áudio, nós vamos estar aqui orando, intercedendo ao seu favor, intercedendo pela sua família, intercedendo pelo aquele parente que se encontra atrás das grades. Então não deixe de enviar o seu pedido de oração. Você que tem um testemunho, manda seu testemunho agora, para que a gente venha colocar aqui para edificação de outras pessoas, né? A gente tem um testemunho aqui, pastor Antônio, hoje não vai dar para a gente ler aquela carta, a carta do presidiário, né? A carta daquela pessoa que está privada de liberdade. Estamos com a carta do nosso irmão Luiz Henrique, né? Ali do Muniz Sodré. Por causa do horário, a gente está com um horário muito imprensado hoje, mas na próxima semana, nosso irmão Luiz Henrique, né, a gente vai estar aqui lendo a sua carta aqui, para edificação daquelas pessoas que estão atrás das grades, edificação daquelas pessoas que já estão sem esperança e sem alegria no seu coração, na próxima semana. Hoje nós vamos estar passando, já, no momento, os passos do presidiário, também o momento do agente religioso, né? Hoje nós estaremos aqui com depoimento, né, nossa experiência, nosso irmão Tiago, né, ali de Campo Grande, que faz trabalho ali nas unidades ali de Bangu, ali faz trabalho ali no Muniz Sodré, também está fazendo trabalho ali no Nelson Gria, né, hoje teve ali no Bangu 2. Então a gente vai estar passando ali a experiência que ele tem tido com Deus ao começar a fazer esse trabalho nas unidades prisional do estado do Rio de Janeiro. Agora, a gente está dando a palavra para o nosso irmão pastor Luiz Amaro, né, também, sexta-feira, pastor Luiz Amaro, sexta-feira nós temos culto ali no Praça de Sá Carvalho, Luiz Amaro, sexta-feira ali no Praça de Sá Carvalho. Então, a palavra está com o pastor Luiz Amaro, em nome de Jesus.
3: Graças a Deus. Eu também passo por aqui, quero cumprimentá-los, nossos irmãos presidiários, com essa paz maravilhosa que vem de Cristo Jesus, o nosso Salvador. E os nossos irmãos presentes, pastor Antônio, pastor Alexandre Lino e nosso pastor Silvan, com essa paz maravilhosa. Mas para não ficar só nas minhas palavras, eu estou aqui com a Bíblia aberta no Salmo 121. E quero deixar uma palavra para os nossos irmãos presidiários que diz: Deus é o guarda fiel do seu povo. Elevo meus olhos para os montes, de onde me virá o socorro? O meu socorro vem do Senhor que fez o céu e a terra. Não deixará vacilar o teu pé. Aquele que te guarda não tosquenejará. Eis que não tosquenejará, nem dormirá o guarda de Israel. O Senhor é quem te guarda. O Senhor é a tua sombra, a tua direita. O sol não te molestará de dia, nem a lua de noite. O Senhor te guardará de todo mal. O Senhor guardará a tua alma, o Senhor guardará a tua entrada e a tua saída, desde agora e para sempre. Eu quero dizer aos nossos irmãos presidiários que a minha preocupação com vocês aí é ver vocês se renderem aos pés de Cristo, fazendo uma aliança com Deus, porque é o caminho que vai tirar vocês da mão do inimigo. A Bíblia diz que tudo que é ligado na terra é ligado no céu. Então, queridos, não se preocupa. O que Deus quer de vocês que vocês desça a casa do oleiro, se renda aos pés dele, se volta para ele, que ele quer fazer uma obra na vida de cada presidiário. Mas nada melhor do que vocês confessar para ele seus erros, seus pecados, e aceitá-lo como seu salvador. Porque aí vem a tua salvação, aí vem a tua libertação. Eu estou alegre, graças a Deus, porque quinta-feira estivemos ali naquele presídio e Deus trabalhou tremendamente ali e foi uma obra maravilhosa. E eu continuo orando pelo nosso irmão presidiário, para que Deus venha te libertá-lo. O importante é que você se arrependa dos seus atos praticados e se volta a Cristo. Aquele que não aceitou, aceita. Aquele que está na contramão, sai da contramão. Porque Deus não tem compromisso com quem não tem compromisso com Ele. Ainda está revelado aqui no livro 2 Crônicas 7,14, que se o meu povo, olha aí, que se chama pelo meu nome, se humilhar e orar, e buscar a minha face e converter dos seus maus caminhos, então eu ouvirei dos céus, perdoarei os seus pecados e sararei a sua terra. Mas em nome de Jesus Cristo, querido, quando eu chego aqui, que eu não lanço a rede a vocês, para mim, eu saio do meu coração fechado, meu coração sai aqui quebrado, porque eu tenho certeza que quando vocês aceitam a Jesus e se liga nele, a sua libertação está aí. Aceita Jesus. Você que não aceitou até hoje, aceita ele. E você que já aceitou, se mergulha na palavra, lê Bíblia, jejua, ora, porque Deus vai libertar vocês, tá bom? Com certeza, Deus quer fazer essa obra. E olha o pedido que eu deixo para você, que está ao alcance da nossa voz. Aceita Jesus. Dê só um passo para ele, que ele vai dar dois a teu encontro. Fala comigo essa palavra: Senhor Jesus, perdoa os meus pecados e tem misericórdia da minha alma. Eu te aceito como meu Salvador. Escreve meu nome lá no céu, no livro da vida. Sela com teu sangue para que eu tenha direito à minha salvação. Senhor Jesus, vê se há sinceridade no meu coração. E a partir desse momento, eu me rendo a teus pés, porque eu quero a minha salvação. Senhor Jesus, arranca de mim tudo que não te louva e me mergulha comigo aos teus pés, para que a minha alma goze a salvação. Senhor Jesus, faz de mim um vaso de honra. A partir desse momento, eu te aceito como meu Salvador. Fica conosco, guarda a minha vida. Me liberta, Senhor Jesus, de tudo que não te louva. Joga por terra, Senhor, tudo que vem na contramão. Faz deles, ó Pai, um vaso de honra, para que teu nome seja glorificado. Pai, muito obrigado por essa oportunidade concedida aos nossos irmãos presidiários. Ainda de madrugada hoje, eu estou orando por vocês, hein? Segura na mão de Deus aí, não solta não, fica firme. Porque Deus quer te libertar, Deus quer te salvar. Não olha para trás, olha para frente. Esquece do passado. Porque assim Deus vai poder trabalhar na tua vida. E eu quero também deixar aqui uma pequena oração em prol do ministério, da diretoria, do nosso presidente, a nossa irmã Ireni Oliveira de Miranda, a vice-presidente Débora Miranda, o nosso pastor Norival de Almeida. Eu quero deixar minha simples e humilde oração em favor do nosso pastor Antônio dos Santos e família. Eu quero orar pelos nossos irmãos, pelo presbitério, pela diretoria mundial. Em nome de Jesus Cristo, que Deus possa guardá-la a todos, para a glória e honra do teu santo nome. Pai querido, segura na mão do nosso irmão presidiário e faz aquilo que eu não posso fazer. Justiça contra a injustiça. Porque está escrito aqui em Lucas 1:37, que para Deus não há impossível. Obrigado, Deus, por essa oportunidade que o Senhor nos concede. Guarda, papai, essa santa igreja que o Senhor levantou na terra, pentecostal, Deus e amor, nos quatro cantos dessa terra, para a honra e a glória do teu santo nome. É o que eu te peço, te louvo e já te agradeço. Em nome do Pai, em nome do Filho, em nome do Espírito Santo de Deus. Amém. De volta a palavra para o nosso pastor Alexandre Lino, em nome de Jesus.
2: Glória a Deus. Que Deus abençoe nosso irmão pastor Luiz Amário por esta participação. Louvado seja o nome do Senhor. Nós vamos agora, né? Já vamos já passar também a palavra para o pastor Antônio, tem uma participação, como já tem dentro dessa programação, mas nós vamos ouvir agora o depoimento, né? A experiência aqui nesse espaço presidiário, né? Também o espaço do agente religioso. Como eu havia falado, estamos aqui, né, com um depoimento, com a participação do nosso irmão Tiago, diácono Tiago, ali de Campo Grande. Vai estar agora falando acerca desse trabalho, acerca da sua chegada nos trabalhos nas unidades prisional aqui do estado do Rio de Janeiro.

0: paz do Senhor Jesus a todos. Esse que vos saúda é seu irmão em Cristo, pastor Tiago, e eu sou membro da Igreja Pentecostal Deus e Amor do bairro de Campo Grande. Pela graça de Deus, também tenho a oportunidade de atuar como agente religioso nos presídios do estado do Rio de Janeiro. Para mim é uma grande responsabilidade, mas também um grande privilégio poder levar a palavra de Deus para pessoas que estão privadas da liberdade. Quando entramos em uma unidade prisional, não estamos entrando apenas em um lugar cercado por muros de concretos e grades. Estamos entrando em um ambiente onde existem pessoas que precisam ouvir uma palavra de esperança, de fé, de arrependimento e principalmente da salvação dada por nosso Senhor e Salvador Jesus Cristo. O nosso trabalho é voltado para a evangelização, através da pregação da palavra, oração, aconselhamento espiritual e momentos de louvor. Procuramos levar a palavra de que, mesmo diante das consequências dos erros cometidos, dos crimes cometidos, ninguém está fora do alcance da graça de Deus. Ninguém está fora do plano da salvação dado por Jesus Cristo. Jesus nos ensinou em Mateus capítulo 25 que quando visitamos aqueles que estão presos, nós estamos cumprindo a obra do amor de Deus. Afinal, ele diz: tive fome e me deste de comer, estive nu e me vestiste, estive preso e me visitaste. E é justamente esse sentimento que procuramos levar para dentro das unidades. Não apenas falar de religião, mas apresentar Cristo como aquele que transforma vidas, que salva pessoas. E gostaria de compartilhar uma experiência que marcou muito o meu coração. Certa feita, em uma determinada visita religiosa, em um culto religioso, nós pregamos a palavra e percebemos que no final da pregação da palavra um homem veio até a mim, se aproximou, pediu uma oração, e naquele momento ele começou a falar da sua vida, dos seus erros, da sua história, da sua família, e sobre principalmente o desejo de mudança. Foi aí que eu senti, através do Espírito Santo, que Deus ia transformar a sua vida. Durante muito tempo ele havia pensado que Deus não se importava mais com ele. E naquele momento eu pude dizer a ele que a prisão poderia privar ou limitar a sua liberdade física, mas não poderia impedir a ação de Deus na sua vida, não poderia impedir o plano da salvação de Jesus Cristo em sua vida. E ali, direcionado por Deus, convidei ele a orar, nós oramos juntos, e talvez para quem estivesse olhando de fora, aquilo parecia algo comum. Mas para mim foi uma demonstração de que o Evangelho continua alcançando pessoas nos lugares mais improváveis. E passou-se cerca de um mês e pouco, tornamos a voltar naquela unidade prisional. E agora, diferentemente do primeiro estado, aquele homem que outrora havia feito uma oração comigo, ele retornou de um tempo dizendo: pastor, eu estou feliz agora. Eu sinto paz no meu coração, eu sinto alegria no meu peito. Verdadeiramente eu sinto Deus comigo, o amor de Deus está abundante na minha vida e aquilo alegrou o meu coração. Então, por essa razão, é importante que o nosso trabalho, ele não termina quando saímos dos portões do presídio. Nós deixamos ali uma semente e acreditamos que essa semente, que é a palavra de Deus, pode germinar no coração daquele homem e qualquer pessoa, e produzir transformação, produzir a salvação. Muitas vezes não vemos imediatamente o resultado daquilo que fazemos. Talvez nunca saibamos quantas vidas foram alcançadas através de uma palavra, de uma oração, de um simples gesto de atenção, um abraço, um aperto de mão. Mas sabemos que a nossa responsabilidade é anunciar o Evangelho, e quem produz a transformação é Deus. Por isso, quero deixar uma palavra para todos que estão ouvindo. Não importa onde uma pessoa esteja, qual tenha sido seu passado ou quais erros ela tenha cometido. Enquanto houver vida, existe oportunidade, arrependimento, existe oportunidade de recomeço e oportunidade de conhecer a Jesus Cristo como seu Salvador. Desde já eu quero agradecer a Deus por essa oportunidade de servir nesse trabalho como agente religioso nos presídios e também agradecer à Igreja Pentecostal Deus Amor por todo esse apoio, todo esse projeto que é a evangelização nos presídios. Que Deus continue nos dando força, sabedoria e amor para cumprir esta missão. Que possamos levar sempre a palavra de Jesus. Estava preso e foste me visitar. Que Deus abençoe também a todos e que a palavra de Deus continue alcançando vidas dentro e fora dos presídios. A paz do Senhor Jesus.
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2: Glória a Deus. Aí, ouvintes, aí o depoimento, né, experiência do nosso irmão Diácono Tiago, né, contando sua experiência, sua entrada aqui nesse evangelismo, aqui na Igreja Deus e Amor, e Deus tem feito coisas tremendas através deste homem de Deus, não é verdade, Pastor Antônio?
3: Sem sombra de dúvida, Pastor Alexandre Lino, Jesus é o próprio que falou em João, capítulo 5, versículo 24 e 25. Na verdade vos digo que quem ouve a minha palavra e crê naquele que me enviou, tem a vida eterna e não entrará em condenação, mas passou da morte para a vida. E em verdade vos digo que vem a hora, e agora é, em que os mortos ouvirão a voz do Filho de Deus, e os que ouvirem viverão. Eu sei que muitos estão recebendo vida neste momento, porque assim como Jesus foi enviado pelo Pai, está registrado em João capítulo 20, versículo 21, quando ele disse, entrou lá após a sua ressurreição, no meio dos discípulos e disse, a paz seja convosco. Assim como o Pai enviou a mim, eu também envio a vós. E nós também somos enviados dele. E a palavra não é nossa, é daquele que nos enviou. E certamente quem ouve esta palavra e toma posse vai ser bem sucedido, porque vai receber vida, e vida com abundância. É por isso que Jesus disse na sua palavra em João capítulo 12, versículo 47 ao 49, e se alguém ouvir as minhas palavras e não crer, eu não julgo, porque não vim para julgar o mundo, mas para salvar o mundo. E quem me rejeitar a mim e não receber as minhas palavras, já tem que o julgue. A palavra que tenho pregado, essa há de julgar no último dia, porque eu não tenho falado de mim mesmo, mas o Pai que me enviou, ele me deu mandamentos sobre o que hei de dizer e sobre o que hei de falar. Amado ouvinte, tu acha que a gente está falando de nós mesmos? Não. João 3,34 diz que aquele que é enviado de Deus fala a palavra de Deus, e nós somos enviados dele. E o nosso compromisso é com a sua palavra. E vocês são bem-aventurados por estarem ouvindo esta palavra maravilhosa, porque vocês não estão ouvindo o homem falar, mas o Espírito de Deus falar. E se vocês não endurecerem os vossos corações e tomarem posse dessas palavras, vocês serão bem-sucedidos. Não é mesmo, Pastor Alexandre Lino?
2: É isso aí, Pastor Antônio, é maravilha de Deus, é Deus operando uma maravilha. Ouvintes, nós vamos dar os anúncios da semana, né? Já tivemos vários cultos essa semana no Paulo Roberto Rocha, né? Tivemos culto ali, também tivemos ali com os irmãos ali do Esmeraldino Bandeira, não foi possível ter culto nesse dia, né? Devido a alguns preparamentos para a festividade que estava tendo ali na unidade prisional, mas os irmãos tiveram ali com os irmãos Saulo ali e a equipe ali. E tivemos culto também na terça-feira ali no Elizabeth Sanrigo, ali no Bangu 4, também no Jonas Lopes e demais outros presídios aqui do estado do Rio de Janeiro. Hoje tivemos culto ali no de Janeiro Dolores, tivemos culto também no Bangu 2, e amanhã também não para. Amanhã nós temos culto ali também, ali no Muniz Sodré. Atenção, irmãos do Muniz Sodré, amanhã estaremos aí com todos vocês aí no Muniz Sodré, os homens de Deus estarão aí pregando a palavra de Deus. E estaremos também aí no Japeri, atenção, irmão de Japeri aí do Milton Dias, né? Amanhã, quinta-feira, já estaremos com vocês. Na quinta-feira passada estivemos ali com o pastor Guitanilha, né? Ali no Milton Dias, e permitindo Deus, amanhã estaremos ou juntamente nessa cela ali, pregando ali, juntamente com o pastor Gianilha, e ou no outro presídio ali do lado, ali na outra galeria. Mas será a benção de Deus. Também teremos culto aí no Evaristo de Moraes, que Deus abençoe os irmãos do Evaristo de Moraes também. E sexta-feira teremos culto aí no Praça de Sá Carvalho, né? Onde estará nosso irmão Luiz Amaro, juntamente com nosso irmão Cosme, estarão aí, Valdiná também, estarão aí pregando a palavra de Deus aí no Praça de Sá Carvalho. Também teremos culto, atenção irmãos aí, do Jorge Santana. Sexta-feira teremos culto aí no Jorge Santana, a partir das 13 horas, onde estará nosso irmão pastor Cosme, também pastor Nonato, estarão aí pregando a palavra de Deus. Irmãos, estamos chegando ao final da nossa programação. Que pena, hoje que iniciamos um pouquinho mais tarde, mas estamos chegando ao final. Mas na próxima semana a gente vai estar chegando mais cedo, e acredito vai dar tudo certo e o nome do Senhor será glorificado. Vou estar fazendo uma oração, a oração da justiça de Deus, e eu creio que Jesus vai nos dar a vitória. Senhor nosso Deus e nosso Pai, Pai do nosso Senhor e Salvador Jesus Cristo, meu Deus amado, aqui estamos, ó Deus, em oração, clamando-nos ao Senhor, meu Pai. Meu Deus, toma a vida de todos quanto, ó Pai, tem nos ouvido até este momento presente, meu Pai, esta mãe, este pai, esse esposo, essa esposa, esse filho, meu Deus, que tem nos ouvido, meu Pai, esta programação, meu Pai, essas pessoas que têm orado, estão intercedendo pelos seus familiares que se encontram presos. Deus, entra com providência na vida, na causa de cada um, meu Deus, vai fazendo justiça, Senhor, segundo a tua vontade, meu Deus, vai aniquilando todo mal pelo poder do nome do sangue de Jesus Cristo, ó Deus, e confirma bênção e a vitória para a glória do Pai, do Filho e do Espírito Santo de Deus. É o que eu te peço e já te agradeço em nome de Jesus. Amém e amém.
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2: Ouvintes, que Deus abençoe a todos vocês que têm nos acompanhado até o momento presente. Permitindo Deus, estaremos com vocês na próxima, meu Pai, esta programação, meu Pai, essas pessoas que têm orado, estão intercedendo pelos seus familiares que se encontram presos. Deus, entra com providência na vida, na causa de cada um, meu Deus, vai fazendo justiça, Senhor, segundo a tua vontade, meu Deus, vai aniquilando todo mal pelo poder do nome do sangue de Jesus Cristo, ó Deus, e confirma bênção e a vitória para a glória do Pai, do Filho e do Espírito Santo de Deus. É o que eu te peço e já te agradeço em nome de Jesus. Amém e amém.
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2: Ouvintes, que Deus abençoe a todos vocês que têm nos acompanhado até o momento presente. Permitindo Deus, estaremos com vocês na próxima.
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0: vai acontecer.
1: Muito bem, queridos e amados ouvintes do programa Voz da Libertação, boa noite para você, para sua casa, para sua família. Estamos ao vivo com todos vocês nesta programação 102.9 FM e também 1030 AM, Rádio Capital, duas grandes emissoras, levando o amor de Deus até o recesso do seu lar. 20 horas 11 minutos na capital carioca, aceite a paz do Senhor Jesus, do seu amigo irmão em Cristo Jesus, Silvan Araújo. Nós falamos diretamente aqui da nossa... Nosso estúdio está situado na Rua Senador Pompeu, número 27, no centro da capital carioca. Nossa sede estadual do Rio de Janeiro, a carga e a responsabilidade do homem de Deus, pastor Antônio dos Santos. A nossa sede mundial se encontra localizada na Avenida do Estado, 4568, Baixada do Glicério, São Paulo, capital. Sobre a responsabilidade da nossa querida irmã Ereni Miranda. E hoje é quarta-feira, lembrando que é a quarta-feira da tomada de posse. Tivemos culto no horário das 7, 9, 11, às 14, às 15. E agora, no horário das 19 horas, teremos mais um grande culto. Presbítero Apolo Alexandre pregando a palavra, orando em seu favor, orando pela sua casa, pela sua família. E também lembrando a todos vocês que o pastor Antônio Santos, o pastor responsável desta igreja e de todo o campo do estado do Rio de Janeiro, está pregando a palavra de Deus sempre no horário das 9 horas da manhã. Não perca a grande oportunidade, venha fazer campanhas, venha receber a sua vitória. E agora nós iremos uma transmissão ao vivo diretamente do Santo Altar do nosso Deus. Vamos, estúdio, a transmissão diretamente do Santo Altar do nosso Deus.
2: Diz a Bíblia em Romanos 10, 17. Top de 5 segundos.
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5: Simã Carmen, da tua vitória, toma posse do seu milagre, o mal tem que sair, vamos lá, expulsando aí, sai Satanás, saia, sai da finança, sai da vida financeira, sai desse ar agora, sai dessa panilha agora, toda obra do mal, sai daí, toda obra do inferno, sai daí, toda obra do diabo, sai daí, cai fora daí, Satanás, cai fora daí, espírito maligno, cai fora daí, obra satânica, maligna e diabólica, sai dessa casa, sai desse ar, sai dessa família, isso cabe, vai expulsando aí, expulso o diabo aí, sai daí, aí daí, sai daí, sai daí, sai legião do mal, saia, saia espírito do mal, saia, saia obra maligna, saia, sai dessa casa agora, sai desse lar agora, sai dessa família agora, toda obra do mal, vamos lá, irmão, vamos expulsar de uma vez por todo o diabo, sai, Satanás, sai daí, sai daí, sai daí, toda obra do mal, saia, toda obra do inferno, inferno, saia, sai, sai, sai, sai, saia, sai desse dinheiro, sai dessa causa na justiça, sai, Satanás, sai dessa loja, tira a mão dessa loja, tira a mão, Satanás, tira a mão, espírito maligno, tira a mão desse pagamento, sai, sai, sai, sai, sai, sai, saia, sai, sai, sai, sai, saia, sai, sai, saia, ó meu Pai, nós estamos debaixo de uma autoridade para repreender toda ação maligna, para repreender toda obra do mal. O olho grande não vai ficar, a inveja não vai ficar, o fracasso, a derrota não vai ficar. Sai agora, sai agora, sai, sai, sai, sai, sai, saia. Expulsa com fé que tem prosperidade chegando, expulsa com fé que tem milagre chegando, expulsa com fé que tem vitória chegando. Isso vai expulsando aí, aí expulsando aí, aí expulsando todo o atraso. Cai fora daí, cai fora daí, Satanás, cai fora daí, espírito maligno, cai fora daí, obra do inferno, cai fora daí, obra do diabo, cai fora daí, espírito do mal, sai dessa casa agora, sai desse lar agora, sai dessa família agora, sai, sai, sai, sai, sai, sai, sai, sai, sai, sai, sai, sai, sai. Vamos, usa a autoridade que Deus te deu, meu irmão, usa a força que Deus te deu, usa a unção que Deus te deu, expulsa o diabo de uma vez, expulsa Satanás de uma vez, expulsa o inimigo de uma vez, queira o diabo ou não, a vitória já é tua, queira o inimigo ou não, a vitória já é tua, queira o tranca-rua ou não, a vitória é tua. Sai daí, sai daí, sai daí, sai daí. Tem gente que não está expulsando, hein? Tem gente que não está expulsando. É para expulsar, meu irmão. Expulsa com raiva do diabo, hein? Levanta a mão assim, ó. Sai, Satanás! Sai, Satanás! Sai, Satanás! Vamos lá! Sai, sai, sai, sai, sai, sai, sai, sai, sai, sai, sai, sai, sai, sai, sai. Sai, sai, sai agora, abane a mão para o céu e diga: a vitória é minha, a vitória é minha, a vitória é minha. Pode bater palma e dar glória. Vai, palma e glória, palma e glória, palma e glória, palma e glória, palma e glória, palma e glória, palma e glória. Com a mão bata palma, com a boca da glória. Com a mão bata palma, com a boca glorifica. Com a mão bata palma, com a boca exalta. Vamos lá. Um minuto de palma e glória. Um minuto de palma e glória. Um minuto de palma e glória. Um minuto, isso, vai. Recebe o poder de Deus aí. Recebe a autoridade de Deus aí. Recebe a unção de Deus aí. Recebe a ousadia de Deus aí, recebe fé que Deus está te dando aí agora, sai da nossa frente, diabo, sai da nossa frente, Satanás, sai, recebe poder, recebe virtude, recebe unção, recebe graça, recebe renovo, recebe ousadia, recebe aí, vai, vai, vai, vai, vai, vai, vai, um minuto de palma e glória, um minuto de palma e glória, um minuto, a chuva não te parou, bate palma da glória, a enfermidade não te parou, bate palma da glória, a guerra na tua casa não te parou, bate palma da glória, recebe de Deus autoridade aí, é pra tu pisar na cabeça do diabo, palma e glória, palma e glória, palma e glória, palma e glória, palma e glória, palma e glória, tira essa preocupação do teu coração, tira essa ansiedade, olha quem tá entrando na frente da tua guerra aí, olha quem tá entrando na frente da tua peleja aí, olha quem tá pegando essa situação, é o Todo Poderoso, vai ter vitória, vai ter milagre, vai ter bênção, alabada candaraba, esturiando a babaia, não temas que eu sou contigo, não te espante, eu sou teu Deus, eu te sustento com a destra da minha justiça, eu tô contigo nessa peleja, eu tô

olha lá, recebe, vai, recebe, decome na cava mantilbo de come, na come, na araia, ri, pra, candaraba, esteriando a babaia, a luta não te parou e nem vai parar, o inferno não te parou e nem vai parar, Satanás não te parou e nem vai, a vela na encruzilhada não te parou e nem vai te parar, recebe, recebe, autoridade, autoridade, autoridade, autoridade, você que está ouvindo em casa, recebe autoridade dentro dessa casa aí, recebe autoridade, olha Deus tomando em língua estranha, gente que está ouvindo pelo rádio aí, está falando em mistério na cozinha, no quintal, na sala, recebe aí a presença de Deus, a autoridade de Deus, a virtude de Deus, sai Satanás, a igreja triunfante, vencedora, vai passar por cima, olha lá, olha lá, olha lá, olha lá, bate palma da glória, Orianda Labaia, graças a Deus, diga graças a Deus, diga graças a Deus, pegue a sua Bíblia aí, palavra de Deus, Marcos capítulo de número 1, versículo de número 29, para nossa breve meditação, isso, Marcos capítulo de número 1, versículo de número 29, para nossa breve meditação. Cumprimenta todos os ouvintes do programa de rádio A Voz da Libertação. Essa é uma transmissão direta e ao vivo aqui da rua Senador Pompeu, número 27, no centro da capital carioca. Pastor dirigente é o nosso pastor Antônio Santos. E aonde quer que chegue essa transmissão, chega também a autoridade de Deus para você vencer essa situação difícil e tomar posse da sua vitória. Graças a Deus. Marcos, capítulo de número 1, versículo de número 29. Você que está nos acompanhando pela live no YouTube, seja você abençoado aí agora, em nome do Senhor Jesus Cristo. Isso, compartilhe aí essa programação, esse vídeo, essa live, compartilhe no WhatsApp, no Facebook, aonde você tiver oportunidade de compartilhar. Tanta gente aí compartilhando o que não presta, compartilhe você o que é bom, o que vai trazer edificação para a sua vida. Vamos lá, Marcos 1, isso, versículo 29, quem achou diga amém. Diz assim a palavra de Deus: e logo saindo da sinagoga, foram à casa de Simão e de André com Tiago e João, e a sogra de Simão estava deitada com febre, e logo lhe falaram dela. Então, chegando-se a ela, tomou-a pela mão e levantou-a, e a febre a deixou e servia-os. Diga amém, diga meu Deus, meu Pai, fala comigo, através da sua palavra, fala comigo, através da sua palavra, pode bater palma e dar glória. Isso, palma e glória, palma e glória, palma e glória. Graças a Deus. Deus te trouxe aqui para tomar posse da sua vitória, da bênção, do milagre, daquilo que o Senhor já preparou para a sua vida. Tem gente que para chegar aqui nessa noite não enfrentou luta nenhuma. Foi fácil você chegar aqui, você está bem. Mas tem outro grupo de pessoa que chegou aqui mal. O diabo infernizou a tua vida para que você desistisse de adorar a Deus nesse lugar, mas saiba nessa hora que se você está aqui, a luta não conseguiu te vencer, o problema não te parou, o diabo não conseguiu, nem na chuva conseguiu te parar. Então você saiba que hoje você

posse da tua vitória. A Bíblia Sagrada é clara quando fala acerca do nosso Senhor e Salvador Jesus Cristo, aquele que veio ao mundo como luz para resplandecer nas densas trevas dessa terra. Quando a Bíblia Sagrada fala acerca de Jesus, fala do Alfa e Ômega, do princípio e do fim, daquele que era, é e adivinha, fala daquele que tem todo o poder, toda autoridade para repreender as forças do mal. Não existe problema difícil diante de Jesus, não existe dificuldade diante de Jesus, porque aonde ele está, o mal tem que bater em retirada. A Bíblia Sagrada fala que nessa ocasião Jesus já havia iniciado o seu ministério. O mistério terreno, o propósito de Jesus é libertar o homem de tudo aquilo que é nocivo à sua paz e à sua alegria. Inclusive, ele mesmo vai falar nos evangelhos dizendo: eu vim trazer vida e vida em abundância. Quando João Batista é preso por Herodes, Jesus dá prosseguimento ao ministério de João Batista agora, dando continuidade à palavra do evangelho, dizendo: arrependei-vos, pois vos é chegado o reino dos céus. A Bíblia Sagrada é clara ao mostrar que em pouco tempo o ministério de Jesus ganhou fama, notoriedade, reconhecimento fora de Israel e dentro de Israel, a ponto das massas humanas virem para ouvir a sua voz. A Bíblia Sagrada diz que quando Jesus falava, a multidão ficava completamente impressionada com a sua pregação. Você vai ver escrito nos evangelhos o próprio povo comentando e dizendo: a pregação dele tem unção, tem poder, tem autoridade, pois ele não prega como os escribas e fariseus. Ele prega com autoridade para falar o que ele tem ensinado. Mas Jesus não está satisfeito. Ele quer mostrar ao povo que o seu ministério não é resumido apenas em palavras. Tem que ter poder de Deus. E em pouco tempo ele começa a curar, levantar paralítico, dar vista aos cegos, repreender os espíritos malignos que atuavam livremente na vida das pessoas. Ele repreende a miséria, a escassez, multiplica peixe e pão para uma grande multidão, acalma a tempestade, dá vida a quem já estava morto. Você vai ver ele ressuscitando o filho Uva de Nainha. Você vai ver ele chamando Lázaro morto depois de 4 dias a sair do túmulo, e Lázaro ressuscitou na mesma hora. Você vai ver ele chegando à beira do tanque e dizendo para um paralítico que estava há 38 anos naquela forma, ele diz: levanta-te, toma você a sua cama e anda. Perceba que Jesus vai distribuindo autoridade sobre a enfermidade, autoridade sobre os demônios. As pessoas que criam na palavra de Jesus recebiam de maneira abundante aquilo que Jesus emanava, pois ele emanava virtude. Aliás, ele é a própria a virtude, o verbo encarnado, aquele que tem todo o poder, tanto no céu, na terra e debaixo da terra. O apóstolo Paulo, falando acerca disso, ele vai dizer: porque ele, pelo que sendo Deus, não teve por usurpação o ser igual a Deus, antes aniquilou-se a si mesmo,
e assumiu a forma de servo, fazendo-se semelhante aos homens, e estando ele em forma de homem, foi obediente até a morte, e morte de cruz, pelo que por isso Deus Pai o exaltou soberanamente, e lhe deu um nome que está acima de todo o nome, para que no nome do Senhor Jesus se dobre todo o joelho no céu, na terra e debaixo da terra, e toda língua confesse que Jesus Cristo é o Senhor, para a glória de Deus Pai. Lá vai Jesus pregando, lá vai Jesus curando, lá vai Jesus repreendendo as enfermidades, dado o sucesso, a fama de Jesus, ele recebe convites para pregar. Alguém convida ele dizendo: vai pregar na sinagoga de Cafarnaum, nós queremos ouvir a sua mensagem, nós queremos receber no mínimo a autoridade que saia de cada palavra que venha da sua boca. Jesus nunca rejeitou convite de pregação, ele vai pregar a palavra. Parece que eu vejo no dia a sinagoga repleta, lotada, não havia lugar para sentar, o povo se amontoando na rua. De repente venha a raiz de Davi, o leão de Judá, o Deus forte, maravilhoso, príncipe da paz, rosa de Sarão. Ele venha, os seus discípulos estão escoltando ele, porque todo mundo quer, no mínimo, encostar nas suas vestes. Ele sobe cima da tribuna e vai pregando para aquele público. Ele prega o que, pregador? Ele prega dizendo que é verdade, ele prega dizendo que é vida, ele prega o eu sou a verdade, eu sou a vida, eu sou a videira verdadeira, eu sou o pão da vida, eu sou o alfa e ômega, o princípio e o fim. E conforme Jesus vai pregando, o mal que estava escondido na vida das pessoas começam a se manifestar. Demônios que estavam fazendo pessoas viverem uma vida na miséria, na dor, no sofrimento, na escassez, no travamento, começou a ser repreendido naquele momento. Jesus curou, Jesus libertou, ele fez o convite: vinde a mim, vós que estáis cansado e sobrecarregado, e eu vos aliviarei. O povo levanta a mão, recebe o convite de Jesus. Aquele culto termina debaixo de glória, debaixo de poder, debaixo de unção. O povo recebeu a revelação da palavra, o povo recebeu a cura, o povo recebeu a libertação. Pessoas saíram dali com a mente mudada, porque a palavra de Deus não trava a mente de ninguém. A palavra de Deus expande os horizontes da nossa mente. Quando um ser humano recebe a palavra de Deus, ele chega, ele para de se achar fraco, ele para de se achar covarde, inerte, não. Quando o indivíduo recebe a palavra de Deus, ele entende: pera lá, eu não vou mais abaixar a cabeça para esse problema, eu não vou ficar no canto chorando porque algo não está dando certo, eu vou enfrentar essa luta e vou vencer, porque Deus é comigo, o Todo-Poderoso é comigo. Deus vai me dar vitória, Deus vai agir nessa situação. O povo saiu dali debaixo da autoridade de Deus, levando aquelas palavras, mas teve alguém que olhou para aquela situação, viu aquele culto de glória, de unção, de poder, e disse: pera lá, eu não quero Jesus somente nesse culto, eu não quero alegria somente nesse culto, eu não quero da glória somente nesse

casa. Eu não quero somente receber o que eu estou recebendo no culto. Eu quero que esse poder mude a minha vida, mude a minha história. E ele vai fazer um convite que você que está aqui não pode deixar de fazer. Jesus recebe o convite do apóstolo Pedro dizendo: esse culto, Jesus, foi gostoso. Esse culto foi maravilhoso. Eu recebia minha vitória, eu recebia a minha bênção, mas não estou satisfeito. Eu quero a tua presença na minha casa, eu quero a tua presença no meu ar. Eu quero que o Senhor vá na minha casa, em algo que precisa ser vencido, tem algo que precisa ser derrotado, eu não aceito continuar vivendo da mesma maneira que eu estou vivendo dentro da minha casa. Jesus está falando para a gente que está ouvindo essa palavra, a presença dele vai começar a entrar na tua casa agora, a presença dele vai começar a entrar na tua vida nesse momento. A partir de hoje, aquilo que estava dando errado vai começar a dar certo. Levanta a mão e dá glória. Aquilo que estava travando a tua vida de prosperar, de ir para frente, de vencer, Jesus está começando a repreender agora. Por quê? Porque enquanto você adora aqui, a presença dele vai na tua casa, a presença dele vai no teu ar, a miséria vai ter que bater em retirada, o mal vai ter que bater em retirada, Satanás vai ter que correr do teu caminho. Nada resiste à presença de Jesus. Perceba, meu irmão, que Pedro é divinamente iluminado pelo Espírito Santo, porque ele coloca a sua fé em prática. Quando você entende o poder da palavra de Deus, você começa a extrair da palavra a fé que vai mudar a tua história, a fé que vai resolver essa situação que o diabo disse que não vai resolver. Pedro diz: a presença de Jesus entrando na minha casa, aí eu vou ficar forte, aí eu vou ficar valente, aí eu vou enfrentar o medo, eu vou enfrentar a angústia, eu vou enfrentar a enfermidade e eu vou conseguir a minha vitória. Pedro leva Jesus para dentro da sua casa. Quando Jesus chega na casa de Pedro, alguma coisa começa a mudar. O espírito da enfermidade, do sofrimento, começa a reconhecer a autoridade daquele que chegou naquela casa. Você está percebendo, meu irmão, que Deus te trouxe aqui para dizer que a partir de hoje, chega do diabo bagunçar tua casa, chega do diabo se levantar contra a tua vida, chega, chega, chega. A presença de Jesus chegou aqui e chegou na tua casa também. A autoridade de Jesus chegou aqui e chegou no teu ar também. O diabo vai reconhecer que na tua vida ele não pode mais, na tua casa ele não pode mais, na vida do teu filho ele não pode mais, na tua saúde não pode mais. Por quê, pregador? A presença de Jesus chegou, a presença de Jesus chegou, a presença de Jesus chegou, a presença de Jesus. E eu não prego para quem não crê e não está ouvindo, eu prego para quem crê e está recebendo. Levanta a mão e recebe essa presença agora, agora, agora, agora, agora, agora, agora, vai, vai.
vai. Libera o maior glória para ele. Libera o maior aleluia para ele. Libera o maior glória a Deus para ele. A obra do diabo começa a ser desfeita agora. A obra de Satanás começa a cair por terra agora. Deus está te dando unção. Deus está te dando ousadia. Deus está te dando autoridade para você levantar a cabeça e dizer: essa guerra eu já venci, porque Jesus é comigo, é comigo, é comigo, é comigo, é comigo. Parece que eu vejo naquele momento Pedro entendendo a finalidade da presença de Jesus, e Jesus vai. O foco do problema, ele chega até a sua sogra, que estava enferma, com uma enfermidade, podemos dizer crônica, progressiva, fatal. Aquela enfermidade em que os médicos viam os sintomas, mas não identificava a causa. Quem sabe o dinheiro estava indo todo para aquela enfermidade, sem solução. Gasto com remédio excessivo, situação conturbada, a casa tinha mais remédio do que comida, mas de repente a saúde chegou naquela casa, a saúde chegou naquele lar. A Bíblia diz que Jesus tocou naquela mulher, repreendeu o espírito de enfermidade e ela se levantou curada. Recebe nessa hora o toque de Jesus nessa área da tua vida. Recebe nessa hora o toque de Jesus na tua saúde. Recebe nessa hora o toque de Jesus no teu comércio. Levanta a mão e dá glória. Recebe nessa hora o toque de Jesus aonde o diabo estava atuando. E esse toque joga por terra as obras do inferno e faz de você, mulher, mais do que vencedora, mais do que vencedor. Jesus acabou de falar comigo agora. Avisa pro meu povo que eu tô dando autoridade, eu tô dando poder, eu tô dando unção para vencer o diabo, para vencer Satanás. Chega da miséria reinar, chega do diabo reinar, chega do inimigo reinar. O toque de Jesus está te dando autoridade para vencer o diabo. Quem crê, levanta a mão. Quem crê, levanta a mão. Quem crê, levanta a mão. Quem crê, levanta a mão. Recebe o toque de Jesus agora. Recebe o toque de Jesus agora. Recebe o toque de Jesus agora. Recebe o toque de Jesus agora. O toque de Jesus repreende o mal. O toque de Jesus repreende o diabo. O toque de Jesus repreende o demônio. Ele toca e a miséria vai embora. Ele toca e os demônios vão embora. Ele toca e a saúde volta ao lugar. Ele toca e a prosperidade começa a reinar na sua vida. Só quem recebe o toque dele, levanta a mão e explode um glória para Jesus. Levanta a mão e recebe a autoridade dele, o poder dele, a virtude dele. Vai. Fica de pé para adorar, fica de pé para glorificar, fica de pé. O abadacandarabá, asturiando a babaia. Pedro entendeu: eu só vou vencer na minha casa com a presença de Jesus, eu só vou ter vitória com a presença de Jesus, a minha vida só vai andar com a presença de Jesus. Sem a presença de Jesus você é fraco, sem a presença de Jesus você é incapaz, sem a presença de Jesus você não consegue nada, mas com a presença dele, a vitória é tua, a vitória é tua, a vitória é tua, a vitória é tua, a vitória é tua, a vitória é tua, a vitória é tua. Você que quer ter um encontro com esse Jesus que eu estou pregando agora, sai do seu lugar e vem aqui diante do altar que eu quero orar pela sua vida. Chega do
diabo agir na sua vida. Chega do diabo atuar na tua vida. Jesus te chama para mudar a sua história a partir de hoje. E a sua vida nunca mais será a mesma. Você crê? Pastor, eu creio. Então vem aqui diante do altar que eu quero orar por você agora. Eu quero clamar a Deus por você agora. Você que está ouvindo essa pregação no rádio, você que está ouvindo na rede social essa pregação, Jesus quer mudar a sua história agora. Você que está ouvindo no presídio, você que está ouvindo em qualquer lugar onde está chegando a nossa voz, é tempo de Jesus mudar a tua vida. Você chamou a droga para entrar na tua vida, a droga destruiu tudo. Você chamou a prostituição destruiu tudo. Você chamou as más amizades e a tua vida está destruída por conta de más amizades. Eu te convido para você receber nessa hora a presença do Senhor Jesus, a presença daquele que pode transformar a tua vida, mudar a tua história. Isso, eu vou orar por você agora. Isso, vai batendo palma e dando glória. Aí batendo palma e dando glória. Aí batendo palma, isso, fica de pé, que não dá mais tempo, isso. Fica de pé que a gente já vai orar por todas essas almas que estão entregando a vida para Jesus. Você que está nos ouvindo numa favela, num beco, você que está aí ouvindo essa pregação e está vazio, porque você ainda não abriu a porta da tua casa espiritual para a presença de Jesus entrar. E hoje ele quer mudar a sua história. Você quer esse Jesus que eu estou pregando? Pastor, eu quero. Então levanta as suas mãos para o céu. Tem uma igreja unida aqui que vai orar. Tem uma igreja unida aqui que vai clamar pela sua vida. Levante as mãos para o céu. Isso, irmã, levanta as tuas mãos para o céu. Jesus, muda a sua história. Isso, já prepara o caderno para anotar o nome das pessoas que estão entregando a vida para Jesus. Levanta a mão para o céu, diga comigo: meu Deus, meu Pai, eu entrego a minha vida nas tuas mãos. Recebe agora a minha vida que eu entrego a ti agora. Escreve o meu nome lá no céu pro grande dia da vida eterna e salva a minha alma, em nome do Senhor Jesus. Amém. Pode bater palma e dar glória a Deus. Pode bater palma e dar glória. Isso, ao meu lado direito, a irmã vai anotar o seu nome e nós vamos orar pela sua vida. Você que está nos assistindo pelas redes sociais, Rua Senador Pompeu, número 27, no centro da capital carioca. Venha receber o seu milagre, a sua vitória, porque aqui não é outro lugar a não ser a casa de Deus. Vamos lá? A tristeza me deixou, alegria. 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Vamos lá, até aqui, até aqui.

0: 20h50 na capital carioca. Boa noite, Rio de Janeiro. Boa noite, Brasil. É, nós acabamos de acompanhar mais um grande culto, pregação do presbítero Apolo Alexandre, é a Igreja Pentecostal. Deus Amor, este é o seu programa Voz da Libertação.
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0: E só aqui você pode acompanhar os maiores cultos, as maiores concentrações, onde une pessoas de fé, pessoas que querem milagre, pessoas que querem, além da palavra, os milagres de Jesus. É Jesus tem feito grandes coisas por intermédio da fé, por intermédio da sua palavra e também destes homens de Deus que pregam a palavra de Deus com toda a sinceridade, pessoas que têm a sua vida no altar. Você não pode perder a grande oportunidade, meu irmão, minha irmã, de estar aqui nos nossos cultos para ouvir a palavra de Deus, receber uma palavra de fé, uma palavra de esperança para você, para sua casa, para sua família. Rua Senador Pompeu, número 27, no centro da capital carioca. Este é o endereço do seu milagre, é o endereço da sua vitória.

E nós vamos encerrando essa transmissão, porque daqui a pouquinho vem um spot político e daqui a pouquinho também vai entrar no ar também a Voz do Brasil, e nós não vamos perder nenhum momento das nossas programações. Você que pode também estar compartilhando com seus amigos, com seus vizinhos, compartilha este programa. É uma bênção dentro do seu lar, é uma bênção dentro da sua casa. Palavra de Deus, renovo de Deus. E eu quero lembrar todo o povo do Rio de Janeiro que será nesta grande sexta-feira, a partir das 23 horas, a vigília dos gemidos de Deus aqui na nossa igreja pentecostal Deus Amor. A maior vigília acontece aqui na nossa igreja pentecostal Deus Amor, e também vai estar pregando a palavra de Deus o nosso querido presbítero Joel Soscar, vindo lá de Niterói, mais uma vez, para pregar a poderosíssima palavra do nosso Deus, orar por aqueles que precisam, por aqueles que querem receber o renovo de Deus. Pastor Antônio Santos também, na sua oportunidade, fazendo aquela oração, oração de Pentecostes, oração de avivamento, oração para que Deus possa batizar, encher com o Espírito Santo todos aqueles que vão estar aqui nesta grande concentração. Sexta-feira, Vigília dos Gemidos, Rua Senador Pompeu, número 27, no centro da capital carioca. 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Amém.

20 horas e 55 minutos, vamos estúdio, a identificação das emissoras. Deus abençoe você que estava acompanhando o programa Voz da Libertação. Lembrando que logo mais, daqui a pouquinho, o pastor Antônio Santos estará comunicando com todos vocês. Tenham a todos uma ótima noite e não sai daí não, porque logo mais nós voltaremos dentro desta programação.

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28: 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Boa noite.